dá forma ao rosto. Eu conheci uma pessoa há uns anos atrás, e a pessoa, ela é crente, mas tinha um semblante duro. Semblante duro. Era uma pessoa assim que eu confesso que inibia os demais de estarem na presença dela. Semblante grave, sabe? Já viu aquele irmão com cara de bronca? Então essa pessoa, ela parecia que tinha cara de bronca. Crente, mas sabe, não transmitia a graça que nós temos em Cristo. E essa pessoa, o Papai do Céu é um oleiro maravilhoso que trabalha com barro. Essa pessoa, ela, trabalhada pelo Senhor, eu falo com ela vez por outra. Eu falo, olha, hoje eu tô para ver pessoas que consigam transmitir graça com o semblante como você transmite. Hoje é uma pessoa agradável. Hoje é uma pessoa que a gente fica à vontade de estar junto dela. Antigamente era cara de bronca. Hoje é cara de graça. E, meus irmãos, o que que aconteceu? Uma cirurgia plástica? Não foi, viu, Pitangui? É porque o coração, trabalhado por Deus, aformoseia o rosto. O coração, assim, aperfeiçoado pelo Espírito de Deus, aformoseia o rosto. Eu queria trazer uma reflexão dentro disso, então. Dá uma olhada comigo em alguns textos. Começa aí com Gênesis, capítulo 4. Gênesis, capítulo 4. Quer dizer, pelo rosto, parece que dá para perceber um pouco o estado do espírito. Ainda que nós não possamos nos enganar com a aparência. Não devamos. 4. Olha o versículo 5. Gênesis 4, versículo 5, diz assim: ao passo que de Caim e de sua oferta não se agradou, irou-se, pois, sobremaneira Caim, e descaiu-lhe o semblante. Então lhe disse o Senhor: por que andas irado? E por que descaiu o teu semblante? Olha o que que a palavra do Senhor disse em Provérbios: que o coração alegre formoseia o rosto. Meus irmãos, se o coração alegre formoseia o rosto, parece que um coração irado descai o semblante. Como é que anda o teu semblante? Como é que você anda nas suas atitudes? Como é que eu ando na minha maneira de lidar um com o outro? Deus talvez queira dizer para mim o seguinte: Vitor, por que que descaiu o teu semblante? Quando a gente olha para Caim, sabe uma injustiça que a gente comete com ele? A gente julga toda a história de Caim pelo final da história dele. A gente julga toda a história pelo final da história. E eu não quero aqui ser advogado de Caim, porque ele é filho do inferno. Mas veja, Caim não começa a história dele já como filho do inferno. Olha como é que ele começa a história dele. Capítulo 4, versículo 3, diz assim: aconteceu que no fim de uns tempos trouxe Caim do fruto da terra uma oferta ao Senhor. Se a gente parasse aí, se a gente só conhecesse isso da história dele, o que que nós diríamos de Caim? Que Caim era um adorador do Senhor. Se só parasse aí, não é isso que nós diríamos? Caim foi um adorador do Senhor. A gente julga toda a história de Caim pelo final da história dele. E realmente, Caim foi um filho do inferno. Mas percebe que não começou assim? Se nós observarmos, nós veremos que ele tomou a iniciativa em adorar o Senhor. Ele não seguiu Abel. Depois que ele oferta, é que Abel vai ofertar. O que eu queria pensar com os irmãos é o seguinte: Caim começa com iniciativa. Caim começa com disposição. Caim começa querendo adorar o Senhor da maneira dele, de uma maneira errada. Mas ele começa com boa vontade. Só que aí o que que acontece? Porque ele adorou a maneira dele. Lembra que Adão tinha feito roupas com folhas de figueira? E Deus veste Adão com vestes de animais? Então, no plano de Deus, tinha que haver derramamento de sangue. Caim vai oferecer fruto da terra. Não tem derramamento de sangue. Abel oferece
uma ovelha, derramamento de sangue. Então a diferença dos dois é porque Abel derrama sangue, como Deus mostrou que precisava derramar, inocente no lugar do justo. Caim, fruto da terra. Mas eu queria pensar que no início Caim estava com boa vontade. Só que quando ele percebe que o dele não foi aceito, mas o de Abel foi, o semblante descaiu. O que está dizendo? Que a partir daí ele desiste de buscar a Deus. A partir daí, ó, houve uma queda brusca. Ele se volta contra Deus e ele se volta contra Abel. Num certo sentido, eu queria pensar com os irmãos. Quantas vezes nós vimos pessoas que começam com iniciativas, realmente têm uma disposição, se movimentam para coisas espirituais, para coisas religiosas. Mas no decorrer do caminho, o semblante descai. No decorrer do caminho, parece que desiste. Eu fico imaginando aqui, me permita dar essa aplicação. O rapaz, ele começa com um propósito de se relacionar com alguém no Senhor. Mas no decorrer da caminhada, ele vê que os amigos estão se casando e ele continua sozinho. Aí parece que o semblante descai. Parece que ele rompe com o propósito de ter um relacionamento no Senhor. Assim como Caim desistiu de buscar o Senhor, tem muita gente que desiste de propósitos no Senhor. A moça, ela quer se relacionar segundo o Senhor. E ela vê as amigas namorando, as amigas casando, e ela achando que está ficando para a titia. E aí parece que o semblante descai. Parece que ela abre mão de um compromisso. Mas, meus irmãos, olhando para essa passagem aqui, sabe uma segunda coisa que eu percebo? Caim se ira. E nessa ira, já que ele não consegue descontar em Deus, ele desconta em Abel. Ele vai e mata Abel. Eu vejo semblantes descaídos em termos relacionais. E aí eu vou dizer uma coisa aqui para os irmãos. Às vezes parece que é muito fácil tirar alguém da igreja de Cristo. O camarada cresceu na igreja. Família toda da igreja. Batizou da igreja, anos e anos na igreja. Tem um problema de relacionamento com o outro e quer sair da igreja. Por que descaiu o teu semblante? Que raiz frouxa, que raiz superficial é essa? Qualquer problema relacional, o semblante descai, eu vou sair da igreja. Olha, meu irmão, se um dia você for para outra igreja, porque Deus colocou no seu coração para ir, por mais que eu, como pastor dessa igreja, ciumento como eu sou, por mais que eu sinta falta, sabe o que eu vou te dizer? Faz aquilo que Deus mandou. Se Deus mandou ir, vá. Porque se um dia Deus me mandar, eu vou. Mas só por problema de relacionamento? Só porque de repente teve um desentendimento com um ou com outro, o semblante descai? Desistiu? Para pensar nisso. Como é que anda o teu semblante? Porque essas atitudes vão mostrar o estado do coração. Olha o segundo rosto da Bíblia. Dá uma olhada em Êxodo, capítulo 34. Diz assim, o verso 34 e 35. Diz assim, Êxodo 34, 34 e 35 diz: Porém, vindo Moisés perante o Senhor para falar-lhe, removeu o véu até sair. E saindo, dizia aos filhos de Israel tudo o que lhe tinha sido ordenado. Assim, pois, viam os filhos de Israel o rosto de Moisés. Viam que a pele do seu rosto resplandecia. Porém, Moisés cobria de novo o rosto com o véu até entrar e falar com o Senhor. Como é que está o rosto de Moisés aí? Um rosto resplandecente. O rosto de Caim, descaído. O rosto de Caim cheio de ira, cheio de amargura. Mas o rosto de Moisés, resplandecente. O rosto brilhava. O rosto de Caim é o rosto do amargurado. O rosto de Moisés é o rosto de um homem que está em profunda comunhão com Deus. Sabe por que o rosto de Moisés brilhava? Porque ele subia ao monte para falar com o Senhor.

irmãos de oração, irmãos que transmite assim uma segurança espiritual. Olha, o povo percebia isso. Pessoas que andam com Deus, aqueles que estão à sua volta, percebem algo diferente neles. Quando realmente há uma comunhão com o Senhor, quando realmente há uma intimidade, há uma busca intensa. Moisés, ele abria mão de tudo para estar na presença de Deus. 40 dias ali com o Senhor, sem comer, sem beber, só desfrutando da presença do Senhor. Veja, eu não sou ascético. O que é ascético? Não uses, não toques, não anuseis. Aquilo que surgiu ao longo da história, aqueles mosteiros, aqueles monastérios, que as pessoas deixavam as suas cidades e iam morar no deserto, aquilo era ascetismo. Não creio que o cristão deva ser ascético. Mas eu creio sinceramente que às vezes nós precisamos praticar um tipo de jejum para desfrutar apenas da presença do Senhor. Meus irmãos, às vezes nós precisamos abrir mão de um esporte, abrir mão de um lazer, abrir mão de certas coisas. Olha, esse é o meu tempo com Deus. Os servos do Senhor no passado, Charles Spurgeon, tantos outros, eles tiravam algum tempo assim só para estar indo de meditação, devocional com o Senhor. Rostos que procuram intimidade com Deus são rostos que brilham diante dos que estão à sua volta. E é claro que vocês estão entendendo que o brilham aqui é no sentido alegórico, metafórico. São rostos que transmitem algo que mostra a diferença. Mas tem um detalhe. Por que Moisés colocava esse véu aqui? Porque ele não queria que as pessoas ficassem constrangidas com ele. Então esse véu representava aqui humildade. Ele não queria que as pessoas achassem que estavam aqui e ele aqui. Humildade. Mas olha que lição importante. Com o passar do tempo, o brilho do rosto de Moisés começava a esvaecer. Ele ia perdendo o brilho. Aí sabe o que Moisés fazia? Ele continuava com o véu, para que os outros não percebessem que o brilho foi embora. Antes ele tinha um véu para esconder o brilho, mas depois ele manteve o véu para esconder a perda do brilho. Dá uma olhada, por favor, em 2 Coríntios, capítulo 3. Olha o que Paulo fala desse episódio. Versículo 13. 2 Coríntios 3, verso 13. Só para entender melhor, leu o 12 também. Diz assim: tendo, pois, tal esperança, servimo-nos de muita ousadia no falar. Não somos como Moisés, que punha véu sobre a face para que os filhos de Israel não atentassem na terminação do que se desvanecia. No início, Moisés colocava um véu no seu rosto porque havia brilho. Só que o brilho começou a ir embora. E ele continuou com o véu no rosto para que os outros não percebessem a falta do brilho. O véu que no início representava humildade se transformou num véu de orgulho. Ele não queria que as pessoas percebessem que o brilho estava indo embora. Para pensar nisso, viu, meus irmãos? Porque às vezes o véu da humildade se torna um véu de orgulho. Olha, Satanás tem derrubado mais pessoas com flores do que com pedras. Satanás tem derrubado mais pessoas com flores do que com pedras. Então, por exemplo, no meu caso, o Senhor me deu uma honra especial, a honra do ministério. Realmente o ministério é um privilégio tremendo. E pela misericórdia do Senhor, às vezes, Ele me usa para abençoar outros. Só a misericórdia dEle usa vasos imperfeitos para abençoar outros. E é comum que às vezes as pessoas chegam e falam: puxa, pastor, me abençoa tanto. Quer dizer, olha aí, ó, tá vendo um pouquinho de brilho em mim. Mas com o passar do tempo, esse brilho vai embora e eu quero continuar mantendo um véu. Eu quero continuar ostentando uma espiritualidade que talvez eu não tenha mais. Eu preciso tomar cuidado com isso. Meus irmãos, oração

0: faz o rosto resplandecer. Fachada de oração é um véu que está encobrindo a falta de brilho. E aqui uma coisa para a gente pensar, viu, meus irmãos? Falo com muito cuidado. Orações longas são orações que devem ser feitas dentro do seu quarto, você sozinho com Deus. É oração pública, seja breve na oração. Não fica tentando ostentar espiritualidade com orações longas, porque Jesus advertiu para não sermos como os fariseus. O que, que eu estou dizendo com isso? Que quem faz oração longa na igreja é perda de véu? É perda de brilho? Não. Só estou fazendo uma advertência. E até uma colocação que eu vi de um servo de Deus. Nos dois primeiros minutos de oração, as pessoas estão orando com você. Depois dos 5 minutos, as pessoas estão orando por você. No início, as pessoas conseguem te acompanhar. Mas chega uma hora que, não sei, as pessoas também querem orar e a pessoa acha que o tempo é só dela. Precisamos tomar cuidado, porque oração é busca por glória, busca pelo resplandecer da comunhão com Deus. Mas não deixemos que uma fachada de espiritualidade, uma fachada de religiosidade, se torne um véu que mostra a perda do brilho de Deus. Um terceiro rosto na Bíblia. Dá uma olhada aí em 1 Samuel, capítulo 2. 1 Samuel, capítulo 2. Eu chamo a atenção dos irmãos, inicialmente, para o versículo 11. Desculpa, eu disse capítulo 12, capítulo 1. Inicialmente para o versículo 10 do capítulo 1. 1 Samuel 1, versículo 10. 1 verso 10 diz assim: levantou-se Ana e com amargura de alma orou ao Senhor e chorou abundantemente. Olha como é que começa a narrativa. Que creio que muitos estão familiarizados com a situação. Ana é uma mulher estéril, ela não tinha filhos. E se você observar a narrativa, parece que ela era estéril já há mais de 10 anos. E ela, por não ter filhos, ela se sentia incomodada na sua vida conjugal. Porque seu marido tinha uma outra mulher, e a outra mulher tinha filhos. Aí chega uma hora que ela não aguentava mais. Chega uma hora que a panela de pressão entupida estava perto de estourar. Aí o texto fala que ela se achega ao tabernáculo. E ela se derrama diante do Senhor. Ela coloca toda a amargura dela diante de Deus, todo o peso, toda a aflição diante do Senhor. E aí tem toda uma narrativa, olha como é que termina, verso 18 diz assim: disse ela: acha tua serva mercê diante de ti. Assim a mulher se foi, caminhou e comeu, e o seu rosto já não era. Meus irmãos, olha os rostos da Bíblia. O coração alegre formoseia o rosto, o coração triste o abate. Caim, semblante descaído, irado, cheio de amargura, desistiu. Moisés, um rosto que brilhava, mas que infelizmente acabou perdendo o brilho. Ana, um rosto amargurado, que deixou de ser triste. Esse aí é o rosto daqueles que se quebrantam diante de Deus, que se quebrantam intensamente. Todos nós, às vezes, temos os nossos motivos de angústia, temos os nossos motivos de aflição. Todos nós, às vezes, caminhamos pela rua da amargura. Às vezes acontece conosco. Ana estava nessa situação já há muito tempo. A Bíblia fala que com Ana era de tal forma que o marido dela, que a amava, todo ano, quando ia para o templo, quando ia para as festividades no tabernáculo, voltava trazendo para ela porção dobrada. Para todo mundo ele trazia uma porção, mas para Ana era dobrada. Só que a passagem fala que a amargura de Ana era tão grande que ela nem comia daquela porção. Aí chega uma hora que ela não aguenta mais. Já tinha reclamado com o marido, já tinha dito várias coisas para o marido. De repente já tinha tido uma situação para lá de desgastada com a sua rival dentro de casa, e ela percebeu que não era o marido que ia resolver o problema dela. Ela percebeu que não era na inimizade com a rival que o problema dela seria resolvido. Onde é que ela vai procurar a solução? Ela chega no tabernáculo. E o texto fala que ela derramou a sua alma. Ela pôs para fora toda a sua amargura. Na psicanálise tem um conceito chamado efeito catarse. O que é o efeito catarse na psicanálise? É a cura pela fala. Então a psicanálise diz que você tem que botar tudo para fora. Eu discordo da psicanálise, que ela diz que você tem que botar para fora diante de um analista. A Bíblia fala que eu tenho que botar para fora diante de Deus. Abrir meu coração com o Senhor. Ó Deus, eu estou amargurado, eu estou irado, eu estou perto de pecar. Ó Deus, eu estou com a minha alma aqui, me ajuda, Senhor. Se o Senhor não fizer algo por mim, eu não sei o que vai acontecer comigo. Deus age em prol de mim. Como é que a narrativa termina? Ana foi e o seu rosto já não era triste. O estado do espírito aformoseia o rosto. O rosto de quem se quebranta diante do Senhor. De quem se quebranta intensamente na presença do Pai. Meus irmãos, nós não somos apenas nós não apenas nos agregamos em nome de uma filosofia ou em nome de uma fé, por melhor que seja essa fé. Nós nos reunimos em torno de um Deus vivo, um Deus que vê, um Deus que ouve e um Deus que intercede por nós. E é porque em torno dele que nós nos reunimos, que nós podemos derramar diante dele a aflição de nossa alma. Clame ao Senhor, ele vai mudar a tristeza do seu rosto. Um quinto tipo de rosto, e isso daqui para mim é bem tocante. Abre por favor em Lucas, capítulo 9. Leia comigo a partir do verso 51. Lucas 9, verso 51. Diz assim: Aconteceu que, ao se completarem os dias em que devia ele ser assunto ao céu, manifestou no seu semblante a intrépida resolução de ir para Jerusalém. Está no capítulo 9 de Lucas, mas já está no final do ministério de Jesus. Então ele foi em Jerusalém cerca de 3 vezes no seu ministério. Toda a festa da Páscoa, ele em Jerusalém. Na primeira, tranquilo. Na segunda, tranquilo. Mas na terceira, ele sabia que era a última. Ele sabia, olha o verso 51, estava chegando os dias da sua partida. Meus irmãos, ele sabia que seria traído, que seria preso, cuspido. Ele sabia que colocariam uma venda no seu rosto e bateriam nele com uma cana, dizendo: quem foi que te bateu? Ele sabia que receberiam a coroa de espinhos. Ele sabia que seria crucificado e morto. E olha o que o texto diz. Chegando a época, chegando esse período, ele manifesta a intrépida resolução de ir para Jerusalém. As pessoas olhavam para ele e as pessoas percebiam que ele ia para Jerusalém. Continua lendo aí o verso 52. Enviou mensageiros que o antecedessem. Indo eles, entraram numa aldeia de samaritanos para lhe preparar pousada, mas não o receberam. Por quê? O aspecto dele era de quem decisivamente. As pessoas olhavam para ele e diziam: esse homem vai? Eu não sei o que vai acontecer em Jerusalém, mas ele vai para Jerusalém. Sabe que rosto é este? É o rosto de quem decidiu intrepidamente se submeter à vontade do Pai, haja o que houver. Ele sabia tudo o que iria acontecer com ele em Jerusalém. E ele intrepidamente decidiu que ia para lá, acontecesse o que acontecesse. Meus irmãos, é o rosto de quem assumiu um compromisso de se submeter à vontade de Deus, haja o que houver. De caminhar o caminho do Calvário, por pior que o caminho do Calvário no momento fosse. Rostos intrépidos. Nós precisamos, às vezes, nos perguntar até onde que estamos realmente convictos da nossa fé. É o rosto de quem diz: eu sei em quem tenho crido. É o rosto de quem diz, olha como é que Paulo fala para as pessoas quando um profeta disse que se ele fosse para Jerusalém ele seria preso? Ele fala, olha, em nada tenho a minha vida por preciosa, contanto que eu cumpra o chamado de Deus. Rostos intrépidos. Meus irmãos, nós precisamos avaliar nossa disposição de servir o Senhor. Nós precisamos pensar direito, olha, eu tenho um compromisso com Deus no meu casamento. E eu preciso ter a intrepidez de, haja o que houver, Cristo será glorificado dentro da minha casa. Eu preciso ter a atitude intrépida de dizer como solteiro, eu tenho um compromisso de glorificar a Deus no meu corpo. E haja o que houver, Cristo será glorificado. Eu prefiro morrer solteiro do que casar fora da vontade de Deus. Tem essa intrepidez na sua vida, jovem? Nós precisamos ter esse tipo de intrepidez. Jesus Cristo manifestava isso no seu rosto. Quando chegou os dias de ir para Jerusalém, ele assumiu uma postura resoluta, firme, inflexível. Na hora, os discípulos não entenderam. Os discípulos não sabiam o que aconteceria em Jerusalém. Mas depois que Jesus Cristo é morto, aí os discípulos vão escrever sobre essa época. E eles puxam pela memória, puxa, antes de ir para Jerusalém dessa última vez, Jesus estava tão decidido a ir. Ficou na mente dos discípulos. Lucas saiu perguntando para as pessoas antes de escrever. E as pessoas relataram isso para Lucas e ele deixou tão claro aqui. Versículo 51... intrépida resolução. Versículo 53, o aspecto de quem decisivamente ia, o rosto de quem assumiu o compromisso de se submeter à vontade de Deus, haja o que houver. Meus irmãos, quero caminhar para o final e queria falar sobre o último rosto. O último rosto. Abre aí, por favor, em Atos capítulo 6. Atos 6, versículo 15, diz assim, todos os que estavam assentados no sinédrio, fitando os olhos em Estevão, viram seu rosto, como se fosse o rosto de um anjo. Pega a linha de pensamento do devocional que estamos trazendo. Provérbios fala que o coração alegre formoseia o rosto. Provérbios está me dando a entender que o rosto muitas vezes revela o estado de espírito da pessoa. E aí nessa linha de pensamento, Deus chega em Caim e fala, por que andas irado? Porque diz que é o teu semblante. Então, o estado de espírito de Caim é o estado da ira, da amargura, da desistência. Para pensar como é que está o estado do seu espírito. Para pensar como é que estão as suas atitudes. O rosto de Moisés mostrava um estado de espírito de quem procurava comunhão com Deus. O rosto resplandecia. As pessoas notavam isso. Só que nós precisamos aprender a perseverança. Com o passar do tempo, a glória de Moisés foi se esvaindo. Precisamos aprender a perseverar em nossa comunhão com Deus. O rosto de Ana é o rosto de quem experimentou a restauração que vem por meio do quebrantamento. Porque ela se quebrantou diante do Senhor. O seu rosto já não era triste. O rosto de Jesus era o rosto intrépido de quem decisivamente se comprometeu em submeter-se à vontade do Senhor. Haja o que houver. Resoluto. Firme no seu propósito. Eu vou ir a Jerusalém independente do que aconteça comigo lá. E agora o rosto de Estevão. As pessoas olharam para Estevão e viram o rosto dele como se fosse o rosto de um anjo. Aí eu fico perguntando, né? Como é que eles sabiam que era rosto de anjo? Eles andavam vendo anjos do dia a dia? Como é que eu sei que é o rosto de um anjo? O fato é que eles viram algo diferente, sobrenatural, angelical, espiritual, no rosto de Estevão. Meus irmãos, as pessoas lidam conosco no dia a dia. Qual o rosto que elas têm visto em nós? Trânsito. Trânsito de conquista não está igual a São Paulo ainda, mas já está uma coisa chata. Como é que as pessoas nos veem no dia a dia do trânsito? Teve uma situação engraçada comigo esses dias. Eu estava vindo de casa para a igreja, estava um pouco apressado, e no que eu vinha de carro, a preferência era minha, um carro foi e invadiu, e eu tive que frear de vez. Eu confesso para os irmãos que eu não fiquei irado. Não fiquei, não. Mas antes de eu falar alguma coisa, o motorista do outro lado falou: "Desculpa, pastor." Se eu ficasse irado, ali pela graça, pela misericórdia do Senhor, eu não agi irado. Em outros momentos eu já agi sim, mas dessa vez não. Mas eu fiquei imaginando, olha, se eu tivesse manifestado algum tipo de reação agressiva, de reação ofensiva. Desculpa, pastor, não é da igreja não, mas sabia que eu era? Meus irmãos, será que as pessoas conseguem olhar para nós, nas nossas situações adversas, e ver um rosto de um anjo? No caso de Estevão aqui, ele estava perto de ser apedrejado. Estevão aqui estava numa situação de grande oposição. E por que que o rosto de Estevão era o rosto de um anjo? Eu quero deixar essa lição final para nós aqui. Dá uma olhada aí no capítulo 7. Versículo 55 diz assim: "Mas Estevão, cheio do Espírito Santo, fitou os olhos no céu e viu a glória de Deus e Jesus que estava à sua direita, e disse: Eis que vejo os céus abertos e o Filho do Homem em pé à destra de Deus." Por que que o rosto é o rosto de anjo? Porque é um homem cheio do Espírito. Um homem cheio do Espírito Santo é um homem que expressa angelicalidade nas suas atitudes. É um homem que expressa coisas do céu nos seus atos. Isso não é apenas um livro de história bonita. Isso é um livro real, que tem sido vivenciado ao longo dos séculos, que pode ser vivenciado por mim e pode ser vivenciado por você. Precisamos ser homens e mulheres cheios do Espírito Santo. Este homem está dizendo que viu os céus abertos. Crentes que têm os olhos fitos nos céus são crentes que manifestam angelicalidade no seu rosto. E ele está dizendo que, olhando para o céu, ele via o Senhor, ele via Jesus Cristo. Meus irmãos, é um efeito retroalimentador. Uma coisa leva a outra. Quando nós realmente procuramos desenvolver espiritualidade, nós nos voltamos mais para Deus. E quando nós nos voltamos mais para Deus, nós acabamos refletindo ainda mais espiritualidade. Eu quero encerrar da maneira que a gente começou. Provérbios 15 diz: "Um coração alegre aformoseia o rosto." Muitas vezes o rosto mostra a situação do coração, do espírito do homem. Paremos para refletir. Como está o nosso semblante? Como estão as nossas atitudes, o nosso proceder? Caim foi filho do inferno. Mas ainda assim é possível que, assim como o semblante dele descaiu, semblante de muito crente esteja descaído, cheio de amargura, cheio de ira. Um semblante que está pronto a desistir na sua busca por Deus. Como anda o meu semblante? Semblante de Moisés, um semblante de glória, porque estava na comunhão com o Senhor. Mas veja, infelizmente, com o passar do tempo, o rosto foi perdendo o brilho. Não deixa que o brilho da comunhão do Senhor se perca da sua vida. O rosto de Ana começou com amargura, mas quebrantada diante do Senhor, seu rosto já não era triste. O rosto de Cristo, um rosto intrépido, decidido em submeter-se à vontade do Pai, haja o que houver. Por fim, o rosto de Estevão, um rosto angelical. As pessoas olhavam para ele, viam seu rosto como o rosto de um anjo. Por qual razão? Homem cheio do Espírito, olhando para o céu, percebendo Deus e Cristo em sua glória. Que o nosso coração seja alegre e formoseie o nosso rosto à imagem da pessoa de Cristo. Que o Senhor nos abençoe.
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Apenas um pecado nos afasta de Deus para sempre. E isso por causa da nossa natureza pecaminosa, que está conosco desde o nascimento. E como podemos nos achegar a Ele se somos pecadores, se pecamos a todo momento? Podemos nos achegar a Ele nos arrependendo e aceitando Jesus como Salvador. Ele é o único meio, Ele é o único caminho para Deus. Ele é o único caminho para os céus. Você já tem Jesus como seu Salvador? Você já tomou uma decisão ao lado dele? 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Se Jesus falou com você, escreva para a gente. 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

Existe uma passagem muito conhecida no livro de Atos. E eles disseram: crê no Senhor Jesus Cristo e serás salvo, tu e a tua casa. Esta passagem refere-se ao carcereiro que iria se matar, mas foi interrompido por Paulo e Silas. E ele perguntou: o que eu posso fazer para me salvar, depois do testemunho daqueles homens de Deus? E eles disseram: crê no Senhor Jesus Cristo e serás salvo, tu e a tua casa. E o mesmo se aplica hoje a você. Creia no Senhor Jesus Cristo e serás salvo.

Encerramos juntos mais um horário na programação da nossa BBN, a Rede de Rádio Difusão Bíblica. Muito obrigado pela sua audiência. Eu sou o seu amigo Mário Sérgio e lhe fiz companhia desde as 14h. Juntos nós louvamos a Deus, juntos nós aprendemos com excelentes programas. E continue aqui junto conosco e que Deus abençoe você, onde quer que esteja.

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2: Quanto custa deixar o ar-condicionado parado por meses? Conscientização é essencial para combater mitos e ampliar o acolhimento. E se os homens japoneses também limpassem suas casas e não só os estádios? Muitas famílias costumam desligar o ar-condicionado por meses e isso pode trazer prejuízos para o bolso. Especialistas alertam que o problema não é o aparelho ficar desligado, mas sim a falta de preparação antes desse período de inatividade. O acúmulo invisível de poeira e umidade nos filtros pode gerar odores e falhas a longo prazo. A negligência na manutenção preventiva resulta em gastos inesperados com consertos e energia elétrica. Filtros obstruídos e componentes sujos forçam o motor a trabalhar muito mais. Esse esforço extra reduz drasticamente a eficiência da refrigeração e dispara o consumo de luz na sua casa. Além disso, o custo de uma manutenção corretiva pesada é bem maior do que uma limpeza simples. Por isso, a recomendação principal é limpar bem os filtros de ar antes de abandonar o equipamento. Uma dica de ouro é ligar o ar-condicionado por alguns minutos a cada 2 semanas. Essa ação simples movimenta os componentes internos e evita o mofo no sistema durante vários meses. Fazer revisões periódicas na unidade externa também garante o bom funcionamento e prolonga a vida útil do aparelho. O vitiligo é conhecido por manchas brancas na pele e infelizmente ainda é cercada por muitos preconceitos que causam sofrimento emocional. É fundamental destacar que a condição não é contagiosa e não traz riscos graves para a integridade física dos pacientes. O vitiligo tem origem autoimune e ocorre quando as células de defesa atacam os melanócitos, responsáveis pela cor da nossa pele. Fatores genéticos e fortes traumas emocionais podem funcionar como gatilhos para o aparecimento dessas manchas em pessoas que já têm predisposição. O diagnóstico precoce é feito em consultas clínicas com dermatologistas e pode ser complementado com o uso de luzes especiais. Descobrir o problema logo no início aumenta muito as chances de controlar a evolução das lesões na pele. Torcedores japoneses são conhecidos no mundo inteiro por recolher o lixo nas arquibancadas de estádios e ginásios após os eventos esportivos. No entanto, uma publicação que viralizou na internet trouxe um questionamento bastante incômodo sobre a realidade local. O texto denuncia até de forma satírica que os homens raramente dividem as tarefas diárias dentro de suas próprias residências. De acordo com as pesquisas mais recentes da Organização para a Cooperação e o Desenvolvimento Econômico, a desigualdade de gênero é marcante. Os dados oficiais revelam que as mulheres japonesas dedicam 5,5 vezes mais tempo aos trabalhos domésticos do que os maridos. Essa diferença alarmante supera com folga os índices registrados em países desenvolvidos como os Estados Unidos e a França. Enquanto os homens brilham na limpeza pública dos estádios, a rotina familiar esconde uma divisão injusta. Nas redes sociais do país asiático, as opiniões dos internautas ficaram completamente divididas entre críticas severas e defesas culturais.
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A chamada da meia-noite traz até você Pérolas Diárias de Vimalgo. Se alguém não permanecer em mim, será lançado fora à semelhança do ramo e secará. E o apanham, lançam no fogo e o queimam. João 15:6. Se nos perguntamos, será que hoje Deus ainda quer dar um avivamento? Percebemos o que devemos fazer, pois o contrário de avivamento é um coração rebelde, o lento entorpecimento e, por fim, a morte espiritual. Crentes tornam-se ramos inúteis que não servem para mais nada do que serem lançados no fogo para serem queimados. A essência das palavras de Jesus é clara. Em todo tempo somos testemunhas de Jesus, ou a favor dele ou contra ele. Quando encosto o meu ouvido à Bíblia, ouço pelo Espírito Santo de Deus o chamado para o avivamento dos cristãos, que atualmente vegetam e, como que sonhando, estão sem poder, sem autoridade e sem frutos. Por que você acha que tantas doutrinas erradas e demoníacas experimentam um avanço tão poderoso hoje em dia? Porque falta o movimento contrário, que vem do alto, através do Espírito de Deus, por intermédio de crentes fervorosos. Por isso o Espírito Santo tenta despertar e animar você nesse instante. Arai o campo de pouso, porque é tempo de buscar ao Senhor. Você ouviu uma meditação extraída do devocional Pérolas Diárias de Vimalgo, publicado pela Chamada. Este ministério também oferece outras ferramentas que servirão de bênção em sua vida. 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

No temor do Senhor, afirme confiança, e Ele será um refúgio para seus filhos. Provérbios 14:26. Muito boa noite a você nesta segunda-feira, 22 de junho. Eu sou Lincoln Oliveira e é sempre uma alegria louvarmos a Deus juntos, crescermos no estudo da Palavra de Deus aqui na BBN. Continue conosco.

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0: caro ouvinte, é com satisfação que damos início a mais um programa Sabedoria para o Coração. Chegamos hoje ao último estudo em nossa série no livro de Ruth, quando contos de fadas se tornam realidade. Veremos Ruth capítulo 4, do verso 13 ao 22, e o título da nossa meditação é E Viveram Felizes para Sempre. Logo no início de praticamente todos os contos de fada que eu lia para as minhas filhas estavam as palavras Era uma vez. Por si só, essas palavras já evocam memórias de donzelas em perigo e príncipes corajosos vindo para o resgate. Nós vimos, na verdade, um conto de fada se tornando realidade. Nos dias dos juízes e por todo o decorrer da história de Israel, o povo não somente receberia o privilégio de fazer parte da genealogia do Messias, mas receberia também um modelo de caráter, virtude, pureza e obediência ao Senhor. Era uma vez, realmente aconteceu dessa vez. E uma donzela em perigo foi realmente e verdadeiramente resgatada por um príncipe. Apesar de estarmos lidando com pecadores imperfeitos, em carência da graça de Deus em suas vidas, fica óbvio que Boaz e Ruth viveram segundo Deus antes e depois do seu casamento. Eles não somente permaneceram juntos, mas criaram um filho piedoso, que deu continuidade à herança de seus pais, vivendo segundo Deus também. Isso continuou por vários anos, até que chegamos ao parente mais famoso na linhagem de Boaz, o seu bisneto, Davi, o grande rei e poeta de Israel. Vamos observar o fim desse conto de fadas da vida real que encerra contando esse registro inspirado por Deus a respeito de um príncipe chamado Boaz e uma donzela em perigo chamada Ruth. No verso 13 de Ruth 4, encontramos uma cerimônia de casamento consumada. Lemos que assim tomou Boaz a Ruth e ela passou a ser sua mulher. Coabitou com ela e o Senhor lhe concedeu que concebesse e teve um filho. Notamos como esse conto de fadas rapidamente entra em seu desfecho, não é? Em apenas 26 palavras e poucas sentenças, temos um casamento, uma lua de mel, um lar sendo estabelecido, uma concepção, 9 meses de gravidez e o nascimento de um filho. Se passarmos esse filme em câmera lenta e voltarmos a essas cenas, descobriremos pela história que o casamento de um casal como Boaz e Ruth seria um evento bem elaborado. A vila inteira seria convidada. A noiva e o noivo estariam vestidos com trajes de rainha e rei. Se o noivo fosse rico, como era o caso de Boaz, ele vestiria algo na cabeça, ou mesmo uma coroa feita de ouro. Também era costume do noivo banhar seus trajes em perfume, incenso e mirra. Talvez essa seja mais uma figura do Messias, o descendente legal de Boaz e o nosso parente resgatador, que, quando criança, recebeu presentes adequados a um homem preparado para resgatar a sua noiva. O casamento de Boaz e Ruth foi consumado e, depois de poucas palavras, lemos que ela dá à luz um filho. Olhe um pouco mais adiante no verso 17, onde lemos As vizinhas lhe deram um nome, dizendo A Noemi nasceu um filho e lhe chamaram Obed. Este é o pai de Jessé, pai de Davi. Não era algo comum as mulheres dar nome a uma criança. Talvez elas tenham saído com esse nome por causa da animação e Ruth e Boaz concordaram. O interessante nisso tudo é que Ruth e Boaz, em grande parte, desaparecem de cena nessa história e o foco do autor divino retorna a Noemi. Observe os versos 14 e 15, onde encontramos uma avó viúva revigorada. Então as mulheres disseram a Noemi, Seja o Senhor bendito, que não deixou hoje de te dar um neto que será teu resgatador, e seja afamado em Israel o nome deste. Ele será restaurador da tua vida e consolador da tua velhice, pois tua nora que te ama o deu à luz, e ela te é melhor do que 7 filhos. Essas mulheres estão dizendo, Noemi, por causa de Ruth, sua nora, você é cercada de cuidado, proteção e amor, e aqui está outro parente chegado, seu neto. o qual restaurará a sua vida e a sustentará na sua velhice. Nesses versos finais, vemos não somente um casamento sendo consumado, mas também uma avó viúva sendo revigorada. Você consegue imaginar essa mudança incrível? Você se recorda de como tudo começou? Se isso é um conto de fadas, o começo foi mais parecido com um pesadelo. Noemi é levada pelo seu marido juntamente com seus filhos para a terra de Moabe, um ato de desobediência ao Deus de Israel. Seu marido morreu e depois seus dois filhos, homens já crescidos e casados, morreram, um após outro. Ela se vê então voltando para Belém com pouca esperança até mesmo de sobreviver. Não existe nenhum herdeiro das propriedades de seu marido falecido. Tudo o que eles antes possuíram em Belém pertencerá ao homem que der o lance mais alto. Noemi não terá nada além daquilo que ela e Ruth puderem juntar para sobreviver juntas. Você pode se lembrar ainda que Noemi até mudou o nome dela para Amargurada, supondo que Deus a havia abandonado. Agora olhe só para ela, veja o verso 16. Noemi tomou o menino e o pôs no regaço e entrou a cuidar dele. De repente, em apenas um capítulo, Noemi está recebendo os cuidados de Boaz, um dignitário e dono de propriedades em Belém e parente de seu marido falecido. Ela e Ruth recebem agora cuidado de realeza. Ruth, que antes não pudera ter um filho em seu casamento anterior com o filho de Noemi, de repente aparece grávida e dá à luz um filho homem, herdeiro das propriedades de Noemi. É de se esperar, portanto, que essas mulheres estejam dizendo: este bebê é prova de que sua vida foi restaurada, Noemi. Este pequeno neto a ajudará em seus passos, ele voltará ao relógio e revigorará sua mente e coração. Sem dúvida alguma, essa é uma avó completamente revigorada. Ela está tão animada com o netinho que, na verdade, dedica sua vida a ajudar Ruth e Boaz na criação piedosa do menino, e não a atrapalhe. Alguém escreveu que netos e avós são aliados naturais. E não é verdade? Os pais estão na luta diária em meio às suas responsabilidades de civilizar aqueles pequenos bárbaros. E a vovó chega para visitar dizendo: olha só esses meus anjinhos. Os pais têm algo completamente diferente em mente. Um rapaz perguntou a uma mãe: se você tivesse que fazer tudo de novo, você teria filhos? Ela respondeu: teria, mas não os mesmos. Os avós não entendem isso. Seus netos são pessoas perfeitas em miniatura. Os avós deixam os netos escapar depois de terem aprontado e muito, não é? Sinceramente, os avós não têm que trocar a calça rasgada ou o tênis sujo de lama. Eles não se importam se os netos comeram a sobremesa primeiro ou se a única coisa que comeram foi a sobremesa. Mas está tudo bem. Ouça, as crianças precisam disso de vez em quando. Pelo menos essa é a minha opinião. Não tenho base bíblica para isso. Os avós provavelmente podem sair com um verso da Bíblia, mas tiraram do seu contexto. Um médico e autor de vários livros no assunto sobre avós e netos escreveu que o elo entre uma criança e os seus avós é a forma de amor humano menos complicada. Uma criança que possui avós é abençoada. Minha avó materna morava na mesma cidade onde nós morávamos quando eu era criança. Ela também realizava um ministério juntamente com meu pai em uma base militar na cidade. Toda sexta-feira, nós íamos para um lugar que as crianças adoravam. Havia de tudo lá dentro: quartos, biblioteca, cozinha, local de estudo, salão de jogos com mesa de ping-pong, jogos de tabuleiro, biscoitos saindo pelos ouvidos e uma fonte que jorrava refrigerante, para a qual todos tinham livre acesso. Meus três irmãos e eu, filhos de missionários, ficávamos ansiosos para chegar à sexta-feira. Quase toda sexta-feira, um de nós quatro ia para a casa da vovó passar a noite com ela. Já fazia bastante tempo que ela era viúva. Passar a noite na casa da vovó era o sonho de qualquer criança. Ela tinha até televisão. Meus pais também tinham, mas não passava nada que nos interessasse. Ir para a casa da vovó uma vez ao mês significava passar a manhã toda assistindo aos desenhos favoritos, e tomando o café da manhã que escolhêssemos. Ela até nos permitia tomar café na nossa própria xícara. Meus pais não sabiam disso. Mas eles sabiamente decidiram que essa diversão seria boa para nós uma vez por mês. Agora, as lembranças que eu tenho da minha avó não são apenas dela violando algumas regras de alimentação. E tomem cuidado com isso, vocês que são avós. Existe uma linha fina entre desenhos e comida e o comprometimento de padrões morais e encorajamento a desobedecer a Cristo ao permitir que seus netos se comportem e façam o que bem desejarem. O que eu lembro é que logo após o café da manhã e antes de me arrumar para voltar para casa, minha avó vinha, abria sua Bíblia, lia um capítulo, fazia uma pregaçãozinha para mim, me ensinando como eu deveria seguir a Cristo e entregar minha vida a Ele. Em seguida, ela orava. E olha, era a oração mais longa que você consegue imaginar. Minha avó saía orando ao redor do mundo. Orava pelas pessoas perdidas que estava evangelizando, pelos marinheiros que havia conduzido a Cristo, por todos os missionários que ajudávamos na missão com os militares, pelos familiares e, no fim, ela orava por mim. O que minha avó fez foi nada mais do que complementar o desejo que meus pais tinham de me ver crescer para seguir a Cristo. Até onde eu sei, minha avó orou por mim até que perdeu suas faculdades mentais e foi para o lar celestial. Então, quando eu vejo essa frase sobre Obed sendo conduzido sob os cuidados de Noemi, isso tem um significado especial para mim, e talvez para você também. Os avós possuem a capacidade de impactar seus netos de diversas formas. E deixe-me sugerir algumas rapidamente. Os avós podem oferecer segurança emocional e talvez física quando os pais falham. Os avós podem ensinar seus netos o evangelho e o plano de salvação. Timóteo aprendeu isso com sua mãe e sua avó, 2 Timóteo 1:5. Os avós podem ser testemunhas singulares da maneira como Deus tem sido fiel à família no decorrer dos anos. Esse é o desejo de Deus, conforme registrado de forma tangível lá em Josué 4, com pedras memoriais nos bancos de areia do Rio Jordão, para a lição ser repassada de geração a geração sobre os feitos milagrosos de Deus, o seu poder e a sua providência. Os avós também podem se tornar conselheiros sábios com anos de experiência e conhecimento bíblico combinados. Os avós podem alcançar os netos mais facilmente como conselheiros que não julgam os seus netos quando eles compartilham questões e experiências difíceis. Os avós podem se tornar um local de refúgio e conforto a netos que sentem que, além do pai e da mãe, não existe mais ninguém para quem podem confidenciar coisas de suas vidas. Avós podem ser pessoas nas quais os netos confiam. E, por último, os avós entendem de forma única a trajetória da vida e a importância das etapas na vida das crianças. Eles não precisam se preocupar com os detalhes muito e podem encorajar seus netos com mais liberdade ao longo do caminho. Todos nós precisamos prestar bastante atenção no assunto do relacionamento entre avós e netos e o grande potencial de influência. Nas minhas pesquisas, aprendi que metade da população adulta acima dos 45 anos já é avô ou avó. 83% das pessoas de 60 anos para cima são avós. Na realidade, por volta do ano de 2000, pelo menos 4 milhões de crianças estavam morando na casa dos seus avós. De todos os livros sobre criação de filhos, qual deles oferece um conselho piedoso para o relacionamento entre os avós e seus netos? Esse texto de Ruth é excelente para isso. Apesar de pais e avós possuírem papéis diferentes, ambos são essenciais na criação das crianças. Noemi poderia oferecer algo que Ruth não poderia. Como nova convertida, Ruth não conhecia nada sobre os costumes e tradições judaicos dentro do lar. Ela tinha tanto a aprender sobre a lei de Moisés e sobre a história do Deus do povo que ela mal teria começado a estudar e Obed já estaria fazendo perguntas a ela. Que grande ajuda Noemi seria para Boaz e Ruth para criar o pequeno filho Obed, o neto dela, para seguir o Deus verdadeiro. Portanto, nesses versos finais do livro de Ruth, Vemos um casamento consumado, uma avó viúva revigorada e, finalmente, um parente resgatador maravilhoso previsto. O livro de Ruth termina tão rápido como começa. No verso 18, vemos um registro genealógico dos descendentes. Veja comigo. São estas, pois, as gerações de Pérez. Pérez gerou a Esrom. Esrom gerou a Rão. Rão gerou a Aminadab. Aminadab gerou a Naasson. Naasson gerou a Salmão. Salmão gerou a Boaz. Boaz gerou a Obed. Obed gerou a Jessé e Jessé gerou a Davi. Algo aqui chama a nossa atenção imediatamente. O fato de Ruth, a viúva moabita, aquela que antes fora pobre e que colhera grãos nos campos de Belém, se tornar a bisavó do grande rei Davi. É bem possível que ela tenha vivido o suficiente para ver o seu bisneto. Mas esse não é o fim da história. Você não gostaria de saber um pouco mais a respeito deles? Eu gostaria muito de conhecer um pouco mais sobre Boaz e Ruth e a sua história de significância eterna. Veja então comigo Ruth capítulo 5, versos 1 a 5. E aconteceu de Boaz e Ruth se casarem na presença de muitas testemunhas. Os convidados vieram de todos os lugares da Judéia para declarar suas bênçãos sobre a união e futuro lar de Boaz e Ruth. Na manhã seguinte, depois de todos os convidados terem partido, Boaz se levantou cedo de manhã. Ele procurou Ruth por toda a casa, mas não a encontrou. Ele então a procurou diligentemente do lado de fora de casa, e ao entrar nos campos, viu sua noiva querida colhendo grãos. Novamente lá estava ela, vestida em roupas simples, com o saco de grãos pendurado ao seu ombro. — Ruth! — gritou Boaz enquanto corria em sua direção. — Ruth, por que você está catando grãos no campo? Ela se prostrou no chão e disse, — Meu marido, estou aqui catando porque preciso encontrar algo para satisfazer a minha fome. Ao ouvir isso, Boaz tomou Ruth em seus braços e disse, — Ruth, você ainda não entendeu que já que é minha esposa, tudo que me pertence, pertence a você também? Tudo bem, inventei tudo isso. Pode parar de procurar Ruth capítulo 5. Contudo, esse é o resto da história, não é? Boaz é uma figura do nosso parente resgatador que nos introduziu na família de Deus. E tudo que pertence a ele, agora também pertence a mim e a você. Conforme lemos em 1 Pedro 1:4, Cristo Jesus nos resgatou para uma herança incorruptível, sem mácula e imarcessível, reservada nos céus para vós outros. O resto da história se encontra na descrição que o Novo Testamento fornece do nosso parente resgatador final. Vamos rapidamente comparar o resgatador Boaz a Cristo, o nosso resgatador. Existem várias semelhanças entre Boaz e Cristo, mas irei destacar apenas quatro. Primeiro, um parentesco com a noiva era necessário. Em outras palavras, a fim de satisfazer as exigências da lei, o parente resgatador deveria ser parente da noiva. Então Jesus Cristo, a fim de nos redimir, se tornou nosso parente. Ele veio calçar as sandálias da humanidade e caminhar entre nós. João escreveu que o Verbo se fez carne e habitou entre nós. João 1,14. Jesus satisfez essa condição de parente resgatador, ele se tornou um membro da família humana para que pudesse nos introduzir na família celestial. Segundo, o desejo do parente resgatador para redimir sua noiva era voluntário. O parente resgatador ainda tinha que ter o desejo, tinha que estar disposto a resgatar a noiva. Boaz poderia ter recusado essa tarefa. Talvez você se lembre de que havia outro possível resgatador na fila e ele recusou resgatar Ruth. Boaz desejou resgatá-la. Por quê? Porque ele amava Ruth. A Bíblia diz, você quer falar sobre amor? Bom, nisto consiste o amor, não em que nós tenhamos amado a Deus, mas em que ele nos amou e enviou o seu Filho como propiciação pelos nossos pecados. O Filho veio nos redimir, e ele estava disposto a nos redimir. Olhando firmemente para o autor e consumador da fé, Jesus, o qual, em troca da alegria que lhe estava proposta, suportou a cruz, não fazendo caso da ignomínia, e está assentado à destra do trono de Deus. Essa era a disposição que Jesus tinha. Boaz era parente de Rute e ele estava disposto a redimi-la. Assim, Cristo também veio em carne, plenamente Deus e perfeitamente homem. Deus encarnado e agora relacionado à humanidade em carne e sangue. E ele se dispôs a nos resgatar, nós, a sua noiva. Mas o Redentor não somente precisa ser parente da noiva e estar disposto a resgatá-la, existe ainda mais uma exigência. Terceiro, o parente resgatador tinha que ser capaz de pagar o preço da redenção. Não importava quanto Boaz amasse Rute, ele ainda tinha que comprar a terra e colocar as propriedades em ordem. E isso custava muito dinheiro. O outro parente resgatador pode até ter dado seu chinelo a Boaz para fazer a aliança, mas Boaz teve que dar a sua prata e o seu ouro para fechar o negócio. Não havia nada de "vou ver o que posso fazer depois". Não, Boaz tinha que ter dinheiro suficiente para pagar as dívidas da viúva que ele queria, bem como para comprar as suas propriedades. Felizmente, Boaz era rico o bastante para sanar as dívidas das propriedades de Elimeleque e organizá-las para Noemi e Rute. Ouça bem, noiva de Cristo, porque fostes comprados por preço, 1 Coríntios 6:20. Cristo, que é infinitamente rico, pôde lidar com o custo, o preço da compra não envolvia dinheiro. A oferta para nossa redenção foi o sangue de Cristo. Paulo escreveu, no qual temos a redenção pelo seu sangue, Efésios 1:7. Achei interessante descobrir em meus estudos que, de acordo com o costume judaico, também era responsabilidade do parente resgatador resgatar da escravidão qualquer membro da família da noiva que havia sido forçado a se vender à escravidão para poder pagar as suas dívidas. Um parente resgatador literalmente chegava e acertava todas as contas e dívidas contra seus amados. Ele limpava todos os registros. Da mesma maneira, o nosso Senhor Jesus, enquanto pendurado na cruz, disse, "está consumado". Tetelestai foi o termo grego utilizado por Jesus e significa pago por completo. O preço do pecado foi pago por completo. Cada acusação da lei, cada dívida de pecado atrelada ao nome de seus amados foi completamente paga. Os registros estão limpos. Jesus Cristo está tanto disposto como também é capaz de pagar o preço de redenção. Finalmente, em quarto lugar, a provisão do parente resgatador para sua noiva era completa. Boaz elevou Rute para uma alta posição em sua propriedade. Ela não era mais uma viúva moabita, mas a esposa do proprietário. Ela legalmente recebeu o nome de Boaz. Sua posição foi alterada de estrangeira para aceita. Boaz fez provisão para todas as dívidas, tanto do passado como do presente e do futuro. Assim também, meu querido, Cristo modificou a nossa posição radical e completamente de pecador para santo, de estrangeiro para amigo, de abandonado para filho, de perdido para resgatado, de mendigo para noiva de Cristo. A maioria dos contos de fada que eu lia para as minhas filhas, quando elas eram pequenas, começava com a expressão "era uma vez". E basicamente todas das quais consigo me lembrar terminavam com a frase "e viveram felizes para sempre". E eu pensei que essas palavras formam um final absolutamente apropriado para cada um de nós que forma a noiva de Cristo. Todos nós viveremos felizes para sempre. Este é o resto da história. Para todos nós, não importa quão difícil seja nossa vida, não importa quão bagunçada, desafiadora ou dolorosa. No final de nossa biografia, depois que tomarmos nosso último fôlego, nossa história terminará dizendo, e ele ou ela viveu feliz para sempre. Então teremos sido levados pelo nosso príncipe, carregados pelo nosso noivo, guardados na eterna alegria de nosso Senhor para sempre. A única coisa diferente entre nossas vidas e os contos de fada que eu lia para minhas filhas é que, depois das palavras "e viveram felizes para sempre", havia sempre as duas últimas palavras do livro. O quê? O fim. Mas esse não é o nosso caso. Jamais haverá um fim para o nosso "viveram felizes para sempre". Imagine só. Sinceramente, não conseguimos imaginar a eternidade. Todavia, cremos pela fé em nosso parente resgatador, nosso Senhor Jesus, e nos agarramos às suas promessas de graça, misericórdia, amor e propósito. E saiba disto: um dia entraremos na glória do céu para sempre. E as últimas palavras da biografia da Igreja, a noiva de Cristo, composta por todos aqueles que lhe pertencem, não serão "o fim", mas "e viveram felizes para sempre". Foi uma alegria, meu querido, ter você comigo para essa jornada pelo livro de Ruth. Que Deus abençoe sua vida e espero você para a nossa próxima série de estudos. Até lá!
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2: Jornalista se emociona ao ver passarinho criar família na sala da sua casa. Se pessoas com 70 a mais caminharem cerca de meia hora por dia, 5 dias por semana, já obterão benefícios para o sistema cardiovascular, mobilidade e bem-estar geral. Como aplicar a prática dos 4 A's para acabar com as traças em sua casa? Uma cena encantadora e totalmente inusitada na casa da jornalista brasileira Patrícia Maldonado acabou viralizando e emocionando milhões de internautas nas redes sociais. Um passarinho surpreendeu a todos ao entrar pela fresta da varanda e escolher um vaso de plantas na sala da TV para construir o seu novo lar. A ave carregou pequenos gravetos e fibras pacientemente para montar o abrigo em cima do móvel da estante. O pequeno morador de asas avaliou o ambiente interno e garantiu um espaço privilegiado que conta com total segurança contra o vento e a chuva. A jornalista revelou que ficou completamente emocionada com o voto de confiança do animal e mudou a rotina da casa inteira para não assustar o bichinho. A prática regular de caminhadas é apontada por especialistas como a maior aliada da saúde para a população da terceira idade. Segundo o profissional de educação física Rafael Hidalgo, não há necessidade de frequentar academias para manter o corpo em dia após os 70 anos de idade. Um passeio diário de mais ou menos meia hora, 5 vezes por semana, já é suficiente para garantir grandes benefícios. Essa atividade física de baixo impacto protege as articulações e garante autonomia aos idosos no dia a dia. Os reflexos positivos são sentidos diretamente na melhoria do sistema cardiovascular, na mobilidade urbana e na saúde mental de quem pratica. As traças estão entre as pragas urbanas mais persistentes em residências brasileiras, agindo de forma silenciosa e destrutiva antes de serem notadas. O biólogo Matheus Fernandes Viola detalhou uma estratégia baseada na ciência para conter a proliferação desses insetos em lares e apartamentos. O método consiste em atacar ao mesmo tempo os 4 fatores que sustentam a sobrevivência das traças no ambiente doméstico. O conceito inovador reúne os pilares do acesso, abrigo, alimento e água como os principais pontos vulneráveis para combater e interromper o ciclo biológico da praga. Para bloquear o acesso, recomenda-se vedar frestas nas paredes e instalar telas de proteção nas janelas abertas. Já o abrigo deve ser eliminado com a organização constante de armários e gavetas escuras, evitando o acúmulo desnecessário de caixas velhas de papelão. Já o abrigo deve ser eliminado com a organização constante de armários e gavetas escuras, evitando o acúmulo desnecessário de caixas velhas de papelão. A disponibilidade de alimento e água representa o combustível final para o desenvolvimento acelerado das larvas e dos ovos no dia a dia. Roupas limpas devem ser guardadas secas e alimentos como grãos e farinhas precisam ser armazenados em potes com vedação hermética. Por fim, manter os cômodos bem arejados ou usar desumidificadores reduz a umidade local, garantindo uma barreira de proteção residencial simples e muito eficaz.
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4: Jesus Jesus Cristo nunca quebrou e nunca quebrará uma promessa. E exatamente por isso que podemos ter segurança naquilo que ele nos diz. No Evangelho de João, capítulo 11, nos versos 25 e 26. Eu sou a ressurreição e a vida. Quem crê em mim, ainda que esteja morto, viverá. E todo aquele que vive e crê em mim, nunca irá morrer. Cristo, Filho de Deus, morreu na cruz para nos salvar. E a nossa esperança, essa promessa, nos garante que se confiarmos nossas vidas a Ele, a morte física neste mundo não será o fim. E assim como Ele, ressuscitaremos um dia. E dali em diante, para vivermos no paraíso para toda a eternidade. Por isso, querido ouvinte, se você nunca deu um passo de fé confiando sua vida a Jesus, faça isso ainda hoje. E tenha a maravilhosa esperança e paz de que é no paraíso com Deus onde você passará a eternidade. 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
5: Seja bem-vindo ao programa Recebendo a Mensagem de Deus, do pastor Ludgoes. 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Vamos ouvir?
6: Elias foi um homem de Deus com um ministério dinâmico. Ele ressuscitou o filho de uma mulher, entre outros milagres. O evento mais dramático envolveu seu desafio aos sacerdotes de Baal no Monte Carmelo. Em 1 Reis, capítulos 18 e 19, encontrei três imagens de Elias em oração. Primeiro, uma oração de poder, depois uma oração perseverante e, finalmente, uma oração pessoal. Ele preparou o cenário dramaticamente, deixando os sacerdotes de Baal se esgotarem e se mutilarem enquanto clamavam em vão por uma resposta de Baal. Então, ele os provocou ainda mais, dizendo, clamai em altas vozes. Por fim, vemos sua oração de poder pedindo a Deus que afirmasse a verdade, enviando fogo para consumir sua oferta. Então, ele se dispôs a perseverar em oração por chuva. A princípio, não houve indicação de resposta. Na sétima vez que orou, a resposta veio como uma nuvem no horizonte, logo seguida por um aguaceiro. Sua oração pessoal não soou tão dinâmica ou vitoriosa. Na verdade, ele se sentia sozinho, deprimido e queria morrer. Queixava-se de ser o único que permanecia fiel a Deus. Havia perdido a perspectiva e estava agindo com base em seus sentimentos e emoções. Mesmo assim, Deus respondeu a ele com graça e paciência. Às vezes, quando me sinto como Elias, não oro. Mas Tiago nos encoraja, no capítulo 5, versículos 17 e 18 de sua carta, dizendo que Elias era um homem com sentimentos como os nossos, mas ele orou e Deus fez grandes coisas em responder àquelas orações. Mesmo quando suas orações pessoais pareciam preconceituosas, autoelogiosas e mesquinhas, Deus ouviu e respondeu. Por que não seguir o seu exemplo? Confie em Deus para reivindicar o seu plano para você.
5: Se você gostou desse programa e tem algum comentário ou pedido a fazer, fique à vontade para nos escrever aqui no rede@bbnmedia.org. A versão portuguesa deste programa é uma produção da BBN. Obrigado e até o próximo programa.

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2: Tema, ressurreição e vida. Textos bíblicos, João 11, 25 e João 4, 14. Diz assim a palavra de Deus. Disse-lhe Jesus: Eu sou a ressurreição e a vida. Quem crê em mim, ainda que morra, viverá. E todo o que vive e crê em mim, não morrerá eternamente. Crês isto? Disse Jesus: Aquele, porém, que beber da água que eu lhe der, nunca mais terá sede. Pelo contrário, a água que eu lhe der será nele uma fonte a jorrar para a vida eterna. Você é a casa de Deus. A ressurreição habita em você e ela quer jorrar vida no seu interior. Medite em João 7,38. Quem crer em mim, como diz a Escritura, do seu interior fluirão rios de água viva. Há um manancial de águas vivas na sua vida. Você está ligado à fonte que é Deus. Em Samaria morava uma mulher que estava espiritualmente morta, mas Jesus Cristo vai ao seu encontro e lhe dá vida. Ela passa a ser tão abençoada que transborda vida. Ela sai daquele lugar de morte e evangeliza toda a cidade. O transbordar do Espírito nos leva a viver um tempo novo, um tempo de renovação, um tempo de avivamento, um tempo de consagração e de intensa comunhão com Deus Todo-Poderoso. Não permita que a água do Espírito falte em sua vida. Deixe Deus habitar em você. Uma nova vida quer brotar. A vida habita em você. Deus é a vida. Se a ressurreição habita em você, a vida em você e uma nova vida quer brotar. A vida habita em você, então ressuscite. Deus é a vida. Oremos ao Senhor. Nosso Deus, nós queremos te agradecer porque nós podemos nutrir em nosso interior essa certeza de que um dia ressuscitaremos com Cristo Jesus. Obrigado, Senhor, porque isso só foi possível porque o Senhor se deu por nós, tendo enviado Jesus Cristo para morrer na cruz, vencendo a morte, ressuscitando ao terceiro dia. Por isto, ó Pai, nós aprendemos na Tua palavra que nós não devemos temer a morte, porque nós iremos viver contigo eternamente. Obrigado, Pai, por essa esperança, porque nós oramos em nome de Jesus. Amém.
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Hoje eu estava meditando na oração sacerdotal que Jesus fez pelos seus discípulos. E a oração era algo importante para Jesus, agora você imagine para a gente. Você tem o hábito de separar um tempo para estar a sós com Deus em oração, na leitura da palavra, meditando na palavra de Deus e deixando Deus falar ao seu coração? Isso faz toda a diferença. Mas vale a pena também você orar, interceder, ter uma listinha de oração. E aqui na BBN nós temos um programa voltado para isso. É o programa Oração em Família, que vai ao ar de segunda a sábado, às 2h15 da tarde e também às 4h06 da manhã. 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
2: Semana Mundial da Alergia, alerta para prevenção e diagnóstico. Defesa Civil prevê inverno com frequência maior de chuvas. Comissão aprova uso de documentos de familiares para comprovar trabalho de produtora rural. Dados divulgados pela Organização Mundial de Alergia revelam que 30% da população global convive com algum tipo de reação alérgica, índice que se repete de forma preocupante em todo o território nacional. Diante desse cenário alarmante, médicos alertam que as alterações climáticas aceleradas podem fazer com que metade do planeta sofra com o problema até metade deste século. A rinite e a asma lideram as estatísticas nacionais e superam a marca de 20% de incidência, afetando gravemente o desempenho escolar de crianças e a rotina produtiva de trabalhadores adultos. Outra doença de grande impacto na qualidade de vida das famílias é a dermatite atópica, uma inflamação crônica e não contagiosa na pele que provoca coceira intensa e abre caminho para quadros graves de ansiedade e até depressão. Como as mutações genéticas impedem a cura definitiva dessas doenças, os especialistas reforçam a importância de uma campanha nacional que coincide propositalmente com o início da temporada de inverno no Brasil. O diagnóstico precoce e seguro pode ser realizado por meio de testes de contato cutâneo ou exames de laboratório de sangue em clínicas. Além do acompanhamento médico regular, a higienização do ambiente doméstico contra ácaros é fundamental. A Defesa Civil emitiu um relatório oficial apontando que o inverno de 2026 trará o tradicional tempo seco e massas de ar frio, mas com uma novidade marcante para a temporada. A forte influência do El Niño promete alterar a dinâmica da estação nas cidades, favorecendo o aumento da umidade geral e uma maior frequência de pancadas de chuva, embora tardes quentes e com baixa umidade do ar possam ocorrer no interior. Já nos meses de julho e agosto, frentes frias pontuais e passageiras devem avançar, trazendo risco real de geadas em propriedades rurais. A mudança mais drástica na umidade se consolidará na reta final da estação. O período exige cuidados redobrados com a saúde de crianças, idosos e também animais domésticos, que sofrem com as constantes oscilações do tempo. A Comissão de Defesa dos Direitos da Mulher da Câmara dos Deputados aprovou um projeto de lei inovador que autoriza as trabalhadoras a utilizarem documentos civis de seus pais ou cônjuges. Essa nova medida visa facilitar diretamente a comprovação do tempo de serviço na lavoura para a concessão da aposentadoria especial, superando as antigas barreiras burocráticas impostas pelo sistema previdenciário. A proposta de lei altera profundamente as atuais diretrizes da Previdência Social para reconhecer juridicamente o papel dessas brasileiras como produtoras principais ou coprodutivas ativas do agronegócio familiar. O novo texto veda de forma explícita a invalidação do registro de segurada sob a justificativa ultrapassada de que o serviço exercido em regime familiar possuía caráter meramente auxiliar ou secundário na propriedade do campo.
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0: As boas novas de Deus para você memorizar aqui na BBN encontram-se em Provérbios, capítulo 23, verso 24. Grandemente se regozijará o pai do justo, e o que gerar um sábio se alegrará nele. Mais uma vez, Provérbios 23, verso 24. Grandemente se regozijará o pai do justo, e o que gerar um sábio se alegrará nele. Provérbios 23, 24. Estas são as boas novas de Deus para você memorizar aqui na BBN.
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3: Eu sou o que sou. Foi a maneira como Deus instruiu Moisés a explicar diante do povo de Israel e diante do faraó egípcio quem é o Senhor Deus do universo. Jesus, usando da mesma autoridade, diz no capítulo 8 do Evangelho de João, quando perguntado pelas autoridades religiosas quem ele era, ele respondeu assim, capítulo 8, versículo 25: sou aquele que sempre afirmei ser. E na continuação, no versículo 58, também respondendo aos que perguntam por ele, ele diz: eu lhes digo a verdade, antes mesmo de Abraão nascer, eu sou. Este é o nosso Senhor Deus, este é o nosso Jesus, que lá em Apocalipse, no capítulo 1, versículo 8, ainda diz: eu sou o Alfa e o Ômega, o princípio e o fim, aquele que é, que era e que há de vir. Então, Deus transcende ao tempo, ele não pode ser medido pelo tempo. Mas dizermos nós assim, Deus é, fica alguma coisa distante da gente, porque nós precisamos conversar, entender. Então, na continuação deste pensamento, o apóstolo João diz na sua primeira carta, no capítulo 4, que Deus é amor. Ele diz: Deus mostrou quanto nos amou ao enviar seu único filho ao mundo para que por meio dele tenhamos vida. É nisto que consiste o amor, não em que tenhamos amado a Deus, mas em que ele nos amou e enviou seu filho como sacrifício para o perdão de nossos pecados. Paulo, quando fala sobre isso em Romanos, ele diz: quando estávamos completamente desamparados, Cristo veio na hora certa e morreu por nós pecadores. E ele diz então no versículo 8: mas Deus nos prova seu grande amor ao enviar Cristo para morrer por nós quando ainda éramos pecadores. E no versículo 10: pois se quando ainda éramos inimigos de Deus, nosso relacionamento com ele foi restaurado pela morte de seu filho, agora que já estamos reconciliados, certamente seremos salvos por sua vida. E lá na primeira carta de João, João diz assim: amados, continuemos a amar uns aos outros, pois o amor vem de Deus. Quem ama é nascido de Deus e conhece a Deus. Quem não ama não conhece a Deus, porque Deus é amor. Primeira carta de João, capítulo 4, versículo 8. Deus é amor. É desta forma que nós conhecemos o nosso Deus, um Deus de amor, e que nos ensina que nós também devemos amar uns aos outros.
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Conhecer a Jesus faz toda a diferença. João 17,3 diz, e a vida eterna é esta, que te conheçam a ti só, por único Deus verdadeiro, e a Jesus Cristo, a quem enviaste. E o Jorge mandou um e-mail para a gente, e ele disse assim, eu acabei de confiar em Jesus como meu Salvador. Eu pensava que ia para o inferno, mas agora vou para o céu para sempre. Talvez você ainda não é um filho de Deus, não entregou a sua vida para Jesus, não tem essa certeza de ir para o céu pela obra que Jesus fez na cruz. Quando colocamos a nossa fé em Jesus, temos a vida eterna. É o que a Bíblia diz. 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

0: bem-vindo ao programa Palavras de Louvor. Esse programa é baseado nos estudos do Dr. Donald Hubbard, pastor e professor da Bíblia. Nós agradecemos a Deus pelo privilégio de, nos próximos minutos, apresentar a você verdades contidas na Palavra de Deus e suas aplicações para os nossos dias. Vamos então a mais um estudo no programa Palavras de Louvor. Apresentação, Lincoln Oliveira.
1: Se você já conhece a Jesus Cristo como seu Salvador pessoal, se você já nasceu de novo pelo Espírito de Deus, então já sabe que faz parte de uma grande família espalhada no mundo inteiro. Você faz parte da família de Deus e pertence a Jesus Cristo. Você é parte da Igreja de Deus e, como parte dessa igreja, tem uma tarefa extremamente importante de testemunhar de Jesus. O testemunho de Jesus Cristo é uma responsabilidade quase sempre esquecida. E é isso que Marcos capítulo 6 nos apresenta. Já estudamos que Jesus chamou um grupo de 12 homens e os enviou em sua primeira missão de evangelização. Jesus reuniu em torno de si 12 homens cujas vidas foram afetadas pela vida dele, de Jesus. Ele estava literalmente multiplicando seu ministério. As Escrituras dizem em Marcos capítulo 6, verso 12: "E saindo eles, pregavam que se arrependessem." 6 duplas foram enviadas no total. Eles saíram fracos, pois não havia nenhuma sumidade intelectual entre eles, e nem recursos financeiros. Sim, por si mesmos, eles eram fracos. Mas, de acordo com o verso 7 de Marcos capítulo 6, eles saíram com o poder dado por Jesus Cristo sobre os espíritos imundos. Saíram vazios, mas ainda assim cheios. Embora a lista dada pelo Senhor fosse um pouco longa, eles estavam cheios de fé. Mais cedo ou mais tarde, eles deveriam aprender a confiar em Deus em todas as situações. O apóstolo Paulo disse que nós andamos pela fé e não pela vista. E assim Jesus os enviou e eles começaram a pregar. Marcos capítulo 6, verso 12 diz: "E saindo eles, pregavam que se arrependessem." Eles não apenas saíram, mas começaram a divulgar a palavra de Deus, pois eles tinham mais que uma missão. Eles tinham uma mensagem. E sua mensagem era extremamente importante. Essa era uma mensagem básica que todos precisavam ouvir. Creio que quando eles saíram a pregar, o círculo começou a se ampliar. Nesse ponto, suas vidas tocavam em outras e essas, por sua vez, tocariam em outras, fazendo com que o círculo se ampliasse ainda mais. Eles saíram a pregar por uma causa digna. Esses 12 discípulos não tinham nenhum problema de identidade. Eles sabiam que já não eram mais pescadores, publicanos ou zelotes. Eles pertenciam a Jesus Cristo. Que mensagem poderia ser mais nobre que a mensagem de Jesus Cristo? Há um terceiro aspecto nesse ministério de pregação enquanto saíam para pregar sobre essa maravilhosa mudança. Vamos ler novamente o verso 12. "E saindo eles, pregavam que se arrependessem." A mensagem que eles proclamavam era de arrependimento e a palavra central é arrependimento. Tecnicamente falando, a palavra arrependimento quer dizer mudança de mente. Quando a Bíblia fala sobre arrependimento como mudança de mente, ela sempre carrega a ideia que corresponde a uma mudança de atitude e comportamento. A Bíblia se refere a algo muito maior que apenas uma reforma quando se usa a palavra arrependimento. O arrependimento significa mudar a mente com uma mudança correspondente de atitude e comportamento. Nem sempre esse tipo de mensagem era bem-vinda. E hoje em dia o mesmo ocorre. Por que não? Pelo fato de que quando se entende o sentido da palavra arrependimento, também se chega a um sentido de honestidade. Isso quer dizer que um sentimento de profunda inquietação é provocado porque o arrependimento leva a uma amarga compreensão de que estamos errados. De repente nos tornamos conscientes do fato de que estamos errando em nossas atitudes. De repente começamos a reconhecer, ao ouvirmos a mensagem do amor de Deus em Jesus Cristo, que somos pecadores. A Bíblia diz, porque todos pecaram e destituídos estão da glória de Deus. Talvez pensássemos que nossa vida estava indo na direção correta. Talvez até achássemos que nossa vida era bem-sucedida, proeminente, popular e até poderosa. Mesmo assim, a graça de Deus começa a penetrar em nossos corações e mentes e então entendemos que estamos destituídos da graça de Deus. O padrão de Deus é Jesus Cristo. E quando não consigo o padrão de Deus em Jesus Cristo, sou pecador e fico destituído do padrão de Deus. Esse é o sentido de Romanos capítulo 3, verso 23. Porque todos pecaram e destituídos estão da glória de Deus. Quando os discípulos proclamaram a doutrina do arrependimento, isso significava que aqueles que se arrependessem deveriam tornar-se honestos para com Deus. Hoje mesmo, temos que ser honestos para conosco e reconhecermos que isso é verdadeiro e, às vezes, produz um sentimento de mágoa saber que estávamos tão fora do caminho. O arrependimento traz um sentimento de honestidade. A doutrina do arrependimento também traz um sentimento de humildade. O aspecto da humildade a ser ressaltado é que tanto eles quanto nós não apenas nos sentimos culpados, mas desejosos de fazer alguma coisa sobre isso. O arrependimento, portanto, inclui o conceito de uma transformação total e completa da vida. O arrependimento é o inverso do orgulho. Muitos não se arrependem por não ter esse sentimento de humildade. Se conseguíssemos apenas confiar em Deus, perceberíamos que Ele apenas deseja nosso bem. Mesmo enfrentando a dor e sendo humilhados, isso nos desperta para nossas carências. Se a Bíblia nos ensina com clareza que devemos nos humilhar diante de Deus, o arrependimento faz isso. Começaremos a perceber que não somos quem pensávamos que éramos e que nosso comportamento é errado e pecaminoso. O arrependimento não apenas fornece um sentimento de honestidade e humildade, mas traz uma outra coisa, um sentimento de cura. A cura espiritual do pecado é a mais importante de todas. Deus resolve o problema do pecado e tem um bálsamo que cura o pecado. Somos curados e ganhamos saúde espiritual como consequência. Não é por acaso que a palavra salvação carrega consigo o sentido de ser saudável. Aqui, em Marcos capítulo 6, verso 13, encontramos uma verdade que comprova esse sentido. E expulsavam muitos demônios e ungiam muitos enfermos com óleo e os curavam. É interessante notar que há duas referências em todo o Novo Testamento ao uso do óleo associado à cura. Temos uma aqui em Marcos capítulo 6, verso 13, e uma passagem que é alvo de muita discussão em Tiago capítulo 5, verso 14. Uma ilustração de tal uso nos é dada em Lucas capítulo 10, verso 34, na parábola do bom samaritano. Muitos debates já foram feitos discutindo a natureza e o propósito do óleo nesses exemplos. Aparentemente, há boas razões para crermos que esse uso do óleo no Novo Testamento estava ligado a razões terapêuticas, um ingrediente medicinal. Não vamos discutir esse ponto no programa. acho muito remota a possibilidade dos discípulos usarem aquele óleo em conexão com um ministério espiritual de cura. Jamais se esqueça, porém, que muito mais importante que a cura física é a cura espiritual. Isso porque uma pessoa pode ser curada fisicamente e ainda assim ficar cheio de amargura, com uma resistência hostil à graça de Deus e não chegar nem perto daquilo que deveria ser em Deus. A maior cura do mundo inteiro acontece quando alguém é salvo em Jesus Cristo. Essa é a verdadeira e a mais essencial cura de todas. Essa é a mensagem básica que os discípulos compartilharam quando saíram. Eles saíram a proclamar o que Jesus havia posto no coração deles para partilhar. Eles proclamavam a doutrina do arrependimento. O arrependimento traz consigo um sentimento de honestidade, de humildade e de cura. Ao terminarmos nosso programa de hoje, gostaria de chamar sua atenção para algo muito interessante nesse texto. Veja que os discípulos saíram a falar, mas também em Marcos capítulo 6, vemos que eles expulsaram demônios. A Bíblia diz que e expulsavam muitos demônios e ungiam muitos enfermos com óleo e os curavam. A determinação está descrita pelo verbo saíram, que está associada à pregação. Isso foi seguido pela demonstração de expulsavam muitos demônios. Deus concedeu abundante demonstração, evidência sobrenatural que vidas foram tocadas pelo poder de Deus. Os demônios foram expulsos pelos doze em nome de Deus pelo poder de Jesus Cristo. Os discípulos não poderiam fazer isso sozinhos, nem nós tampouco. De fato, creio que a verdade apresentada no Novo Testamento é que não podemos dar glória a Jesus Cristo sem a capacitação do Espírito de Deus. Tudo assim vem de Deus e não da carne. Sabemos que na carne nada de bom habita. Isso é o que Paulo disse aos romanos. Quando apreciarmos essa verdade, reconheceremos que a vitória obtida e em que nos alegramos não é porque somos alguma coisa ou por algo que tenhamos feito, mas por Jesus Cristo que nos capacita e se move em nós. Ao reconhecermos essa verdade, devemos manter uma perspectiva verdadeira de sempre glorificar a Jesus Cristo. Você está disposto a obedecer e se arrepender? Essas duas áreas são de vital importância se desejarmos ser verdadeiros servos de Jesus Cristo.
0: Fica por aqui mais um Palavras de Louvor, um programa baseado nos estudos do Dr. Donald Hubbard e apresentado por Lincoln Oliveira. Esperamos que o estudo de hoje tenha servido para fazê-lo crescer em seu relacionamento com Deus. Esperamos contar com a sua audiência em nossa próxima edição. Até lá e que Deus lhe abençoe.

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2: Quanto custa deixar o ar-condicionado parado por meses? Conscientização é essencial para combater mitos e ampliar o acolhimento. E se os homens japoneses também limpassem suas casas e não só os estádios? Muitas famílias costumam desligar o ar-condicionado por meses e isso pode trazer prejuízos para o bolso. Especialistas alertam que o problema não é o aparelho ficar desligado, mas sim a falta de preparação antes desse período de inatividade. O acúmulo invisível de poeira e umidade nos filtros pode gerar odores e falhas a longo prazo. A negligência na manutenção preventiva resulta em gastos inesperados com consertos e energia elétrica. Filtros obstruídos e componentes sujos forçam o motor a trabalhar muito mais. Esse esforço extra reduz drasticamente a eficiência da refrigeração e dispara o consumo de luz na sua casa. Além disso, o custo de uma manutenção corretiva pesada é bem maior do que uma limpeza simples. Por isso, a recomendação principal é limpar bem os filtros de ar antes de abandonar o equipamento. Uma dica de ouro é ligar o ar-condicionado por alguns minutos a cada 2 semanas. Essa ação simples movimenta os componentes internos e evita o mofo no sistema durante vários meses. Fazer revisões periódicas na unidade externa também garante o bom funcionamento e prolonga a vida útil do aparelho. O vitiligo é conhecido por manchas brancas na pele e infelizmente ainda é cercada por muitos preconceitos que causam sofrimento emocional. É fundamental destacar que a condição não é contagiosa e não traz riscos graves para a integridade física dos pacientes. O vitiligo tem origem autoimune e ocorre quando as células de defesa atacam os melanócitos, responsáveis pela cor da nossa pele. Fatores genéticos e fortes traumas emocionais podem funcionar como gatilhos para o aparecimento dessas manchas em pessoas que já têm predisposição. O diagnóstico precoce é feito em consultas clínicas com dermatologistas e pode ser complementado com o uso de luzes especiais. Descobrir o problema logo no início aumenta muito as chances de controlar a evolução das lesões na pele. Torcedores japoneses são conhecidos no mundo inteiro por recolher o lixo nas arquibancadas de estádios e ginásios após os eventos esportivos. No entanto, uma publicação que viralizou na internet trouxe um questionamento bastante incômodo sobre a realidade local. O texto denuncia até de forma satírica que os homens raramente dividem as tarefas diárias dentro de suas próprias residências. De acordo com as pesquisas mais recentes da Organização para a Cooperação e o Desenvolvimento Econômico, a desigualdade de gênero é marcante. Os dados oficiais revelam que as mulheres japonesas dedicam 5,5 vezes mais tempo aos trabalhos domésticos do que os maridos. Essa diferença alarmante supera com folga os índices registrados em países desenvolvidos como os Estados Unidos e a França. Enquanto os homens brilham na limpeza pública dos estádios, a rotina familiar esconde uma divisão injusta. Nas redes sociais do país asiático, as opiniões dos internautas ficaram completamente divididas entre críticas severas e defesas culturais.
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3: As boas novas de Deus para você memorizar aqui na BBN encontram-se em Provérbios, capítulo 23, verso 24. Grandemente se regozijará o pai do justo, e o que gerar um sábio se alegrará nele. Mais uma vez, Provérbios 23, verso 24. Grandemente se regozijará o pai do justo, e o que gerar um sábio se alegrará nele. Provérbios 23, 24. Estas são as boas novas de Deus para você memorizar aqui na BBN.
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5: Olá, seja bem-vindo à nossa mensagem de esperança e encorajamento Pão Diário. Hoje eu vou ler o texto de Karen Pimple com o título Rico em Boas Ações, baseado no livro de 1 Timóteo, capítulo 6. Após 7 décadas de trabalho árduo como lavadeira, esfregando, secando e passando roupas à mão, Osceola McCarty estava pronta para se aposentar aos 86 anos. Ela economizou cuidadosamente seus poucos ganhos durante todo esse tempo e, para espanto de sua comunidade, doou $150 mil à universidade local, criando um fundo de bolsas de estudo para estudantes carentes. Inspiradas por sua generosidade, centenas de pessoas doaram o suficiente para triplicar a sua doação. Osceola entendeu que o verdadeiro valor de sua riqueza não estava em usá-la para ganho pessoal, mas em abençoar outros. Paulo exortou Timóteo a ordenar aos que são ricos neste mundo que fossem ricos em boas obras. Cada um de nós recebeu certa riqueza para administrar, seja como meios financeiros ou outros recursos. Em vez de confiar nas riquezas, Paulo nos adverte a colocarmos a nossa esperança apenas em Deus e a acumular tesouros no céu, sendo generosos com os necessitados, sempre prontos a repartir. Na economia divina, reter e não doar só leva ao vazio. Compartilhar em amor é o caminho para a realização. E ter piedade e contentamento com o que temos, ao invés de lutar por mais, é um grande ganho. Como seria o mundo se fôssemos generosos como Osceola foi? Esforcemo-nos para ser ricos em boas ações, conforme Deus nos orientar. Querido amigo, que oportunidade você tem de compartilhar hoje? Pense nisso. Eu sou Clarice Fogaça e essa foi a nossa mensagem do dia.
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1: Bem, nós temos uma passagem muito séria da Bíblia diante de nós em 2 Timóteo capítulo 3. Estamos em uma série sobre o despertar da Igreja. Falamos anteriormente sobre a adoração. Pensar em adoração como um momento de silêncio ou quietude é praticamente um equívoco. E parece apropriado neste processo de pensarmos sobre a Igreja para esta era e esta geração, que uma palavra de aviso esteja em pauta, e isso será para hoje. Hoje vamos olhar para os primeiros 5 versículos do capítulo 3 de 2 Timóteo. Na sequência, olharemos para os últimos 5 versículos enquanto pensamos sobre como responder ao que ouviremos hoje. Acompanhe comigo a leitura. 2 Timóteo, capítulo 3, começando no versículo 1. 2 Timóteo, capítulo 3. Saiba disto, nos últimos dias sobrevirão tempos terríveis. Os homens serão egoístas, avarentos, presunçosos, arrogantes, blasfemos, desobedientes aos pais, ingratos, ímpios, sem amor pela família, irreconciliáveis, caluniadores, sem domínio próprio, cruéis, inimigos do bem. Traidores, precipitados, soberbos, mais amantes dos prazeres do que amigos de Deus, tendo aparência de piedade, mas negando o seu poder. Afaste-se desses também. Então vamos orar agora. Querido Pai, estes são dias difíceis e duros e é fácil desanimarmos, mas voltamos nossos pensamentos em Tua direção e pedimos que fale conosco e ministre a nós como somente o Senhor pode. Sabemos que alguns dos que nos ouvem agora passaram recentemente por momentos difíceis, dolorosos. Alguns disseram adeus para as pessoas que eles tanto amavam. Seus corações estão pesados e nós oramos por eles hoje. Atenda às necessidades mais profundas, enquanto eles aprendem a viver sem os entes queridos que perderam. Atenda às necessidades de cada coração ouvindo este programa. Pode ser a necessidade de cura, a necessidade de encontrar descanso e restauração e segurança, um lugar para se recuperar da religião tóxica, um lugar para redescobrir quem tu és e o que te move. Dá-nos uma sensação de conforto no silêncio e na solidão. Orienta o nosso país. Dê sabedoria para nossos governantes. Dê coragem aos que dão conselhos. Que eles possam falar a verdade aos ouvidos das pessoas que estão em posição de autoridade. Que os seus conselhos e palavras sejam sábios e que possam ser seguidos. Obrigado por Tua palavra, que traz luz para as áreas escurecidas de nossas mentes e fornece um caminho no emaranhado de uma cultura que perdeu o seu caminho. Obrigado, Pai, por nos amar assim como somos, que nós possamos aprender a amar-te também, que nossas ofertas sejam dons de amor que vêm do profundo de nosso ser. No nome do nosso Salvador, nós oramos. Amém. E porque nós não tendemos a pensar assim, e porque Timóteo tinha que ser advertido para pensar dessa forma, Paulo escreve palavras realistas de advertência. Quando você entra na vida cristã, você entra em um campo de batalha, não é um parque de diversão. Não seja ingênuo, há tempos difíceis à frente. Com o fim se aproximando, as pessoas serão egocêntricas, famintas por dinheiro, se autopromoverão. Arrogantes, profanas, desprezarão seus pais, brutais, grosseiras. Arrogantes, profanas, desprezarão seus pais. Brutas, grosseiras, um cão que come o outro. Inflexíveis, caluniadoras, impulsivamente selvagem. Cínicas, traiçoeiras, cruéis, ego inflado, viciadas em luxúria e alérgicas a Deus. Elas farão um show de religião, mas por trás dos bastidores elas são animais. Mantenha-se afastado dessas pessoas. Amantes de si é o primeiro item listado. Este é um amor próprio esmagador, compulsivo e tirânico. Este é um amante de si mesmo que é, naturalmente, um amante do dinheiro e, junto com isso, no versículo 4, um amante do prazer. Hoje em dia nós diríamos materialismo ao máximo. Esses indivíduos são presunçosos. Você consegue ver a próxima palavra? Arrogante. E o próximo termo pode ser traduzido como abusivo. O primeiro círculo a ser impactado pelo amante de si, que se torna um amante do dinheiro, prepotente e arrogante, é a família. O primeiro grupo a ser impactado é a família. E você vai perceber que esses indivíduos abusivos são desobedientes aos pais. Aí está a palavra. Nós temos obediente. Quando você adiciona des, você passa para o lado oposto. É o outro lado da palavra, desobediente. Nosso mundo é um mundo insolente e desrespeitoso. Eu vou fazer uma pausa e dizer uma palavra para os pais. Primeiramente, todos nós que somos pais seríamos os primeiros a dizer que somos pessoas falhas. Então, nos dê um tempo, já cometemos erros terríveis. Mas bons pais, quando descobrem erros que cometeram, fazem a coisa certa. Eles fazem o que podem para corrigir o erro. Você nunca pode recuperar completamente todos os danos que você causou, mas você pode fazer o seu melhor e dizer o que precisa ser dito. Eu estava errado quando fiz isso, sinto muito por isso. Quando você respeita seus pais, você os perdoa. Eu vou chegar a esse assunto em um momento. Desobediente aos pais sugere a ideia de grosseiro e insolente. Eu nunca conheci um tempo em todos os meus anos nesta terra, agora mais do que 56 anos, que tenha visto mais desrespeito aos pais do que agora. Às vezes é chocante. Por favor, como um crente em Jesus Cristo, aprenda a honrar aqueles que o trouxeram ao mundo e o criaram, com rugas e tudo mais, mas eles são seus pais. Desobedientes aos pais é seguido de ingrato. Aqui está mais uma daquelas palavras. Ingrato. Isto significa desprovido de apreciação elementar. falha em ver o valor do sacrifício de outro e aquilo que devemos a alguém. Esta pessoa quer o que ela quer e agora. Se você tem dúvidas sobre isso, apareça no momento em que o testamento do falecido é lido e os irmãos têm a oportunidade de conciliar a herança disponível. Me avise se alguma vez você encontrar irmãos e irmãs dizendo: ó, eu quero que você tenha minha parte, eu não mereço isso, não, eu quero que você tenha minha parte. Bom, eu não acredito que vá ouvir isso tão cedo. Eles lutam pelo último centavo, eles querem tudo exatamente igual. Isto é chamado de espírito de justiça. E alguns nem esperam até que os pais tenham morrido. Como é bom encontrar pessoas que tiveram grande sucesso na vida, mas que perceberam que elas têm que agradecer a seus pais por muitas coisas do que alcançaram. Marian Anderson era uma dessas pessoas. Ela tinha uma voz de contralto magnífica que lhe deu finalmente em todo o mundo a aclamação e fama, mas ela nunca esqueceu suas raízes. Em certa ocasião, um repórter entrevistou Mary Anderson e perguntou qual tinha sido o grande momento de sua vida. Aqueles que também estavam na sala ouvindo a pergunta se questionavam sobre qual momento ela escolheria. Ela tinha uma escolha difícil entre muitas opções. Como uma noite em que Arturo Toscanini disse publicamente: uma voz como a dela vem uma vez no século. Ou aquela vez em 1955, quando ela se tornou a primeira afro-americana a cantar com a Metropolitan Opera Company em Nova York. Ou ela poderia ter apontado o tempo no ano seguinte, quando sua autobiografia intitulada Meu Senhor, Que Manhã chegou na lista de best-seller no jornal New York Times. Ou quando ela foi selecionada pelo presidente dos Estados Unidos para ser uma representante para a ONU em 1958. E antes de tudo isso, ela tinha sido convidada para a Casa Branca para cantar para o presidente americano e para a rainha da Inglaterra e seu marido. Em 1963, ela foi premiada com a cobiçada Medalha Presidencial da Liberdade. E ela nunca se esqueceria do dia em que ela ficou à sombra da estátua de Lincoln e cantou diante de 75 mil pessoas em Washington, em frente a membros do gabinete presidencial, todos os juízes da Suprema Corte e a maioria dos membros do Congresso. Mas ela não escolheu nenhuma das opções acima. Sua resposta foi: depois de sorrir e olhar para o repórter, o maior momento de minha vida foi quando eu pude voltar para casa e contar à minha mama que ela não precisava mais ser lavadeira. Quão grandioso é isso! Eu não me importo se você cresceu na vida, se você é alguém considerado importante ou que tenha um excelente salário. Isaías coloca a situação desta maneira no capítulo 51. Lembre-se do buraco de onde fostes cavados. Não é bom? Lembre-se do poço de onde você veio. De vez em quando é bom voltar para o buraco e apenas dar uma caminhada ao redor da velha casa. É incrível o que acontece quando você faz isso. Você teria que voltar a alguma cidadezinha desconhecida no interior. Eu teria que voltar para a minha cidade onde cresci, São Caetano do Sul. Para alguns vai parecer um exercício de despejo e para outros será como reencontrar memórias muito lindas. Onde quer que seja seu lugar, de vez em quando apenas dê uma passada de volta. E lembre-se daqueles que se sacrificaram para que você pudesse se tornar quem você é agora. Aqueles que conhecem você e que muito provavelmente amam você mais do que qualquer um já o tenha amado na Terra. Ingrato, seguido por profano. Este é um termo que descreve aqueles que não possuem sequer a decência básica da vida. Para o judeu, isso seria o de não enterrar os mortos. Isso seria chamado de um ato de anósios, que é a palavra grega. Seria anósios para um irmão que se case com sua irmã, para um filho que se case com sua mãe. Fazer isso não é natural, é desumano, e essa é a palavra traduzida aqui como profana. Sem amor é faltar com um carinho básico para com a própria família, os irmãos, pais e filhos. Então, este quinto item na lista dos termos ligados à família é inconciliável, expressado em algumas versões como implacável. É a ideia de ser rancoroso ou uma pessoa que não perdoa. É um bom momento para eu parar e perguntar diretamente a você. Existe alguém que você precisa perdoar? Essa pergunta serve para qualquer pessoa e eu posso perguntar a qualquer um. Mas não chegue ao túmulo com esse rancor. Se alguém pediu perdão a você, seja grande o suficiente para aceitar a graça de sua confissão. Mas essas pessoas são implacáveis. Não há lugar em sua vida para uma aliança. Não há um meio-termo negociável. Os sete termos seguintes são mais amplos do que os que se referem à família. Obviamente, a primeira palavra logo de cara é claramente compreendida por pessoas na igreja: caluniadores. Você vai ficar um pouco chocado ao ouvir o termo original, que foi traduzido para caluniadores. É diaboloi. Isso significa demônios. Demônios. Acho que as mulheres têm obtido uma má reputação quando se trata de fofocas. São as velhas ideias de que as mulheres são as fofoqueiras. Eu conheço mais homens fofoqueiros do que mulheres fofoqueiras. O ponto é: todos nós podemos ser culpados por isso. Passar informações que não temos a coragem de dizer na presença da pessoa em questão. Sendo que parte do problema é que nós enxergamos nos fatos e depois sempre se trata de algo que deveria ser confidencial. Mas se somos o povo de caráter íntegro que devemos ser, não vamos dizer coisas por trás das costas de alguém. Fazê-lo se torna algo malicioso ou mal intencionado. Caluniadores. E ele continua: sem autocontrole, que vai com fofocas, incapaz de governar ou restringir a si mesmo. A próxima palavra é um termo difícil: cruéis. Agora, a imagem fica mais escura. Esta é uma selvageria. Não é nem sensível e nem simpática. É um termo usado para animais não domados que podem atacar uma pessoa. É uma palavra traduzida como feroz. Em algumas versões, implacável seria um sinônimo. Há um livro interessante, título interessante também. O subtítulo era Psicopatas no Local de Trabalho. O título era Cobras Internos. Parece até adequado para lidar com algumas pessoas no trabalho e mesmo na igreja, não é mesmo? Mas eu vivo em um mundo onde existem muitas cobras que se parecem bem espertas e escorregadias em ternos. Fique de olho, não se case com um deles. Alguns de vocês aprenderam a dura lição de como é viver com alguém assim. Serpentes internos, muito cruel. Inimigos do bem, o paladar ético e moral desta pessoa perdeu o seu sabor. É o tipo que acha que é uma ducha de água fria estar perto de indivíduos verdadeiramente devotos a Deus. Esta é uma palavra para cinismo. Tudo é visto com uma mancha cínica. O próximo termo é traiçoeiro, usado em um único outro lugar no Novo Testamento, associado ao nome de Judas, onde ele é chamado de traidor. Esta é a palavra de traição. Há pessoas na igreja que vão trair você. Este é um sinal de que esta é uma pessoa que você deve evitar. Fique longe de uma pessoa que faz isso. E os próximos dois caminham juntos, precipitado e soberbo. Estamos de volta onde começamos. Eles continuam atropelando, teimam em fazer apenas o que querem. Agora, olhe para o final do quarto verso. Mais amantes dos prazeres do que amigos de Deus. Thomas Oden escreve isso. É preocupante quando a fé reconhece que pessoas podem ser deliberadamente profanas e ainda assim vão à igreja, avarentos e ainda assim fazem orações de manhã e ainda repetem perfeitamente o credo dos apóstolos, que podem ser traiçoeiros ou traidores e ainda assim permanecem na diretoria da igreja, inimigos do bem e ainda assim professam serviço a Deus. Isso cria uma esquizofrenia espiritual, e crianças que são criadas nesse contexto sofrem para descobrir onde termina a verdade e onde começa a mentira, especialmente se seus pais defendem esse estilo de vida. John Stott diz: Paulo está descrevendo aqueles que preservam a forma exterior de religião, mas negam o seu poder. Eles evidentemente participavam dos cultos da igreja, eles cantavam os hinos, eles diziam amém para as orações, eles colocavam seu dinheiro na caixa de ofertas. Eles pareciam e soavam extremamente piedosos, mas era forma sem poder, uma demonstração exterior sem realidade interior, religião sem moral, a fé sem obras. A verdadeira religião, acrescenta, combina forma e poder, não é forma externa sem poder. Ela promove uma adoração que é essencialmente espiritual, vinda do coração, que se expressa através de cultos públicos e que também traz um comportamento moral. Caso contrário, não é apenas sem valor, mas é, na verdade, uma abominação ao Senhor.
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2: Jornalista se emociona ao ver passarinho criar família na sala da sua casa. Se pessoas com 70 a mais caminharem cerca de meia hora por dia, 5 dias por semana, já obterão benefícios para o sistema cardiovascular, mobilidade e bem-estar geral. Como aplicar a prática dos 4 A's para acabar com as traças em sua casa? Uma cena encantadora e totalmente inusitada na casa da jornalista brasileira Patrícia Maldonado acabou viralizando e emocionando milhões de internautas nas redes sociais. Um passarinho surpreendeu a todos ao entrar pela fresta da varanda e escolher um vaso de plantas na sala da TV para construir o seu novo lar. A ave carregou pequenos gravetos e fibras pacientemente para montar o abrigo em cima do móvel da estante. O pequeno morador de asas avaliou o ambiente interno e garantiu um espaço privilegiado que conta com total segurança contra o vento e a chuva. A jornalista revelou que ficou completamente emocionada com o voto de confiança do animal e mudou a rotina da casa inteira para não assustar o bichinho. A prática regular de caminhadas é apontada por especialistas como a maior aliada da saúde para a população da terceira idade. Segundo o profissional de educação física Rafael Hidalgo, não há necessidade de frequentar academias para manter o corpo em dia após os 70 anos de idade. Um passeio diário de mais ou menos meia hora, 5 vezes por semana, já é suficiente para garantir grandes benefícios. Essa atividade física de baixo impacto protege as articulações e garante autonomia aos idosos no dia a dia. Os reflexos positivos são sentidos diretamente na melhoria do sistema cardiovascular, na mobilidade urbana e na saúde mental de quem pratica. As traças estão entre as pragas urbanas mais persistentes em residências brasileiras, agindo de forma silenciosa e destrutiva antes de serem notadas. O biólogo Matheus Fernandes Viola detalhou uma estratégia baseada na ciência para conter a proliferação desses insetos em lares e apartamentos. O método consiste em atacar ao mesmo tempo os 4 fatores que sustentam a sobrevivência das traças no ambiente doméstico. O conceito inovador reúne os pilares do acesso, abrigo, alimento e água como os principais pontos vulneráveis para combater e interromper o ciclo biológico da praga. Para bloquear o acesso, recomenda-se vedar frestas nas paredes e instalar telas de proteção nas janelas abertas. Já o abrigo deve ser eliminado com a organização constante de armários e gavetas escuras, evitando o acúmulo desnecessário de caixas velhas de papelão. Já o abrigo deve ser eliminado com a organização constante de armários e gavetas escuras, evitando o acúmulo desnecessário de caixas velhas de papelão. A disponibilidade de alimento e água representa o combustível final para o desenvolvimento acelerado das larvas e dos ovos no dia a dia. Roupas limpas devem ser guardadas secas e alimentos como grãos e farinhas precisam ser armazenados em potes com vedação hermética. Por fim, manter os cômodos bem arejados ou usar desumidificadores reduz a umidade local, garantindo uma barreira de proteção residencial simples e muito eficaz.
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3: As boas novas de Deus para você memorizar aqui na BBN encontram-se em Provérbios, capítulo 23, verso 24. Grandemente se regozijará o pai do justo, e o que gerar um sábio se alegrará nele. Mais uma vez, Provérbios 23, verso 24. Grandemente se regozijará o pai do justo, e o que gerar um sábio se alegrará nele. Provérbios 23, 24. Estas são as boas novas de Deus para você memorizar aqui na BBN.

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Eu sei que muitas vezes nós não entendemos as dificuldades, situações difíceis pelas quais nós passamos, mas sem dúvida alguma vale a pena lembrar que Jesus está sempre conosco e que Deus está moldando em nós o caráter de Cristo. É Ele quem restaura, né, em nós a imagem para a qual desde o princípio nós fomos projetados. Deus preparou um caminho de boas obras para que eu e você possamos trilhar, caminhar. E nós temos esse privilégio de ter a orientação segura da palavra de Deus que nos dá princípios eternos, que nos ajudam neste mundo tão conturbado, né? Princípios que nos ajudam a estabelecer a nossa vida na verdade que vem de Deus. A Bíblia diz, santifica-os na verdade, a tua palavra é a verdade. 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
1: Numa época em que sucesso é definido por ascensão política, profissional, chegar no topo da vida, o que você diria de alguém que, por exemplo, tem um cargo muito importante, de muito prestígio, trabalhando como uma espécie de braço direito de um presidente, talvez do presidente mais poderoso da atualidade, e de repente essa pessoa decidisse abrir mão de tudo, abrir mão do seu prestígio, da sua posição, deixar aquela função para fazer uma viagem difícil, longa, talvez a pé ou quem sabe sob uma montaria qualquer, atravessando um deserto com um objetivo: reconstruir uma cidade antiga, uma cidade praticamente esquecida, que tivera sofrido, que sofrera no passado uma terrível destruição 140 anos antes. Você sabe que foi exatamente isso que Neemias fez? Neemias, cujo nome significa o Senhor consola, era um copeiro, era uma pessoa extremamente importante, porque ele provava, experimentava antes tudo aquilo que o rei iria comer ou beber. Ele era uma pessoa de extrema confiança. Era alguém que o rei podia colocar a total e absoluta confiança nele. Afinal de contas, era o homem que garantia que a comida do rei não estava envenenada. Então você pode imaginar o prestígio que esse homem desfrutava. No entanto, ele abre mão de tudo isso para cumprir uma missão, para cumprir um objetivo: reconstruir Jerusalém. O Neemias, que era então esse hebreu, esse judeu na Pérsia, ele ouve a notícia de que Jerusalém estava sendo reconstruída. Ele ficou tão ansioso por saber como é que as coisas estavam acontecendo, e ele recebe a notícia que não existe nenhum muro. Você sabe que naqueles dias a garantia da proteção de uma cidade era sua muralha, ou seu muro. E isso o perturba. Ele começa a orar e pedir a Deus que salve aquela cidade, que Deus faça alguma coisa. E a oração de Neemias é respondida. É respondida de maneira que o rei persa, Artaxerxes, que ele não apenas dá a sua bênção dizendo: Neemias, você pode voltar e reconstruir a cidade, os muros da cidade de Jerusalém. Mas mais do que isso, ele ainda disponibilizou todo o material para ser usado no projeto, é o que nós podemos chamar de uma providência divina. Neemias recebe a permissão do rei para regressar a Jerusalém, e regressando a Jerusalém, ele se torna o governador. Ali ele sofre muita oposição, ele sofre acusação, os inimigos se opõem à construção do muro, e ele precisa silenciar esses inimigos. O povo é inspirado pela liderança de Neemias, o povo contribui, eles oferecem dízimos, dinheiro, material, mão de obra, dedicação de tempo, talento e tesouro, a fim de reconstruir um notável muro em apenas 52 dias, apesar de toda a dificuldade e da oposição que eles enfrentavam. Esse esforço unido, numa duração tão curta, fez com que o povo pudesse se restabelecer. Mas nós sabemos que mais tarde, não muito tempo depois, aproximadamente 12 anos, as pessoas começam a se enfraquecer espiritualmente novamente e começam a voltar à sua fragilidade espiritual, ao seu descaso para com as coisas de Deus. Mas Neemias é certamente um homem de oração. Falando um pouco sobre o livro de Neemias. O autor do livro não é revelado diretamente no texto. Aliás, assim como o livro de Esdras, o livro de Esther, recebe o nome dos personagens importantes e contemporâneos da história. Ele narra esses fatos que dizem respeito à liderança de Neemias. Mas, por exemplo, na Septuaginta, que é a versão grega do Antigo Testamento, e na Vulgata, que é a versão em latim do Antigo Testamento, o livro de Neemias, o livro que nós conhecemos como Neemias, é chamado de Segundo Esdras. Mas na maioria das versões em língua portuguesa, o livro é realmente chamado de Neemias. Na verdade, essa distinção ela não é tão relevante, mas é importante sabermos que existe uma pequena variação em termos de título desses livros. Os acontecimentos que nós encontramos nesse livro, certamente eles se dão entre ano 445 e 420 a.C. E o propósito do livro de Neemias, que é um livro que fala dessa história, é mostrar o caminho do regresso do povo de Israel, do povo judeu, do cativeiro babilônico e da reconstrução do templo em Jerusalém. Alguns versículos chaves, capítulo 1, versículo 3, a palavra de Deus diz assim: disseram-me os restantes que não foram levados para o exílio e se acham lá na província. Estão em grande miséria e desprezo. Os muros de Jerusalém estão derribados e as suas portas queimadas. Capítulo 1, versículo 11, a palavra de Deus diz assim: Ah, Senhor, estejam, pois, atentos os teus ouvidos à oração do teu servo e a dos teus servos que se agradam de temer o teu nome. Concede que seja bem-sucedido hoje o teu servo e dá-lhe mercê perante este homem. Nesse tempo, eu era copeiro do rei. Veja que no capítulo 1 nós encontramos exatamente essa sucessão de eventos. Primeiro ele recebe a informação do que está acontecendo em Jerusalém. Ele fica triste, ele ora, mas é uma oração em que ele se dispõe a agir. A melhor oração é aquela que também antecipa ação. Orar não é apenas uma atitude contemplativa a respeito da vida, não é uma abstração da realidade, mas é abrir-se para que Deus possa nos usar. Pense por um momento, quantas vezes nós oramos a respeito de alguém, talvez alguém que tenha uma grande necessidade, e talvez a resposta da oração esteja em nós mesmos, esteja em nossas vidas, e nós precisamos decidir o que vamos fazer a respeito disso. Oramos como se tudo dependesse de Deus, e agimos como se tudo dependesse de nós. Quando consideramos esse livro, ainda no capítulo 6, versículos 15 ao 16, a palavra de Deus diz assim: Acabou-se, pois, o muro aos 25 dias do mês de Elul, em 52 dias. Um recorde. Sucedeu que, ouvindo todos os nossos inimigos, temeram todos os gentios nossos circunvizinhos e decaíram muito no seu próprio conceito, porque reconheceram que por intervenção do nosso Deus é que fizemos esta obra. A providência divina. Algumas vezes nós nos fascinamos tanto com milagres espetaculares e nos esquecemos que o milagre da providência divina está sempre presente à nossa volta. Deus agiu carinhosamente, delicadamente, para abrir as portas para que Neemias pudesse reconstruir os muros de Jerusalém. Veja que ele sensibiliza o coração de Artaxerxes para permitir o retorno e para financiar a obra. Algo incrível, inimaginável. Além disso, nós vemos que o próprio Neemias, fazendo a sua oração, se sensibiliza e se coloca à disposição para fazer algo, para se envolver. Algumas vezes as pessoas estão orando para que a sua igreja esteja melhor. Mas eles não querem ser a melhora que gostariam de ver na igreja. Algumas pessoas estão orando pela família, porque gostariam que a família estivesse melhor. Mas eles não querem ser a melhora que gostariam de ver na sua família, ou no seu trabalho, ou na sociedade. Nós precisamos encarnar a definição daquilo que é melhor, para as pessoas poderem olhar à nossa volta e verem em nós a providência divina. É ainda surpreendente o prazo Em 52 dias eles reconstruíram essas muralhas e os seus vizinhos ficaram surpresos e viram claramente que a obra de Deus, a mão de Deus estava sobre eles. Veja que a mão de Deus sobre nós não significa que nós não tenhamos que desenvolver calos em nossas próprias mãos. Que nós não vamos ter que fazer alguma coisa a respeito, que não vamos ter que trabalhar arduamente para levarmos a termo aquilo que Deus deseja realizar. No livro de Neemias ainda, nós encontramos o que poderíamos chamar de alguns prenúncios. Neemias era um homem de oração, ele orou fervorosamente para que Deus pudesse agir em favor do seu povo, e essa sua intercessão, cheia de zelo, de cuidado, de fervor, prefigura o nosso grande intercessor, Jesus. No capítulo 17 do Evangelho de João, nós vemos Jesus orando intensamente pelos seus discípulos. Naquele dia, Jesus orou pelos discípulos que o acompanhavam e orou também pelos discípulos que ainda viam crer nele. Você já pensou nisso? Talvez um pastor esqueça de orar por você, um irmão querido, um amigo esqueça de orar por você. Mas Jesus, no Evangelho de João, no capítulo 17, ele orou por você. Deus nunca deixou de responder, Deus o Pai nunca deixou de responder uma oração de Jesus. E eu tenho absoluta certeza que ele respondeu essa oração de Jesus em meu favor e em seu favor. Aliás, nós sabemos que ainda hoje, Jesus, ele intercede por nós. Ele está à destra de Deus o Pai, intercedendo por nós. Se você está vivendo um momento de luta, um momento de dificuldade, lembre-se disso, ainda que você tenha a sensação de que está sozinho, sozinha, sem ninguém para te amparar, sem sequer receber uma oração de alguém, Jesus está orando por você. Assim como Neemias foi intercessor do povo de Israel, do povo judeu, Jesus é o nosso intercessor e ele está orando por nós. Ambos, Neemias e Jesus, tinham um ardente amor pelo seu povo, pelo povo de Deus, e clamavam a Deus em oração para que Deus viesse e agisse favoravelmente ao seu povo. Neemias liderou o povo judeu, e ele teve esse amor incrível pelo texto sagrado. Neemias, ele valorizou o texto sagrado, ele encorajou o povo a se aproximar da palavra de Deus. O Novo Testamento, na carta de Paulo a Timóteo, capítulo 3, versículo 16, nos diz que toda escritura é inspirada por Deus e útil para o ensino, para a repreensão, para a correção, para a educação na justiça, a fim de que o homem de Deus seja perfeito e perfeitamente habilitado para toda boa obra. Se quisermos ter o mesmo tipo de fenômeno que teve Neemias, um líder arrojado, nós precisamos ter a mesma atitude de Neemias e valorizarmos a oração, a providência divina e a palavra de Deus. Eu convido você a fazer isso hoje e tenha absoluta certeza de que a boa mão de Deus também estará sobre você.

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Obrigado por sua sintonia aqui na BBN. Daqui a pouco você vai acompanhar o programa Leitura Bíblica Diária, que cobre todas as escrituras, né, de Gênesis a Apocalipse no período de um ano. Então, abre os seus ouvidos, prepare o seu coração para acompanharmos a leitura bíblica de hoje. 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

0: Diante desse cenário alarmante, médicos alertam que as alterações climáticas aceleradas podem fazer com que metade do planeta sofra com o problema até metade deste século. A rinite e a asma lideram as estatísticas nacionais e superam a marca de 20% de incidência, afetando gravemente o desempenho escolar de crianças e a rotina produtiva de trabalhadores adultos. Outra doença de grande impacto na qualidade de vida das famílias é a dermatite atópica, uma inflamação crônica e não contagiosa na pele que provoca coceira intensa e abre caminho para quadros graves de ansiedade e até depressão. Como as mutações genéticas impedem a cura definitiva dessas doenças, os especialistas reforçam a importância de uma campanha nacional que coincide propositalmente com o início da temporada de inverno no Brasil. O diagnóstico precoce e seguro pode ser realizado por meio de testes de contato cutâneo ou exames de laboratório de sangue em clínicas, além do acompanhamento médico regular. A higienização do ambiente doméstico contra ácaros é fundamental. A Defesa Civil emitiu um relatório oficial apontando que o inverno de 2026 trará o tradicional tempo seco e massas de ar frio, mas com uma novidade marcante para a temporada. A forte influência do El Niño promete alterar a dinâmica da estação nas cidades, favorecendo o aumento da umidade geral e uma maior frequência de pancadas de chuva, embora tardes quentes e com baixa umidade do ar possam ocorrer no interior. Já nos meses de julho e agosto, frentes frias pontuais e passageiras devem avançar, trazendo risco real de geadas em propriedades rurais. A mudança mais drástica na umidade se consolidará na reta final da estação. O período exige cuidados redobrados com a saúde de crianças, idosos e também animais domésticos, que sofrem com as constantes oscilações do tempo. A Comissão de Defesa dos Direitos da Mulher da Câmara dos Deputados aprovou um projeto de lei inovador que autoriza as trabalhadoras a utilizarem documentos civis de seus pais ou cônjuges. Essa nova medida visa facilitar diretamente a comprovação do tempo de serviço na lavoura para a concessão da aposentadoria especial, superando as antigas barreiras burocráticas impostas pelo sistema previdenciário. A proposta de lei altera profundamente as atuais diretrizes da Previdência Social para reconhecer juridicamente o papel dessas brasileiras como produtoras principais ou coprodutivas ativas do agronegócio familiar. O novo texto veda de forma explícita a invalidação do registro de segurada sob a justificativa ultrapassada de que o serviço exercido em regime familiar possuía caráter meramente auxiliar ou secundário na propriedade do campo.
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2: As boas novas de Deus para você memorizar aqui na BBN encontram-se em Provérbios, capítulo 23, verso 24. Grandemente se regozijará o pai do justo, e o que gerar um sábio se alegrará nele. Mais uma vez, Provérbios 23, verso 24. Grandemente se regozijará o pai do justo, e o que gerar um sábio se alegrará nele. Provérbios 23, 24. Estas são as boas novas de Deus para você memorizar aqui na BBN.
3: Quando pensamos em Deus, dentre as muitas características que podemos lembrar, amor e justiça são as que mais se destacam. Por sua justiça como pecadores, mereceríamos a condenação eterna ao inferno. Mas por seu tão imenso amor, Ele enviou seu único filho para morrer em nosso lugar na cruz. E agora, quando Ele olha para cada um de seus filhos, Ele não vê mais o pecado em nós. Assim, o sacrifício de Jesus por mim e por você. 1 Samuel 16, no verso 7 diz: Porque o Senhor não vê como vê o homem, pois o homem vê o que está diante dos olhos, porém o Senhor olha para o coração. Você tem certeza do que Deus vê quando Ele olha para o seu coração? Ele ainda vê um pecador, ou ali Ele encontra um remido, resultado do sacrifício de Jesus na cruz? 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
2: Capítulo 27. E prosseguindo Jó em seu discurso, disse: Vive Deus, que desviou a minha causa, e o Todo-Poderoso, que amargurou a minha alma, que enquanto em mim houver alento e o sopro de Deus nas minhas narinas, não falarão os meus lábios iniquidade, nem a minha língua pronunciará engano. Longe de mim que eu vos justifique, até que eu expire, nunca apartarei de mim a minha integridade. A minha justiça me apegarei e não alargarei. Não me reprovará o meu coração em toda a minha vida. Seja como o ímpio o meu inimigo, e como o perverso o que se levantar contra mim. Porque qual será a esperança do hipócrita, havendo sido avaro, quando Deus lhe arrancar a sua alma? Porventura Deus ouvirá o seu clamor, sobrevindo-lhe a tribulação? Deleitar-se-á no Todo-Poderoso, ou invocará a Deus em todo o tempo? Ensinar-vos-ei acerca da mão de Deus, e não vos encobrirei o que está com o Todo-Poderoso. Eis que todos vós já ouvistes. Por que, pois, vos desvaneceis na vossa vaidade? Esta, pois, é a porção do homem ímpio da parte de Deus, e a herança que os tiranos receberão do Todo-Poderoso. Se os seus filhos se multiplicarem, será para a espada, e a sua prole não se fartará de pão. Os que ficarem dele na morte serão enterrados, e as suas viúvas não chorarão. Se amontoar prata como pó e aparelhar roupas como lodo, ele as aparelhará, porém o justo as vestirá e o inocente repartirá a prata, e edificará sua casa como a traça e como o guarda que faz a cabana. Rico se deita e não será recolhido, abre os seus olhos e nada terá. Pavores se apoderam dele como águas, de noite o arrebata a tempestade. O vento oriental leva-o, e ele se vai, e varre-o com ímpeto do seu lugar. E Deus lançará isto sobre ele, e não lhe poupará, irá fugindo da sua mão. Cada um baterá palmas contra ele, e assobiará tirando-o do seu lugar. Capítulo 28. Na verdade, há veios de onde se extrai a prata, e lugar onde se refina o ouro. O ferro tira-se da terra, e da pedra se funde o cobre. Ele põe fim às trevas, e toda a extremidade ele esquadrinha, a pedra da escuridão e a da sombra da morte. Abre um poço de mina longe dos homens, em lugares esquecidos do pé. Ficando pendentes longe dos homens, oscilam de um lado para outro. Da terra procede o pão, mas por baixo é revolvida como por fogo. As suas pedras são o lugar da safira e tem pó de ouro. Essa vereda, a ave de rapina a ignora, e não a viram os olhos da gralha. Nunca a pisaram filhos de animais altivos, nem o feroz leão passou por ela. Ele estende a sua mão contra o rochedo e revolve os montes desde as suas raízes. Dos rochedos faz sair rios, e o seu olho vê tudo o que há de precioso. Os rios tapa, e nem uma gota sai deles, e tira à luz o que estava escondido. Porém, onde se achará a sabedoria, e onde está o lugar da inteligência? O homem não conhece o seu valor, e nem ela se acha na terra dos viventes. O abismo diz: não está em mim. E o mar diz: ela não está comigo. Não se dará por ela ouro fino, nem se pesará prata em troca dela, nem se pode comprar por ouro fino de Ofir, nem pelo precioso ônix, nem pela safira. Com ela não se pode comparar o ouro nem o cristal, nem se trocará por joia de ouro fino. Não se fará menção de coral nem de pérolas, porque o valor da sabedoria é melhor que o dos rubis. Não se lhe igualará o topázio da Etiópia, nem se pode avaliar por ouro puro. Donde, pois, vem a sabedoria? E onde está o lugar da inteligência? Pois está encoberta aos olhos de todo vivente e oculta às aves do céu. A perdição e a morte dizem: ouvimos com os nossos ouvidos a sua fama. Deus entende o seu caminho e ele sabe o seu lugar, porque ele vê as extremidades da terra e vê tudo o que há debaixo dos céus. Quando deu peso ao vento e tomou a medida das águas, quando prescreveu leis para a chuva e caminho para o relâmpago dos trovões, então a viu e relatou, estabeleceu-a e também a esquadrinhou, e disse ao homem: eis que o temor do Senhor é a sabedoria, e apartar-se do mal é a inteligência. Capítulo 29. E prosseguiu Jó no seu discurso, dizendo: ah, quem me dera ser como eu fui nos meses passados, como nos dias em que Deus me guardava, quando fazia resplandecer a sua lâmpada sobre a minha cabeça, e quando eu, pela sua luz, caminhava pelas trevas, como fui nos dias da minha mocidade, quando o segredo de Deus estava sobre a minha tenda, quando o Todo-Poderoso ainda estava comigo e os meus filhos em redor de mim, quando lavava os meus passos na manteiga e da rocha me corriam ribeiros de azeite, quando eu saía para a porta da cidade e na rua fazia preparar a minha cadeira, os moços me viam e se escondiam, e até os idosos se levantavam e se punham em pé. Os príncipes continham as suas palavras e punham a mão sobre a sua boca. A voz dos nobres se calava e a sua língua apegava-se ao seu paladar. Ouvindo-me algum ouvido, me tinha por bem-aventurado. Vendo-me algum olho, dava testemunho de mim. Porque eu livrava o miserável que clamava, como também o órfão que não tinha quem o socorresse. A bênção do que ia perecendo vinha sobre mim, e eu fazia que rejubilasse o coração da viúva. Vestia-me da justiça, e ela me servia de vestimenta. Como manto e diadema era minha justiça. Eu me fazia de olhos para o cego e de pés para o coxo. Dos necessitados era pai, e as causas de que eu não tinha conhecimento inquiria com diligência, e quebrava os queixos do perverso e dos seus dentes tirava a presa, e dizia: no meu ninho expirarei e multiplicarei os meus dias como a areia. A minha raiz se estendia junto às águas, e o orvalho permanecia sobre os meus ramos. A minha honra se renovava em mim, e o meu arco se reforçava na minha mão. Ouviam-me e esperavam, e em silêncio atendiam ao meu conselho. Havendo eu falado, não replicavam, e minhas razões destilavam sobre eles, porque me esperavam como a chuva, e abriam a sua boca como a chuva tardia. Se eu ria para eles, não o criam, e a luz do meu rosto não faziam abater. Eu escolhia o seu caminho, assentava-me como chefe, e habitava como rei entre as suas tropas, como aquele que consola os que pranteiam. Capítulo 30. Agora, porém, se riem de mim os de menos idade do que eu, cujos pais eu teria desdenhado de pôr com os cães do meu rebanho, de que também me serviria a força das mãos daqueles cujo vigor se tinha esgotado. De míngua e fome se debilitaram, e recolhiam-se para os lugares secos, tenebrosos, assolados e desertos. Apanhavam malvas junto aos arbustos, e o seu mantimento eram as raízes dos zimbros. Do meio dos homens eram expulsos, e gritavam contra eles como contra o ladrão, para habitarem nos barrancos dos vales e nas cavernas da terra e das rochas. Bramavam entre os arbustos e ajuntavam-se debaixo das urtigas. Eram filhos de doidos e filhos de gente sem nome, e da terra foram expulsos. Agora, porém, sou a sua canção e lhe sirvo de provérbio. Abominam-me e fogem para longe de mim, e no meu rosto não se privam de cuspir. Porque Deus desatou a sua corda e me oprimiu, por isso sacudiram de si o freio perante o meu rosto. À direita se levantam os moços, empurram os meus pés e preparam contra mim os seus caminhos de destruição. Desbarataram-me o caminho, promovem a minha miséria. Contra eles não há ajudador. Vêm contra mim como por uma grande brecha e revolvem-se entre a assolação. Sobrevieram-me pavores, como vem

0: cinza. Clamo a ti, porém tu não me respondes. Estou em pé, porém para mim não atentas. Tornaste-te cruel contra mim. Com a força da tua mão, resistes violentamente. Levantaste-me sobre o vento, fazes-me cavalgar sobre ele, e derreteste-me o ser. Porque eu sei que me levarás à morte e à casa do ajuntamento determinada a todos os viventes. Porém, não estenderá a mão para o túmulo, ainda que eles clamem na sua destruição. Porventura, não chorei sobre aquele que estava aflito, ou não se angustiou a minha alma pelo necessitado? Todavia, aguardando eu o bem, então me veio o mal. Esperando eu a luz, veio a escuridão. As minhas entranhas fervem e não estão quietas. Os dias da aflição me surpreendem. Denegrido ando, porém não do sol. Levantando-me na congregação, clamo por socorro. Irmão me fiz dos chacais e companheiro dos avestruzes. Enegreceu-se a minha pele sobre mim e os meus ossos estão queimados do calor. A minha harpa se tornou em luto e o meu órgão em voz dos que choram.
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0: Seja bem-vindo ao programa Recebendo a Mensagem de Deus, do pastor Lud Gous. 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Vamos ouvir?
1: Continuando com o nosso propósito de leitura da Bíblia, em 2 anos, chegamos ao segundo livro dos Reis. Espero que você tenha achado este compromisso tão útil quanto eu. Muito do que estou lendo me é familiar, mas relê-lo destacou algumas coisas que eu havia esquecido ou que não tinha visto antes. Ler 2 Reis me lembra que a Bíblia é o nosso mapa e mandamento para a vida. É como D.L. Moody disse certa vez: o pecado o manterá longe da Bíblia, a Bíblia o impedirá de pecar. A história de Israel, conforme registrada em 2 Reis, ilustra isso vividamente. Como luzes brilhantes, Eliseu, Ezequias e Josias irrompem pelo cenário sombrio do caminho de Israel para a ruína. Mesmo com a maré do pecado contra eles, eles permaneceram firmes pelo que era certo. Como? Fazendo da palavra de Deus o mapa e o mandamento para suas vidas. Esta é a resposta de Deus para as nossas necessidades quando confrontados ou combatidos pelo mal. Portanto, deleite-se na Bíblia e medite no que ela diz dia e noite. Esconda a sua verdade em seu coração e você será guardado de pecar contra Deus. Além disso, ore para que em nossas igrejas haja uma forte ênfase na leitura e no estudo da Bíblia. Ore para que Deus unja pastores e professores da Bíblia para falar com convicção e autoridade da palavra de Deus. Em seguida, ore para que o povo de Deus aborde o estudo da Bíblia e as reuniões da igreja com a atitude expressa por Cornélio em Atos capítulo 10, versículo 33. Agora, pois, estamos todos presentes diante de Deus para ouvir tudo quanto por Deus te é mandado.
0: Se você gostou desse programa e tem algum comentário ou pedido a fazer, fique à vontade para nos escrever aqui no rede@bbnmedia.org. 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

Deus nos criou no corpo de Cristo, né? Nós fomos batizados. Quando você se converteu, você se tornou um membro do corpo de Cristo. Que privilégio, não é mesmo? Saber que nós temos uma família espiritual. Quando um sofre, todos sofrem. Somos um corpo bem ajustado, né? Pela integração dos dons, dos talentos. Enfim, que privilégio termos a nossa igreja, igreja local, corpo de Cristo, onde nós nos amamos, onde temos o carinho de irmãos amados. Então vale a pena você participar de uma igreja local, uma igreja bíblica, uma igreja que ensine a palavra de Deus. A igreja local é o seu ninho espiritual. E saiba que sempre o inimigo vai tentar afastar você da comunhão. Não deixe isso acontecer. Seja um membro ativo na sua igreja local.

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2: Quanto custa deixar o ar-condicionado parado por meses? Conscientização é essencial para combater mitos e ampliar o acolhimento. E se os homens japoneses também limpassem suas casas e não só os estádios? Muitas famílias costumam desligar o ar-condicionado por meses e isso pode trazer prejuízos para o bolso. Especialistas alertam que o problema não é o aparelho ficar desligado, mas sim a falta de preparação antes desse período de inatividade. O acúmulo invisível de poeira e umidade nos filtros pode gerar odores e falhas a longo prazo. A negligência na manutenção preventiva resulta em gastos inesperados com consertos e energia elétrica. Filtros obstruídos e componentes sujos forçam o motor a trabalhar muito mais. Esse esforço extra reduz drasticamente a eficiência da refrigeração e dispara o consumo de luz na sua casa. Além disso, o custo de uma manutenção corretiva pesada é bem maior do que uma limpeza simples. Por isso, a recomendação principal é limpar bem os filtros de ar antes de abandonar o equipamento. Uma dica de ouro é ligar o ar-condicionado por alguns minutos a cada 2 semanas. Essa ação simples movimenta os componentes internos e evita o mofo no sistema durante vários meses. Fazer revisões periódicas na unidade externa também garante o bom funcionamento e prolonga a vida útil do aparelho. O vitiligo é conhecido por manchas brancas na pele e infelizmente ainda é cercada por muitos preconceitos que causam sofrimento emocional. É fundamental destacar que a condição não é contagiosa e não traz riscos graves para a integridade física dos pacientes. O vitiligo tem origem autoimune e ocorre quando as células de defesa atacam os melanócitos, responsáveis pela cor da nossa pele. Fatores genéticos e fortes traumas emocionais podem funcionar como gatilhos para o aparecimento dessas manchas em pessoas que já têm predisposição. O diagnóstico precoce é feito em consultas clínicas com dermatologistas e pode ser complementado com o uso de luzes especiais. Descobrir o problema logo no início aumenta muito as chances de controlar a evolução das lesões na pele. Torcedores japoneses são conhecidos no mundo inteiro por recolher o lixo nas arquibancadas de estádios e ginásios após os eventos esportivos. No entanto, uma publicação que viralizou na internet trouxe um questionamento bastante incômodo sobre a realidade local. O texto denuncia até de forma satírica que os homens raramente dividem as tarefas diárias dentro de suas próprias residências. De acordo com as pesquisas mais recentes da Organização para a Cooperação e o Desenvolvimento Econômico, a desigualdade de gênero é marcante. Os dados oficiais revelam que as mulheres japonesas dedicam 5,5 vezes mais tempo aos trabalhos domésticos do que os maridos. Essa diferença alarmante supera com folga os índices registrados em países desenvolvidos como os Estados Unidos e a França. Enquanto os homens brilham na limpeza pública dos estádios, a rotina familiar esconde uma divisão injusta. Nas redes sociais do país asiático, as opiniões dos internautas ficaram completamente divididas entre críticas severas e defesas culturais.
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3: As boas novas de Deus para você memorizar aqui na BBN encontram-se em Provérbios, capítulo 23, verso 24. Grandemente se regozijará o pai do justo, e o que gerar um sábio se alegrará nele. Mais uma vez, Provérbios 23, verso 24. Grandemente se regozijará o pai do justo, e o que gerar um sábio se alegrará nele. Provérbios 23, 24. Estas são as boas novas de Deus para você memorizar aqui na BBN.
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0: Estamos começando agora, pela misericórdia de Deus, o programa Oração em Família. Eu sou Renato Gontijo e fico muito feliz com a oportunidade de estar com você na BBN, para mais uma vez orarmos por outros irmãos na fé. Antes de lermos os pedidos de hoje, vamos receber aqui nosso amigo Marco Ferreira, que nos traz hoje a mensagem A Fortaleza e o Refúgio. O irmão Marco é nosso representante diário em Curitiba. Por favor, Marco.
1: Olá, queridos ouvintes da nossa rádio BBN. É com grande alegria que damos as boas-vindas a todos para mais um momento especial de reflexão e edificação. Hoje, queremos convidá-los a mergulhar em um dos salmos mais poderosos e reconfortantes da Palavra de Deus, o Salmo 91. Imagine encontrar um lugar de segurança absoluta, onde a paz reina e o medo não pode entrar. Um lugar onde somos cobertos com cuidado amoroso e protegidos contra todos os perigos. Esse lugar existe e é na presença do Altíssimo que o encontramos. O Salmo 91 nos convida a habitar no esconderijo do Deus Todo-Poderoso, onde podemos descansar à sombra das suas asas protetoras. Aquele que habita no esconderijo do Altíssimo, à sombra do Onipotente, descansará. Direi do Senhor: Ele é o meu refúgio, a minha fortaleza, o meu Deus em quem confio. Salmos 91, versículo 1 e 2. Nesta tarde queremos lembrar a todos que Deus é o nosso refúgio e fortaleza, um socorro bem presente nas tribulações. Seja qual for o desafio que você esteja enfrentando, a promessa é clara: aqueles que confiam em Deus estão sob sua proteção especial. Ele nos livra das armadilhas, nos cobre com suas penas e nos oferece um abrigo seguro. Então, prepare seu coração para este tempo de meditação e louvor. Vamos juntos buscar a presença do Altíssimo, renovando nossa fé e confiando na sua provisão e cuidado. Que essa mensagem do Salmo 91 fortaleça sua alma e encha o seu coração de paz e esperança. A fortaleza e o refúgio. Salmos, capítulo 91, versículo 2. Direi do Senhor: Ele é o meu Deus, o meu refúgio, a minha fortaleza, e nele confiarei. Este versículo destaca a importância de declarar nossa confiança em Deus, reconhecendo-o com nossa segurança e força. Deus é descrito como refúgio e fortaleza, significando que ele é um abrigo seguro contra tempestades da vida e uma fonte de força em tempos de fraqueza. Confiar em Deus é mais do que um sentimento, é uma escolha consciente de depender dele. Amado ouvinte, em momentos de incerteza ou medo, lembre-se de declarar sua confiança em Deus. Faça disso uma prática diária, lembrando-se de que ele é a sua fortaleza. Agora, vamos voltar ao apresentador do programa com os pedidos de oração.
0: Amém, Marco. Muito obrigado pela mensagem e que nosso Pai Celestial continue abençoando e usando o irmão hoje e sempre. Agora sim, dando início à leitura dos pedidos, nós temos uma ouvinte que pede orações pelo cuidado de Deus sobre um processo na justiça e também por toda a sua família. Vamos orar pela sabedoria de Deus para um pai de família que está lutando para salvar o casamento. Um irmão em Cristo pede orações por direção em sua vida, em especial por sabedoria para tomar decisões. Um neto pede orações pela saúde de sua avó. Ore pela vida de um ouvinte. Uma irmã em Cristo pede orações pela salvação de sua família e também por libertação em sua vida. Um ouvinte roga ao Senhor pela salvação de familiares, também por sua saúde e vida espiritual. Uma mãe pede orações pela saúde emocional de sua filha, também por sua vida espiritual e pela direção de Deus na venda de um imóvel. Um pai pede orações pela salvação de suas duas filhas. Um irmão em Cristo pede orações pela vida financeira de alguns amigos. A você que sintonizou agora na BBN, seja muito bem-vindo, muito bem-vinda à Oração em Família, um momento muito especial que temos na programação para intercedermos junto ao nosso Criador uns pelos outros. Participe conosco e se tem algo pelo qual podemos orar por você também em uma edição futura, é só nos deixar saber através do nosso e-mail, que é o rede@bbnmedia.org. rede@bbnmedia.org. Dando continuidade com a leitura dos pedidos, nós temos um ouvinte que pede orações por toda a sua família. Ore também pela salvação da família de um ouvinte. Vamos orar também por proteção na vida de uma família. Uma mãe pede orações pela vida espiritual de seu filho e de sua nora. Uma esposa pede orações pela vida de seu marido e filhos, também por ela e por seu ministério. Uma tia pede orações pelo tratamento de saúde de seu sobrinho e também pela aposentadoria de seu marido. Ore pela família e amigos de um ouvinte. Uma irmã em Cristo roga ao Senhor para que Ele possa abençoar e dar a ela um filho. Um ouvinte louva a Deus pelas bênçãos e pede orações e sabedoria para a sua vida. Uma mãe pede orações pela vida de seu filho, por sua nora, por sua neta e também por ela. São estes os pedidos de hoje. Vamos agora tirar um momento e nos colocarmos diante do trono de Deus em oração. Se você puder, por favor, feche os seus olhos e ore comigo. Santo Deus e soberano Pai, nós te agradecemos, Senhor, por mais um dia de vida. Agradecemos, Senhor, por todo o seu amor, pelo seu cuidado, por todas as bênçãos, Senhor, que Tu tens derramado em nossas vidas e na vida de nossas famílias. Obrigado, Pai, pelo privilégio que temos em servir a Ti e de podermos, a qualquer hora do dia ou da noite, nos colocarmos diante da Sua presença em oração. E é com muita humildade e gratidão por mais um destes privilégios, Senhor, que nos colocamos aqui agora para Te rogar que, dentro, Pai, do Teu perfeito querer, que Tu possas abençoar e cuidar de cada pedido que aqui foi lido. Te pedimos, Senhor, por Tua sabedoria em nossas vidas, sabedoria, ó Pai, para os nossos afazeres, sabedoria, Senhor, na criação de filhos, sabedoria, ó Pai, para sermos para outros à nossa volta um testemunho vivo do Teu amor e graça. Pai querido, abençoe, Senhor, a vida daqueles agora que estão sofrendo financeiramente. Abençoe, ó Pai, o trabalho de cada um. Dê, Senhor, o sustento necessário para que cada pessoa viva bem e que Tu possas abrir uma porta para aqueles agora na procura de um emprego. A Tua palavra nos ensina que, se buscarmos primeiramente a Ti e a Tua justiça, todas as coisas nos serão acrescentadas, ó Pai. E a nossa oração, então, é para que o Senhor nos ajude a priorizarmos a fé em Ti e que, independente dos desafios e problemas, consigamos sempre lembrar que existe sim um Deus amoroso e poderoso cuidando de tudo. Maravilhoso Pai, de Senhor, nós queremos rogar aqui também por todos aqueles que ainda não conhecem a Jesus. Rogamos que Teu Santo Espírito, ó Pai, possa abençoar para que cada um escute e entenda o Evangelho, que todos compreendam que somente através de Jesus que é possível para alguém abandonar o caminho do pecado e chegar a Ti. A maravilha de uma vida com Jesus está na paz e certeza que temos de que, independente de tudo ainda que tenhamos que enfrentar neste mundo, um dia toda a tristeza e dor ficarão para trás e teremos a alegria de passar a eternidade com o Senhor no paraíso. Santo Deus, Ainda, Senhor, diante do Teu santo trono, queremos lembrar e também Te pedir, Senhor, por todos aqueles agora que estão afastados de seus caminhos, que cada um seja capaz, ó Pai, de identificar onde foi e como caíram, e que com a Sua ajuda, que todos voltem, ó Pai, à segurança da Tua presença. Queremos também confiar a Ti, Senhor, a vida de todos aqueles agora que se encontram enfermos. Te pedimos que, se for da Tua vontade, que o Senhor possa, ó Pai, restaurar a saúde de cada um,

um bom restante de semana. E é no nome santo e precioso de Jesus que nós oramos. Amém. Amém. Eu sou Renato Contígio e este foi Oração em Família de hoje. Muito obrigado mais uma vez pelo prazer da sua companhia. Eu quero te lembrar que Oração em Família vai ao ar aqui na Sintonia, de segunda a sábado, sempre às 2h15 da tarde e também às 4h04 da manhã. E sempre que você quiser contar também com as nossas orações, basta nos informar pelo que podemos orar através do nosso e-mail. Escreva para rede@bbnmedia.org. rede@bbnmedia.org. Grande abraço para você, que o Senhor te abençoe e siga sintonizado para ouvirmos mais da boa e fiel Palavra de Deus. Até a próxima!

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1: Querido amigo, hoje o nosso propósito é estudarmos o capítulo 12 do livro de Apocalipse. Nesse capítulo vamos encontrar um relato da constante luta do mal contra o bem, do reino das trevas contra o reino da luz. Vamos estudar Apocalipse 12, 1 a 17, dando a ele o seguinte título: As Lutas do Dragão. Eu repito, As Lutas do Dragão. Apocalipse 12, 1 a 17. E aqui no capítulo 12, nós encontramos uma nova parte do Apocalipse, mas não apresenta uma nova sequência de acontecimentos, e sim uma vista mais próxima daquilo que já fora revelado nos capítulos anteriores. Nós precisamos entender bem o livro de Apocalipse. O capítulo 12 mostra o poder dos servos de Deus sobre o diabo. Ele tenta de várias maneiras derrotar os fiéis, mas não consegue. A afirmação teológica, então, desse texto serve como conforto para nós e nos dá encorajamento. Mesmo com sua ostentação e engano, o dragão é derrotado pela ação divina. Eu repito, esse é o princípio, esta é a afirmação teológica, essa é a palavra que vai nos confortar, com base em Apocalipse 12, 1 a 17. Mesmo com sua ostentação e engano, o dragão é derrotado pela ação divina. Esse capítulo nos revela três lutas do dragão contra as hostes celestiais. A primeira luta é que acontece entre o dragão e o Messias, capítulo 12, versículos 1 a 6. E aqui nós temos três explicações a fazer. Haviam três sinais no céu. O primeiro sinal era a mulher grávida, versículos 1 e 12. Viu-se um grande sinal no céu, a saber, uma mulher vestida de sol, com a lua debaixo dos seus pés. E eis que a mulher se achava grávida. Entramos agora, então, nessa nova parte do livro e ainda encontramos visões das batalhas espirituais ou celestiais. O que acontece na Terra é resultado das batalhas espirituais. Mas a pergunta é, quem é essa mulher? Pelo fato que ela dará à luz a um filho que se tornará rei, essa mulher representa o povo de Deus, como podemos perceber pela descrição dela. Ela é vestida de sol e tem a lua debaixo dos seus pés. O sol e a lua são dois luzeiros principais dados por Deus para iluminar a terra. O povo de Deus serve como luz do mundo no meio das trevas. Revelando o quê? Revelando ao mundo a luz divina. Vários outros fatos apoiam esse entendimento. A coroa de 12 estrelas é um símbolo da vitória. Esse número 12 é um número simbólico do povo de Deus. É totalmente consistente com a linguagem do Antigo Testamento. Pensar que o povo de Deus está dando a luz. Lembre-se dessas palavras. E tu, Belém Efrata, pequena demais para figurar como grupo de milhares de Judá, de ti mesmo sairá o que há de reinar em Israel, e cujas origens são desde os tempos antigos, desde os dias da eternidade. Palavras de Miqueias, no capítulo 5, versículo 2. Então, não é apenas o povo físico de Israel, mas os descendentes dessa mulher são as pessoas obedientes em Jesus. São os descendentes espirituais pela fé de Abraão. O povo fiel esperou durante muito tempo, ansioso pela vinda do Messias. E a primeira promessa messiânica, lá em Gênesis capítulo 3, versículo 15, até a expectativa de fiéis como Simeão e Ana, em Lucas 2, a esperança da chegada do Messias crescia entre o povo de Deus. Nos versículos 3 e 4, encontramos um segundo sinal. Apareceu esse dragão que atacava. Viu-se um outro sinal, e eis um dragão, grande, vermelho, com 7 cabeças, 10 chifres, cabeças com diademas, enfim. Esse segundo sinal é o sinal do inimigo de Cristo. Não há dúvida sobre a identidade desse dragão. Observemos o significado das suas características. Ele é grande, isso é, ele é poderoso, mas não tem o poder absoluto. Ele é vermelho, tem a cor do sangue, porque originalmente ele é homicida. Ele tem 7 cabeças. Com a cabeça associamos a inteligência, e o diabo realmente é inteligente, capaz de seduzir e enganar. A mesma astúcia continua ameaçando os servos de Deus, uma vez que ele usou essa astúcia para enganar os homens lá no Éden. Ele tem 10 chifres, e os chifres respondem, reforçam, confirmam a ideia da sua força. Animais usam seus chifres para lutar, e os chifres representam o poder. Nas cabeças, ele tinha 7 diademas. Diademas são adornos da realeza. Aqui são os diademas do dragão. No capítulo 19, versículo 12, são muitos os diademas do verdadeiro rei dos reis e do senhor dos senhores, Jesus. Não há comparação entre um e outro. O destruidor, então, aqui mostra o seu poder lançando para a terra 1/3 das estrelas do céu. Certamente enfatiza o poder do dragão, possivelmente sugere o seu poder para afligir e perseguir os fiéis. O dragão, nesse contexto, perseguirá os fiéis, mas no momento, o interesse agora é direcionado ao filho que nascerá. João nos apresenta a imagem de um dragão com o desejo enorme de matar e devorar o filho que vai nascer. E você lembra que o diabo esperava o nascimento de Jesus para devorá-lo. A encarnação de Jesus trouxe a batalha para a terra. Jesus assumiu a forma humana com as suas fraquezas para enfrentar quem? O nosso adversário. O diabo fez de tudo para derrotar Jesus durante esse período em que ele estava vulnerável. Não somente durante os 40 dias de provações, mas durante toda a vida terrestre de Jesus, o diabo foi sempre tentando para conseguir derrotá-lo. Mas o Filho de Deus, o Senhor Jesus, saiu vencedor. Ele viu a chance de derrotar Jesus quando Jesus estava em carne. Mas o Filho de Deus foi o vencedor. O Senhor Jesus derrotou o inimigo. Ele não queria apenas ferir o calcanhar do Filho de Deus. O diabo queria derrotá-lo completamente. Mas o Filho de Deus foi o vencedor. O Senhor Jesus é vitorioso. Versículos 5 e 6 nos mostram uma terceira evidência, que é a solução divina na proteção dos seus. Nasceu-lhe um filho, o filho varão, que há de reger todas as nações. A mulher, porém, fugiu para o deserto, onde Deus lhe havia preparado um lugar para que a sustentassem. Querido amigo, o Filho é Jesus. Conforme diversas profecias do Antigo Testamento, ele veio para reinar sobre as nações com cetro de ferro. A profecia do Salmo 2 é claramente indicadora que Jesus é este Filho que vai dominar, regendo o mundo. É a profecia que certamente confortou os cristãos perseguidos em Jerusalém. É uma das grandes profecias que alimentam a esperança de Israel durante os séculos antes do nascimento de Jesus. O propósito da vinda de Jesus focaliza o ponto de conflito com o diabo. Satanás aparece com suas cabeças, seus chifres, as suas diademas, suas joias, seu poder, querendo se mostrar o verdadeiro rei do mundo. Se ele conseguisse devorar o Messias, se ele conseguisse derrotar, ele seria o Messias, ele seria o monarca, ele seria o dominador da terra. Mas o Filho foi arrebatado aos céus. Aqui, toda a vida terrestre de Jesus é resumida em um versículo que confirma sua vitória absoluta. esse arrebatamento aos céus e a sua ressurreição, do nascimento até a coroação no céu, onde Jesus atualmente está assentado à destra do Pai, a missão bem-sucedida de Jesus foi resumida nesse versículo. Sem entrar em pormenores, esse versículo se torna um dos mais poderosos da Bíblia, pela sua vida perfeita, pela sua morte sacrificial e pela sua ressurreição. Aceita então diante do Pai, Jesus é totalmente vitorioso sobre o dragão, sobre o diabo. E a mulher foi protegida no deserto. Ela se encontra diante do dragão furioso e frustrado. Ele não conseguiu destruir o filho e agora pode tentar apenas destruir a mulher. Mas essa tentativa também leva à frustração. Por quê? Porque a mulher, isto é, o povo de Deus, os servos de Jesus, foge para o deserto por um período, isto é, foge para a proteção divina. Aqui a mulher fugiu para o deserto para escapar da ira do dragão. Deus providenciou a proteção da mulher, isto é, Deus sustentou o seu povo. De novo, período de 3 anos e meio, um tempo curto de tribulação, em que o povo de Deus se beneficia da proteção especial do Senhor. E assim, o dragão não conseguiu, mais uma vez, destruir, não conseguiu obter o seu propósito, e a sua frustração só ia aumentando. A segunda luta que vemos nesse texto está nos versículos 7 a 12. É a luta que acontece entre o dragão e o arcanjo Miguel. Três explicações também. A luta das hostes do mal contra as hostes do bem. Houve peleja no céu. Miguel e os seus anjos pelejaram contra o dragão. Também pelejaram o dragão e os seus anjos. Deus abre aqui ainda mais a cortina para mostrar a batalha espiritual que garante a vitória dos seus fiéis. Miguel, que significa quem é semelhante a Deus, é visto como defensor do povo de Deus. E aqui, como líder do exército celestial, ele luta contra o diabo e os seus anjos. Apesar das doutrinas de alguns grupos religiosos, a Bíblia não diz que Miguel é Jesus, de modo nenhum. Nem aqui, nem em outro lugar encontramos qualquer prova que identifique Miguel com Jesus. Quando chegamos à vitória de Miguel e os seus anjos, nos próximos versículos nós vamos lembrar que Miguel é apenas um representante de Deus que vence o diabo. O diabo não conseguiu devorar o filho, a mulher escapou dele. E agora ele enfrenta o exército de Miguel. Tem todo o apoio dos seus anjos. Então, como entender essa batalha? Há diversas explicações, entretanto podemos aceitar que essa foi uma batalha simbólica, da mesma forma que as outras cenas descritas aqui no livro de Apocalipse. Esta batalha é para dar uma confiança ainda maior na vitória dos fiéis contra o seu adversário. Essa explicação se enquadra melhor no contexto do livro. A batalha aqui seria referida por Jesus conforme Lucas 10. Eu vi a Satanás sendo expulso, sendo tirado do céu. E eles não prevaleceram, isto é, o diabo e seus anjos não prevaleceram. Mais uma derrota para o diabo. O diabo então perdeu e saiu enfraquecido. O poder dele, depois da vitória do Senhor Jesus na cruz, é menor ainda do que ele tinha anteriormente. Qualquer aspiração de Satanás de dominar os servos de Jesus, ou de vencer o próprio Jesus, foi negada pela vitória maiúscula de Jesus na cruz do Calvário. E agora, então, a vitória também de Miguel contra Satanás. O diabo tentou se exaltar, desafiou as forças dos céus, mas perdeu e foi expulso. Os seus anjos também perderam e foram expulsos. Qualquer sofrimento que eles infligem aos homens na terra será na capacidade de perdedores, limitados pelo poder superior dos servos de Deus. Ele é chamado de serpente, destacando a sua sagacidade. Ele é chamado de diabo, que significa o acusador. Ele é chamado de Satanás, que quer dizer o adversário. Ele é chamado de dragão, que é um inimigo feroz. Ele é chamado de sedutor do mundo, o enganador dos homens para os induzir ao pecado. Mas ele foi atirado para a terra. Quando chegou em Jerusalém na semana da Páscoa para ser crucificado, Jesus deu esse pronunciamento. Ele disse que o príncipe do mundo seria expulso e já estava julgado. Jesus já venceu, o diabo já perdeu. E o fato do diabo ainda agir nessa terra não nega a vitória total de Jesus Cristo. Satanás, querido amigo, já foi derrotado e jamais terá vitória. Frustrados pelas derrotas já sofridas, o diabo e os seus anjos tentarão derrotar os homens. Versículo 10 nos mostra a expulsão do acusador. O anúncio da vitória ressoou pelo céu. O diabo e os seus servos, sejam reis ou sejam nações inteiras, podem atacar, afligir e até matar os discípulos do Senhor, mas eles ressuscitarão. Sabe por quê? Porque Jesus venceu. A mulher foi protegida, Miguel e os seus anjos venceram. O diabo não possui autoridade, pois todo o poder pertence a Deus. Satanás foi expulso do céu, como profetizado milhares e milhares de anos antes. Jesus pisou na cabeça da serpente. Gênesis 3:15. Agora, temos que entender também que há uma razão para essa derrota de Satanás. Versículos 11 e 12 nos mostram que essa razão foi que os fiéis venceram por causa do sangue do Cordeiro e por causa da palavra do testemunho que deram. Sim, querido amigo, o sangue do Cordeiro é absolutamente fundamental para a vitória. A resposta dos servos, os irmãos, envolve uma dedicação total ao Senhor. Nessa descrição da obediência dos fiéis, encontramos as exigências básicas do discipulado. Essas exigências foram dadas por Jesus, conforme Marcos 8:34. Nas batalhas espirituais, a vitória exige sacrifícios. E o sacrifício de Jesus e os sacrifícios feitos pelos seguidores do Senhor Jesus vão nos dar essa vitória. Os vencedores no Apocalipse 12 são aqueles que mantiveram sua fé e confessaram o seu Senhor, independente dos perigos, das perseguições e das ameaças de morte. Eles não amaram suas próprias vidas. Eles se entregaram completamente ao Senhor e deixaram Deus usá-los, na vida ou na morte, conforme o seu propósito. Por isso, festejai, ó céus. Outra festa, mas uma festa bem diferente daquela festa do intervalo do capítulo 11. Quando a besta venceu, entre aspas, quando ela venceu, aparentemente, as testemunhas, todos os povos da terra, fizeram sua festa. Mas a vitória durou apenas 3 dias e meio e a sua festa acabou. Na batalha eterna, querido amigo, os servos do Senhor vencem e participam de uma festa no céu. Esta é vitória eterna e esta é a festa eterna também. A terra e o mar representam a sociedade humana, a esfera de ação do diabo. E do mar e da terra que subirão as bestas, os principais servos de Satanás. Tudo isso está chegando ao fim e ele sabe que pouco tempo lhe resta. Por isso a terceira luta é a que acontece entre o dragão e a mulher, versículos 3 a 17. A proteção da mulher contra o ataque do dragão é vista nos versículos 13 e 14. Pode ser uma nova fase de perseguição da igreja, ou pode ser que João continue relatando esse aspecto terrestre da batalha que parou no versículo 6. De qualquer forma, a mensagem é a mesma. O diabo persegue a mulher, o dragão persegue a mulher, mas ele é derrotado. O povo de Deus sai vitorioso. O deserto representa o lugar onde o povo encontra proteção. Lembramos dos israelitas lá no deserto, que foram protegidos pelo Senhor. A perseguição do dragão contra a mulher é que ele arroja um rio de água atrás da mulher. A imagem desse rio de água saindo da boca da serpente reforça a ideia da destruição que vem como resultado das mentiras, acusações, falsas doutrinas. Mas ele é derrotado. E a terra, porém, socorreu a mulher. Entendendo a terra como mundo, ou seja, os ímpios, encontramos aqui uma figura muito interessante. O diabo tenta atingir a igreja com a água da sua boca, mas acaba prejudicando os seus próprios servos, os perversos, os incrédulos, que não servem a Deus. E em terceiro e último lugar, no versículo 17, a ira do dragão contra os descendentes da mulher. O inimigo se irritou e a frustração do diabo aumentou, mas não conseguiu devorar Jesus, perdeu a batalha contra Miguel, contra o povo de Deus, e agora ele vai querer individualmente vencer os fiéis. Querido amigo, a minha oração para você é que Deus lhe proteja, que você se esconda no meio do rebanho do Cordeiro de Deus, que protege as suas ovelhas. Ele é o bom pastor. Que o Senhor te abençoe e que lhe dê vitória em Jesus Cristo. Um grande abraço e até o próximo programa.
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2: Jornalista se emociona ao ver passarinho criar família na sala da sua casa. Se pessoas com 70 a mais caminharem cerca de meia hora por dia, 5 dias por semana, já obterão benefícios para o sistema cardiovascular, mobilidade e bem-estar geral. Como aplicar a prática dos 4 A's para acabar com as traças em sua casa? Uma cena encantadora e totalmente inusitada na casa da jornalista brasileira Patrícia Maldonado acabou viralizando e emocionando milhões de internautas nas redes sociais. Um passarinho surpreendeu a todos ao entrar pela fresta da varanda e escolher um vaso de plantas na sala da TV para construir o seu novo lar. A ave carregou pequenos gravetos e fibras pacientemente para montar o abrigo em cima do móvel da estante. O pequeno morador de asas avaliou o ambiente interno e garantiu um espaço privilegiado que conta com total segurança contra o vento e a chuva. A jornalista revelou que ficou completamente emocionada com o voto de confiança do animal e mudou a rotina da casa inteira para não assustar o bichinho. A prática regular de caminhadas é apontada por especialistas como a maior aliada da saúde para a população da terceira idade. Segundo o profissional de educação física Rafael Hidalgo, não há necessidade de frequentar academias para manter o corpo em dia após os 70 anos de idade. Um passeio diário de mais ou menos meia hora, 5 vezes por semana, já é suficiente para garantir grandes benefícios. Essa atividade física de baixo impacto protege as articulações e garante autonomia aos idosos no dia a dia. Os reflexos positivos são sentidos diretamente na melhoria do sistema cardiovascular, na mobilidade urbana e na saúde mental de quem pratica. As traças estão entre as pragas urbanas mais persistentes em residências brasileiras, agindo de forma silenciosa e destrutiva antes de serem notadas. O biólogo Matheus Fernandes Viola detalhou uma estratégia baseada na ciência para conter a proliferação desses insetos em lares e apartamentos. O método consiste em atacar ao mesmo tempo os 4 fatores que sustentam a sobrevivência das traças no ambiente doméstico. O conceito inovador reúne os pilares do acesso, abrigo, alimento e água como os principais pontos vulneráveis para combater e interromper o ciclo biológico da praga. Para bloquear o acesso, recomenda-se vedar frestas nas paredes e instalar telas de proteção nas janelas abertas. Já o abrigo deve ser eliminado com a organização constante de armários e gavetas escuras, evitando o acúmulo desnecessário de caixas velhas de papelão. Já o abrigo deve ser eliminado com a organização constante de armários e gavetas escuras, evitando o acúmulo desnecessário de caixas velhas de papelão. A disponibilidade de alimento e água representa o combustível final para o desenvolvimento acelerado das larvas e dos ovos no dia a dia. Roupas limpas devem ser guardadas secas e alimentos como grãos e farinhas precisam ser armazenados em potes com vedação hermética. Por fim, manter os cômodos bem arejados ou usar desumidificadores reduz a umidade local, garantindo uma barreira de proteção residencial simples e muito eficaz.
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3: As boas novas de Deus para você memorizar aqui na BBN encontram-se em Provérbios, capítulo 23, verso 24. Grandemente se regozijará o pai do justo, e o que gerar um sábio se alegrará nele. Mais uma vez, Provérbios 23, verso 24. Grandemente se regozijará o pai do justo, e o que gerar um sábio se alegrará nele. Provérbios 23, 24. Estas são as boas novas de Deus para você memorizar aqui na BBN.

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2: Tema, tempo de adoração. Texto bíblico, Efésios capítulo 5, versículos 18 e 19. Mas enchei-vos do Espírito, falando entre vós com salmos, entoando e louvando de coração o Senhor, com hinos e cânticos espirituais. Conhecemos um ditado que diz: quem canta, seus males espanta. É uma verdade, pois o louvor liberta. Vemos em 1 Samuel 16, versículo 23. Davi tomava a harpa e a dedilhava. Então Saul sentiu alívio e se achava melhor, e o espírito maligno se retirava dele. Deus quer colocar um novo cântico em nossos lábios. Jó, em momentos de intensa agonia, recebia canções de Deus. Onde está Deus que me fez, que inspira canções de louvor durante a noite? Jó 35:10. Precisamos ter um coração adorador. Será que o louvor faz parte de sua vida? Saiba que faz parte da vida de Deus. O louvor toca tão profundo em Deus que todo mal é dissipado. As correntes são quebradas, como ventos em Atos 16, 25 e 26. Por volta da meia-noite, Paulo e Silas oravam e cantavam louvores a Deus, e os demais companheiros de prisão escutavam. De repente sobreveio tamanho terremoto que sacudiu os alicerces da prisão. Abriram-se todas as portas e soltaram-se as cadeias de todos. As muralhas caem por terra. Lemos em Josué 6:20. Gritou, pois, o povo, e os sacerdotes tocaram as trombetas. Tendo ouvido o povo o sonido da trombeta e levantado grande grito, ruíram as muralhas, e o povo subiu à cidade, cada qual em frente de si, e a tomaram. As batalhas são vencidas, entre outras proezas do nosso Deus. O que está esperando? Louve, louve, louve sempre. A unção da alegria está sobre ti. Jesus é festa. Prepare-se para o grande coral celestial. Oremos ao Senhor. Senhor, nós queremos te agradecer pelo privilégio da voz, pelo privilégio de podermos usar essa voz para te adorar, para que com as nossas palavras, ó Pai, não somente reconhecer os teus grandes feitos em nossas vidas, mas cantar louvores de adoração ao teu santo nome, lembrando-nos, ó Deus, dos grandes feitos, dos milagres que tens feito em nossa vida, mas sobretudo, ó Pai, por aquilo que tu és. Nós oramos em nome de Jesus. Amém.
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E olha o conselho prático dessa passagem em Provérbios, capítulo 4, versos 14 e 15. Não entres pela vereda dos ímpios, nem andes no caminho dos maus. Evita-o, não passes por ele, desvia-te dele e passa de largo. Não ande na beira do precipício, passe longe, longe do abismo. E eu vou passar para você agora o WhatsApp da BBN para que você possa compartilhar um pouquinho daquilo que Deus tem feito nessa sua caminhada com Jesus. Pegue agora caneta e papel, anote aí o nosso telefone e faça um contato conosco. O número é 41-995-11-1020. Mais uma vez, 41-995-11-1020.

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2: Vivemos num mundo em que o amor é somente eterno enquanto dure. Quando nós chegamos no final do Cântico dos Cânticos, descobrimos que essa ideia, que começou em 1960 com o poeta e compositor Vinícius de Moraes, que descreve o amor que não é imortal, porque é só uma chama, e diz: mas que seja infinito enquanto dure. Que contraste com as palavras que nós encontramos em Cantares capítulo 8, versículo 7, que diz: as muitas águas não podem apagar o amor, nem os rios afogá-lo. Podemos dizer que se alguma coisa for mesmo capaz de apagar a chama do amor, nunca foi o tipo de amor que Deus criou. Um amigo meu, Marcos Vinícius de Freitas, escreveu uma poesia, compôs de fato um cântico bem diferente daquele feito por Vinícius de Moraes, em que ele descreve a mensagem do livro de Cantares nessas palavras: valores invertidos, água suja para beber, é isto que o mundo tem para me oferecer, mas de tuas santas águas quero beber, Senhor. Padrões do que se ouve, do que se usa e se vê, é disto que o mundo quer a todos convencer, mas por tua palavra quero viver, Senhor. Sim, eu quero experimentar, sim, eu quero poder provar de tua santa e pura vontade, vivendo tua verdade, conhecendo o verdadeiro amor. E o refrão que diz: as muitas águas não vão apagar e nem os rios irão afogar o verdadeiro amor. Espera, o verdadeiro amor purifica, o verdadeiro amor não desiste e não acabará. Essa é a mensagem do livro do Cântico dos Cânticos, quando trata do amor verdadeiro. Nós já descobrimos algumas afirmações sobre a natureza desse amor no capítulo 8, versículos 6 e 7. O texto que diz: o amor é forte como a morte e duro como a sepultura, o ciúme. As suas brasas são brasas de fogo, são chamas de Deus. As muitas águas não poderiam apagar o amor, nem os rios afogá-lo. Ainda que alguém desse todos os bens da sua casa pelo amor, seria de todo desprezado. O amor é baseado na garantia de votos de compromisso. O amor é tão irresistível como a morte e supera todos os obstáculos. O amor é tão ciumento como o sepulcro, não solta o amado. O amor é como fogo gerado por Deus, intenso e poderoso. O amor não pode ser extinguido. O amor vale mais que tudo. Ecoando as palavras que nós encontramos mais tarde para descrever o próprio Deus. única fonte de amor perseverante assim. 1 Coríntios capítulo 13 diz assim sobre o amor: o amor é paciente, é benigno. O amor não arde em ciúmes, não se ufana, não se ensoberbece, não se conduz inconvenientemente, não procura os seus interesses, não se exaspera, não se ressente do mal, não se alegra com a injustiça, mas regozija-se com a verdade. Tudo sofre, tudo crê, tudo espera, tudo suporta. O amor jamais acaba, mas havendo profecias, desaparecerão, havendo línguas, cessarão, havendo ciência, passará, porque em parte conhecemos e em parte profetizamos. Quando, porém, vier o que é perfeito, então o que é, em parte, será aniquilado. No final diz: agora, pois, permanecem a fé, a esperança e o amor, estes três. Porém, o maior destes é o amor. Essas são as características de um amor que foi revelado por Deus na cruz de Cristo. O texto do Cântico dos Cânticos termina nos seus últimos versículos com mais algumas amostras de características de um amor verdadeiro, um amor que perdura. No capítulo 8, versículos 8 a 10, nós descobrimos que um amor assim não vem simplesmente por acaso, mas se prepara e se preserva puro na esperança do amado. Uma recordação do versículo 8 diz assim: temos uma irmãzinha que ainda não tem seios. Que faremos a esta nossa irmã no dia em que for pedida? A voz é dos meio-irmãos da Sulamita, os mesmos que haviam tratado um pouco asperamente com ela no início do livro, fazendo com que ela trabalhasse no campo, cuidando das vinhas. Mas agora, nesta recordação do início do amor, eles lembram do momento em que ela era uma criança só, mas eles já preocupados com o futuro dela. Versículo 9 diz: se ela for um muro, edificaremos sobre ele, o muro, uma torre de prata. Se for uma porta, porém, cercá-la-emos com tábuas de cedro. O final do livro, então, representa um flashback inesperado. De repente, uma nova vinheta, uma nova foto do álbum de recordações do casal apresenta o diálogo dos irmãos dela, provavelmente encarregados com os cuidados familiares na ausência de qualquer pai na história. A preocupação principal deles, no texto, é com a proteção da sua irmãzinha. Sabemos que o episódio representa essa recordação de algo muito tempo atrás, porque se referem à Sulamita como uma irmãzinha que ainda não tinha seios. Como que o casal Salomão e Sulamita encontrou um amor tão forte? O texto responde que o amor assim não vem por acaso. Além da providência de Deus, que será vista mais adiante nos próximos versículos, entendemos que parte da resposta é que esse amor vem, em primeiro lugar, pelas decisões da família em prol da pureza dela. Em segundo lugar, pela decisão dela, que também escolheu o caminho mais difícil da pureza. Ela responde no versículo 10: eu sou um muro, e os meus seios como as suas torres. Sendo eu assim, eu fui tida por digna da confiança do meu amado. Os irmãos preocupados falaram que se ela fosse uma torre sólida que resistia aos avanços dos gaviões, então ela seria honrada com torres de prata. Se ela fosse, porém, como uma porta que abria para qualquer fulano que passava, então eles teriam que protegê-la ainda mais. Mas ela responde que ela de fato era um muro. Eles tinham parte, e ela também, na preservação, na esperança, na paciência pelo amor. Para encontrar um amor duradouro, O papel da multidão de conselheiros é muito importante. Nesse texto, no caso da Sulamita, na ausência de qualquer pai da história, os irmãos da Sulamita e meio irmãos ocuparam esse papel. Hoje, o jovem cristão, na ausência talvez de uma família cristã, pode contar com conselheiros sábios, líderes da igreja, pastores e presbíteros, amigos e amigas piedosos para servir nesse papel. A família da Sulamita se preocupou o suficiente com ela para discipliná-la e também encorajá-la na direção certa. Os irmãos dela olharam para o futuro e fizeram provisão para sua irmãzinha. Eles a prepararam para o casamento dela. Que história linda! O ponto desse pequeno diálogo é mostrar que a história do amor encantado do casal não acontece por acaso. Há necessidade de preparação e planejamento. E a família também assume, junto com o jovem, a responsabilidade para chegar ao altar matrimonial como mulher ou como homem puro, virgem. No versículo 10, nós encontramos um jogo de palavras sutil, mas fascinante. Ela fala que o marido encontrava nela confiança, ou melhor, a palavra paz, shalom. O jogo de palavras é entre o nome de Salomão, no hebraico Shelomo, o nome da Sulamita, no hebraico, a forma feminina de Salomão, Shulamit, e a palavra shalom. Ou seja, ela diz, por causa desse preparo prévio e o fato de que ela chegou digna de confiança ou paz no coração do marido, nós encontramos a ideia de que o homem de paz, Shelomo, encontra paz, shalom, na mulher da paz, Shulamit, pelo comportamento puro e digno que ela demonstrou. Há várias aplicações desse texto para nós. A família tem grande responsabilidade, sim, na proteção do testemunho moral dos seus membros. Em segundo lugar, a pureza moral é um presente de valor incalculável para se entregar ao cônjuge nas núpcias e gera grande confiança e paz para o casal. Mas podemos dizer também que existe a possibilidade de reconquistar uma pureza moral mesmo depois de perdida. Notem que os irmãos iriam tomar providências caso descobrissem que a irmãzinha fosse promíscua. De um jeito ou outro, eles iriam fechar a porta. A graça de Deus faz com que pessoas que já perderam o que deveriam ter guardado voltem outra vez para uma pureza moral renovada. Outra lição é que Deus honra a paciência e a pureza em relacionamentos com o sexo oposto. Como já vimos, a paciência e a pureza levam para perseverança na união. Depois disso, em mais uma vinheta ou pequena história, foto, no álbum de recordações do casal. No capítulo 8, versículos 11 e 12, nós encontramos a ideia de que o amor lembra da soberania de Deus em sua história. Capítulo 8, versículo 11 diz assim: Salomão possuía uma vinha em Baal Ramon. Ele a entregou a arrendatários e cada um devia trazer-lhe 1.000 peças de prata pelos frutos da vinha. Versículo 12, a minha própria vinha, diz a Sulamita, está a meu dispor. Tu, ó Salomão, terás as 1.000 peças de prata, e os que guardam os seus frutos terão 200. Um pouco estranho essa pequena história no final do livro, mas parece que a Sulamita está recordando mais uma vez o início do relacionamento. Pode até ser o primeiro encontro com o rei. No início do livro, nós descobrimos que os irmãos, ou meio-irmãos da Sulamita, haviam forçado-a a trabalhar duramente debaixo daquele sol tão quente que a queimava. Mas aquela experiência que poderia ter sido causa de mágoas e ressentimento, na providência de Deus, acabou levando ao encontro inesperado com o dono das vinhas, o próprio Salomão. Ela explica que o rei tinha a vinha na região de Baal Ramon, uma região desconhecida hoje, mas provavelmente no norte de Israel. A vinha foi arrendada para a família da Sulamita, aparentemente, talvez junto com outras pessoas, com a esperança de que cada um devolveria 1.000 peças de prata, ou cerca de 12 quilos de prata no final da temporada. Foi justamente numa das visitas do rei à vinha que os dois se encontraram fortuitamente. A Sulamita poderia ter achado que estava no fim do mundo naquele lugar, abandonada numa vinha, sem perspectivas, sem chance de encontrar o seu príncipe encantado. Mas Deus é soberano. E assim como José testemunhou para seus irmãos depois de experiências horríveis, que provavelmente ele não entendia nada, o que os outros intentaram para o mal, Deus fez para o bem. Gênesis 50, versículo 20, que nos lembra também de Romanos 8, 28, que Deus é quem faz com que todas as coisas que acontecem na vida da pessoa que ama a Deus, que tem um relacionamento com Ele através do seu Filho Jesus, todas as coisas cooperam para o bem dessas pessoas. Não são necessariamente agradáveis, mas podemos confiar na soberania de Deus. E ela recorda esse momento. A mensagem do livro então se reitera outra vez aqui. Em outras palavras, o amor tem que ser despertado e acordado por Deus. Ela então coloca a vinha dela, que representa a vida dela, à disposição do rei, e promete que ele receberia tanto ela como fruto, mas também os 1.000 ciclos de prata. Aqueles que guardavam o fruto da vinha, nesse contexto, os próprios irmãos que a protegiam, iriam também receber recompensa, os 200 ciclos de prata. E aqui que o livro termina. Versículos 13 e 14, a conclusão do Cântico dos Cânticos, que apresenta para nós uma inversão de valores, de atitudes, que somente a graça pode fazer. Versículo 13 diz: ó tu que habitas nos jardins, os amigos querem ouvir-te. Salomão falando para Sulamita: deixa-me ouvir tua voz também. E ela responde dizendo: vem depressa, amado meu, e torna-te semelhante ao servo ou ao filhote de gazela, saltando sobre os montes perfumados. Há uma grande lição na maneira como o livro termina. Muitas vezes, infelizmente, com o passar do tempo, há um esfriamento do amor. O marido, que antes ansiava para ouvir a voz da namorada, agora cansa de ter que conversar com ela. As demonstrações de afeição que ela ansiava dar para ele se transformam em dor de cabeça e outras desculpas para não ter que se entregar novamente para ele. Mas os últimos dois versículos desse livro mostram que é possível, sim, reverter esse quadro. Notamos a ironia, certamente proposital, no livro. Ele quer conversar com ela e ela quer oferecer intimidade a ele. Esse é o efeito sobrenatural da graça do amor de Deus quando derramado no casamento. Então, com esse último versículo, o ciclo do amor se fechou. O desejo pela intimidade física que ela expressou no início, agora pode ser livre e espontaneamente realizado. Ela convida o marido a mais uma vez celebrar o amor, usando a mesma analogia de filhotes de gazela cheios de vigor e alegria para saltar sobre os montes que mais uma vez representam os seios e a intimidade dela. Que mensagem importante para nós. Em dias em que a esperança para a família desvanece, existe sim a possibilidade de um relacionamento duradouro, maduro e ainda apaixonado. As muitas águas não podem apagar o amor verdadeiro que tem suas origens na pessoa de Deus e no sacrifício de Cristo na cruz. Porque Deus amou ao mundo de tal maneira que deu seu Filho unigênito para que todo aquele que nele crê não pereça, mas tenha a vida eterna.
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Muito obrigado pelo carinho da sua audiência conosco aqui na BBN. É sempre um privilégio termos a sua companhia. Eu sou Lincoln Oliveira, estou me despedindo de você nesta terça-feira, 23 de junho. O Salmo 91, verso 2 diz: Direi do Senhor, Ele é o meu Deus, o meu refúgio, a minha fortaleza, e nele confiarei. Um forte abraço a você, Deus te abençoe e continue aqui na BBN.

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2: Martinelli admite substituir Rafinha e vê Neymar querendo muito. Anvisa libera produtos da IP produzidos a partir de janeiro. Mercado eleva a projeção de inflação em Selic em 14% ao ano este ano. O atacante da seleção brasileira Gabriel Martinelli demonstrou total disposição para assumir a titularidade na ponta direita no jogo decisivo contra a Escócia nesta quarta-feira, às 7 da noite, horário de Brasília, em Miami, pelo grupo C da Copa. Apesar de ter preferência por atuar no lado esquerdo do campo, o jogador do Arsenal se colocou à disposição do técnico Carlo Ancelotti para suprir a ausência de Rafinha. O antigo titular sofreu uma lesão muscular na coxa durante a última vitória contra o Haiti. Martinelli também celebrou o retorno de Neymar aos treinamentos após o craque se recuperar de uma lesão sofrida na panturrilha direita. A Agência Nacional de Vigilância Sanitária atualizou o status de venda de produtos da marca IP nesta segunda-feira. Novas resoluções liberaram a venda de detergentes e desinfetantes com lotes de final 1 fabricados desde o início do ano. A decisão ocorreu após a fabricante química Amparo apresentar laudos satisfatórios sobre o controle desses lotes em especial. A nova medida flexibiliza uma restrição severa decretada originalmente em abril por determinação da própria agência reguladora. Itens muito populares nos lares brasileiros, como as linhas lava-louças tradicionais e os desinfetantes Bac e Pinho, retornam aos mercados. O mercado financeiro aumentou a projeção do Índice Nacional de Preços ao Consumidor Amplo para 5,33% este ano. Conforme os dados divulgados no boletim Focus pelo Banco Central, esta foi a 15ª elevação seguida na estimativa do indicador oficial. Para tentar conter o avanço dos preços, os analistas agora estimam que a taxa básica de juros termine o ano em 14%. Atualmente, a Selic está fixada pelo Comitê de Política Monetária em 14,25% ao ano após 3 reduções seguidas. Por outro lado, as instituições financeiras revisaram para cima a estimativa de crescimento do PIB, que passou para 1,98. Para o fechamento do câmbio oficial, o mercado manteve a projeção do dólar em R$ 5,20.
3: Previsão do tempo.
2: Terça-feira, 23 de junho de 2026. Em Curitiba e região metropolitana, céu nublado com possibilidade de garoa de dia e à noite, mínima 10, máxima 16. Em Cornélio Procópio e norte do Paraná, sol fechando ainda de manhã com chuva que se estende pela tarde. À noite, tempo seco, mínima 13, máxima 18. Em Taubaté e Vale do Paraíba, em São Paulo, sol com muitas nuvens, pancadas de chuva à tarde e à noite, mínima 14, máxima 25. Em Pirassununga e centro-leste paulista, sol com muitas nuvens, pancadas de chuva à tarde e à noite, mínima 15, máxima 27. As informações são do Climatempo.
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4: As boas novas de Deus para você memorizar aqui na BBN encontram-se em Provérbios, capítulo 23, verso 24. Grandemente se regozijará o pai do justo, e o que gerar um sábio se alegrará nele. Mais uma vez, Provérbios 23, verso 24. Grandemente se regozijará o pai do justo, e o que gerar um sábio se alegrará nele. Provérbios 23, 24. Estas são as boas novas de Deus para você memorizar aqui na BBN.
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Mais uma linda manhã começando junto com você aqui na BBN. Eu sou Renato Gontijo e nessa terça-feira terei a oportunidade de te fazer companhia até às 14 horas. Espero seguir contando com a sua sintonia e que nosso soberano Deus use a programação para falar com você.

0: 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Ouça agora esta verdade bíblica. A divindade de Cristo perturba a muitas pessoas. No quarto século da era cristã, os ensinos do teólogo Arius criaram muito conflito para a Igreja do Senhor. Os seus ensinos ficaram conhecidos pelo termo arianismo. O arianismo ensinava que, embora Jesus fosse divino, ele não era igual a Deus e era um ser criado. Os ensinos de Arius criaram tanto conflito que foi preciso que o imperador Constantino convocasse o primeiro concílio de Nicéia para resolver os problemas. Ao fim, o concílio de Nicéia condenou os ensinos profanos de Arius. O apóstolo João, inspirado pelo Espírito Santo, escreveu: "Quem é o mentiroso, senão aquele que nega que Jesus é o Cristo? Este é o anticristo, aquele que nega o Pai e o Filho. Todo o que nega o Filho também não tem o Pai. Quem confessa publicamente o Filho tem também o Pai." Segundo a palavra de Deus, toda pessoa que nega ou desfaz de Deus Pai e do Deus Filho toma sobre si o ideal do anticristo e vai contrário às próprias palavras de Jesus achadas em Mateus capítulo 11, verso 27. Ouça o texto bíblico. "Tudo me foi entregue por meu Pai. Ninguém conhece o Filho, senão o Pai, e ninguém conhece o Pai, senão o Filho, e aquele a quem o Filho o quiser revelar." Eu sou Eduardo Staibel e encerro com uma palavra dos Salmos. O Senhor é bom e a sua misericórdia dura para sempre.
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vida de alguém sem Cristo é de trevas e tristeza, e essa é a consequência do pecado e da separação de Deus. No entanto, quando essa mesma pessoa conhece Jesus e confia sua vida a Ele, ela então conhece a luz e seus pecados são perdoados, e ela passa a viver em alegria e esperança. Jesus mesmo disse: "Eu sou a luz do mundo. Quem me segue não andará em trevas, mas terá a luz da vida." Evangelho de João, capítulo 8, versículo 12. 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

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E teremos este privilégio daqui a pouco com o programa A Bíblia Tem Razão. Não saia daí!

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3: Salmo de número 23, o Senhor é o meu pastor. Davi já era o grande rei quando compôs o Salmo 23, mas ele nunca teve vergonha de mencionar que já havia sido um pastorzinho de ovelhas um dia. Por isso, ele conseguiu fazer esta grande analogia. Assim como Davi cuidava de suas ovelhinhas, Deus cuidava agora de Davi. Davi matou um leão e um urso, enquanto guardava as ovelhas de seu pai. Salmo 23 tem acalmado mais vidas do que todos os antidepressivos que são receitados neste mundo. Tem confortado desde o rico até o pobre, desde o letrado até o indouto. Tem fortalecido soldados antes de grandes batalhas, das quais a maioria deles não voltará. Com certeza, é o salmo mais conhecido pelo mundo dos salvos e pelo mundo dos perdidos também. Davi revela o segredo deste salmo na sua primeira expressão: o Senhor é o meu pastor. Não dos outros, mas meu. Para ser abençoado por este salmo, o ser humano precisa possuir um relacionamento pessoal com Deus por meio de Jesus Cristo. Quais são os 17 ensinamentos do Salmo 23? Primeiro, relacionamento. O Salmo ensina sobre relacionamento. O Senhor é o meu pastor. Davi pensou em Deus como pastor e ele como ovelha. Nada de estranho com isso, pois os povos do Oriente sempre pensavam em seus líderes como pastores. Por isso, Salmo 23 é uma referência ao Messias de Israel. Davi era rei, mas o Messias seria o rei dos reis. Muito antes da nação de Israel existir, Jacó já chamava Deus de pastor, a rocha de Jacó. Tanto no Velho como no Novo Testamento, Deus e seu filho são vistos como os verdadeiros pastores do seu povo. Deus é chamado de Criador de todos os homens, mas pastor apenas do seu povo. Isso se chama relacionamento. Você tem um relacionamento pessoal com Deus? Nicodemos não tinha. Ele tinha conhecimento de Jesus, ele acreditava em Jesus, mas ele não queria se comprometer com Jesus. Só falava com Jesus às escondidas. Não queria ser visto com ele. Jesus sabia disso e disse para este homem: na verdade te digo, que aquele que não nascer de novo não pode ver o reino de Deus. O nome pastor denota função de Deus para conosco: guia, médico e protetor. Primeiro de tudo, relacionamento, e em segundo lugar, suprimento. Nada me faltará. Então você viu relacionamento e, em segundo lugar, suprimento. Como ovelha, Davi aprendeu duas grandes lições sobre o seu pastor. Primeira, ele suprirá todas as minhas necessidades e não preciso desejar nada mais além do que ele me dá. Nada me faltará é uma declaração, mas também é uma decisão da nossa parte. Geralmente o filho de Deus que é descontente não tem falta de nada, mas ele acha que precisa de tudo. Quem aprende a viver com o que Deus nos dá, pode dizer com sinceridade: nada me faltará ou nada me faltará. Nada me falta ou nada me faltará. Paulo assim nos ensinou: tendo porém sustento com que nos cobrimos, estejamos com isso contentes. Relacionamento, suprimento e descanso. Deitar-me faz. Como pastor, Deus sabe como nos fazer descansar. A ideia aqui é que geralmente a ovelha não sabe o que é melhor para ela, nem quando, nem onde, mas o pastor sabe. Às vezes ele usa um incidente para nos fazer descansar, como no caso da ovelha errante, cujas perninhas são quebradas para que ela possa ficar paradinha perto do seu pastor. Enquanto ela é curada, o relacionamento entre os dois só melhora e aumenta. Deitar-me faz quer dizer contra a nossa própria vontade, mas sempre para o nosso bem. Quando alguma coisa de ruim ou difícil acontece com uma de nossas filhas, eu sempre pergunto para minha esposa: será que é culpa minha? Será que é culpa minha? E ela sabiamente responde: claro que não. É Deus que está trabalhando na vida delas, como uma vez ele precisou trabalhar na sua e na minha também. Em quarto lugar, significa refrigério. Guia-me mansamente a águas tranquilas. Tranquilidade é um estado de paz, consciente e inconsciente. Davi, mais que qualquer um de nós, precisava de refrigério, de descanso de tempo em tempo, de suas lutas, guerras e perseguições. Deus não permitiu que ele construísse o templo justamente porque havia muito sangue em suas mãos, principalmente o sangue inocente de Urias. No lugar de Davi, qualquer um de nós teria colapsado, teria entrado em depressão profunda. Mas Davi sabia onde achar refrigério para sua alma. Que Deus nos ajude a encontrarmos refrigério para a nossa também. Jesus disse: vinde a mim todos os que estáis cansados e oprimidos, e eu vos aliviarei. Quais são os 17 ensinamentos do Salmo 23? Relacionamento: o Senhor é o meu pastor. Suprimento: nada me faltará. Descanso: deitar-me faz. Refrigério: guia-me também a águas tranquilas. E agora, em quinto lugar, cura: refrigera minha alma. Davi precisava de cura para suas enfermidades. Veja dois remédios que Deus usou para tratar a enfermidade do pastor Davi: pastos verdejantes e águas tranquilas. Pastos verdejantes e águas tranquilas. Mas a cura aqui também é espiritual, pois se trata de uma ovelha que se perdeu, mas foi restaurada pelo seu pastor. No original hebraico, a expressão refrigera minha alma significa: me ajude a me arrepender de meus pecados. Restaura-me a minha condição original. Foi o que aconteceu com Davi nos Salmos 51 e 32. Ele foi perdoado de seu adultério e de seu homicídio. E goste ou não de ouvir isso? Goste ou não de ouvir isso? Ele foi restaurado ao seu estado original. Foi depois desta queda e do arrependimento que Davi foi chamado o homem segundo o coração de Deus. E apesar disso, há quem diga que um pastor e um diácono jamais podem ser restaurados ao ministério, uma vez que caíram em pecado. Vá dizer isso para Pedro, que depois de negar Jesus 3 vezes, com direito a blasfêmias, foi promovido a líder dos apóstolos e ainda ganhou mais de 3.000 almas em um único sermão. O bom senso, não a Bíblia, o bom senso nos diz que quando um líder espiritual cai em pecado, ele deveria sim ser restaurado, mas mudar de local. Porém, em nenhum lugar a Bíblia ensina que ele não pode mais ser quem ele era antes. Ao contrário, Gálatas 6:1 diz que o objetivo da disciplina é a plena restauração de quem pecou. Plena e não pela metade. Plena e não pela metade. Irmãos, se algum homem chegar a ser surpreendido em alguma ofensa, vós que sois espirituais, encaminhai, e a expressão encaminhai quer dizer restaure ao lugar onde estava o tal com espírito de mansidão, olhando por ti mesmo, para que não sejas também tentado. Então, este é o ensinamento do Salmo 23. Deus, o bom pastor, ele promete cura. O nosso pastor é maravilhoso. O Salmo também significa direção. Guia-me pelas veredas da justiça. Não falta direcionamento para o Filho de Deus, pois uma das funções do bom pastor é exatamente a função de guia. A função de guia. Ele quer dirigir os nossos passos, mas como ovelhas desgarradas, cada um de nós busca o seu próprio caminho. A ovelha não precisa saber onde ficam as águas tranquilas e os pastos verdejantes, basta saber onde Deus está e segui-lo. Deus está sempre do lado certo, Deus está sempre do lado limpo, Deus está sempre do lado da moral. Guia-me pelas veredas da justiça. Então nós vimos o que o Salmo de número 23 ensina. Relacionamento, o Senhor é o meu pastor. Suprimento, nada me faltará. Descanso, deitar-me faz. Refrigério, guia-me mansamente a águas tranquilas. Cura, refrigera minha alma. Direção, guia-me pelas veredas da justiça. No nosso próximo encontro, eu vou falar de mais pelo menos 12 novas lições do Salmo de número 23. 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

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E na sequência da programação, escutaremos um devocional no programa Boa Semente, que começa logo depois do Boletim de Notícias. 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
2: Depois de trocar costura por cimento, mulher virou pedreira, passou 12 anos em obras, começou a construir a própria casa e ainda ganhou fama por restaurar opalas antigos. O melhor jeito de comer espinafre, receita à moda coreana, é muito fácil e combina com qualquer prato. Qual é o coletivo de formiga? A história inspiradora de Geni do Carmo, conhecida como Geni Opaleira, está movimentando as redes sociais após ela trocar a profissão de costureira pelo cimento no Paraná. Há 12 anos atuando na construção civil, ela começou como servente e aprendeu o ofício de pedreira observando os colegas nos canteiros de obras. Sua dedicação chamou a atenção de um mestre de obras, abrindo caminho para que ela dominasse todas as etapas da profissão. Atualmente, Geni trabalha por conta própria ao lado do seu marido numa empresa do casal, executando serviços que vão desde a fundação até o acabamento. Nos finais de semana, ela utiliza toda a sua experiência prática para erguer com as próprias mãos a residência de sua família. Essa jornada dupla no canteiro reflete o protagonismo feminino numa área tradicionalmente dominada por homens. Além do sucesso na construção, Geni acumulou mais de 220 mil seguidores na internet ao compartilhar sua paixão pela restauração de opalas antigos. Ela possui dois modelos clássicos que se tornaram símbolos de sua identidade digital. O tradicional acompanhamento coreano conhecido como Sigeunshi Namul promete transformar o consumo do espinafre no dia a dia com muita praticidade. A receita se destaca pelo processo de branqueamento do vegetal, uma técnica que preserva a cor viva das folhas e garante uma textura ideal. O prato ganhou bastante popularidade por aparecer em produções de doramas e por apresentar um sabor oriental marcante. O preparo do alimento é extremamente rápido e consiste em ferver as folhas limpas por até um minuto antes do resfriamento. Depois de escorrer e espremer bem o vegetal para retirar a água, a iguaria deve ser misturada com as mãos. Esse processo manual garante que todos os temperos sejam devidamente incorporados à verdura antes do momento de servir. Os ingredientes necessários para a receita incluem alho cru picado, cebolinha, óleo de gergelim torrado, além de shoyu e vinagre de arroz. Para finalizar o prato, são utilizados grãos de gergelim, uma pitada da famosa pasta de pimenta coreana gochujang. O acompanhamento é perfeito para ser consumido puro como salada ou servido ao lado de um prato principal. A palavra formiga possui mais de um substantivo coletivo registrado na língua portuguesa para designar um grupo desses insetos. Os termos mais comuns e amplamente aceitos são formigueiro e colônia. Essas palavras são utilizadas para descrever tanto a comunidade quanto o local onde elas vivem. Além dos termos mais populares, existem outras opções menos frequentes, como correição e exame. A palavra correição costuma ser mais associada a formigas carnívoras, que se deslocam juntas em busca de comida. Já o termo exame também pode se referir a agrupamentos de outros insetos semelhantes.
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3: As boas novas de Deus para você memorizar aqui na BBN encontram-se em Provérbios, capítulo 23, verso 24. Grandemente se regozijará o pai do justo, e o que gerar um sábio se alegrará nele. Mais uma vez, Provérbios 23, verso 24. Grandemente se regozijará o pai do justo, e o que gerar um sábio se alegrará nele. Provérbios 23, 24. 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
2: De junho. Pela fé, Abel ofereceu a Deus maior sacrifício do que Caim, pelo qual alcançou o testemunho de que era justo, dando Deus testemunho dos seus dons. Hebreus 11:4. O papel crucial da fé. Você conhece a história de Caim e Abel, que se encontra nas primeiras páginas da Bíblia, Gênesis 4:1 a 10. Ambos os homens trouxeram uma oferta a Deus. Caim, como fazendeiro, deu os seus frutos da terra, enquanto seu irmão Abel, que era pastor, trouxe um animal dos primogênitos do seu trabalho. Naturalmente, pensaríamos que cada qual, o fazendeiro e o pastor, deu o melhor que podia produzir. Deus não exige o que não temos. No entanto, é uma conclusão errada assumir que sinceridade e diligência merecem redenção. Os caminhos de Deus são superiores aos caminhos e pensamentos do ser humano. Havia uma diferença entre os sacrifícios que podemos não perceber, porém Deus a viu. Atentou o Senhor para Abel e para sua oferta, mas para Caim e para a sua oferta não atentou. Gênesis 4:4 e 5. O texto de hoje da Epístola aos Hebreus explica por que a oferta de Abel era maior. Ele a trouxe pela fé, não por ser um pastor. A sinceridade por si é insuficiente. Além disso, Caim nem podia alegar ser sincero. Será que ele nunca havia ouvido de seus pais como Deus os vestiu com túnicas de pele após eles terem pecado? A morte do animal que morreu para prover o material não significava nada para ele? Vemos que é possível agir sinceramente e ainda assim não ser reconhecido. Abel, por outro lado, tinha fé para depender do animal de sacrifício que morreu como seu substituto. Sem fé, é impossível se acertar com Deus e agradá-lo. Confira Hebreus 11:6.
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o missionário Hudson Taylor quem disse que mesmo quando não podia ler, mesmo quando não podia pensar, e mesmo quando não podia nem mesmo orar, ainda assim ele podia confiar. Ter certeza do poder de Deus é saber que, mesmo na pior adversidade de todas, nosso Criador continua sendo Deus, e não existe obstáculo que Ele não possa nos ajudar a vencer. Amém? Escolha sempre confiar no Senhor, e deixe nosso soberano Deus, que nunca falha ou muda, te sustentar. E teremos a oportunidade de aprender mais do nosso maravilhoso Senhor logo mais, no programa Hora do Estudo Bíblico. Confira conosco.

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1: Muito obrigado por ouvir o programa Hora de Estudo Bíblico. Vamos orar antes de continuarmos com o nosso estudo de hoje. Querido Pai, nós te agradecemos porque tu fizeste possível que pessoas de todas as nações, raças e culturas sejam um em Cristo. Agradecemos, Senhor, porque por meio da fé em Cristo nascemos de novo e fomos libertos da morte e recebemos a vida. Saímos das trevas, Senhor, e viemos para a luz. Obrigado por esta maravilhosa família aqui na terra. Obrigado porque podemos ser um em Cristo. Ó Deus, ajude-nos a amarmos uns aos outros. Ajude-nos a orarmos uns pelos outros. Pedimos por todos os que estão ouvindo neste momento que eles possam receber o alimento espiritual. Dá-nos amor pela tua palavra e amor pelas almas perdidas. Nós te damos toda a glória e honra, todo louvor. Oramos em nome de Jesus. Amém. Se puder, abra sua Bíblia em Filipenses capítulo 3. No nosso último programa estudamos o versículo 11, um versículo difícil, onde o apóstolo Paulo diz: para ver se de alguma maneira posso chegar à ressurreição dentre os mortos. Eu não disse tudo o que eu gostaria de dizer sobre este versículo, por isso gostaria de voltar e esclarecer um pouco mais. Será que Paulo estava preocupado com a sua segurança eterna? Será que estava pensando que, sob algumas condições, poderia perder a salvação? Claro que não, amigos. Eu nunca conheci alguém que tenha perdido a sua salvação. Nunca. Estou há mais de 40 anos no ministério, já falei com centenas e centenas de pessoas e perguntei a centenas de pessoas salvas se ao longo dos anos alguma vez já perderam a salvação. Jamais conheci uma pessoa que tenha perdido a sua salvação. Quando Paulo, no versículo 11, diz: para ver se de alguma maneira posso chegar à ressurreição dentre os mortos, ele não estava pensando sobre a possibilidade de perder a salvação. Lembre-se do que Paulo disse em Romanos capítulo 8. Porque estou certo de que nem a morte, nem a vida, nem os anjos, nem os principados, nem as potestades, nem o presente, nem o porvir, nem a altura, nem a profundidade, nem alguma outra criatura nos poderá separar do amor de Deus que está em Cristo Jesus, nosso Senhor. Ele também falou em Filipenses, o livro que estamos estudando, no capítulo 1, versículo 6: tenho por certo isto mesmo, que aquele que em vós começou a boa obra, a aperfeiçoará até o dia de Jesus Cristo. Depois de lermos isto, ainda podemos dizer que Paulo estava preocupado com a possibilidade de perder a salvação? Claro que não. Paulo sabia que iria para o céu e tinha certeza disso. Não é nisto que ele está pensando aqui em Filipenses 3:11. Muitos anos atrás, o Dr. Kuyper, um amigo querido, escreveu um artigo na revista Eternity e fez alguns comentários sobre este versículo de Filipenses 3:11. Deixe-me ler o que ele disse. A que Paulo se referia quando disse que seu desejo era alcançar a ressurreição? Existe uma indicação no texto grego, ou seja, a palavra ressurreição, no versículo 11, é diferente da palavra ressurreição no versículo 10. No versículo 10 ele diz: para conhecer a Cristo e o poder da sua ressurreição. Já no versículo 11 ele diz: para ver se de alguma maneira posso chegar à ressurreição dentre os mortos. As palavras são diferentes. A palavra ressurreição no versículo 11 e a palavra ressurreição no versículo 10 não são iguais. No versículo 11 a palavra tem a preposição grega ek, que é equivalente à palavra para fora. Seria a preposição ex, como na palavra êxodo, título do livro que fala de saída. É o livro que narra como Deus liberou seu povo do Egito. A palavra ressurreição significa literalmente levantar. Para os gregos, as pessoas vivas estavam levantadas ou de pé e os mortos estavam deitados. Então Paulo faz um trocadilho em grego dizendo para conhecê-lo e a virtude da sua ressurreição e a comunicação de suas aflições, sendo feito conforme a sua morte para dar aos mortos espiritualmente uma pré-visualização do que é a vida eterna em ação ao estar notoriamente em pé entre aqueles que estão espiritualmente mortos. Ou então, de maneira mais coloquial, andando pelas ruas, indo para casa ou para o trabalho, eu quero estar tão vivo para Cristo, para que me vejam como um vivo entre os mortos. Bem, com base no texto grego, parece fazer mais sentido o que Paulo quis dizer. Eu me pergunto, esse é o nosso desejo também de estarmos tão vivos para Cristo, de modo que nos pareçamos como ressuscitados em meio a mortos espirituais? Cada indivíduo que não conhece a Cristo está espiritualmente morto. Toda pessoa que não nasceu de novo está morta em seus delitos e pecados. Paulo está dizendo em Filipenses 3:11, quero viver como alguém que passou da morte para a vida. Quero que os mortos espiritualmente vejam o que significa estar espiritualmente vivo. Bem, eu gostaria de finalizar aqui o comentário do versículo 11. Vamos agora continuar com o nosso estudo, versículo 12. Vamos lê-lo. Não que já tenha alcançado ou que seja perfeito, mas prossigo para alcançar aquilo para o que fui também alcançado por Cristo Jesus. Quando Paulo foi salvo, havia duas coisas que pareciam exercer influência sobre ele. Em primeiro lugar, aceitar os seus fracassos do passado. Quando Deus salva uma pessoa, ele tem um objetivo para a vida dessa pessoa chamado de a vontade de Deus para a sua vida. Paulo foi o primeiro a admitir que não tinha alcançado os objetivos que Deus tinha para ele. Em outras palavras, ele não era um cristão perfeito. Ele havia deixado algumas coisas por fazer que deveria ter feito e também perdido tempo fazendo coisas que ele não deveria ter feito. A segunda coisa que Paulo estava pronto para admitir é que ele não estava satisfeito com o seu atual estado espiritual. Essas duas coisas são muito importantes e creio que todo crente sincero e honesto vai admitir isso. É preciso ter certa insatisfação a fim de desenvolver a vida espiritual. Se você quer crescer na graça, não pode relaxar e descansar sobre o que já alcançou e dizer que não há mais nada o que fazer ou melhorar. Quando um crente está satisfeito, ele para de crescer. Afinal, não há nada a melhorar. Admitir que não atingimos a meta é o melhor a fazer. E aqui encontramos uma declaração sincera de Paulo. Quando olhou para o seu passado e tudo o que ele fez, desde que se converteu, todos os crentes que influenciou, as igrejas que estabeleceu e as vezes que pregou nas grandes cidades, certamente Paulo sentiu uma certa satisfação por ter feito tantas coisas. Mas ele não queria se vangloriar disso. Ele, de bom grado, admitia que não tinha conseguido se identificar completamente com Cristo no poder da sua ressurreição e na comunhão dos seus sofrimentos, tornando-se semelhante a ele em sua morte. Paulo tinha progredido, estamos certos disso, mas havia ainda muito mais a fazer. Ele seria a última pessoa a dizer, eu já alcancei o alvo, o topo. Em outras palavras, ele diz no versículo 11 que deseja viver como alguém que ressuscitou espiritualmente dentre os mortos, mas não foi sempre assim. Houve momentos que sim, mas houve momentos que não viveu assim. Por isso, no versículo 12 ele diz, não que já tenha alcançado ou que seja perfeito, mas prossigo para alcançar aquilo para o que fui também alcançado por Cristo. Esta é a confissão de um cristão verdadeiro. Paulo reconheceu que ele não tinha alcançado o alvo do seu chamado. Ele não estava satisfeito e nenhum de nós pode se dar o luxo de estar. Nós conhecemos o nosso coração e sabemos o que temos alcançado. Não podemos dizer que atingimos todos os objetivos que Deus tem para nós. Tennyson passou 17 anos escrevendo In Memoriam e dizem que ele escreveu algumas partes pelo menos umas centenas de vezes e quando finalmente o livro foi publicado, ele não estava satisfeito. Creio que este é o espírito que devemos ter. Esse é o segredo da excelência, nunca estar satisfeito com a nossa vida como cristãos, como filhos de Deus. Paulo não queria que seus leitores chegassem a uma conclusão falsa de que ele havia atingido a perfeição. É verdade, ele tinha feito muito pela causa de Cristo, mas não tinha atingido a perfeição e a perfeita comunhão com o Senhor. Nenhum crente vai alcançar a perfeita conformidade com a morte do Senhor nesta vida. Não importa o quanto você cresça no conhecimento e em santidade, há sempre lugar para melhoras. Há sempre lugar para crescimento e desenvolvimento. Neste momento é bom relembrar a importante advertência de 1 Coríntios 10:12. Aquele, pois, que cuida estar em pé, olhe que não caia. Esse é um dos meus versículos favoritos e eu o cito muitas vezes. Aquele, pois, que cuida estar em pé, olhe que não caia. Não podemos nos vangloriar de nossas conquistas como crentes, afinal, temos feito muito pouco para o Senhor e podemos sempre melhorar. Algo de que devemos sempre nos lembrar é de que todos nós somos imperfeitos enquanto estivermos nesta terra. Outros podem achar que somos exemplos de bondade e perfeição, mas nós nos conhecemos e sabemos que estamos longe de atingir a perfeição em nossos corações. Realmente, me incomoda quando vou pregar e um pastor vai me apresentar à congregação. Fico sempre preocupado com o que ele vai dizer. Alguns pastores começam a falar e fazem apresentações pomposas. Quando terminam, me sinto envergonhado, quase com medo de me levantar e pregar. Certa vez, o Dr. Havenden estava esperando para ser apresentado e a pessoa responsável fez um discurso sobre ele e disse muitas coisas ao seu respeito. Quando o Dr. Havenden subiu ao púlpito, ele disse: "Bem, pessoal, depois dessa apresentação, eu não vejo a hora de me ouvir pregar." Bem, às vezes eu me sinto assim. Quem é este homem de Deus que estão apresentando? Eu já ouvi muitas pessoas me apresentarem e quando me levantei me senti como Moisés diante da sarça ardente. As pessoas não nos conhecem como nós nos conhecemos. As pessoas apresentam homens e mulheres como gigantes espirituais, quando no fundo do coração estes gigantes podem ser anões espirituais. Nós conhecemos os nossos corações. E se formos honestos, amigos, sabemos que não atingimos a meta da perfeição. Isso é algo que devemos sempre ter em mente. Outros podem nos ver como homens piedosos, no entanto, conhecemos os nossos corações e sabemos que estamos longe de atingir o padrão divino. É verdade que muitas vezes, quando uma pessoa se converte, ela pensa que é impossível pecar contra Deus, mas depois tem que dizer como Paulo: "Porque eu sei que em mim, isto é, na minha carne, não habita bem algum. E com efeito, o querer está em mim, mas não consigo realizar o bem." Romanos 7:18. Nos meus primeiros dias de crente, passei por isso. Às vezes eu pensava: "Senhor, eu nunca quero pecar contra o Senhor de novo. Eu não quero pecar contra Ti em palavra, pensamento ou ação. Eu quero que cada ação e cada desejo do meu coração sejam corretos." Orei desta maneira mais de uma vez. E também mais de uma vez sonhei que alcançaria a perfeição. Tinha sonhos de grandeza, de experiências gloriosas que me levariam até o topo da montanha. Mas logo tive de perceber a realidade do que se passava em mim e me dei conta de que havia uma lei nos meus membros que lutava constantemente contra o Espírito Santo de Deus. É a velha natureza que nunca foi erradicada de nossas vidas. Por causa da presença do pecado em nós, nós não vamos atingir a perfeição nesta vida. Por isso o apóstolo Paulo admite no versículo 12: "Não que já tenha alcançado." Creio que Paulo, nesta parte, está admitindo com honestidade que, de acordo com seu próprio conhecimento, não tinha alcançado os objetivos que Deus tinha para ele. Ele não estava satisfeito e continua dizendo no versículo 12: "Mas prossigo para alcançar aquilo para o que fui também alcançado por Cristo." Paulo está simplesmente dizendo, em outras palavras: "Quero alcançar aquilo para o que Cristo me alcançou quando me salvou." A percepção de sua imperfeição o motiva e inspira a prosseguir em alcançar o objetivo. Paulo não é um sonhador que não se esforça. Ele é muito sério e fervoroso em seu desejo. Sublinhe a palavra "prossigo". Ela vem de uma palavra grega relacionada a um evento esportivo. Paulo tinha em mente a imagem de um corredor em uma competição, no final da pista de corrida. Com a chegada em vista, ele prossegue ao longo da pista, na esperança de ganhar. Na chegada, viu o prêmio para o vencedor, e era esse prêmio que Paulo buscava. Ele não se preocupava em olhar para os lados para ver os concorrentes, mas para o seu objetivo principal. Ele não está preocupado com o que as pessoas pensam dele ou dizem dele, mas com a meta que Deus colocou diante dele. Ele não pode ser impedido pela crítica dos outros. Assim devemos ser nós também. Alguns de nós que estamos no ministério público e falamos a muitas pessoas, estamos expostos a críticas. Nem todos irão concordar com o que eu digo ou como eu vejo as coisas, nem todos irão concordar com o que eu faço ou como eu faço. Agora eu sei que, como ministro do Evangelho, no fundo do meu coração, eu tenho um desejo, que é fazer a vontade de Deus. Eu quero alcançar a meta que Deus colocou diante de mim. Sei que tenho falhado nisso, mas não posso me desanimar com as críticas das pessoas. Talvez tenham razão em suas críticas, e se tiverem, eu quero fazer uso das críticas para melhorar. Mas eu não vou deixar as atitudes e ações dos outros me desencorajarem ou me impedir de fazer o que Deus quer que eu faça. Isso é o que Paulo está dizendo aqui. Eu quero alcançar aquilo para o que Cristo me alcançou. Nosso dever é sermos dirigentes na vida cristã. Vemos isso em várias partes das Escrituras. É como se o crente estivesse em uma corrida. Hebreus 12:1 diz: "Portanto, nós também, pois que estamos rodeados de uma tão grande nuvem de testemunhas, deixemos todo o embaraço e o pecado que tão de perto nos rodeia e corramos com paciência a carreira que nos está proposta." Em 1 Coríntios 9:24 lemos: "Não sabeis vós que os que correm no estádio, todos, na verdade, correm, mas um só leva o prêmio? Correi de tal maneira que o alcanceis." Em seguida, Paulo diz: "Pois eu assim corro, não como a coisa incerta, assim combato, não como batendo no ar." Paulo compara a vida cristã a um evento esportivo. Seja a um corredor em uma pista de corrida ou a um lutador, ele não quer ficar golpeando o ar. Veja, amigo, a vida cristã é também comparada a uma batalha. 1 Timóteo 6:12 diz: "Milita a boa milícia da fé, toma posse da vida eterna para a qual também foste chamado, tendo já feito boa confissão diante de muitas testemunhas." Em 2 Timóteo 4:7, Paulo diz: "Combati o bom combate, acabei a carreira, guardei a fé." 2 Coríntios 10:4, ele diz: "Porque as armas da nossa milícia não são carnais, mas sim poderosas em Deus para a destruição das fortalezas." A vida cristã é comparada a uma luta em Efésios 6:12, porque não temos que lutar contra a carne e o sangue. 1 Coríntios 9:26 diz: "Assim combato." Se somos verdadeiros cristãos, nascidos de novo e amamos a Deus e sua vontade, nós vamos lutar e buscar avançar em direção ao alvo estabelecido por Deus. O objetivo final é a perfeição. Apesar de não alcançarmos isto nesta vida, não podemos aceitar nada menos do que olhar para o alvo e tentar alcançá-lo com todas as nossas forças. A salvação é apenas o começo. Um pregador famoso disse certa vez: "Esta corrida não é apenas uma corrida de curta distância, como as dos 100 metros rasos, por exemplo, em que há uma explosão de energia e logo se acaba. Se fosse assim, muitos teriam alcançado o objetivo." Não, era uma corrida de longa distância, uma corrida que deve ser executada com paciência, de acordo com Hebreus 12:1. Será que a advertência de Paulo aos Gálatas se aplica a nós? Vocês corriam bem? Quem vos impediu? Sim, muitos crentes se desviaram, começaram com entusiasmo e um desejo santo de agradar e servir a Deus, mas se afastaram. Tenho falado isso em muitas igrejas e congregações que visitei. Se todas as pessoas que tomaram decisões por Cristo nesta igreja e que continuam a viver razoavelmente perto da igreja, se todos os que disseram que aceitaram a Cristo como Salvador viessem aos cultos, seria necessária uma igreja 3 vezes maior. Ninguém nunca discordou com o que eu disse. O que acontece? Muitos crentes começam bem, mas não continuam. Correram bem uma temporada, mas jogaram a toalha. Paulo disse que não iria desistir. "Vou lutar, vou correr, pois quero atingir a meta que Deus colocou diante de mim quando me salvou. Eu vou buscar alcançar aquilo para o que também fui alcançado por Cristo." O Senhor nos salvou com um propósito. Nossa meta deve ser alcançar esse objetivo da melhor maneira, lutar e prosseguir. Bem, foi uma alegria e um grande privilégio compartilhar a palavra de Deus com você, especialmente esta passagem de Filipenses. Esses versículos significam muito para mim e Deus tem falado muito através destas palavras desafiadoras. Espero que esta mensagem tenha sido uma bênção também para a sua vida. Se Deus quiser, vamos continuar com esta série de estudos no nosso próximo programa. Que Deus o abençoe e até lá.
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2: Martinelli admite substituir Rafinha e vê Neymar querendo muito. Anvisa libera produtos da IP produzidos a partir de janeiro. Mercado eleva a projeção de inflação e vê Selic em 14% ao ano este ano. O atacante da seleção brasileira Gabriel Martinelli demonstrou total disposição para assumir a titularidade na ponta direita no jogo decisivo contra a Escócia nesta quarta-feira, às 7 da noite, horário de Brasília, em Miami, pelo grupo C da Copa. Apesar de ter preferência por atuar no lado esquerdo do campo, o jogador do Arsenal se colocou à disposição do técnico Carlo Ancelotti para suprir a ausência de Rafinha. O antigo titular sofreu uma lesão muscular na coxa durante a última vitória contra o Haiti. Martinelli também celebrou o retorno de Neymar aos treinamentos após o craque se recuperar de uma lesão sofrida na panturrilha direita. A Agência Nacional de Vigilância Sanitária atualizou o status de venda de produtos da marca IP nesta segunda-feira. Novas resoluções liberaram a venda de detergentes e desinfetantes com lotes de final 1 fabricados desde o início do ano. A decisão ocorreu após a fabricante química Amparo apresentar laudos satisfatórios sobre o controle desses lotes em especial. A nova medida flexibiliza uma restrição severa decretada originalmente em abril por determinação da própria agência reguladora. Itens muito populares nos lares brasileiros, como as linhas lava-louças tradicionais e os desinfetantes Bac e Pinho, retornam aos mercados. O mercado financeiro aumentou a projeção do Índice Nacional de Preços ao Consumidor Amplo para 5,33% este ano. Conforme os dados divulgados no boletim Focus pelo Banco Central, esta foi a 15ª elevação seguida na estimativa do indicador oficial. Para tentar conter o avanço dos preços, os analistas agora estimam que a taxa básica de juros termine o ano em 14%. Atualmente, a Selic está fixada pelo Comitê de Política Monetária em 14,25% ao ano após 3 reduções seguidas. Por outro lado, as instituições financeiras revisaram para cima a estimativa de crescimento do PIB, que passou para 1,98. Para o fechamento do câmbio oficial, o mercado manteve a projeção do dólar em R$ 5,20.
3: Previsão do tempo.
2: Terça-feira, 23 de junho de 2026. Em Curitiba e região metropolitana, céu nublado com possibilidade de garoa de dia e à noite, mínima 10, máxima 16. Em Cornélio Procópio e norte do Paraná, sol fechando ainda de manhã com chuva que se estende pela tarde. À noite, tempo seco, mínima 13, máxima 18. Em Taubaté e Vale do Paraíba, em São Paulo, sol com muitas nuvens, pancadas de chuva à tarde e à noite, mínima 14, máxima 25. Em Pirassununga e centro-leste paulista, sol com muitas nuvens, pancadas de chuva à tarde e à noite, mínima 15, máxima 27. As informações são do Climatempo.
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4: 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Grandemente se regozijará o pai do justo, e o que gerar um sábio se alegrará nele. Mais uma vez, Provérbios 23, verso 24. Grandemente se regozijará o pai do justo, e o que gerar um sábio se alegrará nele. Provérbios 23, 24. 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
6: 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Hesitam em reivindicar para si mesmos o ilimitado poder vitorioso da salvação consumada por Jesus Cristo. 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Você não tem em si mesmo o poder de se livrar de todo tipo de comportamento compulsivo de desvios de conduta. Mas você pode, pela fé, colocar seus pés no terreno do Calvário, como Israel na Antiguidade, e passo a passo tomar conta do terreno da salvação. Desta maneira, você reivindica e toma posse de um poder que se encontra fora da sua própria pessoa, o maravilhoso, inconcebível e ilimitado poder do precioso sangue de Jesus. Está na hora de você finalmente começar a reivindicar para você pessoalmente o terreno da salvação que foi ganho para nós por meio de Jesus Cristo na cruz do Calvário, pois para você também vale. Ainda muitíssima terra ficou para se possuir.

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E enquanto você vai adicionando o número, vamos exaltar nosso soberano Deus com mais um segmento musical.

Muito obrigado pelo carinho da sua sintonia na BBN e por escolher o nosso ministério como companhia nessa manhã. Um bom dia a você! E na sequência da sintonia, vamos ter o privilégio de aprendermos mais do Senhor com sabedoria para o coração, na voz de Denis Salgado. É já já!

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0: Olá, querido ouvinte, é com alegria que damos início hoje a mais uma série de estudos pela Palavra de Deus. Começamos hoje uma série de estudos sobre os reis de Israel e seus reinos. As mensagens serão baseadas em quatro livros do Antigo Testamento: Primeiro e Segundo Reis e Primeiro e Segundo Crônicas. Hoje estudaremos Primeiro Reis, capítulo 1, e o título da nossa mensagem é Um Reino em Crise. A pergunta que surge na cabeça de muitos crentes e muitos pregadores é: por que gastar tempo estudando esses livros da Bíblia que, em sua maioria, são negligenciados pelos crentes em geral? Esses livros, afinal, representam solo endurecido sobre o qual as pessoas passam em busca de solo mais fértil. Por que estudá-los? O motivo para estudar os livros esquecidos do Antigo Testamento é, como já mencionei antes, que o próprio Deus afirmou o seguinte em relação às Escrituras, por meio de Paulo, lá em 2 Timóteo 3,16: toda a Escritura é inspirada por Deus e útil para o ensino, para a repreensão, para a correção, para a educação na justiça. Então, para que a Bíblia, em sua inteireza, é útil? A Bíblia é útil para o ensino ou doutrina. Doutrina nos fornece não somente o que devemos crer, mas nos ensina como pensar. Nosso problema é que não pensamos corretamente e, consequentemente, não vivemos corretamente. É impossível viver biblicamente se não pensamos biblicamente. A verdade é que os livros de 1 e 2 Reis ensinam muitas doutrinas, especialmente sobre Deus. Deus está no controle, 1 Reis capítulo 1. Deus é o único Deus verdadeiro, 1 Reis 17. Ele é o Criador de tudo que existe, 2 Reis 19. É onipresente, 1 Reis 8. É onipotente, 1 Reis 18. É onisciente, 1 Reis, capítulos 3 e 4. Deus é a quem os anjos servem, 1 Reis 13 e 22. Deus é a quem o mundo prestará contas, 2 Reis 19. Deus é um Deus de amor, 1 Reis 10. É um Deus bondoso, 2 Reis 20. É um Deus de justiça e retidão, 1 Reis 8. É um Deus de perdão, 1 Reis 21 e 22 e 2 Reis 22. Deus é aquele que ouve e responde orações, 1 Reis 13, capítulos 17 a 18, 2 Reis 2, 6, 13 e 19. Deus é fiel às suas promessas, 1 Reis 11, 16 e 2 Reis 7, 10, 15 e 24. Deus é o único digno de adoração, 1 Reis 9 e 2 Reis 17. E Deus é aquele cuja palavra deve ser o centro da vida do crente, 1 Reis 6, 8, 9 e 11, e 2 Reis 8, 17, 18, 22 a 23. E existem muitos outros ensinos. Então a verdadeira pergunta que devemos fazer é: como negligenciar livros tão ricos em teologia como esses que, infelizmente, têm sido esquecidos por muitos crentes? Além da doutrina, a Escritura é útil para repreensão, ou seja, ela nos diz o que fizemos de errado. Repreender significa convencer, refutar erro e pecado. Algumas passagens da Bíblia são ricas no aspecto doutrinário, enquanto outras no aspecto da repreensão. Às vezes, a Bíblia diz não, mas ela sempre diz não por um bom motivo. A verdade é que muitas vezes a Bíblia é a única a nos dizer não, enquanto corremos em direção às seduções e todos ao redor dizem sim. Às vezes, o grito das Escrituras interromperá nossa corrida autodestrutiva, ela perfurará nosso coração como um punhal e revelará o pecado, caso lhe dermos ouvido. Mas a Escritura faz mais do que dizer não, ela também diz sim. E é isto que Paulo quer dizer com correção. Ela nos diz o que é o certo e como voltar ao caminho certo. Em quarto, a Escritura é útil para educação na justiça, ou seja, Ela nos ensina como continuar andando justamente. A coisa maravilhosa nos livros dos Reis e das Crônicas é que essas verdades nas quais somos educados são ensinadas através das vidas de personagens que veremos. Davi, Salomão, Acabe, Jezabel, uma hoste de outros reis, além de profetas como Elias e Eliseu, todos esses fornecem uma mina de ouro de verdades ensinadas por meio dos êxitos e fracassos de seres humanos como eu e você. Agora veja como Paulo completa seu pensamento em 2 Timóteo 3,17, a fim de que o homem de Deus seja perfeito e perfeitamente habilitado para toda boa obra. Será que é possível que a igreja esteja fraca e incapaz de avançar por estar mal habilitada? E estamos mal habilitados porque nosso estômago espiritual está estufado do sustento de estudos populares e modismos no meio cristão. A palavra traduzida como habilitado era usada para se referir a um barco apropriado para águas violentas, bem como para uma carroça bem equipada para uma jornada difícil. Se estudar apenas suas passagens favoritas da palavra de Deus, você será como uma carroça que começa uma jornada longa, mas sem os mantimentos necessários, como água e comida. Ou será como navegar águas turbulentas num barquinho que virará com o primeiro vento. O cristianismo não elimina as águas turbulentas. A Bíblia nos habilita não para águas mansas, mas para ondas tempestuosas, não para uma corrida rápida, mas para uma jornada longa por território inimigo. E como preparamos nossa carroça para a jornada ou barco para a navegação? As respostas se encontram em livros inspirados, como Reis e Crônicas. E com esse fim, exploraremos hoje 1 Reis, capítulo 1. 1 e 2 Crônicas repetem basicamente o conteúdo de 1 e 2 Reis. Portanto, iremos estudá-los cronologicamente. Eles cobrem um período de aproximadamente 400 anos, começando com a coroação de Salomão e terminando com a destruição de Jerusalém, começando com a construção do templo e terminando com a destruição do templo, começando com a nação unificada e forte e terminando com a nação dividida e escravizada. Ao final desses livros, Nabucodonosor, rei da Babilônia, destrói Jerusalém e leva muitos homens israelitas como cativos à Babilônia. Entre esses estavam Mesaque, Sadraque, Abednego e Daniel. Muitos estudiosos acreditam que 1 e 2 Reis são a autoria do profeta Jeremias, escritos como um volume apenas, enquanto 1 e 2 Crônicas, também um volume, foram escritos pelo sacerdote Esdras. Vamos começar então lendo 1 Reis, capítulo 1, versos 1 a 4. Sendo o rei Davi já velho e entrado em dias, envolviam-no com roupas, porém não se aquecia. Então lhe disseram os seus servos, procure-se para o rei nosso senhor uma jovem donzela, que esteja perante o rei e tenha cuidado dele e durma nos seus braços, para que o rei nosso senhor se aqueça. Procuraram, pois, por todos os limites de Israel uma jovem formosa. Acharam Abisague, sunamita, e a trouxeram ao rei. A jovem era sobremaneira formosa, cuidava do rei e o servia, porém o rei não a possuía. Esse é, como percebemos, um começo meio esquisito. Um comentarista tentou reinterpretar esses versos, negando, de certa maneira, o que o parágrafo diz abertamente. Esse comentarista escreveu, esse era um remédio comum na antiguidade para alguém incapaz de ser esquentado. Certo, pode até ter sido algo comum, mas nada louvável. Tenho certeza de que se você tivesse 70 anos, não conseguisse ser esquentado e o médico receitasse esse remédio, você consultaria outro médico, não é verdade? Não é verdade? Se você não quisesse buscar outro médico, com certeza sua esposa prescreveria outra coisa para o tratamento. Precisamos lembrar do seguinte. O fato de a Bíblia registrar determinados acontecimentos não significa que a Bíblia os aprova. Essa era de fato uma prática comum entre os reis, e o capítulo 2 sugere fortemente que Davi adicionou essa moça ao seu harém. Mas isso não muda o ideal claro de Deus para um homem ou mulher casado. O ideal de Deus é um homem com uma mulher pelo resto da vida. E o fato de Davi violar o ideal de Deus a esse respeito, possuindo 19 mulheres e muitas concubinas, não somente gerará uma crise, mas estabelecerá um exemplo mau para o seu filho Salomão. Essa desobediência, no fim, destruirá Salomão, já que foram as muitas mulheres de Salomão que desviaram seu coração do Senhor. Agora, apesar de não sabermos coisa alguma sobre essa jovem sunamita, sabemos que sua vida será arruinada ao ser inserida no harém do rei Davi. Por ser uma jovem bonita, ela tem o potencial de se tornar a esposa de um homem israelita, quem sabe um homem temente a Yahvé, de ser esposa, mãe e viver uma vida comum com familiares e amigos. Mas agora ela não tem mais essa escolha, ela não pode recusar a convocação real e acabará sem futuro pessoal algum. Abisag será mais uma entre centenas de mulheres que eram bem tratadas, mas ignoradas. Apesar de haréns não fazerem parte de nossa sociedade, o princípio é válido e permanece. Se você ocupa uma posição de poder e influência, se é um patrão ou gerente, reconheça o impacto que você tem na vida de outras pessoas. Não tire vantagens de sua obediência a você, trate-as com respeito e dignidade. O mundo já tem tiranos egoístas demais que usam outras pessoas. O cristianismo transforma líderes em servos, desprezo insensível em compaixão pelas pessoas que acontecem de estar sob sua liderança. Podemos falar muitas outras coisas sobre esses primeiros versos, mas uma é certa. Esse grande homem de poder e bravura militar está agora fraco, frágil e em sofrimento. Ao mesmo tempo, por trás do óbvio, existe a descrição de um homem que está distraído quando deveria estar focado. Um homem que está sendo entretido quando deveria estar intervindo. A coroa está em jogo, o reino se encontra em crise. E é agora que começa a revolução. Veja o verso 5. Então Adonias, filho de Agite, se exaltou e disse, eu reinarei. Providenciou carros e cavaleiros e 50 homens que corressem adiante dele. A propósito, Adonias deveria ter aprendido com a história. Absalão, seu meio-irmão, fez a mesma coisa. Na verdade, Adonias até usa o mesmo número de carruagens e cavaleiros que Absalão usou. Se você está se perguntando por que um filho tentaria usurpar o trono do pai e causar devastação no reino, o verso 6 fornece detalhes incríveis. Jamais o seu pai o contrariou, dizendo, por que procedes assim? Além disso, era ele de aparência muito formosa e nascera depois de Absalão. Posso garantir para você que tudo o que acontece no capítulo 1 está direta ou indiretamente ligado a esse verso pesado. Por mais que tenha sido um grande líder, Davi é um exemplo clássico de um pai ausente, um pai que recusa exercer autoridade sobre a criança, até que essa criança cresce e começa a exercer autoridade sobre o pai. Tanto com Absalão como com Adonias, Davi ou os mimou ou os ignorou. O verso 6 sugere que Davi mimou Adonias, lhe dava tudo o que o filho pedia. Imagine, o pai jamais o contrariou, nunca o disciplinou. Semelhantemente, as revoluções de nossos dias têm suas raízes aqui no verso 6. As únicas coisas que mudam são estilos de roupa e armas. Um autor escreveu, em algum lugar e de alguma forma, em todos os problemas sociais, o pai fracassou em sua responsabilidade de ser o líder de sua família. A deterioração de nossa cultura acelerou dramaticamente porque pais dispostos a liderar são hoje a minoria. Outro homem ainda afirmou, uma sociedade que permite seus rapazes e moças crescer sem adquirir um relacionamento estável com autoridade masculina, pede e recebe apenas caos. Liderança masculina começa com o pai em casa, dentro do lar. Se essa liderança fracassa e não é reparada, ela se espalha nas escolas e sociedade, até alcançar os poderes mais elevados da nação. Ela se espalha, e o resultado é o seguinte, como disse um escritor: quando a autoridade finalmente é perdida e as consequências por violar a autoridade deixam de existir, o caos se torna uma realidade. É interessante que uma universidade americana calculou o tempo em média que uma pessoa que comete um determinado crime devia esperar cumprir como pena numa prisão. Para uma pessoa que comete assassinato, 1 ano e 8 meses na prisão. Estupro, 60 dias. Roubo, em média, 23 dias. Incêndio criminoso, 6 dias e 16 horas. E tentativa de agressão, pouco mais de 6 dias. Você, assim como Davi, deixou de dizer não aos seus filhos dentro do lar? Então, no verso 5, Adonias tentará, a sangue frio e em profundo ódio, se livrar de seu pai Davi. Os versos seguintes nos dizem quem está do lado de quem. O verso 7 mostra quem apoia Adonias. Entendia-se ele com Joabe, filho de Zeruia, e com Abiatar, o sacerdote, que seguindo-o, o ajudavam. Agora Adonias realiza sua própria coroação e anuncia sua ascensão ao trono. Nessa festa, porém, pessoas importantes não estão presentes. Elas nunca receberam convite. Pule para o verso 10. Porém, a Natã, profeta, e a Benaia, e os valentes, e a Salomão, seu irmão, não convidou. Adonias espera pelo momento perfeito. Agora é hora de agir. Davi está fraco e doente, entretido com a nova distração. Além disso, Adonias convenceu o poderoso general Joabe a apoiá-lo. Ele atrai e distancia de Davi Abiatar, o sacerdote que serviu Davi fielmente nos anos iniciais e o ajudou a fugir de Saul. Adonias tem todas as cartas altas na mão, o que Davi pode fazer? Não levarei muito tempo para tratar da intriga nesse drama, mas Adonias fracassou em sua rebelião em 2 aspectos. Primeiro, Adonias ignorou a promessa de Deus por meio de Davi, a saber, o reino inteiro sabia que Salomão era a escolha de Deus para substituir seu pai Davi. Deus disse que seria Salomão que edificaria o templo. E segundo, Adonias subestimou a lealdade da nação a Davi. Havia 2 pessoas no reino que apostariam tudo em 2 coisas, que a vontade de Deus e a lealdade da nação não tinham mudado. E essas 2 pessoas instigariam uma contra-revolução. Elas eram o velho profeta Natã e Batisseba, uma das esposas de Davi. Veja o verso 11. Então disse Natã a Batisseba, mãe de Salomão, não ouviste que Adonias, filho de Agite, reina e que nosso senhor Davi não o sabe? Fique com o seguinte pensamento em mente. Davi está tão alheio a tudo que Natã sabe do estratagema, mas Davi não. Continue nos versos 12 a 14. Vem, pois, e permite que eu te dê um conselho para que salves a tua vida e a de Salomão, teu filho. Vai, apresenta-te ao rei Davi e diz-lhe, não juraste, ó rei, senhor meu, a tua serva, dizendo, teu filho Salomão reinará depois de mim e se assentará no meu trono? Por que, pois, reina Adonias? Eis que, estando tu ainda a falar com o rei, eu também entrarei depois de ti e confirmarei as tuas palavras. De forma prática, a contra-revolução tem uma esperança apenas, e é algo que nunca aconteceu antes. Natã e Batisseba têm a esperança de que Davi, pela primeira vez em sua vida, dirá não a Adonias. Sinceramente, eles não acreditam que ele fará isso. Apesar de seu juramento e a vontade de Deus serem que Salomão reine em seguida. Então, o plano é iniciado por Batisseba e Natã confirma o fato. A reação de Davi aparece nos versos 28 a 29. Respondeu o rei Davi e disse, chamai-me a Batisseba. Ela se apresentou ao rei e se pôs diante dele. Então jurou o rei e disse, tão certo como vive o Senhor, que remiu a minha alma de toda a angústia. Pule para os versos 33 a 34. Disse-lhes o rei: Tomai convosco os servos de vosso senhor, e fazei montar meu filho Salomão na minha mula, e levai-o a Gion. Zadok, o sacerdote, com Natã, o profeta, ali o ungirão rei sobre Israel. Então tocareis a trombeta e direis: Viva o rei Salomão! Ufa, a primeira batalha é vencida nessa contra-revolução e Davi cumpre sua promessa. Agora, será que Deus moverá o coração do povo a que todos sigam esse rei recém-coroado chamado Salomão, o qual a essa altura tem em torno dos 13 anos de idade? Continue nos versos 38 a 40. Então desceu Zadok, o sacerdote, e Natã, o profeta, e Benaia, filho de Joiada, e a guarda real, fizeram montar Salomão a mula que era do rei Davi, e o levaram a Gion. Zadok, o sacerdote, tomou do tabernáculo o chifre do azeite e ungiu a Salomão. Tocaram a trombeta e todo o povo exclamou: Viva o rei Salomão! Após ele subiu todo o povo, tocando gaitas e alegrando-se com grande alegria, de maneira que, com o seu clamor, parecia fender-se a terra. Você consegue imaginar isso? Sabe o que isso significa? Deus não mudou, e a lealdade do povo também não mudou. E qual é o resultado disso tudo? Veja o verso 49. Então estremeceram e se levantaram todos os convidados que estavam com Adonias, e todos se foram, tomando cada um seu caminho. Eles nem ficaram para ajudar a lavar a louça e nada de sobremesa. Adonias acaba ficando sozinho. Continuaremos observando esse evento em nossa próxima mensagem. Agora vamos parar e fazer algumas perguntas que emergem desse livro antigo de Primeiro Reis a crentes modernos. A primeira pergunta é: você nega ou obedece a palavra de Deus? Talvez, enquanto ouvia, tenha se identificado mais com Adonias do que com Davi. A palavra de Deus é claramente pregada, mas você persiste em continuar envolvido com alguém ou alguma coisa ilícita? É possível que ninguém mais conhece o estratagema que você formula em seu coração, a revolução que você fomenta secretamente contra o ensino das Escrituras. Mas saiba do seguinte, meu amigo, você jamais vencerá. Se Adonias tivesse aceitado a vontade de Deus, tendo uma bela aparência e um carisma natural de líder, ele poderia ter se tornado um dos líderes mais influentes na expansão gloriosa de Israel sob o reino do seu irmão Salomão. Mas ele quis fazer as coisas do seu jeito. Ele queria, a todo custo, ser rei. Em nossas próprias vidas, em vários momentos e em níveis diferentes, a pergunta permanece e é a seguinte: você quer ser rei? Quem reinará em sua vida? A segunda pergunta que emerge dessa passagem de 1 Reis 1 é: você vive em isolamento ou responsavelmente? O que mais me chamou a atenção em relação a Davi foi como o profeta Natã e Batisseba, a esposa favorita de Davi, tiveram que, com muito tato, levantar o assunto de Adonias. Pensamos que Natã entraria correndo na presença do rei Davi e diria: Davi, seu filho está tentando usurpar o trono, faça alguma coisa. Em algum momento, na velhice poderosa de Davi, ele se tornou uma pessoa inacessível. Será que pessoas ao seu redor precisam agir com extremo tato ao seu lado? Será que elas têm medo de aconselhá-lo, interrompê-lo ou confrontá-lo? Será que você pode ouvir "você está errado" e permanecer equilibrado? Você pode ser confrontado em áreas nas quais erra, em erros que todos enxergam, menos você mesmo? A terceira pergunta é: você vive distraído ou focado? Sinceramente, este estudo é uma introdução para o próximo. Ilustrarei essa questão na próxima meditação. Por agora eu pergunto: será que existem coisas que bloqueiam sua visão da realidade? Pode ser outra pessoa, pode ser televisão, pode ser um hobby ou um hábito. Meu amigo, avalie suas distrações em relação à sua piedade que precisa desenvolver. Você está disposto a colocar suas distrações de lado pela causa do reino? A última pergunta que emerge de 1 Reis 1 é: você ignora áreas desagradáveis ou lida com elas? Criar um filho dá trabalho. Sair em busca de um filho desviado é mais difícil ainda. É mais fácil encontrar mais um emprego para chegar em casa mais tarde do que encarar a situação. Um casamento sem vitalidade, que um tempo atrás foi colocado no neutro, é doloroso de se lidar. É difícil encarar o fato de haver falhas que precisam ser tratadas, cicatrizes que precisam ser descobertas. Pecado secreto é difícil de descobrir e humilhante de confessar. Você permitirá que ele apodreça no seu interior e sugue sua vitalidade e fome espirituais por intimidade com o Senhor? Meu querido, existe uma crise. Apesar de você se sentir fraco e frágil, peça a Deus, nosso socorro bem presente nas tribulações, que o fortaleça com a coragem suficiente para lidar com a crise no seu reino. Faça isso agora mesmo. Que Deus o abençoe e espero você para o nosso próximo encontro.
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2: Messi se isola na artilharia das Copas e a Argentina vai à segunda fase. Em carta deixada em vestiário, seleção do Irã pede paz entre nações. Temperaturas devem ultrapassar 40 graus em onda de calor na Europa. O astro argentino Lionel Messi fez história nesta segunda-feira ao se isolar como o maior artilheiro de todas as edições das Copas Masculinas de Futebol. O camisa 10 balançou as redes duas vezes na vitória da Argentina por 2-0 sobre a Áustria, na cidade de Dallas. Com o resultado positivo, o atual campeão mundial garantiu de maneira antecipada a classificação para a fase eliminatória. O craque, de 38 anos e completará 39 nesta quarta-feira, chegou à marca expressiva de 18 gols em Copas, ultrapassando o ex-atacante alemão Miroslav Klose na lista histórica. Além disso, o capitão assumiu a artilharia da atual edição do torneio, com 4 gols anotados até o momento. O jogador alcançou também o recorde de 18 vitórias na competição e marcou pelo 6º jogo seguido. A seleção sul-americana agora soma 6 pontos e lidera de forma isolada o Grupo J. Os comandados do técnico Lionel Scaloni voltam a campo no próximo sábado para enfrentar a Jordânia, novamente em Dallas. Já a equipe da Áustria segue com 3 pontos e medirá forças com a Argélia para buscar a vaga também. A seleção de futebol do Irã comoveu a organização da Copa ao deixar uma mensagem manuscrita no vestiário do estádio de Los Angeles. Escrito em inglês, o texto agradeceu a recepção na cidade e manifestou gratidão aos torcedores imigrantes que apoiaram o elenco no país. O manifesto foi descoberto pelos funcionários locais logo após o encerramento do jogo da equipe contra a Bélgica. O documento faz uma exaltação histórica à evolução da cultura persa e faz um apelo contundente para que o respeito prevaleça no mundo inteiro. Os atletas destacaram que entraram em campo cercados de orgulho, competiram honradamente e deixaram o gramado mantendo a total dignidade competitiva. O gesto pacífico ganhou repercussão internacional imediata. A delegação asiática enfrentou severas restrições burocráticas de permanência em solo americano e precisou se hospedar na cidade mexicana de Tijuana. Uma forte onda de calor extremo está atingindo a Europa nesta semana e acionou alertas máximos das autoridades meteorológicas. Na França, o forte calor provocou a morte de 3 pessoas idosas no fim de semana na região de Bordeaux. Diante da gravidade da situação climática, quase 3 mil escolas francesas devem fechar as portas ou alterar os horários das aulas. O termômetro superou a marca dos 42 graus do sudoeste francês, colocando 49 regiões em alerta vermelho. A ministra da Saúde francesa declarou que o país enfrenta um período prolongado de altas temperaturas sem previsão de queda imediata. O governo local monitora os impactos do clima na saúde da população, especialmente entre os cidadãos mais vulneráveis.
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3: As boas novas de Deus para você memorizar aqui na BBN encontram-se em Provérbios, capítulo 23, verso 24. Grandemente se regozijará o pai do justo, e o que gerar um sábio se alegrará nele. Mais uma vez, Provérbios 23, verso 24. Grandemente se regozijará o pai do justo, e o que gerar um sábio se alegrará nele. Provérbios 23, 24. 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
7: Olá, seja bem-vindo à nossa mensagem de esperança e encorajamento Pão Diário. Hoje eu vou ler o texto de Karen Pimple com o título Rico em Boas Ações, baseado no livro de 1 Timóteo, capítulo 6. Após 7 décadas de trabalho árduo como lavadeira, esfregando, secando e passando roupas à mão, Osceola McCarty estava pronta para se aposentar aos 86 anos. Ela economizou cuidadosamente seus poucos ganhos durante todo esse tempo e, para espanto de sua comunidade, doou $150 mil à universidade local, criando um fundo de bolsas de estudo para estudantes carentes. Inspiradas por sua generosidade, centenas de pessoas doaram o suficiente para triplicar a sua doação. Osceola entendeu que o verdadeiro valor de sua riqueza não estava em usá-la para ganho pessoal, mas em abençoar outros. Paulo exortou Timóteo a ordenar aos que são ricos neste mundo que fossem ricos em boas obras. Cada um de nós recebeu certa riqueza para administrar, seja como meios financeiros ou outros recursos. Em vez de confiar nas riquezas, Paulo nos adverte a colocarmos a nossa esperança apenas em Deus e a acumular tesouros no céu, sendo generosos com os necessitados, sempre prontos a repartir. Na economia divina, reter e não doar só leva ao vazio. Compartilhar em amor é o caminho para a realização. E ter piedade e contentamento com o que temos, ao invés de lutar por mais, é um grande ganho. Como seria o mundo se fôssemos generosos como Osceola foi? Esforcemo-nos para ser ricos em boas ações, conforme Deus nos orientar. Querido amigo, que oportunidade você tem de compartilhar hoje? Pense nisso. Eu sou Clarice Fogaça e essa foi a nossa mensagem do dia.
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E o Deus de toda a graça, que em Cristo Jesus nos chamou à sua eterna glória, depois de havermos padecido um pouco, Ele mesmo vos aperfeiçoe, confirme, fortifique e estabeleça. 1 Pedro capítulo 5, versículo 10. No momento em que nascemos de novo, recebendo a Cristo como Salvador, o Espírito Santo de Deus passa então a habitar dentro de nós. E se deixarmos que Ele guie nossas vidas, a vontade perfeita de Deus se cumprirá em cada um, nos dando tudo o que é necessário para fugirmos do pecado e continuarmos crescendo na fé. Deixa cada novo dia da sua vida o Espírito Santo de Deus prevalecer sobre o seu lado pecaminoso. E assim, qualquer desafio neste mundo, qualquer pecado, qualquer barreira, com certeza serão superados.

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E na sequência da sintonia, vamos escutar mais um lindo estudo bíblico no programa Palavras de Louvor, na narração do nosso amigo Lincoln Oliveira. Confira conosco!

A salvação é o maior presente que Deus ofereceu à humanidade por meio do nosso Senhor Jesus Cristo. Segundo a Bíblia, todos os seres humanos se afastaram de Deus por causa do pecado, mas, em seu amor, Ele enviou Jesus para trazer reconciliação e vida eterna. Em João 3,16, aprendemos que Deus amou o mundo de tal maneira que deu seu Filho unigênito, para que todo aquele que nele crê não pereça, mas tenha a vida eterna. A salvação não é conquistada por obras ou méritos humanos, ela é recebida pela fé em Cristo. Na cruz, Jesus levou sobre si os nossos pecados, oferecendo perdão e um novo começo. E por meio da sua ressurreição, Ele venceu o pecado e a morte, garantindo a esperança para todos que creem nele. Assim, a salvação em Cristo nos traz perdão, transformação de vida e a promessa de viver eternamente com Deus.

0: Bem-vindo ao programa Palavras de Louvor. Esse programa é baseado nos estudos do Dr. Donald Hubbard, pastor e professor da Bíblia. Nós agradecemos a Deus pelo privilégio de, nos próximos minutos, apresentar a você verdades contidas na Palavra de Deus e suas aplicações para os nossos dias. Vamos então a mais um estudo no programa Palavras de Louvor. Apresentação, Lincoln Oliveira.
1: Se você já conhece a Jesus Cristo como seu Salvador pessoal, se você já nasceu de novo pelo Espírito de Deus, então já sabe que faz parte de uma grande família espalhada no mundo inteiro. Você faz parte da família de Deus e pertence a Jesus Cristo. Você é parte da Igreja de Deus e, como parte dessa igreja, tem uma tarefa extremamente importante de testemunhar de Jesus. O testemunho de Jesus Cristo é uma responsabilidade quase sempre esquecida. E é isso que Marcos capítulo 6 nos apresenta. Já estudamos que Jesus chamou um grupo de 12 homens e os enviou em sua primeira missão de evangelização. Jesus reuniu em torno de si 12 homens cujas vidas foram afetadas pela vida dele, de Jesus. Ele estava literalmente multiplicando seu ministério. As Escrituras dizem em Marcos capítulo 6, verso 12: "E saindo eles, pregavam que se arrependessem." 6 duplas foram enviadas no total. Eles saíram fracos, pois não havia nenhuma sumidade intelectual entre eles, e nem recursos financeiros. Sim, por si mesmos, eles eram fracos, mas de acordo com o verso 7 de Marcos capítulo 6, eles saíram com o poder dado por Jesus Cristo sobre os espíritos imundos. Saíram vazios, mas ainda assim cheios. Embora a lista dada pelo Senhor fosse um pouco longa, eles estavam cheios de fé. Mais cedo ou mais tarde, eles deveriam aprender a confiar em Deus em todas as situações. O apóstolo Paulo disse que nós andamos pela fé e não pela vista. E assim Jesus os enviou e eles começaram a pregar. Marcos capítulo 6, verso 12 diz: "E saindo eles, pregavam que se arrependessem." Eles não apenas saíram, mas começaram a divulgar a palavra de Deus, pois eles tinham mais que uma missão. Eles tinham uma mensagem. E sua mensagem era extremamente importante. Essa era uma mensagem básica que todos precisavam ouvir. Creio que quando eles saíram a pregar, o círculo começou a se ampliar. Nesse ponto, suas vidas tocavam em outras, e essas, por sua vez, tocariam em outras, fazendo com que o círculo se ampliasse ainda mais. Eles saíram a pregar por uma causa digna. Esses 12 discípulos não tinham nenhum problema de identidade. Eles sabiam que já não eram mais pescadores, publicanos ou zelotes. Eles pertenciam a Jesus Cristo. Que mensagem poderia ser mais nobre que a mensagem de Jesus Cristo? Há um terceiro aspecto nesse ministério de pregação enquanto saíam para pregar sobre essa maravilhosa mudança. Vamos ler novamente o verso 12. "E saindo eles, pregavam que se arrependessem." A mensagem que eles proclamavam era de arrependimento e a palavra central é arrependimento. Tecnicamente falando, a palavra arrependimento quer dizer mudança de mente. Quando a Bíblia fala sobre arrependimento como mudança de mente, ela sempre carrega a ideia que corresponde a uma mudança de atitude e comportamento. A Bíblia se refere a algo muito maior que apenas uma reforma quando se usa a palavra arrependimento. O arrependimento significa mudar a mente com uma mudança correspondente de atitude e comportamento. Nem sempre esse tipo de mensagem era bem-vinda. E hoje em dia o mesmo ocorre. Por que não? Pelo fato de que quando se entende o sentido da palavra arrependimento, também se chega a um sentido de honestidade. Isso quer dizer que um sentimento de profunda inquietação é provocado porque o arrependimento leva a uma amarga compreensão de que estamos errados. De repente nos tornamos conscientes do fato de que estamos errando em nossas atitudes. De repente começamos a reconhecer, ao ouvirmos a mensagem do amor de Deus em Jesus Cristo, que somos pecadores. A Bíblia diz, porque todos pecaram e destituídos estão da glória de Deus. Talvez pensássemos que nossa vida estava indo na direção correta. Talvez até achássemos que nossa vida era bem-sucedida, proeminente, popular e até poderosa. Mesmo assim, a graça de Deus começa a penetrar em nossos corações e mentes e então entendemos que estamos destituídos da graça de Deus. O padrão de Deus é Jesus Cristo. E quando não consigo o padrão de Deus em Jesus Cristo, sou pecador e fico destituído do padrão de Deus. Esse é o sentido de Romanos capítulo 3, verso 23. Porque todos pecaram e destituídos estão da glória de Deus. Quando os discípulos proclamaram a doutrina do arrependimento, isso significava que aqueles que se arrependessem deveriam tornar-se honestos para com Deus. Hoje mesmo, temos que ser honestos para conosco e reconhecermos que isso é verdadeiro e, às vezes, produz um sentimento de mágoa saber que estávamos tão fora do caminho. O arrependimento traz um sentimento de honestidade. A doutrina do arrependimento também traz um sentimento de humildade. O aspecto da humildade a ser ressaltado é que tanto eles quanto nós não apenas nos sentimos culpados, mas desejosos de fazer alguma coisa sobre isso. O arrependimento, portanto, inclui o conceito de uma transformação total e completa da vida. O arrependimento é o inverso do orgulho. Muitos não se arrependem por não ter esse sentimento de humildade. Se conseguíssemos apenas confiar em Deus, perceberíamos que Ele apenas deseja nosso bem. Mesmo enfrentando a dor e sendo humilhados, isso nos desperta para nossas carências. Se a Bíblia nos ensina com clareza que devemos nos humilhar diante de Deus, o arrependimento faz isso. Começaremos a perceber que não somos quem pensávamos que éramos e que nosso comportamento é errado e pecaminoso. O arrependimento não apenas fornece um sentimento de honestidade e humildade, mas traz uma outra coisa, um sentimento de cura. A cura espiritual do pecado é a mais importante de todas. Deus resolve o problema do pecado e tem um bálsamo que cura o pecado. Somos curados e ganhamos saúde espiritual como consequência. Não é por acaso que a palavra salvação carrega consigo o sentido de ser saudável. Aqui, em Marcos capítulo 6, verso 13, encontramos uma verdade que comprova esse sentido. E expulsavam muitos demônios e ungiam muitos enfermos com óleo e os curavam. É interessante notar que há duas referências em todo o Novo Testamento ao uso do óleo associado à cura. Temos uma aqui em Marcos capítulo 6, verso 13, e uma passagem que é alvo de muita discussão em Tiago capítulo 5, verso 14. Uma ilustração de tal uso nos é dada em Lucas capítulo 10, verso 34, na parábola do bom samaritano. Muitos debates já foram feitos discutindo a natureza e o propósito do óleo nesses exemplos. Aparentemente, há boas razões para crermos que esse uso do óleo no Novo Testamento estava ligado a razões terapêuticas, um ingrediente medicinal. Não vamos discutir esse ponto no programa. acho muito remota a possibilidade dos discípulos usarem aquele óleo em conexão com o ministério espiritual de cura. Jamais se esqueça, porém, que muito mais importante que a cura física é a cura espiritual. Isso porque uma pessoa pode ser curada fisicamente e ainda assim ficar cheio de amargura, com uma resistência hostil à graça de Deus e não chegar nem perto daquilo que deveria ser em Deus. A maior cura do mundo inteiro acontece quando alguém é salvo em Jesus Cristo. Essa é a verdadeira e a mais essencial cura de todas. Essa é a mensagem básica que os discípulos compartilharam quando saíram. Eles saíram a proclamar o que Jesus havia posto no coração deles para partilhar. Eles proclamavam a doutrina do arrependimento. O arrependimento traz consigo um sentimento de honestidade, de humildade e de cura. Ao terminarmos nosso programa de hoje, gostaria de chamar sua atenção para algo muito interessante nesse texto. Veja que os discípulos saíram a falar, mas também em Marcos capítulo 6, vemos que eles expulsaram demônios. A Bíblia diz que e expulsavam muitos demônios e ungiam muitos enfermos com óleo e os curavam. A determinação está descrita pelo verbo saíram, que está associada à pregação. Isso foi seguido pela demonstração de expulsavam muitos demônios. Deus concedeu abundante demonstração, evidência sobrenatural que vidas foram tocadas pelo poder de Deus. Os demônios foram expulsos pelos doze em nome de Deus pelo poder de Jesus Cristo. Os discípulos não poderiam fazer isso sozinhos, nem nós tampouco. De fato, creio que a verdade apresentada no Novo Testamento é que não podemos dar glória a Jesus Cristo sem a capacitação do Espírito de Deus. Tudo assim vem de Deus e não da carne. Sabemos que na carne nada de bom habita. Isso é o que Paulo disse aos Romanos. Quando apreciarmos essa verdade, reconheceremos que a vitória obtida e em que nos alegramos não é porque somos alguma coisa ou por algo que tenhamos feito, mas por Jesus Cristo que nos capacita e se move em nós. Ao reconhecermos essa verdade, devemos manter uma perspectiva verdadeira de sempre glorificar a Jesus Cristo. Você está disposto a obedecer e se arrepender? Essas duas áreas são de vital importância se desejarmos ser verdadeiros servos de Jesus Cristo.
0: Fica por aqui mais um Palavras de Louvor, um programa baseado nos estudos do Dr. Donald Hubbard e apresentado por Lincoln Oliveira. Esperamos que o estudo de hoje tenha servido para fazê-lo crescer em seu relacionamento com Deus. Esperamos contar com a sua audiência em nossa próxima edição. Até lá, e que Deus lhe abençoe.

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2: O labirinto da ELA. Por que o diagnóstico leva até 16 meses e como sinais confundidos atrasam a jornada do paciente? Asma infantil. Como reconhecer os sinais de uma crise e quando procurar atendimento médico? Você conhece a capital da Madeira, no Paraná? Esclerose lateral amiotrófica. Médicos alertam para a odisseia vivida por pacientes que enfrentam um labirinto até o diagnóstico final da doença. Sintomas iniciais como fraqueza muscular, cãibras e falhas na fala são facilmente confundidos com envelhecimento ou problemas de coluna, atrasando o tratamento por até 16 meses. Essa demora ocorre porque a doença é de difícil detecção e exige a exclusão de outras condições de saúde. Especialistas ressaltam que a ausência de um teste específico faz com que os pacientes visitem múltiplos profissionais, de ortopedistas a clínicos gerais, antes de chegar ao neurologista. O segredo para identificar o problema está em observar a progressão contínua do quadro, que envolve a perda gradual da força e o comprometimento das funções motoras. É fundamental não ignorar quedas frequentes e dificuldades para engolir ou segurar objetos rotineiros. Tosse que não passa, chiado no peito e falta de ar são os principais sinais de alerta para uma crise de asma na infância. A doença inflamatória crônica afeta as vias aéreas e costuma ficar fora de controle em grande parte dos pacientes graves do país. Especialistas explicam que a forma alérgica é a mais comum entre os pequenos, desencadeada por poeira, mofo e mudanças bruscas de temperatura. O diagnóstico precoce depende da avaliação detalhada do histórico de saúde e da recorrência dos episódios clínicos. Em crianças maiores de 5 anos, exames específicos como a espirometria ajudam a confirmar o quadro médico. Identificar o problema cedo evita complicações futuras e garante uma rotina normal para os filhos. O município de Sengés, localizado na região dos Campos Gerais, consolidou-se nacionalmente como a capital da Madeira no Paraná. Com cerca de 20 mil habitantes, a cidade alcançou a 8ª posição no ranking brasileiro do setor florestal, movimentando milhões de reais na silvicultura. Esse excelente desempenho econômico acompanha a força do Estado paranaense, que registrou crescimento recorde em sua produção florestal recente. A história legal carrega forte herança histórica, desde a homenagem ao engenheiro ferroviário Gastão Sengés, até o uso de fazendas como base na Revolução de 30. A identidade cultural da região se mantém viva também na culinária tradicional, tendo o arroz com frango como principal prato típico herdado da época do tropeirismo. Naquele período, os viajantes transportavam mercadorias e utilizavam alimento pela facilidade de preparo. Além do enorme potencial industrial, a cidade se destaca como importante destino turístico para os amantes da natureza do sul do Brasil. O município abriga belas paisagens naturais, como a famosa Cachoeira do Sobradinho, que conta com uma queda d'água de 40 metros cercada por rocha. Outra atração marcante é a Cachoeira da Erva Doce, que encanta os visitantes com sua pequena gruta e praia natural.
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3: As boas novas de Deus para você memorizar aqui na BBN encontram-se em Provérbios, capítulo 23, verso 24. Grandemente se regozijará o pai do justo, e o que gerar um sábio se alegrará nele. Mais uma vez, Provérbios 23, verso 24. Grandemente se regozijará o pai do justo, e o que gerar um sábio se alegrará nele. Provérbios 23, 24. Estas são as boas novas de Deus para você memorizar aqui na BBN.

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1: Eu sou o que sou. Foi a maneira como Deus instruiu Moisés a explicar diante do povo de Israel e diante do faraó egípcio quem é o Senhor Deus do universo. Jesus, usando da mesma autoridade, diz no capítulo 8 do Evangelho de João, quando perguntado pelas autoridades religiosas quem ele era, ele respondeu assim, capítulo 8, versículo 25: sou aquele que sempre afirmei ser. E na continuação, no versículo 58, também respondendo aos que perguntam por ele, ele diz: eu lhes digo a verdade, antes mesmo de Abraão nascer, eu sou. Este é o nosso Senhor Deus, este é o nosso Jesus, que lá em Apocalipse, no capítulo 1, versículo 8, ainda diz: eu sou o Alfa e o Ômega, o princípio e o fim, aquele que é, que era e que há de vir. Então, Deus transcende ao tempo, ele não pode ser medido pelo tempo. Mas dizermos nós assim, Deus é, fica alguma coisa distante da gente, porque nós precisamos conversar, entender. Então, na continuação deste pensamento, o apóstolo João diz na sua primeira carta, no capítulo 4, que Deus é amor. Ele diz: Deus mostrou quanto nos amou ao enviar seu único filho ao mundo para que por meio dele tenhamos vida. É nisto que consiste o amor, não em que tenhamos amado a Deus, mas em que ele nos amou e enviou seu filho como sacrifício para o perdão de nossos pecados. Paulo, quando fala sobre isso em Romanos, ele diz: quando estávamos completamente desamparados, Cristo veio na hora certa e morreu por nós pecadores. E ele diz então no versículo 8: mas Deus nos prova seu grande amor ao enviar Cristo para morrer por nós quando ainda éramos pecadores. E no versículo 10: pois se quando ainda éramos inimigos de Deus, nosso relacionamento com ele foi restaurado pela morte de seu filho, agora que já estamos reconciliados, certamente seremos salvos por sua vida. E lá na primeira carta de João, João diz assim: amados, continuemos a amar uns aos outros, pois o amor vem de Deus. Quem ama é nascido de Deus e conhece a Deus. Quem não ama não conhece a Deus, porque Deus é amor. Primeira carta de João, capítulo 4, versículo 8. Deus é amor. É desta forma que nós conhecemos o nosso Deus, um Deus de amor, e que nos ensina que nós também devemos amar uns aos outros.
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Não importa se a decisão que precisamos tomar é simples ou complicada. Em tudo na vida, a melhor opção sempre será seguir o que a palavra nos diz, no Salmo de número 37, no verso 5. Entrega o teu caminho ao Senhor, confia nele e ele o fará. Eu sou Renato Gontijo e é muito bom contar com a sua sintonia aqui na BBN. Em mais alguns instantes, acompanharemos juntos o programa Razão para Viver, logo após mais um pouco da boa música cristã.

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1: Bem, nós temos uma passagem muito séria da Bíblia diante de nós em 2 Timóteo capítulo 3. Estamos em uma série sobre o despertar da Igreja. Falamos anteriormente sobre a adoração. Pensar em adoração como um momento de silêncio ou quietude é praticamente um equívoco. E parece apropriado neste processo de pensarmos sobre a Igreja para esta era e esta geração, que uma palavra de aviso esteja em pauta, e isso será para hoje. Hoje vamos olhar para os primeiros 5 versículos do capítulo 3 de 2 Timóteo. Na sequência, olharemos para os últimos 5 versículos enquanto pensamos sobre como responder ao que ouviremos hoje. Acompanhe comigo a leitura. 2 Timóteo, capítulo 3, começando no versículo 1. 2 Timóteo, capítulo 3. Saiba disto, nos últimos dias sobrevirão tempos terríveis. Os homens serão egoístas, avarentos, presunçosos, arrogantes, blasfemos, desobedientes aos pais, ingratos, ímpios, sem amor pela família, irreconciliáveis, caluniadores, sem domínio próprio, cruéis, inimigos do bem. Traidores, precipitados, soberbos, mais amantes dos prazeres do que amigos de Deus, tendo aparência de piedade, mas negando o seu poder. Afaste-se desses também. Então vamos orar agora. Querido Pai, estes são dias difíceis e duros e é fácil desanimarmos, mas voltamos nossos pensamentos em Tua direção e pedimos que fale conosco e ministre a nós como somente o Senhor pode. Sabemos que alguns dos que nos ouvem agora passaram recentemente por momentos difíceis, dolorosos. Alguns disseram adeus para as pessoas que eles tanto amavam. Seus corações estão pesados e nós oramos por eles hoje. Atenda às necessidades mais profundas, enquanto eles aprendem a viver sem os entes queridos que perderam. Atenda às necessidades de cada coração ouvindo este programa. Pode ser a necessidade de cura, a necessidade de encontrar descanso e restauração e segurança, um lugar para se recuperar da religião tóxica, um lugar para redescobrir quem tu és e o que te move. Dá-nos uma sensação de conforto no silêncio e na solidão. Orienta o nosso país. Dê sabedoria para nossos governantes. Dê coragem aos que dão conselhos. Que eles possam falar a verdade aos ouvidos das pessoas que estão em posição de autoridade. Que os seus conselhos e palavras sejam sábios e que possam ser seguidos. Obrigado por Tua palavra, que traz luz para as áreas escurecidas de nossas mentes e fornece um caminho no emaranhado de uma cultura que perdeu o seu caminho. Obrigado, Pai, por nos amar assim como somos, que nós possamos aprender a amar-te também, que nossas ofertas sejam dons de amor que vêm do profundo de nosso ser. No nome do nosso Salvador, nós oramos. Amém. E porque nós não tendemos a pensar assim, e porque Timóteo tinha que ser advertido para pensar dessa forma, Paulo escreve palavras realistas de advertência. Quando você entra na vida cristã, você entra em um campo de batalha, não é um parque de diversão. Não seja ingênuo, há tempos difíceis à frente. Com o fim se aproximando, as pessoas serão egocêntricas, famintas por dinheiro, se autopromoverão. Arrogantes, profanas, desprezarão seus pais, brutais, grosseiras. Arrogantes, profanas, desprezarão seus pais. Brutas, grosseiras, um cão que come o outro. Inflexíveis, caluniadoras, impulsivamente selvagem. Cínicas, traiçoeiras, cruéis, ego inflado, viciadas em luxúria e alérgicas a Deus. Elas farão um show de religião, mas por trás dos bastidores elas são animais. Mantenha-se afastado dessas pessoas. Amantes de si. É o primeiro item listado. Este é um amor próprio esmagador, compulsivo e tirânico. Este é um amante de si mesmo que é, naturalmente, um amante do dinheiro e, junto com isso, no versículo 4, um amante do prazer. Hoje em dia, nós diríamos materialismo ao máximo. Esses indivíduos são presunçosos. Você consegue ver a próxima palavra? Arrogante. E o próximo termo pode ser traduzido como abusivo. O primeiro círculo a ser impactado pelo amante de si, que se torna um amante do dinheiro, prepotente e arrogante, é a família. O primeiro grupo a ser impactado é a família. E você vai perceber que esses indivíduos abusivos são desobedientes aos pais. Aí está a palavra. Nós temos obediente. Quando você adiciona des, você passa para o lado oposto. É o outro lado da palavra, desobediente. Nosso mundo é um mundo insolente e desrespeitoso. Eu vou fazer uma pausa e dizer uma palavra para os pais. Primeiramente, todos nós que somos pais seríamos os primeiros a dizer que somos pessoas falhas. Então, nos dê um tempo, já cometemos erros terríveis. Mas bons pais, quando descobrem erros que cometeram, fazem a coisa certa. Eles fazem o que podem para corrigir o erro. Você nunca pode recuperar completamente todos os danos que você causou, mas você pode fazer o seu melhor e dizer o que precisa ser dito. Eu estava errado quando fiz isso, sinto muito por isso. Quando você respeita seus pais, você os perdoa. Eu vou chegar a esse assunto em um momento. Desobediente aos pais. Sugere a ideia de grosseiro e insolente. Eu nunca conheci um tempo em todos os meus anos nesta terra, agora mais do que 56 anos, que tenha visto mais desrespeito aos pais do que agora. Às vezes é chocante. Por favor, como um crente em Jesus Cristo, aprenda a honrar aqueles que o trouxeram ao mundo e o criaram, com rugas e tudo mais, mas eles são seus pais. Desobedientes aos pais é seguido de ingrato. Aqui está mais uma daquelas palavras. Ingrato. Isto significa desprovido de apreciação elementar, falha em ver o valor do sacrifício de outro e aquilo que devemos a alguém. Esta pessoa quer o que ela quer e agora. Se você tem dúvidas sobre isso, apareça no momento em que o testamento do falecido é lido e os irmãos têm a oportunidade de conciliar a herança disponível. Me avise se alguma vez você encontrar irmãos e irmãs dizendo: "Oh, eu quero que você tenha a minha parte. Eu não mereço isso. Não, eu quero que você tenha a minha parte." Bom, eu não acredito que vá ouvir isso tão cedo. Eles lutam pelo último centavo. Eles querem tudo exatamente igual. Isto é chamado de espírito de justiça. E alguns nem esperam até que os pais tenham morrido. Como é bom encontrar pessoas que tiveram grande sucesso na vida, mas que perceberam que elas têm que agradecer a seus pais por muitas coisas do que alcançaram. Marian Anderson era uma dessas pessoas. Ela tinha uma voz de contralto magnífica que lhe deu finalmente em todo o mundo a aclamação e fama, mas ela nunca esqueceu suas raízes. Em certa ocasião, um repórter entrevistou Mary Anderson e perguntou qual tinha sido o grande momento de sua vida. Aqueles que também estavam na sala ouvindo a pergunta se questionavam sobre qual momento ela escolheria. Ela tinha uma escolha difícil entre muitas opções. Como uma noite em que Arturo Toscanini disse publicamente: "Uma voz como a dela vem uma vez no século." Ou aquela vez em 1955, quando ela se tornou a primeira afro-americana a cantar com a Metropolitan Opera Company em Nova York. Ou ela poderia ter apontado o tempo no ano seguinte, quando sua autobiografia intitulada Meu Senhor, Que Manhã chegou na lista de best-seller no jornal New York Times. Ou quando ela foi selecionada pelo presidente dos Estados Unidos para ser uma representante para a ONU em 1958. E antes de tudo isso, ela tinha sido convidada para a Casa Branca para cantar para o presidente americano e para a rainha da Inglaterra e seu marido. Em 1963, ela foi premiada com a cobiçada Medalha Presidencial da Liberdade. E ela nunca se esqueceria do dia em que ela ficou à sombra da estátua de Lincoln e cantou diante de 75 mil pessoas em Washington, em frente a membros do gabinete presidencial, todos os juízes da Suprema Corte e a maioria dos membros do Congresso. Mas ela não escolheu nenhuma das opções acima. Sua resposta foi: "Depois de sorrir e olhar para o repórter, o maior momento de minha vida foi quando eu pude voltar para casa e contar à minha mama que ela não precisava mais ser lavadeira. Quão grandioso é isso! Eu não me importo se você cresceu na vida, se você é alguém considerado importante ou que tenha um excelente salário." Isaías coloca a situação desta maneira no capítulo 51. "Lembre-se do buraco de onde fostes cavados." Não é bom? Lembre-se do poço de onde você veio. De vez em quando é bom voltar para o buraco e apenas dar uma caminhada ao redor da velha casa. É incrível o que acontece quando você faz isso. Você teria que voltar a alguma cidadezinha desconhecida no interior. Eu teria que voltar para a minha cidade onde cresci, São Caetano do Sul. Para alguns vai parecer um exercício de despejo e para outros será como reencontrar memórias muito lindas. Onde quer que seja seu lugar, de vez em quando apenas dê uma passada de volta. E lembre-se daqueles que se sacrificaram para que você pudesse se tornar quem você é agora. Aqueles que conhecem você e que muito provavelmente amam você mais do que qualquer um já o tenha amado na terra. Ingrato, seguido por profano. Este é um termo que descreve aqueles que não possuem sequer a decência básica da vida. Para o judeu, isso seria o de não enterrar os mortos. Isso seria chamado de um ato de anósios, que é a palavra grega. Seria anósios para um irmão que se case com sua irmã, para um filho que se case com sua mãe. Fazer isso não é natural, é desumano, e essa é a palavra traduzida aqui como profana. Sem amor é faltar com um carinho básico para com a própria família, os irmãos, pais e filhos. Então, este quinto item na lista dos termos ligados à família é inconciliável, expressado em algumas versões como implacável. É a ideia de ser rancoroso ou uma pessoa que não perdoa. É um bom momento para eu parar e perguntar diretamente a você. Existe alguém que você precisa perdoar? Essa pergunta serve para qualquer pessoa e eu posso perguntar a qualquer um. Mas não chegue ao túmulo com esse rancor. Se alguém pediu perdão a você, seja grande o suficiente para aceitar a graça de sua confissão. Mas essas pessoas são implacáveis. Não há lugar em sua vida para uma aliança. Não há um meio-termo negociável. Os sete termos seguintes são mais amplos do que os que se referem à família. Obviamente, a primeira palavra logo de cara é claramente compreendida por pessoas na igreja: caluniadores. Você vai ficar um pouco chocado ao ouvir o termo original, que foi traduzido para caluniadores. É diaboloi. Isso significa demônios. Demônios. Acho que as mulheres têm obtido uma má reputação quando se trata de fofocas. São as velhas ideias de que as mulheres são as fofoqueiras. Eu conheço mais homens fofoqueiros do que mulheres fofoqueiras. O ponto é: todos nós podemos ser culpados por isso. Passar informações que não temos a coragem de dizer na presença da pessoa em questão. Sendo que parte do problema é que nós enxergamos nos fatos e depois sempre se trata de algo que deveria ser confidencial. Mas, se somos o povo de caráter íntegro que devemos ser, não vamos dizer coisas por trás das costas de alguém. Fazê-lo se torna algo malicioso ou mal intencionado. Caluniadores. E ele continua: sem autocontrole, que vai com fofocas, incapaz de governar ou restringir a si mesmo. A próxima palavra é um termo difícil: cruéis. Agora, a imagem fica mais escura. Esta é uma selvageria. Não é nem sensível e nem simpática. É um termo usado para animais não domados que podem atacar uma pessoa. É uma palavra traduzida como feroz. Em algumas versões, implacável seria um sinônimo. Há um livro interessante, título interessante também. O subtítulo era Psicopatas no Local de Trabalho. O título era Cobras Internos. Parece até adequado para lidar com algumas pessoas no trabalho e mesmo na igreja, não é mesmo? Mas eu vivo em um mundo onde existem muitas cobras que se parecem bem espertas e escorregadias internos. Fique de olho, não se case com um deles. Alguns de vocês aprenderam a dura lição de como é viver com alguém assim. Serpentes internos, muito cruel. Inimigos do bem, o paladar ético e moral desta pessoa perdeu o seu sabor. É o tipo que acha que é uma ducha de água fria estar perto de indivíduos verdadeiramente devotos a Deus. Esta é uma palavra para cinismo. Tudo é visto com uma mancha cínica. O próximo termo é traiçoeiro, usado em um único outro lugar no Novo Testamento, associado ao nome de Judas, onde ele é chamado de traidor. Esta é a palavra de traição. Há pessoas na igreja que vão trair você. Este é um sinal de que esta é uma pessoa que você deve evitar. Fique longe de uma pessoa que faz isso. E os próximos dois caminham juntos, precipitado e soberbo. Estamos de volta onde começamos. Eles continuam atropelando, teimam em fazer apenas o que querem. Agora, olhe para o final do quarto verso. Mais amantes dos prazeres do que amigos de Deus. Thomas Oden escreve isso. É preocupante quando a fé reconhece que pessoas podem ser deliberadamente profanas e ainda assim vão à igreja, avarentos e ainda assim fazem orações de manhã e ainda repetem perfeitamente o credo dos apóstolos, que podem ser traiçoeiros ou traidores e ainda assim permanecem na diretoria da igreja, inimigos do bem e ainda assim professam serviço a Deus. Isso cria uma esquizofrenia espiritual, e crianças que são criadas nesse contexto sofrem para descobrir onde termina a verdade e onde começa a mentira, especialmente se seus pais defendem esse estilo de vida. John Stott diz: Paulo está descrevendo aqueles que preservam a forma exterior de religião, mas negam o seu poder. Eles evidentemente participavam dos cultos da igreja, eles cantavam os hinos, eles diziam amém para as orações, eles colocavam seu dinheiro na caixa de ofertas. Eles pareciam e soavam extremamente piedosos, mas era forma sem poder, uma demonstração exterior sem realidade interior, religião sem moral, a fé sem obras. A verdadeira religião, acrescenta, combina forma e poder, não é forma externa sem poder. Ela promove uma adoração que é essencialmente espiritual, vinda do coração, que se expressa através de cultos públicos e que também traz um comportamento moral. Caso contrário, não é apenas sem valor, mas é, na verdade, uma abominação ao Senhor.
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0: Argélia usa a bola parada, vira no fim e elimina estreante Jordânia na Copa. Noruega bate Senegal com show de Haaland, avança e fará a final de chave com França. Depois de chuva e pausa, França de Mbappé não dá chances ao Iraque. Inglaterra e Gana disputam liderança do Grupo L, os jogos da Copa desta terça-feira. É uma partida muito movimentada pelo Grupo J da Copa, a seleção da Argélia venceu de virada a equipe da Jordânia pelo placar de 2-1. O jogo decisivo aconteceu na cidade de Santa Clara, nos Estados Unidos, pela segunda rodada da fase de grupos. Com esse resultado negativo, o país do Oriente Médio acabou eliminado de forma antecipada. Agora, a Argélia soma 3 pontos na tabela e vai decidir a classificação na última rodada contra a Áustria, neste sábado. A seleção da Noruega venceu a equipe do Senegal pelo placar de 3-2 em partida válida pela segunda rodada do Grupo I. O duelo aconteceu no estádio MetLife Stadium, em Nova Jersey, Nova York. Estados Unidos também. Com este importante resultado positivo, o time europeu garantiu matematicamente a sua classificação antecipada para a próxima fase. O grande destaque da noite foi o atacante Erling Haaland, que balançou as redes 2 vezes e comandou a vitória do seu país. Agora a Noruega soma 6 pontos e aparece na segunda colocação por causa do saldo de gols. Quem lidera a chave é a França. Nesta sexta-feira, a Noruega enfrenta a França, num confronto que vale a liderança definitiva do grupo. A seleção da França venceu a equipe do Iraque por 3-0. O confronto aconteceu na cidade da Filadélfia e ficou marcado por uma paralisação de mais de 2 horas, devido a um forte alerta climático de tempestade com trovoadas. O grande destaque foi o craque Kylian Mbappé, que fez 2 gols. O camisa 10 francês atingiu marcas históricas, igualando o alemão Klose, superando o brasileiro Ronaldo. Ele já tem agora 16 gols. E vai à caça do argentino Lionel Messi, que já tem 18. A Copa de 2026 segue movimentando os gramados nesta terça-feira com 4 grandes jogos. Válidos pela segunda rodada da fase de grupos. As partidas envolvem seleções das chaves K e L. Pelo grupo K, a líder Colômbia tenta encaminhar a sua classificação enfrentando a República Democrática do Congo, em Guadalajara, no México. No mesmo grupo, Portugal joga contra o Uzbequistão, buscando somar 3 pontos importantes para se aproximar do topo da tabela. Já no grupo L, o grande destaque fica por conta do duelo direto entre Inglaterra e Gana, na cidade de Boston, valendo a liderança isolada. Correndo por fora na rodada, as equipes de Panamá e Croácia se enfrentam em Toronto, no Canadá, buscando pontuar para manter as chances reais de classificação.
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2: As boas novas de Deus para você memorizar aqui na BBN encontram-se em Provérbios, capítulo 23, verso 24. Grandemente se regozijará o pai do justo, e o que gerar um sábio se alegrará nele. Mais uma vez, Provérbios 23, verso 24. Grandemente se regozijará o pai do justo, e o que gerar um sábio se alegrará nele. Provérbios 23, 24. Estas são as boas novas de Deus para você memorizar aqui na BBN.
3: O que você mais admira nesta vida? Frequentemente há uma desconexão entre o que nossa alma diz acreditar e onde realmente depositamos nosso prazer e confiança. Os seres humanos são adoradores por natureza. Se o coração não estiver preenchido pelo Deus verdadeiro, inevitavelmente criará ou adotará outros deuses. A idolatria humana é geralmente impulsionada pela autoconfiança e a competição. Ambos deslocam Deus do centro de nossas vidas. Por isso temos que sondar a própria alma, para que assim possamos reconhecer a nossa necessidade de salvação. Volte-se para Cristo hoje e deixe que Ele ocupe o trono do seu coração. Só Ele pode satisfazer plenamente a sede da sua alma e libertá-lo da escravidão dos ídolos. Se quiser conversar a respeito disso, escreva-nos uma mensagem para o e-mail rede@bbnmedia.org.
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3: Continuando com o nosso propósito de leitura da Bíblia, em 2 anos, chegamos ao segundo livro dos Reis. Espero que você tenha achado este compromisso tão útil quanto eu. Muito do que estou lendo me é familiar, mas relê-lo destacou algumas coisas que eu havia esquecido ou que não tinha visto antes. Ler segundo Reis me lembra que a Bíblia é o nosso mapa e mandamento para a vida. É como D.L. Moody disse certa vez, o pecado o manterá longe da Bíblia. A Bíblia o impedirá de pecar. A história de Israel, conforme registrada em 2 Reis, ilustra isso vividamente. Como luzes brilhantes, Eliseu, Ezequias e Josias irrompem pelo cenário sombrio do caminho de Israel para a ruína. Mesmo com a maré do pecado contra eles, eles permaneceram firmes pelo que era certo. Como? Fazendo da palavra de Deus o mapa e o mandamento para suas vidas. Esta é a resposta de Deus para as nossas necessidades quando confrontados ou combatidos pelo mal. Portanto, deleite-se na Bíblia e medite no que ela diz dia e noite. Esconda a sua verdade em seu coração e você será guardado de pecar contra Deus. Além disso, ore para que em nossas igrejas haja uma forte ênfase na leitura e no estudo da Bíblia. Ore para que Deus unja pastores e professores da Bíblia para falar com convicção e autoridade da palavra de Deus. Em seguida, ore para que o povo de Deus aborde o estudo da Bíblia e as reuniões da igreja com a atitude expressa por Cornélio em Atos capítulo 10, versículo 33. Agora, pois, estamos todos presentes diante de Deus para ouvir tudo quanto por Deus te é mandado.
4: 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A versão portuguesa deste programa é uma produção da BBN. Obrigado e até o próximo programa.

Graças a Deus temos mais este maravilhoso dia para vivermos. E só tem uma coisinha faltando nessa manhã, querido ouvinte. Sabe o que é? Seu testemunho. Se você nunca compartilhou conosco como você foi salvo, como você conheceu a rádio, ou até mesmo uma resposta de oração recebida de Deus, faça isso através do nosso e-mail. E será um grande privilégio lermos a sua mensagem aqui. Você pode entrar em contato conosco a qualquer hora através do e-mail rede@bbnmedia.org. rede@bbnmedia.org.

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1: Numa época em que sucesso é definido por ascensão política, profissional, chegar no topo da vida, o que você diria de alguém que, por exemplo, tem um cargo muito importante, de muito prestígio, trabalhando como uma espécie de braço direito de um presidente, talvez do presidente mais poderoso da atualidade, e de repente essa pessoa decidisse abrir mão de tudo, abrir mão do seu prestígio, da sua posição, deixar aquela função para fazer uma viagem difícil, longa, talvez a pé ou quem sabe sob uma montaria qualquer, atravessando um deserto com um objetivo: reconstruir uma cidade antiga, uma cidade praticamente esquecida, que tivera sofrido, que sofrera no passado uma terrível destruição 140 anos antes. Você sabe que foi exatamente isso que Neemias fez? Neemias, cujo nome significa o Senhor consola, era um copeiro, era uma pessoa extremamente importante, porque ele provava, experimentava antes tudo aquilo que o rei iria comer ou beber. Ele era uma pessoa de extrema confiança, era alguém que o rei podia colocar a total e absoluta confiança nele. Afinal de contas, era o homem que garantia que a comida do rei não estava envenenada. Então você pode imaginar o prestígio que esse homem desfrutava. No entanto, ele abre mão de tudo isso para cumprir uma missão, para cumprir um objetivo: reconstruir Jerusalém. O Neemias, que era então esse hebreu, esse judeu na Pérsia, ele ouve a notícia de que Jerusalém estava sendo reconstruída. Ele ficou tão ansioso por saber como é que as coisas estavam acontecendo, e ele recebe a notícia que não existe nenhum muro. Você sabe que naqueles dias a garantia da proteção de uma cidade era sua muralha, ou seu muro. E isso o perturba. Ele começa a orar e pedir a Deus que salve aquela cidade, que Deus faça alguma coisa. E a oração de Neemias é respondida. É respondida de maneira que o rei persa, Artaxerxes, que ele não apenas dá a sua bênção, dizendo: Neemias, você pode voltar e reconstruir a cidade, os muros da cidade de Jerusalém. Mas mais do que isso, ele ainda disponibilizou todo o material para ser usado no projeto, é o que nós podemos chamar de uma providência divina. Neemias recebe a permissão do rei para regressar a Jerusalém, e regressando a Jerusalém, ele se torna o governador. Ali ele sofre muita oposição, ele sofre acusação, os inimigos se opõem à construção do muro, e ele precisa silenciar esses inimigos. O povo é inspirado pela liderança de Neemias, o povo contribui, eles oferecem dízimos, dinheiro, material, mão de obra, dedicação de tempo, talento e tesouro, a fim de reconstruir um notável muro em apenas 52 dias, apesar de toda a dificuldade e da oposição que eles enfrentavam. Esse esforço unido, numa duração tão curta, fez com que o povo pudesse se restabelecer. Mas nós sabemos que mais tarde, não muito tempo depois, aproximadamente 12 anos, as pessoas começam a se enfraquecer espiritualmente novamente e começam a voltar à sua fragilidade espiritual, ao seu descaso para com as coisas de Deus. Mas Neemias é certamente um homem de oração. Falando um pouco sobre o livro de Neemias. O autor do livro não é revelado diretamente no texto. Aliás, assim como o livro de Esdras, o livro de Esther, recebe o nome dos personagens importantes e contemporâneos da história. Ele narra esses fatos que dizem respeito à liderança de Neemias. Mas, por exemplo, na Septuaginta, que é a versão grega do Antigo Testamento, e na Vulgata, que é a versão em latim do Antigo Testamento, o livro de Neemias, o livro que nós conhecemos como Neemias, é chamado de Segundo Esdras. Mas na maioria das versões em língua portuguesa, o livro é realmente chamado de Neemias. Na verdade, essa distinção ela não é tão relevante, mas é importante sabermos que existe uma pequena variação em termos de título desses livros. Os acontecimentos que nós encontramos nesse livro, certamente eles se dão entre ano 445 e 420 a.C. E o propósito do livro de Neemias, que é um livro que fala dessa história, é mostrar o caminho do regresso do povo de Israel, do povo judeu, do cativeiro babilônico e da reconstrução do templo em Jerusalém. Alguns versículos chaves, capítulo 1, versículo 3, a palavra de Deus diz assim: disseram-me os restantes que não foram levados para o exílio e se acham lá na província. Estão em grande miséria e desprezo. Os muros de Jerusalém estão derribados e as suas portas queimadas. Capítulo 1, versículo 11, a palavra de Deus diz assim: Ah, Senhor, estejam, pois, atentos os teus ouvidos à oração do teu servo e à dos teus servos que se agradam de temer o teu nome. Concede que seja bem-sucedido hoje o teu servo e dá-lhe mercê perante este homem. Nesse tempo, eu era copeiro do rei. Veja que no capítulo 1 nós encontramos exatamente essa sucessão de eventos. Primeiro ele recebe a informação do que está acontecendo em Jerusalém. Ele fica triste, ele ora, mas é uma oração em que ele se dispõe a agir. A melhor oração é aquela que também antecipa ação. Orar não é apenas uma atitude contemplativa a respeito da vida, não é uma abstração da realidade, mas é abrir-se para que Deus possa nos usar. Pense por um momento, quantas vezes nós oramos a respeito de alguém, talvez alguém que tenha uma grande necessidade, e talvez a resposta da oração esteja em nós mesmos, esteja em nossas vidas, e nós precisamos decidir o que vamos fazer a respeito disso. Oramos como se tudo dependesse de Deus, e agimos como se tudo dependesse de nós. Quando consideramos esse livro, ainda no capítulo 6, versículos 15 ao 16, a palavra de Deus diz assim: acabou-se, pois, o muro aos 25 dias do mês de Elul, em 52 dias. Um recorde. Sucedeu que, ouvindo todos os nossos inimigos, temeram todos os gentios nossos circunvizinhos e decaíram muito no seu próprio conceito, porque reconheceram que por intervenção do nosso Deus é que fizemos esta obra. A providência divina. Algumas vezes nós nos fascinamos tanto com milagres espetaculares e nos esquecemos que o milagre da providência divina está sempre presente à nossa volta. Deus agiu carinhosamente, delicadamente, para abrir as portas para que Neemias pudesse reconstruir os muros de Jerusalém. Veja que ele sensibiliza o coração de Artaxerxes para permitir o retorno e para financiar a obra. Algo incrível, inimaginável. Além disso, nós vemos que o próprio Neemias, fazendo a sua oração, se sensibiliza e se coloca à disposição para fazer algo, para se envolver. Algumas vezes as pessoas estão orando para que a sua igreja esteja melhor. Mas eles não querem ser a melhora que gostariam de ver na igreja. Algumas pessoas estão orando pela família, porque gostariam que a família estivesse melhor. Mas eles não querem ser a melhora que gostariam de ver na sua família, ou no seu trabalho, ou na sociedade. Nós precisamos encarnar a definição daquilo que é melhor, para as pessoas poderem olhar à nossa volta e verem em nós a providência divina. É ainda surpreendente o prazo. Em 52 dias eles reconstruíram essas muralhas e os seus vizinhos ficaram surpresos e viram claramente que a obra de Deus, a mão de Deus estava sobre eles. Veja que a mão de Deus sobre nós não significa que nós não tenhamos que desenvolver calos em nossas próprias mãos. Que nós não vamos ter que fazer alguma coisa a respeito, que não vamos ter que trabalhar arduamente para levarmos a termo aquilo que Deus deseja realizar. No livro de Neemias ainda, nós encontramos o que poderíamos chamar de alguns prenúncios. Neemias era um homem de oração, ele orou fervorosamente para que Deus pudesse agir em favor do seu povo, e essa sua intercessão, cheia de zelo, de cuidado, de fervor, prefigura o nosso grande intercessor, Jesus. No capítulo 17 do Evangelho de João, nós vemos Jesus orando intensamente pelos seus discípulos. Naquele dia, Jesus orou pelos discípulos que o acompanhavam e orou também pelos discípulos que ainda viriam crer nele. Você já pensou nisso? Talvez um pastor esqueça de orar por você, um irmão querido, um amigo esqueça de orar por você. Mas Jesus, no Evangelho de João, no capítulo 17, ele orou por você. Deus nunca deixou de responder, Deus o Pai nunca deixou de responder uma oração de Jesus. E eu tenho absoluta certeza que ele respondeu essa oração de Jesus em meu favor e em seu favor. Aliás, nós sabemos que ainda hoje, Jesus, ele intercede por nós. Ele está à destra de Deus o Pai, intercedendo por nós. Se você está vivendo um momento de luta, um momento de dificuldade, lembre-se disso, ainda que você tenha a sensação de que está sozinho, sozinha, sem ninguém para te amparar, sem sequer receber uma oração de alguém, Jesus está orando por você. Assim como Neemias foi intercessor do povo de Israel, do povo judeu, Jesus é o nosso intercessor e ele está orando por nós. Ambos, Neemias e Jesus, tinham um ardente amor pelo seu povo, pelo povo de Deus, e clamavam a Deus em oração para que Deus viesse e agisse favoravelmente ao seu povo. Neemias liderou o povo judeu, e ele teve esse amor incrível pelo texto sagrado. Neemias, ele valorizou o texto sagrado, ele encorajou o povo a se aproximar da palavra de Deus. O Novo Testamento, na carta de Paulo a Timóteo, capítulo 3, versículo 16, nos diz que toda a escritura é inspirada por Deus e útil para o ensino, para a repreensão, para a correção, para a educação na justiça, a fim de que o homem de Deus seja perfeito e perfeitamente habilitado para toda boa obra. Se quisermos ter o mesmo tipo de fenômeno que teve Neemias, um líder arrojado, nós precisamos ter a mesma atitude de Neemias e valorizarmos a oração, a providência divina e a palavra de Deus. Eu convido você a fazer isso hoje e tenha absoluta certeza de que a boa mão de Deus também estará sobre você.

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1: Admoesto-te, pois, antes de tudo, que se façam deprecações, orações, intercessões e ações de graças por todos os homens, pelos reis e por todos os que estão em eminência, para que tenhamos uma vida quieta e sossegada, em toda piedade e honestidade. Porque isto é bom e agradável diante de Deus nosso Salvador, que quer que todos os homens se salvem e venham ao conhecimento da verdade.
2: Hábitos, costumes, coisas que fazemos que muitas vezes automaticamente não ajudam na propagação do Evangelho através de nós, nós sendo canais de bênção. Temos que sempre renovar o nosso proceder e a nossa mente de acordo com a vontade do Senhor, do jeito que Ele sugere na sua santa palavra. E é tão bom que nós tenhamos em quem nos espelhar, não é verdade? Nós temos a Cristo como nosso maior exemplo. E nós temos sim uma história, e a nossa história vai incluir erros. Os nossos erros, quando confrontados com a palavra de Deus, vão nos dizer que fazíamos errado, mas hoje tentamos fazer o certo. Temos aí que nos despojar do velho homem. E o texto que eu vou ler agora nos ajuda nesta tentativa e êxito de nos adequarmos à vontade de Deus. Efésios 4, 22 a 24, que quanto ao trato passado, vos despojeis do velho homem que se corrompe pelas concupiscências do engano, e vos renoveis no espírito da vossa mente, e vos revistais do novo homem, que segundo Deus é criado em verdadeira justiça e santidade. Veja bem, as duas chaves, justiça e santidade, nenhuma das duas é obtida, não é, com a nossa participação individual e justiça própria ou verdade própria, santidade própria, mas isso tudo no Senhor, como nós vemos. Por isso que temos que nos despojar do velho homem, que assim nos ajude o Senhor. Maravilhoso Deus, nesse momento recebe o louvor dos brasileiros, recebe, Senhor, a nossa vontade de acertar. Muito obrigado, Senhor, porque a Tua justiça e santidade são verdadeiros. E sabemos que temos como fazer, porque a cada letra, a cada palavra escrita no livro sagrado, nós encontramos esta fórmula, este segredo que agora revelado em Cristo transforma a nossa vida. Faz-nos mais devotos da Tua palavra e verdadeiros buscadores, Senhor, dessa transformação, da despojação do velho homem. Recebe o louvor de todos os brasileiros. Te oramos assim no precioso nome de Jesus, o nosso Salvador. Amém.

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2: Ministério da Saúde inicia a aplicação da vacina Pneumovinte em todo o Brasil. Segunda centenária mais velha do Brasil completou 115 anos neste domingo. Nordeste concentra mais da metade dos analfabetos do país, é o que diz IBGE. Crianças menores de 5 anos que ainda não completaram o esquema vacinal já podem receber pelo SUS a vacina Pneumovinte, que protege contra 20 tipos de bactéria pneumococo. A Pneumovinte amplia a proteção contra os sorotipos que mais causam doenças pneumocócicas invasivas, como os tipos 3, 6A e 19A. A vacina oferece cobertura mais abrangente que as versões anteriores. Também ajuda na prevenção da otite média, que pode provocar perda auditiva. Em casos mais graves, a infecção pode evoluir para complicações severas. Desde maio, o Ministério da Saúde já distribuiu mais de 500.000 de doses para todos os estados. A medida garante o início da vacinação. A previsão é de que mais de 6 milhões de doses sejam enviadas até o fim deste ano. O objetivo é ampliar a proteção das crianças contra doenças como pneumonia e meningite. Dona Beatriz Ferreira Duarte completou 115 anos neste domingo, cercada pelo carinho da família em Jaboatão dos Guararapes, em Pernambuco. A idade da pernambucana foi certificada pela ONG internacional Longevity Quest. Ela é considerada a segunda pessoa mais longeva do Brasil. Também ocupa a sexta posição entre as pessoas mais velhas do mundo. Nascida em 21 de junho de 1911, no município de Moreno, Dona Beatriz cresceu numa família com 12 irmãos e hoje é a única sobrevivente. Casada com Amaro Cipriano Duarte, teve 8 filhos e atualmente vive acompanhada por 3 filhas. Segundo os familiares, ela segue lúcida e mantém os instintos preservados. A mais do que centenária, dedicou a vida aos cuidados da casa e da família. A certificação internacional ocorreu após uma publicação sobre a idade da idosa ganhar repercussão na internet. Os familiares reuniram documentos e registros históricos que comprovaram oficialmente a data de nascimento. A validação foi concluída em setembro de 2023 e passou a integrar o ranking mundial de longevidade. Dados da PNAD Contínua Educação 2025, divulgados pelo IBGE, mostram que mais da metade dos analfabetos do país está concentrada na região Nordeste. O Brasil tem mais de 8 milhões de pessoas com 15 anos ou mais que não sabem ler e escrever um bilhete simples. O total representa uma taxa nacional de analfabetismo de quase 5%. No Nordeste, são quase 5 milhões de pessoas nessa condição. O índice de analfabetismo na região caiu para cerca de 10%, abaixo dos 11% registrados em 2024. Na sequência, aparecem as regiões Norte, Centro-Oeste, Sul e Sudeste. O levantamento destaca diferenças históricas entre as regiões brasileiras. Os dados foram divulgados pelo IBGE na última sexta-feira. Especialistas apontam que a concentração do analfabetismo está ligada ao desenvolvimento desigual entre as regiões do país.
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3: As boas novas de Deus para você memorizar aqui na BBN encontram-se em Provérbios, capítulo 23, verso 24. Grandemente se regozijará o pai do justo, e o que gerar um sábio se alegrará nele. Mais uma vez, Provérbios 23, verso 24. Grandemente se regozijará o pai do justo, e o que gerar um sábio se alegrará nele. Provérbios 23, 24, estas são as boas novas de Deus para você memorizar aqui na BBN.
4: Jesus Cristo nunca quebrou e nunca quebrará uma promessa. E é exatamente por isso que podemos ter segurança naquilo que ele nos diz, no Evangelho de João, capítulo 11, nos versos 25 e 26. Eu sou a ressurreição e a vida. Quem crê em mim, ainda que esteja morto, viverá. E todo aquele que vive e crê em mim, nunca irá morrer. Cristo, Filho de Deus, morreu na cruz para nos salvar. E a nossa esperança, essa promessa, nos garante que se confiarmos nossas vidas a Ele, a morte física neste mundo não será o fim. E assim como Ele, ressuscitaremos um dia. E dali em diante, para vivermos no paraíso para toda a eternidade. Por isso, querido ouvinte, se você nunca deu um passo de fé, confiando sua vida a Jesus, faça isso ainda hoje. E tenha a maravilhosa esperança e paz de que é no paraíso com Deus, onde você passará a eternidade. 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

0: 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Ouça agora esta verdade bíblica. A divindade de Cristo perturba a muitas pessoas. No quarto século da era cristã, os ensinos do teólogo Arius criaram muito conflito para a Igreja do Senhor. Os seus ensinos ficaram conhecidos pelo termo arianismo. O arianismo ensinava que, embora Jesus fosse divino, ele não era igual a Deus e era um ser criado. Os ensinos de Arius criaram tanto conflito que foi preciso que o imperador Constantino convocasse o primeiro concílio de Nicéia para resolver os problemas. Ao fim, o concílio de Nicéia condenou os ensinos profanos de Arius. O apóstolo João, inspirado pelo Espírito Santo, escreveu: quem é o mentiroso, senão aquele que nega que Jesus é o Cristo? Este é o anticristo, aquele que nega o Pai e o Filho. Todo o que nega o Filho também não tem o Pai. Quem confessa publicamente o Filho tem também o Pai. Segundo a palavra de Deus, toda pessoa que nega ou desfaz de Deus Pai e do Deus Filho toma sobre si o ideal do anticristo e vai contrário às próprias palavras de Jesus achadas em Mateus capítulo 11, verso 27. Ouça o texto bíblico. Tudo me foi entregue por meu Pai. Ninguém conhece o Filho, senão o Pai, e ninguém conhece o Pai, senão o Filho, e aquele a quem o Filho o quiser revelar. Eu sou Eduardo Staibel e encerro com uma palavra dos Salmos. O Senhor é bom e a sua misericórdia dura para sempre.
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Uma excelente tarde a você que nos acompanha do trabalho, uma excelente tarde a você agora no conforto do seu lar. Muito obrigado por fazer da BBN parte da sua vida. E seus estudos aqui da programação têm sido uma bênção para você? Continue ligado e vamos meditar juntos em um estudo no programa Através da Bíblia. É logo mais.

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1: Querido amigo, hoje o nosso propósito é estudarmos o capítulo 12 do livro de Apocalipse. Nesse capítulo vamos encontrar um relato da constante luta do mal contra o bem, do reino das trevas contra o reino da luz. Vamos estudar Apocalipse 12, 1 a 17, dando a ele o seguinte título: As Lutas do Dragão. Eu repito, As Lutas do Dragão. Apocalipse 12, 1 a 17. E aqui no capítulo 12, nós encontramos uma nova parte do Apocalipse, mas não apresenta uma nova sequência de acontecimentos, e sim uma vista mais próxima daquilo que já fora revelado nos capítulos anteriores. Nós precisamos entender bem o livro de Apocalipse. O capítulo 12 mostra o poder dos servos de Deus sobre o diabo. Ele tenta de várias maneiras derrotar os fiéis, mas não consegue. A afirmação teológica, então, desse texto serve como conforto para nós e nos dá encorajamento. Mesmo com sua ostentação e engano, o dragão é derrotado pela ação divina. Eu repito, esse é o princípio, esta é a afirmação teológica. Essa é a palavra que vai nos confortar com base em Apocalipse 12, 1 a 17. Mesmo com sua ostentação e engano, o dragão é derrotado pela ação divina. Esse capítulo nos revela três lutas do dragão contra as hostes celestiais. A primeira luta é que acontece entre o dragão e o Messias, capítulo 12, versículos 1 a 6. E aqui nós temos três explicações a fazer. Haviam três sinais no céu. O primeiro sinal era a mulher grávida, versículos 1 e 12. Viu-se um grande sinal no céu, a saber, uma mulher vestida de sol, com a lua debaixo dos seus pés. E eis que a mulher se achava grávida. Entramos agora, então, nessa nova parte do livro e ainda encontramos visões das batalhas espirituais ou celestiais. O que acontece na Terra é resultado das batalhas espirituais. Mas a pergunta é, quem é essa mulher? Pelo fato que ela dará à luz a um filho que se tornará rei, essa mulher representa o povo de Deus, como podemos perceber pela descrição dela. Ela é vestida de sol e tem a lua debaixo dos seus pés. O sol e a lua são dois luzeiros principais dados por Deus para iluminar a terra. O povo de Deus serve como luz do mundo no meio das trevas. Revelando o quê? Revelando ao mundo a luz divina. Vários outros fatos apoiam esse entendimento. A coroa de 12 estrelas é um símbolo da vitória. Esse número 12 é um número simbólico do povo de Deus. É totalmente consistente com a linguagem do Antigo Testamento. Pensar que o povo de Deus está dando a luz. Lembre-se dessas palavras. E tu, Belém Efrata, pequena demais para figurar como grupo de milhares de Judá, de ti mesmo sairá o que há de reinar em Israel, e cujas origens são desde os tempos antigos, desde os dias da eternidade. Palavras de Miqueias, no capítulo 5, versículo 2. Então, não é apenas o povo físico de Israel, mas os descendentes dessa mulher são as pessoas obedientes em Jesus. São os descendentes espirituais pela fé de Abraão. O povo fiel esperou durante muito tempo, ansioso pela vinda do Messias. E a primeira promessa messiânica, lá em Gênesis capítulo 3, versículo 15, até a expectativa de fiéis como Simeão e Ana, em Lucas 2, a esperança da chegada do Messias crescia entre o povo de Deus. Nos versículos 3 e 4, encontramos um segundo sinal. Apareceu esse dragão, que atacava. Viu-se um outro sinal, e eis um dragão, grande, vermelho, com 7 cabeças, 10 chifres, cabeças com diademas, enfim. Esse segundo sinal é o sinal do inimigo de Cristo. Não há dúvida sobre a identidade desse dragão. Observemos o significado das suas características. Ele é grande, isso é, ele é poderoso, mas não tem o poder absoluto. Ele é vermelho, tem a cor do sangue, porque originalmente ele é homicida. Ele tem 7 cabeças. Com a cabeça associamos a inteligência, e o diabo realmente é inteligente, capaz de seduzir e enganar. A mesma astúcia continua ameaçando os servos de Deus, uma vez que ele usou essa astúcia para enganar os homens lá no Éden. Ele tem 10 chifres, e os chifres respondem, reforçam, confirmam a ideia da sua força. Animais usam seus chifres para lutar, e os chifres representam o poder. Nas cabeças, ele tinha 7 diademas. Diademas são adornos da realeza. Aqui são os diademas do dragão. No capítulo 19, versículo 12, são muitos os diademas do verdadeiro rei dos reis e do senhor dos senhores, Jesus. Não há comparação entre um e outro. O destruidor, então, aqui mostra o seu poder lançando para a terra um terço das estrelas do céu. Certamente enfatiza o poder do dragão, possivelmente sugere o seu poder para afligir e perseguir os fiéis. O dragão, nesse contexto, perseguirá os fiéis, mas no momento, o interesse agora é direcionado ao filho que nascerá. João nos apresenta a imagem de um dragão com o desejo enorme de matar e devorar o filho que vai nascer. E você lembra que o diabo esperava o nascimento de Jesus para devorá-lo. A encarnação de Jesus trouxe a batalha para a terra. Jesus assumiu a forma humana com as suas fraquezas para enfrentar quem? O nosso adversário. O diabo fez de tudo para derrotar Jesus durante esse período em que ele estava vulnerável. Não somente durante os 40 dias de provações, mas durante toda a vida terrestre de Jesus, o diabo foi sempre tentando para conseguir derrotá-lo. Mas o Filho de Deus, o Senhor Jesus, saiu vencedor. Ele viu a chance de derrotar Jesus quando Jesus estava em carne. Mas o Filho de Deus foi o vencedor. O Senhor Jesus derrotou o inimigo. Ele não queria apenas ferir o calcanhar do Filho de Deus. O diabo queria derrotá-lo completamente. Mas o Filho de Deus foi o vencedor. O Senhor Jesus é vitorioso. Versículos 5 e 6 nos mostram uma terceira evidência que é a solução divina na proteção dos seus. Nasceu-lhe um filho, o filho varão, que há de reger todas as nações. A mulher, porém, fugiu para o deserto, onde Deus lhe havia preparado um lugar para que a sustentassem. Querido amigo, o filho é Jesus. Conforme diversas profecias do Antigo Testamento, ele veio para reinar sobre as nações com cetro de ferro. A profecia do Salmo 2 é claramente indicadora que Jesus é este filho que vai dominar, regendo o mundo. É a profecia que certamente confortou os cristãos perseguidos em Jerusalém. É uma das grandes profecias que alimentam a esperança de Israel durante os séculos antes do nascimento de Jesus. O propósito da vinda de Jesus focaliza o ponto de conflito com o diabo. Satanás aparece com suas cabeças, seus chifres, as suas diademas, suas joias, seu poder, querendo se mostrar o verdadeiro rei do mundo. Se ele conseguisse devorar o Messias, se ele conseguisse derrotar, ele seria o Messias, ele seria o monarca, ele seria o dominador da terra. Mas o filho foi arrebatado aos céus. Aqui, toda a vida terrestre de Jesus é resumida em um versículo que confirma sua vitória absoluta. Esse arrebatamento aos céus e a sua ressurreição, do nascimento até a coroação no céu, onde Jesus atualmente está assentado à destra do Pai, a missão bem-sucedida de Jesus foi resumida nesse versículo. Sem entrar em pormenores, esse versículo se torna um dos mais poderosos da Bíblia, pela sua vida perfeita, pela sua morte sacrificial e pela sua ressurreição. Aceita então diante do Pai, Jesus é totalmente vitorioso sobre o dragão, sobre o diabo. E a mulher foi protegida no deserto. Ela se encontra diante do dragão furioso e frustrado. Ele não conseguiu destruir o filho e agora pode tentar apenas destruir a mulher. Mas essa tentativa também leva à frustração. Por quê? Porque a mulher, isto é, o povo de Deus, os servos de Jesus, foge para o deserto por um período, isto é, foge para a proteção divina. Aqui a mulher fugiu para o deserto para escapar da ira do dragão. Deus providenciou a proteção da mulher, isto é, Deus sustentou o seu povo. De novo, período de 3 anos e meio, um tempo curto de tribulação, em que o povo de Deus se beneficia da proteção especial do Senhor. E assim, o dragão não conseguiu, mais uma vez, destruir, não conseguiu obter o seu propósito, e a sua frustração só ia aumentando. A segunda luta que vemos nesse texto está nos versículos 7 a 12. É a luta que acontece entre o dragão e o arcanjo Miguel. Três explicações também. A luta das hostes do mal contra as hostes do bem. Houve peleja no céu. Miguel e os seus anjos pelejaram contra o dragão. Também pelejaram o dragão e os seus anjos. Deus abre aqui ainda mais a cortina para mostrar a batalha espiritual que garante a vitória dos seus fiéis. Miguel, que significa quem é semelhante a Deus, é visto como defensor do povo de Deus. E aqui, como líder do exército celestial, ele luta contra o diabo e os seus anjos. Apesar das doutrinas de alguns grupos religiosos, a Bíblia não diz que Miguel é Jesus, de modo nenhum. Nem aqui, nem em outro lugar encontramos qualquer prova que identifique Miguel com Jesus. Quando chegamos à vitória de Miguel e os seus anjos, nos próximos versículos nós vamos lembrar que Miguel é apenas um representante de Deus que vence o diabo. O diabo não conseguiu devorar o filho, a mulher escapou dele. E agora ele enfrenta o exército de Miguel. Tem todo o apoio dos seus anjos. Então, como entender essa batalha? Há diversas explicações, entretanto podemos aceitar que essa foi uma batalha simbólica, da mesma forma que as outras cenas descritas aqui no livro de Apocalipse. Esta batalha é para dar uma confiança ainda maior na vitória dos fiéis contra o seu adversário. Essa explicação se enquadra melhor no contexto do livro. A batalha aqui seria referida por Jesus conforme Lucas 10. Eu vi a Satanás sendo expulso, sendo tirado do céu. E eles não prevaleceram, isto é, o diabo e seus anjos não prevaleceram. Mais uma derrota para o diabo. O diabo então perdeu e saiu enfraquecido. O poder dele, depois da vitória do Senhor Jesus na cruz, é menor ainda do que ele tinha anteriormente. Qualquer aspiração de Satanás de dominar os servos de Jesus ou de vencer o próprio Jesus foi negada pela vitória maiúscula de Jesus na cruz do Calvário. E agora, então, a vitória também de Miguel contra Satanás. O diabo tentou se exaltar, desafiou as forças dos céus, mas perdeu e foi expulso. Os seus anjos também perderam e foram expulsos. Qualquer sofrimento que eles infligem aos homens na terra será na capacidade de perdedores, limitados pelo poder superior dos servos de Deus. Ele é chamado de serpente, destacando a sua sagacidade. Ele é chamado de diabo, que significa o acusador. Ele é chamado de Satanás, que quer dizer o adversário. Ele é chamado de dragão, que é um inimigo feroz. Ele é chamado de sedutor do mundo, o enganador dos homens para os induzir ao pecado. Mas ele foi atirado para a terra. Quando chegou em Jerusalém na semana da Páscoa para ser crucificado, Jesus deu esse pronunciamento. Ele disse que o príncipe do mundo seria expulso e já estava julgado. Jesus já venceu, o diabo já perdeu. E o fato do diabo ainda agir nessa terra não nega a vitória total de Jesus Cristo. Satanás, querido amigo, já foi derrotado e jamais terá vitória. Frustrados pelas derrotas já sofridas, o diabo e os seus anjos tentarão derrotar os homens. Versículo 10 nos mostra a expulsão do acusador. O anúncio da vitória ressoou pelo céu. O diabo e os seus servos, sejam reis ou sejam nações inteiras, podem atacar, afligir e até matar os discípulos do Senhor, mas eles ressuscitarão. Sabe por quê? Porque Jesus venceu, a mulher foi protegida, Miguel e os seus anjos venceram. O diabo não possui autoridade, pois todo o poder pertence a Deus. Satanás foi expulso do céu, como profetizado milhares e milhares de anos antes. Jesus pisou na cabeça da serpente. Gênesis 3:15. Agora temos que entender também que há uma razão para essa derrota de Satanás. Versículos 11 e 12 nos mostram que essa razão foi que os fiéis venceram por causa do sangue do Cordeiro e por causa da palavra do testemunho que deram. Sim, querido amigo, o sangue do Cordeiro é absolutamente fundamental para a vitória. A resposta dos servos, os irmãos, envolve uma dedicação total ao Senhor. Nessa descrição da obediência dos fiéis, encontramos as exigências básicas do discipulado. Essas exigências foram dadas por Jesus, conforme Marcos 8:34. Nas batalhas espirituais, a vitória exige sacrifícios. E o sacrifício de Jesus e os sacrifícios feitos pelos seguidores do Senhor Jesus vão nos dar essa vitória. Os vencedores no Apocalipse 12 são aqueles que mantiveram sua fé e confessaram o seu Senhor, independente dos perigos, das perseguições e das ameaças de morte. Eles não amaram suas próprias vidas. Eles se entregaram completamente ao Senhor e deixaram Deus usá-los, na vida ou na morte, conforme o seu propósito. Por isso, festejai, ó céus. Outra festa, mas uma festa bem diferente daquela festa do intervalo do capítulo 11. Quando a besta venceu, entre aspas, quando ela venceu, aparentemente, as testemunhas, todos os povos da terra, fizeram sua festa. Mas a vitória durou apenas 3 dias e meio e a sua festa acabou. Na batalha eterna, querido amigo, os servos do Senhor vencem e participam de uma festa no céu. Esta é vitória eterna e esta é a festa eterna também. A terra e o mar representam a sociedade humana, a esfera de ação do diabo. E do mar e da terra que subirão as bestas, os principais servos de Satanás. Tudo isso está chegando ao fim e ele sabe que pouco tempo lhe resta. Por isso a terceira luta é a que acontece entre o dragão e a mulher, versículos 3 a 17. A proteção da mulher contra o ataque do dragão é vista nos versículos 13 e 14. Pode ser uma nova fase de perseguição da igreja, ou pode ser que João continue relatando esse aspecto terrestre da batalha que parou no versículo 6. De qualquer forma, a mensagem é a mesma. O diabo persegue a mulher, o dragão persegue a mulher, mas ele é derrotado. O povo de Deus sai vitorioso. O deserto representa o lugar onde o povo encontra proteção. Lembramos dos israelitas lá no deserto, que foram protegidos pelo Senhor. A perseguição do dragão contra a mulher é que ele arroja um rio de água atrás da mulher. A imagem desse rio de água saindo da boca da serpente reforça a ideia da destruição que vem como resultado das mentiras, acusações, falsas doutrinas. Mas ele é derrotado. E a terra, porém, socorreu a mulher. Entendendo a terra como o mundo, ou seja, os ímpios, encontramos aqui uma figura muito interessante. O diabo tenta atingir a igreja com a água da sua boca, mas acaba prejudicando os seus próprios servos, os perversos, os incrédulos, que não servem a Deus. E em terceiro e último lugar, no versículo 17, a ira do dragão contra os descendentes da mulher. O inimigo se irritou e a frustração do diabo aumentou, mas não conseguiu devorar Jesus, perdeu a batalha contra Miguel, contra o povo de Deus, e agora ele vai querer individualmente vencer os fiéis. Querido amigo, a minha oração para você é que Deus lhe proteja e que você se esconda no meio do rebanho do Cordeiro de Deus, que protege as suas ovelhas. Ele é o bom pastor. Que o Senhor te abençoe e que lhe dê vitória em Jesus Cristo. Um grande abraço e até o próximo programa.
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2: O labirinto da ELA. Por que o diagnóstico leva até 16 meses e como sinais confundidos atrasam a jornada do paciente? Asma infantil. Como reconhecer os sinais de uma crise e quando procurar atendimento médico? Você conhece a capital da Madeira, no Paraná? Esclerose lateral amiotrófica. Médicos alertam para a odisseia vivida por pacientes que enfrentam um labirinto até o diagnóstico final da doença. Sintomas iniciais como fraqueza muscular, cãibras e falhas na fala são facilmente confundidos com envelhecimento ou problemas de coluna, atrasando o tratamento por até 16 meses. Essa demora ocorre porque a doença é de difícil detecção e exige a exclusão de outras condições de saúde. Especialistas ressaltam que a ausência de um teste específico faz com que os pacientes visitem múltiplos profissionais, de ortopedistas a clínicos gerais, antes de chegar ao neurologista. O segredo para identificar o problema está em observar a progressão contínua do quadro, que envolve a perda gradual da força e o comprometimento das funções motoras. É fundamental não ignorar quedas frequentes e dificuldades para engolir ou segurar objetos rotineiros. Tosse que não passa, chiado no peito e falta de ar são os principais sinais de alerta para uma crise de asma na infância. A doença inflamatória crônica afeta as vias aéreas e costuma ficar fora de controle em grande parte dos pacientes graves do país. Especialistas explicam que a forma alérgica é a mais comum entre os pequenos, desencadeada por poeira, mofo e mudanças bruscas de temperatura. O diagnóstico precoce depende da avaliação detalhada do histórico de saúde e da recorrência dos episódios clínicos. Em crianças maiores de 5 anos, exames específicos como a espirometria ajudam a confirmar o quadro médico. Identificar o problema cedo evita complicações futuras e garante uma rotina normal para os filhos. O município de Sengés, localizado na região dos Campos Gerais, consolidou-se nacionalmente como a capital da Madeira no Paraná. Com cerca de 20 mil habitantes, a cidade alcançou a 8ª posição no ranking brasileiro do setor florestal, movimentando milhões de reais na silvicultura. Esse excelente desempenho econômico acompanha a força do Estado paranaense, que registrou crescimento recorde em sua produção florestal recente. A história legal carrega forte herança histórica, desde a homenagem ao engenheiro ferroviário Gastão Sengés, até o uso de fazendas como base na Revolução de 30. A identidade cultural da região se mantém viva também na culinária tradicional, tendo o arroz com frango como principal prato típico herdado da época do tropeirismo. Naquele período, os viajantes transportavam mercadorias e utilizavam alimento pela facilidade de preparo. Além do enorme potencial industrial, a cidade se destaca como importante destino turístico para os amantes da natureza do sul do Brasil. O município abriga belas paisagens naturais, como a famosa Cachoeira do Sobradinho, que conta com uma queda d'água de 40 metros cercada por rocha. Outra atração marcante é a Cachoeira da Erva Doce, que encanta os visitantes com sua pequena gruta e praia natural.
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3: As boas novas de Deus para você memorizar aqui na BBN encontram-se em Provérbios, capítulo 23, verso 24. Grandemente se regozijará o pai do justo, e o que gerar um sábio se alegrará nele. Mais uma vez, Provérbios 23, verso 24. Grandemente se regozijará o pai do justo, e o que gerar um sábio se alegrará nele. Provérbios 23, 24. Estas são as boas novas de Deus para você memorizar aqui na BBN.

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1: O maravilhoso Evangelho de Jesus Cristo. O capítulo 10 do Evangelho segundo Mateus faz parte do segundo dos cinco grandes discursos de Jesus registrados pelo evangelista. Após registrar nos capítulos 8 e 9 os sinais que autentificavam a missão divina do Mestre, Mateus revela a síntese do que Jesus encontrou em seu ministério. E vendo as multidões, teve grande compaixão delas, porque andavam cansadas e desgarradas, como ovelhas que não têm pastor. A resposta de Jesus a este quadro dramático é revelada nos versos seguintes. Então disse aos seus discípulos: a ceifa é realmente grande, mas poucos os obreiros. Rogai, pois, ao Senhor da ceifa que mande obreiros para a sua colheita. O capítulo 10 é a resposta e a ação de Jesus diante desta necessidade, enviando seus 12 discípulos às ovelhas perdidas da casa de Israel. O que encontramos a seguir são as instruções de Jesus a estes 12 homens, bem como seu alerta e ensino quanto à natureza do Evangelho por eles anunciado. Faremos bem em prestarmos atenção nas palavras do Mestre. Primeiro, o Mestre alerta seus discípulos a respeito da natureza divisória do Evangelho em meio às pessoas, causada pela aceitação ou rejeição de sua verdade. Não cuideis que vim trazer a paz à terra. Não vim trazer paz, mas espada. Porque eu vim pôr em disenção o homem contra seu pai, e a filha contra sua mãe, e a nora contra sua sogra, e assim os inimigos do homem serão os seus familiares. O Evangelho seria a causa de ruptura das mais íntimas ligações humanas, a ponto de dividir famílias inteiras devido à submissão ou não autoridade de Jesus. Os laços espirituais criados pelo Evangelho são mais profundos e fortes do que qualquer laço parental que reconheçamos. Esta verdade apresentada por Jesus é o resultado da posição a que o Mestre deve ser alçado por aqueles que se submetem à sua verdade, sobrepondo em suas afeições a todos aqueles que amam. Quem ama o pai ou a mãe mais do que a mim, não é digno de mim. E quem ama o filho ou a filha mais do que a mim, não é digno de mim. Jesus também revela que esta primazia inclui não apenas a família, mas estende-se à própria vida do indivíduo que se submete ao Mestre. E quem não toma sua cruz e não segue após mim, não é digno de mim. Quem achar a sua vida, perdê-la-á. E quem perder a sua vida por amor de mim, achá-la. A submissão ao Evangelho exige que Jesus seja alçado na vida de seus discípulos a uma posição superior a qualquer outra pessoa, inclusive ela mesma. Finalmente, Jesus encerra seu discurso expondo a eles a recompensa a todo aquele que recebe de bom grado o Evangelho. Quem vos recebe, a mim me recebe, e quem me recebe a mim recebe aquele que me enviou. Quem recebe um profeta em qualidade de profeta, receberá galardão de profeta. E quem recebe um justo na qualidade de justo, receberá galardão de justo. E qualquer que tiver dado, só que seja um copo de água fria a um desses pequenos, em nome de discípulo, em verdade vos digo que de modo algum perderá o seu galardão. Nem só de palavras e tribulações se faz a vida de um discípulo de Cristo, uma vez que a recompensa a eles é certa e duradoura. De forma que o Mestre jamais irá ignorar qualquer um de seus atos de obediência e submissão ao Evangelho. Que façamos nossas as palavras do apóstolo Paulo diante do tão grande Evangelho nos ofertado por Cristo. Porque não me envergonho do Evangelho de Cristo, pois é o poder de Deus para a salvação de todo aquele que...

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E na sequência da programação, vamos ouvir uma mensagem no programa Hora do Estudo Bíblico, na narração do nosso amigo Aurélio Campos.

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1: Muito obrigado por ouvir o programa Hora de Estudo Bíblico. Vamos orar antes de continuarmos com o nosso estudo de hoje. Querido Pai, nós te agradecemos porque tu fizeste possível que pessoas de todas as nações, raças e culturas sejam um em Cristo. Agradecemos, Senhor, porque por meio da fé em Cristo nascemos de novo e fomos libertos da morte e recebemos a vida. Saímos das trevas, Senhor, e viemos para a luz. Obrigado por esta maravilhosa família aqui na terra. Obrigado porque podemos ser um em Cristo. Ó Deus, ajude-nos a amarmos uns aos outros. Ajude-nos a orarmos uns pelos outros. Pedimos por todos os que estão ouvindo neste momento que eles possam receber o alimento espiritual. Dá-nos amor pela tua palavra e amor pelas almas perdidas. Nós te damos toda a glória e honra, todo o louvor. Oramos em nome de Jesus. Amém. Se puder, abra sua Bíblia em Filipenses capítulo 3. No nosso último programa estudamos o versículo 11, um versículo difícil, onde o apóstolo Paulo diz: para ver se de alguma maneira posso chegar à ressurreição dentre os mortos. Eu não disse tudo o que eu gostaria de dizer sobre este versículo, por isso eu gostaria de voltar e esclarecer um pouco mais. Será que Paulo estava preocupado com a sua segurança eterna? Será que estava pensando que, sob algumas condições, poderia perder a salvação? Claro que não, amigos. Eu nunca conheci alguém que tenha perdido a sua salvação. Nunca. Estou há mais de 40 anos no ministério, já falei com centenas e centenas de pessoas e perguntei a centenas de pessoas salvas se ao longo dos anos alguma vez já perderam a salvação. Jamais conheci uma pessoa que tenha perdido a sua salvação. Quando Paulo, no versículo 11, diz: para ver se de alguma maneira posso chegar à ressurreição dentre os mortos, ele não estava pensando sobre a possibilidade de perder a salvação. Lembre-se do que Paulo disse em Romanos capítulo 8. Porque estou certo de que nem a morte, nem a vida, nem os anjos, nem os principados, nem as potestades, nem o presente, nem o porvir, nem a altura, nem a profundidade, nem alguma outra criatura nos poderá separar do amor de Deus que está em Cristo Jesus, nosso Senhor. Ele também falou em Filipenses, o livro que estamos estudando, no capítulo 1, versículo 6: tenho por certo isto mesmo, que aquele que em vós começou a boa obra a aperfeiçoará até o dia de Jesus Cristo. Depois de lermos isto, ainda podemos dizer que Paulo estava preocupado com a possibilidade de perder a salvação? Claro que não. Paulo sabia que iria para o céu e tinha certeza disso. Não é nisto que ele está pensando aqui em Filipenses 3:11. Muitos anos atrás, o Dr. Kuyper, um amigo querido, escreveu um artigo na revista Eternity e fez alguns comentários sobre este versículo de Filipenses 3:11. Deixe-me ler o que ele disse. A que Paulo se referia quando disse que seu desejo era alcançar a ressurreição? Existe uma indicação no texto grego, ou seja, a palavra ressurreição, no versículo 11, é diferente da palavra ressurreição no versículo 10. No versículo 10 ele diz: para conhecer a Cristo e o poder da sua ressurreição. Já no versículo 11 ele diz: para ver se de alguma maneira posso chegar à ressurreição dentre os mortos. As palavras são diferentes. A palavra ressurreição no versículo 11 e a palavra ressurreição no versículo 10 não são iguais. No versículo 11 a palavra tem a preposição grega ek, que é equivalente à palavra para fora. Seria a preposição ex, como na palavra êxodo, título do livro que fala de saída. É o livro que narra como Deus liberou seu povo do Egito. A palavra ressurreição significa literalmente levantar. Para os gregos, as pessoas vivas estavam levantadas ou de pé e os mortos estavam deitados. Então Paulo faz um trocadilho em grego dizendo para conhecê-lo e a virtude da sua ressurreição e a comunicação de suas aflições, sendo feito conforme a sua morte para dar aos mortos espiritualmente uma pré-visualização do que é a vida eterna em ação, ao estar notoriamente em pé entre aqueles que estão espiritualmente mortos. Ou então, de maneira mais coloquial, andando pelas ruas Indo para casa ou para o trabalho, eu quero estar tão vivo para Cristo, para que me vejam como um vivo entre os mortos. Bem, com base no texto grego, parece fazer mais sentido o que Paulo quis dizer. Eu me pergunto, esse é o nosso desejo também de estarmos tão vivos para Cristo, de modo que nos pareçamos como ressuscitados em meio a mortos espirituais? Cada indivíduo que não conhece a Cristo está espiritualmente morto. Toda pessoa que não nasceu de novo está morta em seus delitos e pecados. Paulo está dizendo em Filipenses 3:11, quero viver como alguém que passou da morte para a vida. Quero que os mortos espiritualmente vejam o que significa estar espiritualmente vivo. Bem, eu gostaria de finalizar aqui o comentário do versículo 11. Vamos agora continuar com o nosso estudo, versículo 12. Vamos lê-lo. Não que já tenha alcançado ou que seja perfeito, mas prossigo para alcançar aquilo para o que fui também alcançado por Cristo Jesus. Quando Paulo foi salvo, havia duas coisas que pareciam exercer influência sobre ele. Em primeiro lugar, aceitar os seus fracassos do passado. Quando Deus salva uma pessoa, ele tem um objetivo para a vida dessa pessoa chamado de a vontade de Deus para a sua vida. Paulo foi o primeiro a admitir que não tinha alcançado os objetivos que Deus tinha para ele. Em outras palavras, ele não era um cristão perfeito. Ele havia deixado algumas coisas por fazer que deveria ter feito e também perdido tempo fazendo coisas que ele não deveria ter feito. A segunda coisa que Paulo estava pronto para admitir é que ele não estava satisfeito com o seu atual estado espiritual. Essas duas coisas são muito importantes e creio que todo crente sincero e honesto vai admitir isso. É preciso ter certa insatisfação a fim de desenvolver a vida espiritual. Se você quer crescer na graça, não pode relaxar e descansar sobre o que já alcançou e dizer que não há mais nada o que fazer ou melhorar. Quando um crente está satisfeito, ele para de crescer. Afinal, não há nada a melhorar. Admitir que não atingimos a meta é o melhor a fazer. E aqui encontramos uma declaração sincera de Paulo. Quando olhou para o seu passado e tudo o que ele fez, desde que se converteu, todos os crentes que influenciou, as igrejas que estabeleceu e as vezes que pregou nas grandes cidades, certamente Paulo sentiu uma certa satisfação por ter feito tantas coisas, mas ele não queria se vangloriar disso. Ele, de bom grado, admitia que não tinha conseguido se identificar completamente com Cristo no poder da sua ressurreição e na comunhão dos seus sofrimentos, tornando-se semelhante a ele em sua morte. Paulo tinha progredido, estamos certos disso, mas havia ainda muito mais a fazer. Ele seria a última pessoa a dizer, eu já alcancei o alvo, o topo. Em outras palavras, ele diz no versículo 11 que deseja viver como alguém que ressuscitou espiritualmente dentre os mortos, mas não foi sempre assim. Houve momentos que sim, mas houve momentos que não viveu assim. Por isso, no versículo 12 ele diz, não que já tenha alcançado ou que seja perfeito, mas prossigo para alcançar aquilo para o que fui também alcançado por Cristo. Esta é a confissão de um cristão verdadeiro. Paulo reconheceu que ele não tinha alcançado o alvo do seu chamado. Ele não estava satisfeito e nenhum de nós pode se dar o luxo de estar. Nós conhecemos o nosso coração e sabemos o que temos alcançado. Não podemos dizer que atingimos todos os objetivos que Deus tem para nós. Tennyson passou 17 anos escrevendo In Memoriam e dizem que ele escreveu algumas partes pelo menos umas centenas de vezes e quando finalmente o livro foi publicado, ele não estava satisfeito. Creio que este é o espírito que devemos ter. Esse é o segredo da excelência, nunca estar satisfeito com a nossa vida como cristãos, como filhos de Deus. Paulo não queria que seus leitores chegassem a uma conclusão falsa de que ele havia atingido a perfeição. É verdade, ele tinha feito muito pela causa de Cristo, mas não tinha atingido a perfeição e a perfeita comunhão com o Senhor. Nenhum crente vai alcançar a perfeita conformidade com a morte do Senhor nesta vida. Não importa o quanto você cresça no conhecimento e em santidade, há sempre lugar para melhoras. Há sempre lugar para crescimento e desenvolvimento. Neste momento é bom relembrar a importante advertência de 1 Coríntios 10:12. Aquele, pois, que cuida estar em pé, olhe que não caia. Esse é um dos meus versículos favoritos e eu o cito muitas vezes. Aquele, pois, que cuida estar em pé, olhe que não caia. Não podemos nos vangloriar de nossas conquistas como crentes, afinal, temos feito muito pouco para o Senhor e podemos sempre melhorar. Algo de que devemos sempre nos lembrar é de que todos nós somos imperfeitos enquanto estivermos nesta terra. Outros podem achar que somos exemplos de bondade e perfeição, mas nós nos conhecemos e sabemos que estamos longe de atingir a perfeição em nossos corações. Realmente, me incomoda quando vou pregar e um pastor vai me apresentar à congregação. Fico sempre preocupado com o que ele vai dizer. Alguns pastores começam a falar e fazem apresentações pomposas. Quando terminam, me sinto envergonhado, quase com medo de me levantar e pregar. Certa vez, o Dr. Havenden estava esperando para ser apresentado e a pessoa responsável fez um discurso sobre ele e disse muitas coisas ao seu respeito. Quando o Dr. Havenden subiu ao púlpito, ele disse: "Bem, pessoal, depois dessa apresentação, eu não vejo a hora de me ouvir pregar." Bem, às vezes eu me sinto assim. Quem é este homem de Deus que estão apresentando? Eu já ouvi muitas pessoas me apresentarem e quando me levantei me senti como Moisés diante da sarça ardente. As pessoas não nos conhecem como nós nos conhecemos. As pessoas apresentam homens e mulheres como gigantes espirituais, quando no fundo do coração estes gigantes podem ser anões espirituais. Nós conhecemos os nossos corações e, se formos honestos, amigos, sabemos que não atingimos a meta da perfeição. Isso é algo que devemos sempre ter em mente. Outros podem nos ver como homens piedosos, no entanto, conhecemos os nossos corações e sabemos que estamos longe de atingir o padrão divino. É verdade que muitas vezes, quando uma pessoa se converte, ela pensa que é impossível pecar contra Deus, mas depois tem que dizer como Paulo: "Porque eu sei que em mim, isto é, na minha carne, não habita bem algum, e com efeito querer está em mim, mas não consigo realizar o bem." Romanos 7:18. Nos meus primeiros dias de crente, passei por isso. Às vezes eu pensava: "Senhor, eu nunca quero pecar contra o Senhor de novo. Eu não quero pecar contra Ti em palavra, pensamento ou ação. Eu quero que cada ação e cada desejo do meu coração sejam corretos." Orei desta maneira mais de uma vez. E também mais de uma vez sonhei que alcançaria a perfeição. Tinha sonhos de grandeza, de experiências gloriosas que me levariam até o topo da montanha. Mas logo tive de perceber a realidade do que se passava em mim, e me dei conta de que havia uma lei nos meus membros que lutava constantemente contra o Espírito Santo de Deus. É a velha natureza que nunca foi erradicada de nossas vidas. Por causa da presença do pecado em nós, nós não vamos atingir a perfeição nesta vida. Por isso o apóstolo Paulo admite no versículo 12: "Não que já tenha alcançado." Creio que Paulo, nesta parte, está admitindo com honestidade que, de acordo com seu próprio conhecimento, não tinha alcançado os objetivos que Deus tinha para ele. Ele não estava satisfeito e continua dizendo no versículo 12: "Mas prossigo para alcançar aquilo para o que fui também alcançado por Cristo." Paulo está simplesmente dizendo, em outras palavras, quero alcançar aquilo para o que Cristo me alcançou quando me salvou. A percepção de sua imperfeição o motiva e inspira a prosseguir em alcançar o objetivo. Paulo não é um sonhador que não se esforça. Ele é muito sério e fervoroso em seu desejo. Sublinhe a palavra prossigo. Ela vem de uma palavra grega relacionada a um evento esportivo. Paulo tinha em mente a imagem de um corredor em uma competição, no final da pista de corrida. Com a chegada em vista, ele prossegue ao longo da pista na esperança de ganhar. Na chegada, viu o prêmio para o vencedor, e era esse prêmio que Paulo buscava. Ele não se preocupava em olhar para os lados para ver os concorrentes, mas para o seu objetivo principal. Ele não está preocupado com o que as pessoas pensam dele ou dizem dele, mas com a meta que Deus colocou diante dele. Ele não pode ser impedido pela crítica dos outros. Assim devemos ser nós também. Alguns de nós que estamos no ministério público e falamos a muitas pessoas, estamos expostos a críticas. Nem todos irão concordar com o que eu digo ou como eu vejo as coisas, nem todos irão concordar com o que eu faço ou como eu faço. Agora eu sei que, como ministro do Evangelho, no fundo do meu coração, eu tenho um desejo, que é fazer a vontade de Deus. Eu quero alcançar a meta que Deus colocou diante de mim. Sei que tenho falhado nisso, mas não posso me desanimar com as críticas das pessoas. Talvez tenham razão em suas críticas, e se tiverem, eu quero fazer uso das críticas para melhorar. Mas eu não vou deixar as atitudes e ações dos outros me desencorajarem ou me impedir de fazer o que Deus quer que eu faça. Isso é o que Paulo está dizendo aqui. Eu quero alcançar aquilo para o que Cristo me alcançou. Nosso dever é sermos dirigentes na vida cristã. Vemos isso em várias partes das Escrituras. É como se o crente estivesse em uma corrida. Hebreus 12:1 diz: Portanto, nós também, pois que estamos rodeados de uma tão grande nuvem de testemunhas, deixemos todo o embaraço e o pecado que tão de perto nos rodeia e corramos com paciência a carreira que nos está proposta. Em 1 Coríntios 9:24 lemos: Não sabeis vós que os que correm no estádio, todos, na verdade, correm, mas um só leva o prêmio? Correi de tal maneira que o alcanceis. Em seguida, Paulo diz: Pois eu assim corro, não como a coisa incerta, assim combato, não como batendo no ar. Paulo compara a vida cristã a um evento esportivo. Seja a um corredor em uma pista de corrida ou a um lutador, ele não quer ficar golpeando o ar. Veja, amigo, a vida cristã é também comparada a uma batalha. 1 Timóteo 6:12 diz: Milita a boa milícia da fé, toma posse da vida eterna para a qual também foste chamado, tendo já feito boa confissão diante de muitas testemunhas. Em 2 Timóteo 4:7, Paulo diz: Combati o bom combate, acabei a carreira, guardei a fé. 2 Coríntios 10:4, ele diz: Porque as armas da nossa milícia não são carnais, mas sim poderosas em Deus para a destruição das fortalezas. A vida cristã é comparada a uma luta em Efésios 6:12, porque não temos que lutar contra a carne e o sangue. 1 Coríntios 9:26 diz: Assim combato. Se somos verdadeiros cristãos, nascidos de novo e amamos a Deus e sua vontade, nós vamos lutar e buscar avançar em direção ao alvo estabelecido por Deus. O objetivo final é a perfeição. Apesar de não alcançarmos isto nesta vida, não podemos aceitar nada menos do que olhar para o alvo e tentar alcançá-lo com todas as nossas forças. A salvação é apenas o começo. Um pregador famoso disse certa vez: Esta corrida não é apenas uma corrida de curta distância, como as dos 100 metros rasos, por exemplo, em que há uma explosão de energia e logo se acaba. Se fosse assim, muitos teriam alcançado o objetivo. Não, ela é uma corrida de longa distância, uma corrida que deve ser executada com paciência, de acordo com Hebreus 12:1. Será que a advertência de Paulo aos Gálatas se aplica a nós? Vocês corriam bem? Quem vos impediu? Sim, muitos crentes se desviaram, começaram com entusiasmo e um desejo santo de agradar e servir a Deus, mas se afastaram. Tenho falado isso em muitas igrejas e congregações que visitei. Se todas as pessoas que tomaram decisões por Cristo nesta igreja e que continuam a viver razoavelmente perto da igreja, se todos os que disseram que aceitaram a Cristo como Salvador viessem aos cultos, seria necessária uma igreja 3 vezes maior. Ninguém nunca discordou com o que eu disse. O que acontece? Muitos crentes começam bem, mas não continuam. Correram bem uma temporada, mas jogaram a toalha. Paulo disse que não iria desistir. Vou lutar, vou correr, pois quero atingir a meta que Deus colocou diante de mim quando me salvou. Eu vou buscar alcançar aquilo para o que também fui alcançado por Cristo. O Senhor nos salvou com um propósito. Nossa meta deve ser alcançar esse objetivo da melhor maneira, lutar e prosseguir. Bem, foi uma alegria e um grande privilégio compartilhar a palavra de Deus com você, especialmente esta passagem de Filipenses. Esses versículos significam muito para mim e Deus tem falado muito através destas palavras desafiadoras. Espero que esta mensagem tenha sido uma bênção também para a sua vida. Se Deus quiser, vamos continuar com esta série de estudos no nosso próximo programa. Que Deus o abençoe e até lá.
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Muito obrigado pela sintonia, você que nos acompanha pela internet ou através do nosso aplicativo no celular. Muito obrigado também a você agora que nos ouve de uma de nossas emissoras locais. Obrigado pelo seu carinho e sintonia na BBN. E aqui, nessa linda tarde de terça-feira, que eu vou terminando meu tempo com você por hoje. Eu sou Renato Gontijo e foi um prazer estar com você. Que a graça do Senhor seja sobre a sua vida e a sua família hoje e sempre. Um ótimo dia a você e siga aqui, porque a nossa programação não para. Forte abraço!

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0: Argélia usa a bola parada, vira no fim e elimina estreante Jordânia na Copa. Noruega bate Senegal com show de Haaland, avança e fará a final de chave com França. Depois de chuva e pausa, França de Mbappé não dá chances ao Iraque. Inglaterra e Gana disputam liderança do Grupo L, os jogos da Copa desta terça-feira. Em uma partida muito movimentada pelo Grupo J da Copa, a seleção da Argélia venceu de virada a equipe da Jordânia pelo placar de 2-1. O jogo decisivo aconteceu na cidade de Santa Clara, nos Estados Unidos, pela segunda rodada da fase de grupos. Com esse resultado negativo, o país do Oriente Médio acabou eliminado de forma antecipada. Agora, a Argélia soma 3 pontos na tabela e vai decidir a classificação na última rodada contra a Áustria, neste sábado. A seleção da Noruega venceu a equipe do Senegal pelo placar de 3-2 em partida válida pela segunda rodada do Grupo I. O duelo aconteceu no estádio MetLife Stadium, em Nova Jersey, Nova York, Estados Unidos também. Com este importante resultado positivo, o time europeu garantiu matematicamente a sua classificação antecipada para a próxima fase. O grande destaque da noite foi o atacante Erling Haaland, que balançou as redes 2 vezes e comandou a vitória do seu país. Agora a Noruega soma 6 pontos e aparece na segunda colocação por causa do saldo de gols. Quem lidera a chave é a França. Nesta sexta-feira, a Noruega enfrenta a França, num confronto que vale a liderança definitiva do grupo. A seleção da França venceu a equipe do Iraque por 3-0. O confronto aconteceu na cidade da Filadélfia e ficou marcado por uma paralisação de mais de 2 horas, devido a um forte alerta climático de tempestade com trovoadas. O grande destaque foi o craque Kylian Mbappé, que fez 2 gols. O camisa 10 francês atingiu marcas históricas, igualando o alemão Klose, superando o brasileiro Ronaldo. Ele já tem agora 16 gols. E vai à caça do argentino Lionel Messi, que já tem 18. A Copa de 2026 segue movimentando os gramados nesta terça-feira com 4 grandes jogos, válidos pela segunda rodada da fase de grupos. As partidas envolvem seleções das chaves K e L. Pelo grupo K, a líder Colômbia tenta encaminhar a sua classificação enfrentando a República Democrática do Congo, em Guadalajara, no México. No mesmo grupo, Portugal joga contra o Uzbequistão, buscando somar 3 pontos importantes para se aproximar do topo da tabela. Já no grupo L, o grande destaque fica por conta do duelo direto entre Inglaterra e Gana, na cidade de Boston, valendo a liderança isolada. Correndo por fora na rodada, as equipes de Panamá e Croácia se enfrentam em Toronto, no Canadá, buscando pontuar para manter as chances reais de classificação.
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2: 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Grandemente se regozijará o pai do justo, e o que gerar um sábio se alegrará nele. Mais uma vez, Provérbios 23, verso 24. Grandemente se regozijará o pai do justo, e o que gerar um sábio se alegrará nele. Provérbios 23, 24. 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

Tu ordenaste os teus mandamentos para que diligentemente os observássemos. Salmo 119, versículo 4. Este é o pensamento de ouro que abre o nosso momento juntos nesta tarde de terça-feira, dia 23 de junho, aqui na programação da BBN, ao lado de seu irmão e amigo Denis Cordeiro.

Todos podemos encontrar a paz que somente Deus pode nos oferecer, levando em oração tudo o que nos preocupa até Ele. O Senhor ouvirá e responderá às nossas petições e dará em troca a sua paz. Com isso em mente, queremos te convidar a se juntar a nós para encontrar auxílio e fortaleza na presença de nosso Pai Celestial no momento de oração em família aqui na Rede de Rádio Difusão Bíblica.

0: Querido ouvinte, muito obrigado pela sua audiência aqui na BBN, onde você encontra mensagens de esperança e consolo para enfrentar os desafios da vida com fé, e seja bem-vindo ao nosso momento de oração em família. Você está ouvindo seu irmão e amigo Denis Cordeiro, e hoje, pela graça e misericórdia de Deus, estarei na apresentação dos pedidos de oração que foram encaminhados pelos nossos amados ouvintes. Porém, antes de iniciarmos, vamos ouvir uma meditação bíblica apresentada pelo nosso querido irmão Marco Ferreira, que é representante de área na cidade de Curitiba. Vamos ouvir agora, com fé, esta palavra de ânimo, encorajamento e meditação na verdade da Escritura.
1: Olá, queridos ouvintes da nossa rádio BBN. É com grande alegria que damos as boas-vindas a todos para mais um momento especial de reflexão e edificação. Hoje, queremos convidá-los a mergulhar em um dos salmos mais poderosos e reconfortantes da Palavra de Deus, o Salmo 91. Imagine encontrar um lugar de segurança absoluta, onde a paz reina e o medo não pode entrar. Um lugar onde somos cobertos com cuidado amoroso e protegidos contra todos os perigos. Esse lugar existe, e é na presença do Altíssimo que o encontramos. O Salmo 91 nos convida a habitar no esconderijo do Deus Todo-Poderoso, onde podemos descansar à sombra das suas asas protetoras. Aquele que habita no esconderijo do Altíssimo, à sombra do Onipotente, descansará. Direi do Senhor: Ele é o meu refúgio, a minha fortaleza, o meu Deus em quem confio. Salmos 91, versículo 1 e 2. Nesta tarde, queremos lembrar a todos que Deus é o nosso refúgio e fortaleza, um socorro bem presente nas tribulações. Seja qual for o desafio que você esteja enfrentando, a promessa é clara. Aqueles que confiam em Deus estão sob sua proteção especial. Ele nos livra das armadilhas, nos cobre com suas penas e nos oferece um abrigo seguro. Então, prepare seu coração para este tempo de meditação e louvor. Vamos juntos buscar a presença do Altíssimo, renovando nossa fé e confiando na sua provisão e cuidado. Que essa mensagem do Salmo 91 fortaleça sua alma e encha o seu coração de paz e esperança. A libertação do laço do passarinheiro. Texto bíblico, Salmos capítulo 91, versículo 3. Porque ele te livrará do laço do passarinheiro e da peste perniciosa. Este versículo fala sobre a libertação que Deus oferece de armadilhas e perigos. Assim como o passarinheiro prepara armadilhas para capturar pássaros, o inimigo coloca armadilhas em nosso caminho, mas Deus é o nosso libertador. O laço do passarinheiro simboliza armadilhas que podem nos prender ou destruir. A peste perniciosa representa doenças ou calamidades. Deus promete nos proteger e nos livrar de tais perigos, mostrando sua soberania e cuidado. Amado ouvinte, confie em Deus para protegê-lo das armadilhas do inimigo e das dificuldades da vida. Busque a direção do Espírito Santo para evitar perigos e seguir o caminho que Deus preparou para você. Agora, vamos voltar ao apresentador do programa com os pedidos de oração.
0: Muito obrigado, irmão Marco, por apresentar o devocional de hoje, e que Deus siga abençoando você e toda a sua família. Neste momento, iniciaremos a apresentação dos pedidos que foram encaminhados pelos nossos amados irmãos. Um ouvinte pede oração pela vida de sua sobrinha, que está com dengue e com as plaquetas muito baixas. Ele também pede por uma causa em especial. Nós temos um ouvinte que pede por sabedoria e discernimento ao compartilhar a palavra de Deus para os seus amigos e colegas de trabalho e também pede oração pela salvação deles. Uma ouvinte pede oração por sua saúde e pela salvação de sua filha e de seu namorado. Vamos orar pela família de uma ouvinte e por uma situação em que estão vivendo. Ore pela vida emocional de um ouvinte. Nós temos uma ouvinte que pede oração pela gravidez de sua nora e pelo ultrassom que fará para que tudo esteja bem com o bebê. Vamos continuar orando e intercedendo pela vida de uma senhora que está em tratamento contra o câncer e que também tem que lidar com problemas familiares. Uma ouvinte pede oração por uma amiga que perdeu o bebê e pede por conforto de Deus para ela e seu esposo. Um ouvinte pede oração por sua esposa, seus filhos e por sua vida. Nós temos uma ouvinte que pede oração pela gravidez de sua nora, para que tudo corra bem. E para você que acaba de sintonizar na programação da Rede de Rádio Difusão Bíblica, seja pelo rádio ou internet, estamos em nosso momento de oração em família. Você também pode participar deste momento de comunhão, orando e intercedendo pelos pedidos dos nossos irmãos. Se quiser, você também pode compartilhar conosco suas causas e necessidades para o e-mail rede@bbnmedia.org. Ou, se preferir, escreva-nos uma mensagem de texto pelo WhatsApp 5541-99511-1020. Retomando a apresentação dos pedidos de oração de hoje, nós temos um ouvinte que pede oração pela saúde de seu filho que está com influenza e também pela vida espiritual de seu outro filho e restauração do seu casamento. Nós temos um pai que pede oração pela vida de seu filho que fará uma cirurgia. Uma ouvinte pede oração por harmonia em seu trabalho e do seu marido. Ela também pede por suas irmãs e famílias. Temos uma mãe que pede oração por libertação de vício na vida de seu filho. Vamos orar pela saúde de um ouvinte. Vamos orar pela saúde da mãe de um ouvinte que está internada na UTI. Temos uma ouvinte que pede oração pela salvação do seu namorado. Uma ouvinte pede oração pela restauração do seu casamento.

Filho amado Jesus Cristo, nos colocamos diante de Tua presença neste momento, primeiramente glorificando e exaltando o Teu nome e agradecendo a Ti por mais um dia de vida, de bênçãos, de vitória que o Senhor tem nos concedido pela renovação da Tua rica providência sobre nós. Queremos agradecer a Ti pela nossa salvação em Cristo Jesus, pela oportunidade que temos de nos reunir diante do Senhor, agradecendo a Ti pela Tua infinita graça e misericórdia que se manifesta diariamente sobre nossas vidas e pela vida dos nossos irmãos em Cristo. Colocamos diante do Senhor os pedidos de oração aqui apresentados, pedindo que o Senhor visite a cada um deles individualmente e traga a Tua sábia resposta para cada necessidade de nossos irmãos. Queremos orar e interceder neste momento pela saúde da sobrinha de um ouvinte que está com dengue e com as plaquetas muito baixas. Oramos para que o Senhor traga a restauração no seu quadro de saúde e também apresentamos a Ti a sua causa especial. Nós oramos pedindo pela Tua sabedoria e discernimento na vida de um ouvinte que deseja compartilhar a Tua palavra aos seus amigos e colegas de trabalho. E também intercedemos pela vida de cada um deles para que a Tua salvação brilhe em seus corações. Nós oramos e intercedemos também pela saúde de um ouvinte e também oramos pela salvação de sua filha e de seu namorado. Nós apresentamos a Ti a família de um ouvinte e pedimos que o Senhor entre com providência numa situação que eles estão vivendo. Nós intercedemos pela vida emocional de um ouvinte e também colocamos diante do Senhor a gravidez na dona de um ouvinte e que o Senhor possa abençoar a ultrassom que ela fará. Nós oramos e apresentamos a Ti a vida de uma senhora que está em tratamento contra o câncer e que precisa lidar com problemas familiares. Oramos para que o Senhor possa ajudá-la neste processo, tanto em sua saúde quanto em sua família. Nós pedimos pelo Teu consolo na vida da amiga de um ouvinte que infelizmente perdeu o seu bebê e que o Senhor possa confortar o seu coração e o coração de seu marido. Nós intercedemos pela esposa de um ouvinte, seus filhos e sua vida, e também pela gravidez da nora de outro ouvinte, para que tudo corra bem e que seu bebê chegue com saúde. Nós também intercedemos pela saúde do filho de um ouvinte que está com uma forte gripe e oramos pela vida espiritual de seu outro filho e pela restauração do seu casamento. Visite neste momento a vida do filho de um ouvinte que fará uma cirurgia, que tudo corra bem, que o Senhor esteja com a equipe médica que fará este procedimento e que o Senhor possa trazer a recuperação em seu quadro de saúde. Oramos para que haja harmonia no trabalho de um ouvinte e no trabalho de seu marido e que o Senhor possa abençoar a vida de suas irmãs e famílias. Que o Senhor possa atender ao pedido desta mãe que intercede pela vida de seu filho para que haja libertação de vícios. Nós intercedemos pela saúde de um ouvinte e que o Senhor possa visitar neste momento o quadro de saúde da mãe de um ouvinte que está internada na UTI. Intercedemos pela salvação do namorado de um ouvinte, que o Senhor possa atender ao clamor dessa ouvinte em favor da restauração do seu casamento. Que o Senhor possa visitar neste momento a saúde de uma missionária e abençoar a saúde da filha de um ouvinte e de seu trabalho e também visitando toda a sua família. Colocamos cada um destes pedidos em Tuas mãos, sabendo que o Senhor conhece cada causa e cada necessidade e que todas as coisas estão nuas e patentes aos Teus olhos. Pedimos que o Senhor entre com providência e traga a resposta que seja boa, perfeita, agradável e alinhada com a Sua vontade. Assim nós oramos a Ti, agradecidos por este momento de comunhão e pela oportunidade de apresentar ao Senhor as nossas necessidades e súplicas. No nome santo do Teu Filho amado Jesus Cristo é que nós oramos. Amém. Querido ouvinte, muito obrigado pela sua participação aqui na BBN em nosso momento de oração em família. Você pode participar do nosso momento de comunhão, interceder pelos pedidos dos nossos queridos irmãos de segunda a sábado, às 2h15 da tarde e também às 4 da manhã. Que Deus continue abençoando a sua vida, um forte abraço e mantenha a sintonia com a programação da Rede de Rádio Difusão Bíblica.

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E daqui a pouco vamos meditar a respeito dessa verdade com um devocional de instrução bíblica e aplicação prática em nossa vida familiar, com o programa Salmos para a Família, aqui na BBN.

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1: Tema, tempo de adoração. Texto bíblico, Efésios capítulo 5, versículos 18 e 19. Mas enchei-vos do Espírito, falando entre vós com salmos, entoando e louvando de coração o Senhor, com hinos e cânticos espirituais. Conhecemos um ditado que diz: quem canta, seus males espanta. É uma verdade, pois o louvor liberta. Vemos em 1 Samuel 16, versículo 23. Davi tomava a harpa e a dedilhava. Então Saul sentiu alívio e se achava melhor, e o espírito maligno se retirava dele. Deus quer colocar um novo cântico em nossos lábios. Jó, em momentos de intensa agonia, recebia canções de Deus. Onde está Deus que me fez, que inspira canções de louvor durante a noite? Jó 35:10. Precisamos ter um coração adorador. Será que o louvor faz parte de sua vida? Saiba que faz parte da vida de Deus. O louvor toca tão profundo em Deus que todo mal é dissipado. As correntes são quebradas, como ventos em Atos 16, 25 e 26. Por volta da meia-noite, Paulo e Silas oravam e cantavam louvores a Deus, e os demais companheiros de prisão escutavam. De repente sobreveio tamanho terremoto que sacudiu os alicerces da prisão. Abriram-se todas as portas e soltaram-se as cadeias de todos. As muralhas caem por terra. Lemos em Josué 6:20. Gritou, pois, o povo, e os sacerdotes tocaram as trombetas. Tendo ouvido o povo o sonido da trombeta e levantado grande grito, ruíram as muralhas e o povo subiu à cidade, cada qual em frente de si, e a tomaram. As batalhas são vencidas, entre outras proezas do nosso Deus. O que está esperando? Louve, louve, louve sempre. A unção da alegria está sobre ti. Jesus é festa. Prepare-se para o grande coral celestial. Oremos ao Senhor. Senhor, nós queremos te agradecer pelo privilégio da voz, pelo privilégio de podermos usar essa voz para te adorar, para que com as nossas palavras, ó Pai, não somente reconhecer os teus grandes feitos em nossas vidas, mas cantar louvores de adoração ao teu santo nome, lembrando-nos, ó Deus, dos grandes feitos, dos milagres que tens feito em nossa vida, mas sobretudo, ó Pai, por aquilo que tu és. Nós oramos em nome de Jesus. Amém.
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1: As boas novas de Deus para você memorizar aqui na BBN encontram-se em Provérbios, capítulo 23, verso 24. Grandemente se regozijará o pai do justo, e o que gerar um sábio se alegrará nele. Mais uma vez, Provérbios 23, verso 24. Grandemente se regozijará o pai do justo, e o que gerar um sábio se alegrará nele. Provérbios 23, 24. 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
3: Capítulo 27. E prosseguindo Jó em seu discurso, disse: Vive Deus, que desviou a minha causa, e o Todo-Poderoso, que amargurou a minha alma, que enquanto em mim houver alento e o sopro de Deus nas minhas narinas, não falarão os meus lábios iniquidade, nem a minha língua pronunciará engano. Longe de mim que eu vos justifique, até que eu expire, nunca apartarei de mim a minha integridade. A minha justiça me apegarei e não alargarei. Não me reprovará o meu coração em toda a minha vida. Seja como o ímpio o meu inimigo, e como o perverso o que se levantar contra mim. Porque qual será a esperança do hipócrita, havendo sido avaro, quando Deus lhe arrancar a sua alma? Porventura Deus ouvirá o seu clamor, sobrevindo-lhe a tribulação? Deleitar-se-á no Todo-Poderoso, ou invocará a Deus em todo o tempo? Ensinar-vos-ei acerca da mão de Deus, e não vos encobrirei o que está com o Todo-Poderoso. Eis que todos vós já ouvistes, por que, pois, vos desvaneceis na vossa vaidade? Esta, pois, é a porção do homem ímpio da parte de Deus, e a herança que os tiranos receberão do Todo-Poderoso. Se os seus filhos se multiplicarem, será para a espada, e a sua prole não se fartará de pão. Os que ficarem dele na morte serão enterrados, e as suas viúvas não chorarão. Se amontoar prata como pó e aparelhar roupas como lodo, ele as aparelhará, porém o justo as vestirá, e o inocente repartirá a prata, e edificará sua casa como a traça, e como o guarda que faz a cabana. Rico se deita e não será recolhido, abre os seus olhos e nada terá. Pavores se apoderam dele como águas. De noite o arrebata a tempestade. O vento oriental leva-o, e ele se vai, e varre-o com ímpeto do seu lugar. E Deus lançará isto sobre ele, e não lhe poupará. Irá fugindo da sua mão. Cada um baterá palmas contra ele, e assobiará tirando-o do seu lugar. Capítulo 28. Na verdade, há veios de onde se extrai a prata, e lugar onde se refina o ouro. O ferro tira-se da terra, e da pedra se funde o cobre. Ele põe fim às trevas, e toda a extremidade ele esquadrinha, a pedra da escuridão e a da sombra da morte. Abre um poço de mina longe dos homens, em lugares esquecidos do pé. Ficando pendentes longe dos homens, oscilam de um lado para outro. Da terra procede o pão, mas por baixo é revolvida como por fogo. As suas pedras são o lugar da safira e tem pó de ouro. Essa vereda a ave de rapina a ignora, e não a viram os olhos da gralha. Nunca a pisaram filhos de animais altivos, nem o feroz leão passou por ela. Ele estende a sua mão contra o rochedo e revolve os montes desde as suas raízes. dos rochedos faz sair rios, e o seu olho vê tudo o que há de precioso. Os rios tapa, e nenhuma gota sai deles, e tira à luz o que estava escondido. Porém, onde se achará a sabedoria, e onde está o lugar da inteligência? O homem não conhece o seu valor, e nem ela se acha na terra dos viventes. O abismo diz, não está em mim. E o mar diz, ela não está comigo. Não se dará por ela ouro fino, nem se pesará prata em troca dela. Nem se pode comprar por ouro fino de Ofir, nem pelo precioso ônix, nem pela safira. Com ela não se pode comparar o ouro nem o cristal, nem se trocará por joia de ouro fino. Não se fará menção de coral nem de pérolas, porque o valor da sabedoria é melhor que o dos rubis. Não se lhe igualará o topázio da Etiópia, nem se pode avaliar por ouro puro. De onde, pois, vem a sabedoria? E onde está o lugar da inteligência? Pois está encoberta aos olhos de todo vivente e oculta às aves do céu. A perdição e a morte dizem, ouvimos com os nossos ouvidos a sua fama. Deus entende o seu caminho, e ele sabe o seu lugar, porque ele vê as extremidades da terra, e vê tudo o que há debaixo dos céus. Quando deu peso ao vento, e tomou a medida das águas, quando prescreveu leis para a chuva, e caminho para o relâmpago dos trovões, então a viu e relatou, estabeleceu-a, e também a esquadrinhou, e disse ao homem, eis que o temor do Senhor é a sabedoria, e apartar-se do mal é a inteligência. Capítulo 29. E prosseguiu Jó no seu discurso, dizendo, ah, quem me dera ser como eu fui nos meses passados, como nos dias em que Deus me guardava, quando fazia resplandecer a sua lâmpada sobre a minha cabeça, e quando eu, pela sua luz, caminhava pelas trevas, como fui nos dias da minha mocidade, quando o segredo de Deus estava sobre a minha tenda, quando o Todo-Poderoso ainda estava comigo e os meus filhos em redor de mim, quando lavava os meus passos na manteiga e da rocha me corriam ribeiros de azeite, quando eu saía para a porta da cidade e na rua fazia preparar a minha cadeira, os moços me viam e se escondiam, e até os idosos se levantavam e se punham em pé. Os príncipes continham as suas palavras e punham a mão sobre a sua boca. A voz dos nobres se calava e a sua língua apegava-se ao seu paladar. Ouvindo-me algum ouvido, me tinha por bem-aventurado. Vendo-me algum olho, dava testemunho de mim. Porque eu livrava o miserável que clamava, como também o órfão que não tinha quem o socorresse. A bênção do que ia perecendo vinha sobre mim, e eu fazia que rejubilasse o coração da viúva. Vestia-me da justiça, e ela me servia de vestimenta. Como manto e diadema era minha justiça. Eu me fazia de olhos para o cego e de pés para o coxo. Dos necessitados era pai, e as causas de que eu não tinha conhecimento, inquiria com diligência, e quebrava os queixos do perverso, e dos seus dentes tirava a presa, e dizia, no meu ninho expirarei, e multiplicarei os meus dias como a areia. A minha raiz se estendia junto às águas, e o orvalho permanecia sobre os meus ramos. A minha honra se renovava em mim, e o meu arco se reforçava na minha mão. Ouviam-me e esperavam, e em silêncio atendiam ao meu conselho. Havendo eu falado, não replicavam, e minhas razões destilavam sobre eles, porque me esperavam como a chuva, e abriam a sua boca como a chuva tardia. Se eu ria para eles, não o criam, e a luz do meu rosto não faziam abater. Eu escolhia o seu caminho, assentava-me como chefe, e habitava como rei entre as suas tropas, como aquele que consola os que pranteiam. Capítulo 30. Agora, porém, se riem de mim os de menos idade do que eu, cujos pais eu teria desdenhado de pôr com os cães do meu rebanho, de que também me serviria a força das mãos daqueles cujo vigor se tinha esgotado. De míngua e fome se debilitaram e recolhiam-se para os lugares secos, tenebrosos, assolados e desertos. Apanhavam malvas junto aos arbustos e o seu mantimento eram as raízes dos zimbros. Do meio dos homens eram expulsos e gritavam contra eles como contra o ladrão, para habitarem nos barrancos dos vales e nas cavernas da terra e das rochas. Bramavam entre os arbustos e ajuntavam-se debaixo das urtigas. Eram filhos de doidos e filhos de gente sem nome, e da terra foram expulsos. Agora, porém, sou a sua canção e lhe sirvo de provérbio. Abominam-me e fogem para longe de mim, e no meu rosto não se privam de cuspir. Porque Deus desatou a sua corda e me oprimiu, por isso sacudiram de si o freio perante o meu rosto. À direita se levantam os moços, empurram os meus pés e preparam contra mim os seus caminhos de destruição. Desbarataram-me o caminho, promovem a minha miséria. Contra eles não há ajudador. Vêm contra mim como por uma grande brecha e revolvem-se entre a assolação. Sobrevieram-me pavores, como o vento perseguem a minha honra e como nuvem passou a minha felicidade. E agora derrama-se em mim a minha alma. Os dias da aflição se apoderaram de mim. De noite se me traspassam os meus ossos e os meus nervos não descansam. Pela grandeza do meu mal está desfigurada a minha veste, que como a gola da minha túnica me cinge. Lançou-me na lama e fiquei semelhante ao pó e à cinza. Clamo a ti, porém tu não me respondes. Estou em pé, porém para mim não atentas. Tornaste-te cruel contra mim. Com a força da tua mão resistes violentamente. Levantaste-me sobre o vento, fazes-me cavalgar sobre ele e derreteste-me o ser. Porque eu sei que me levarás à morte e à casa do ajuntamento determinada a todos os viventes. Porém, não estenderá a mão para o túmulo, ainda que eles clamem na sua destruição. Porventura, não chorei sobre aquele que estava aflito, ou não se angustiou a minha alma pelo necessitado? Todavia, aguardando eu o bem, então me veio o mal. Esperando eu a luz, veio a escuridão. As minhas entranhas fervem e não estão quietas. Os dias da aflição me surpreendem. Denegrido ando, porém não do sol. Levantando-me na congregação, clamo por socorro. Irmão me fiz dos chacais e companheiro dos avestruzes. Enegreceu-se a minha pele sobre mim e os meus ossos estão queimados do calor. A minha harpa se tornou em luto e o meu órgão em voz dos que choram.
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1: Vivemos num mundo em que o amor é somente eterno enquanto dure. Quando nós chegamos no final do Cântico dos Cânticos, descobrimos que essa ideia, que começou em 1960 com o poeta e compositor Vinícius de Moraes, que descreve o amor que não é imortal, porque é só uma chama, e diz, mas que seja infinito enquanto dure. Que contraste com as palavras que nós encontramos em Cantares capítulo 8, versículo 7, que diz, as muitas águas não podem apagar o amor, nem os rios afogá-lo. Podemos dizer que se alguma coisa for mesmo capaz de apagar a chama do amor, nunca foi o tipo de amor que Deus criou. Um amigo meu, Marcos Vinícius de Freitas, escreveu uma poesia, compôs de fato um cântico bem diferente daquele feito por Vinícius de Moraes, em que ele descreve a mensagem do livro de Cantares nessas palavras. Valores invertidos, água suja para beber, é isto que o mundo tem para me oferecer, mas de tuas santas águas quero beber, Senhor. Padrões do que se ouve, do que se usa e se vê, é disto que o mundo quer a todos convencer, mas por tua palavra quero viver, Senhor. Sim, eu quero experimentar. Sim, eu quero poder provar de tua santa e pura vontade, vivendo tua verdade, conhecendo o verdadeiro amor. E o refrão que diz, as muitas águas não vão apagar e nem os rios irão afogar. O verdadeiro amor espera. O verdadeiro amor purifica. O verdadeiro amor não desiste e não acabará. Essa é a mensagem do livro do Cântico dos Cânticos, quando trata do amor verdadeiro. Nós já descobrimos algumas afirmações sobre a natureza desse amor no capítulo 8, versículos 6 e 7. O texto que diz, o amor é forte como a morte e duro como a sepultura, o ciúme. As suas brasas são brasas de fogo, são chamas de Deus. As muitas águas não poderiam apagar o amor, nem os rios afogá-lo. Ainda que alguém desse todos os bens da sua casa pelo amor, seria de todo desprezado. O amor é baseado na garantia de votos de compromisso. O amor é tão irresistível como a morte e supera todos os obstáculos. O amor é tão ciumento como o sepulcro, não solta o amado. O amor é como fogo gerado por Deus, intenso e poderoso. O amor não pode ser extinguido. O amor vale mais que tudo. Ecoando as palavras que nós encontramos mais tarde para descrever o próprio Deus, única fonte de amor perseverante assim. 1 Coríntios capítulo 13 diz assim sobre o amor é paciente, é benigno. O amor não arde em ciúmes, não se ufana, não se ensoberbece, não se conduz inconvenientemente. Não procura os seus interesses, não se exaspera, não se ressente do mal, não se alegra com a injustiça, mas regozija-se com a verdade. Tudo sofre, tudo crê, tudo espera, tudo suporta. O amor jamais acaba, mas havendo profecias desaparecerão, havendo línguas cessarão, havendo ciência passará, porque em parte conhecemos e em parte profetizamos. Quando, porém, vier o que é perfeito, então o que é em parte será aniquilado. No final diz, agora, pois, permanecem a fé, a esperança e o amor, estes três. Porém, o maior destes é o amor. Essas são as características de um amor que foi revelado por Deus na cruz. de Cristo. O texto do Cântico dos Cânticos termina nos seus últimos versículos com mais algumas amostras de características de um amor verdadeiro, um amor que perdura. No capítulo 8, versículos 8 a 10, nós descobrimos que um amor assim não vem simplesmente por acaso, mas se prepara e se preserva puro na esperança do amado. Uma recordação do versículo 8 diz assim: temos uma irmãzinha que ainda não tem seios. Que faremos a esta nossa irmã no dia em que for pedida? A voz é dos meio-irmãos da Sulamita, os mesmos que haviam tratado um pouco asperamente com ela no início do livro, fazendo com que ela trabalhasse no campo, cuidando das vinhas. Mas agora, nesta recordação do início do amor, eles lembram do momento em que ela era uma criança só, mas eles já preocupados com o futuro dela. Versículo 9 diz: se ela for um muro, edificaremos sobre ele, o muro, uma torre de prata. Se for uma porta, porém, cercá-la-emos com tábuas de cedro. O final do livro, então, representa um flashback inesperado. De repente, uma nova vinheta, uma nova foto do álbum de recordações do casal apresenta o diálogo dos irmãos dela, provavelmente encarregados com os cuidados familiares na ausência de qualquer pai na história. A preocupação principal deles, no texto, é com a proteção da sua irmãzinha. Sabemos que o episódio representa essa recordação de algo muito tempo atrás, porque se referem à Sulamita como uma irmãzinha que ainda não tinha seios. Como que o casal Salomão e Sulamita encontrou um amor tão forte? O texto responde que o amor assim não vem por acaso. Além da providência de Deus, que será vista mais adiante nos próximos versículos, entendemos que parte da resposta é que esse amor vem, em primeiro lugar, pelas decisões da família em prol da pureza dela. Em segundo lugar, pela decisão dela, que também escolheu o caminho mais difícil da pureza. Ela responde no versículo 10: eu sou um muro, e os meus seios como as suas torres. Sendo eu assim, eu fui tida por digna da confiança do meu amado. Os irmãos preocupados falaram que se ela fosse uma torre sólida que resistia aos avanços dos gaviões, então ela seria honrada com torres de prata. Se ela fosse, porém, como uma porta que abria para qualquer fulano que passava, então eles teriam que protegê-la ainda mais. Mas ela responde que ela de fato era um muro. Eles tinham parte, e ela também, na preservação, na esperança, na paciência pelo amor. Para encontrar um amor duradouro, o papel da multidão de conselheiros é muito importante. Nesse texto, no caso da Sulamita, na ausência de qualquer pai da história, os irmãos da Sulamita e meio-irmãos ocuparam esse papel. Hoje, o jovem cristão, na ausência talvez de uma família cristã, pode contar com conselheiros sábios, líderes da igreja, pastores e presbíteros, amigos e amigas piedosos para servir nesse papel. A família da Sulamita se preocupou o suficiente com ela para discipliná-la e também encorajá-la na direção certa. Os irmãos dela olharam para o futuro e fizeram provisão para sua irmãzinha. Eles a prepararam para o casamento dela. Que história linda! O ponto desse pequeno diálogo é mostrar que a história do amor encantado do casal não acontece por acaso. A necessidade de preparação e planejamento, e a família também assume, junto com o jovem, a responsabilidade para chegar ao altar matrimonial como mulher ou como homem, puro, virgem. No versículo 10, nós encontramos um jogo de palavras sutil, mas fascinante. Ela fala que o marido encontrava nela confiança, ou melhor, a palavra paz, shalom. O jogo de palavras é entre o nome de Salomão, no hebraico Shelomo, o nome da Sulamita, no hebraico, a forma feminina de Salomão, Shulamit, e a palavra shalom. Ou seja, ela diz, por causa desse preparo prévio e o fato de que ela chegou digna de confiança ou paz no coração do marido, nós encontramos a ideia de que o homem de paz, Shelomo, encontra paz, Shalom, na mulher da paz, Shulamit, pelo comportamento puro e digno que ela demonstrou. Há várias aplicações desse texto para nós. A família tem grande responsabilidade, sim, na proteção do testemunho moral dos seus membros. Em segundo lugar, a pureza moral é um presente de valor incalculável para se entregar ao cônjuge nas núpcias e gera grande confiança e paz para o casal. Mas podemos dizer também que existe a possibilidade de reconquistar uma pureza moral mesmo depois de perdida. Notem que os irmãos iriam tomar providências caso descobrissem que a irmãzinha fosse promíscua. De um jeito ou outro, eles iriam fechar a porta. A graça de Deus faz com que pessoas que já perderam o que deveriam ter guardado voltem outra vez para uma pureza moral renovada. Outra lição é que Deus honra a paciência e a pureza em relacionamentos com o sexo oposto. Como já vimos, a paciência e a pureza levam para perseverança na união. Depois disso, em mais uma vinheta ou pequena história, foto, no álbum de recordações do casal, no capítulo 8, versículos 11 e 12, nós encontramos a ideia de que o amor lembra da soberania de Deus em sua história. Capítulo 8, versículo 11 diz assim: Salomão possuía uma vinha em Baal-Ramon. Ele a entregou a arrendatários e cada um devia trazer-lhe 1000 peças de prata pelos frutos da vinha. Versículo 12, a minha própria vinha, diz a Sulamita, está a meu dispor. Tu, ó Salomão, terás as 1000 peças de prata, e os que guardam os seus frutos terão 200. Um pouco estranho essa pequena história no final do livro, mas parece que a Sulamita está recordando mais uma vez o início do relacionamento, pode até ser o primeiro encontro com o rei. No início do livro, nós descobrimos que os irmãos ou meio-irmãos da Sulamita haviam forçado-a a trabalhar duramente debaixo daquele sol tão quente que a queimava, mas aquela experiência que poderia ter sido causa de mágoas e ressentimento, na providência de Deus, acabou levando ao encontro inesperado com o dono das vinhas, o próprio Salomão. Ela explica que o rei tinha a vinha na região de Baal-Ramon, uma região desconhecida hoje, mas provavelmente no norte de Israel. A vinha foi arrendada para a família da Sulamita, aparentemente, talvez junto com outras pessoas, com a esperança de que cada um devolveria 1000 peças de prata, ou cerca de 12 quilos de prata, no final da temporada. Foi justamente numa das visitas do rei à vinha que os dois se encontraram fortuitamente. A Sulamita poderia ter achado que estava no fim do mundo naquele lugar, abandonada numa vinha, sem perspectivas, sem chance de encontrar o seu príncipe encantado. Mas Deus é soberano. E assim como José testemunhou para seus irmãos depois de experiências horríveis, que provavelmente ele não entendia nada, o que os outros intentaram para o mal, Deus fez para o bem. Gênesis 50, versículo 20, que nos lembra também de Romanos 8, 28, que Deus é quem faz com que todas as coisas que acontecem na vida da pessoa que ama a Deus, que tem um relacionamento com Ele através do seu Filho Jesus, todas as coisas cooperam para o bem dessas pessoas. Não são necessariamente agradáveis, mas podemos confiar na soberania de Deus. E ela recorda esse momento. A mensagem do livro, então, se reitera outra vez aqui. Em outras palavras, o amor tem que ser despertado e acordado por Deus. Ela, então, coloca a vinha dela, que representa a vida dela, à disposição do rei, e promete que ele receberia tanto ela como fruto, mas também os 1000 ciclos de prata. Aqueles que guardavam o fruto da vinha, nesse contexto, os próprios irmãos que a protegiam, iriam também receber recompensa, os 200 ciclos de prata. E aqui que o livro termina. Versículos 13 e 14, a conclusão do Cântico dos Cânticos, que apresenta para nós uma inversão de valores, de atitudes, que somente a graça pode fazer. Versículo 13 diz: ó tu que habitas nos jardins, os amigos querem ouvir-te. Salomão falando para Sulamita: deixa-me ouvir tua voz também. E ela responde dizendo: vem depressa, amado meu, e torna-te semelhante ao servo ou ao filhote de gazela, saltando sobre os montes perfumados. Há uma grande lição na maneira como o livro termina. Muitas vezes, infelizmente, com o passar do tempo, há um esfriamento do amor. O marido, que antes ansiava para ouvir a voz da namorada, agora cansa de ter que conversar com ela. As demonstrações de afeição que ela ansiava dar para ele se transformam em dor de cabeça e outras desculpas para não ter que se entregar novamente para ele. Mas os últimos 2 versículos desse livro mostram que é possível, sim, reverter esse quadro. Notamos a ironia, certamente proposital, no livro. Ele quer conversar com ela e ela quer oferecer intimidade a ele. Esse é o efeito sobrenatural da graça do amor de Deus quando derramado no casamento. Então, com esse último versículo, o ciclo do amor se fechou. O desejo pela intimidade física que ela expressou no início agora pode ser livre e espontaneamente realizado. Ela convida o marido a mais uma vez celebrar o amor, usando a mesma analogia de filhotes de gazela cheios de vigor e alegria para saltar sobre os montes que mais uma vez representam os seios e a intimidade dela. Que mensagem importante para nós. Em dias em que a esperança para a família desvanece, existe sim a possibilidade de um relacionamento duradouro, maduro e ainda apaixonado. As muitas águas não podem apagar o amor verdadeiro que tem suas origens na pessoa de Deus e no sacrifício de Cristo na cruz. Porque Deus amou ao mundo de tal maneira que deu seu Filho unigênito, para que todo aquele que nele crê não pereça, mas tenha a vida eterna.
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2: Chegou o inverno, saiba quais vitaminas e minerais ganham um papel estratégico na prevenção de doenças respiratórias. Projeto proíbe abate de jumentos devido ao risco de extinção. Segundo lote de restituição do Imposto de Renda à Pessoa Física 2026 já pode ser consultado. Com a chegada do inverno, os serviços de saúde registram um aumento expressivo nos casos de gripes, resfriados e infecções respiratórias. Além da maior circulação de vírus na atmosfera, fatores sazonais, como a menor exposição solar e o hábito de ficar em ambientes fechados, afetam o equilíbrio do corpo. Nesse cenário desafiador, nutrientes específicos ganham um papel estratégico para reforçar as defesas naturais do organismo humano. A vitamina D costuma apresentar queda nos meses frios devido aos dias mais curtos, afetando também a saúde óssea. Já a vitamina C e o selênio agem como potentes antioxidantes no corpo, enquanto o zinco atua diretamente no desenvolvimento das células protetoras. Embora uma alimentação equilibrada seja a fonte principal de nutrição, a suplementação surge como uma grande aliada preventiva para complementar a imunidade. Fatores do dia a dia, como estresse, noites mal dormidas e baixa hidratação, interferem na resistência física e justificam o uso desses produtos específicos. Os benefícios são mais evidentes em idosos e grupos de risco, mas o consumo exige orientação profissional. O projeto de lei que proíbe o abate de jumentos em todo o território nacional está aberto para receber emendas dos senadores. O texto impede a matança desses animais em solo brasileiro, abrindo exceção apenas para o abate sanitário em caso de doenças infectocontagiosas. A proposta nasceu de uma sugestão de iniciativa popular enviada por uma entidade de defesa animal por meio do portal eletrônico do Senado. A comissão responsável transformou a sugestão em projeto oficial após a análise e o parecer da relatoria. O jumento é considerado um patrimônio histórico e cultural brasileiro, tendo desempenhado um papel fundamental no desenvolvimento da região do Sertão. A entidade defensora argumenta que o comércio atual de peles para o exterior ocorre de forma precária e sem a devida fiscalização sanitária. Esse cenário irregular gera um grande risco de biossegurança ao facilitar a propagação de doenças graves entre pessoas e cavalos. Caso o ritmo atual das atividades comerciais seja mantido, especialistas alertam que a espécie pode desaparecer completamente do país em poucos anos. A Receita Federal liberou nesta terça-feira a consulta ao segundo lote de restituição do Imposto de Renda à Pessoa Física 2026, ano base 25. Essa etapa de pagamento se consolidou como a maior da história do país em quantidade de contribuintes contemplados ao mesmo tempo. Ao todo, o órgão público federal vai distribuir a cifra recorde de R$16 bilhões em créditos bancários diretamente na conta do cidadão. A consulta oficial aos valores pode ser realizada pelos contribuintes, pelos canais digitais do governo, na internet ou em aplicativos. O depósito do dinheiro nas contas cadastradas está programado para acontecer no dia 30, semana que vem.
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3: As boas novas de Deus para você memorizar aqui na BBN encontram-se em Provérbios, capítulo 23, verso 24. Grandemente se regozijará o pai do justo, e o que gerar um sábio se alegrará nele. Mais uma vez, Provérbios 23, verso 24. Grandemente se regozijará o pai do justo, e o que gerar um sábio se alegrará nele. Provérbios 23, 24. 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
5: A chamada da meia-noite traz até você Pérolas Diárias de Vimalgo. No qual temos a redenção pelo seu sangue, a remissão dos pecados segundo a riqueza da sua graça. Aos Efésios 1:7. O Senhor consumou tudo. Ele tirou totalmente o poder de toda a hierarquia do inferno, de Satanás com todos os seus principados. Mas assim mesmo, inúmeros crentes vacilam em colocar seus pés no terreno do Calvário. Hesitam em reivindicar para si mesmos o ilimitado poder vitorioso da salvação consumada por Jesus Cristo. E isso em todas as áreas da vida. Você não tem em si mesmo o poder de se livrar de todo tipo de comportamento compulsivo de desvios de conduta, mas você pode, pela fé, colocar seus pés no terreno do Calvário, como Israel na Antiguidade, e passo a passo tomar conta do terreno da salvação. Desta maneira, você reivindica e toma posse de um poder que se encontra fora da sua própria pessoa, o maravilhoso, inconcebível e ilimitado poder do precioso sangue de Jesus. Está na hora de você finalmente começar a reivindicar para você pessoalmente o terreno da salvação que foi ganho para nós por meio de Jesus Cristo na cruz do Calvário, pois para você também vale. Ainda muitíssima terra ficou para se possuir.

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Quando pensamos em Deus, dentre as muitas características que podemos lembrar, amor e justiça são as que mais se destacam. Por sua justiça como pecadores, mereceríamos a condenação eterna ao inferno. Mas por seu tão imenso amor, ele enviou seu único filho para morrer em nosso lugar na cruz. E agora, quando ele olha para cada um de seus filhos, ele não vê mais o pecado em nós. Assim, o sacrifício de Jesus por mim e por você. 1 Samuel 16, no verso 7 diz: Porque o Senhor não vê como vê o homem, pois o homem vê o que está diante dos olhos, porém o Senhor olha para o coração. Você tem certeza do que Deus vê quando Ele olha para o seu coração? Ele ainda vê um pecador, ou ali Ele encontra um remido, resultado do sacrifício de Jesus na cruz? 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

bem-vindo ao programa Palavras de Louvor. Esse programa é baseado nos estudos do Dr. Donald Hubbard, pastor e professor da Bíblia. Nós agradecemos a Deus pelo privilégio de nos próximos

0: minutos apresentar a você verdades contidas na Palavra de Deus e suas aplicações para os nossos dias. 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
1: Se você já conhece a Jesus Cristo como seu Salvador pessoal, se você já nasceu de novo pelo Espírito de Deus, então já sabe que faz parte de uma grande família espalhada no mundo inteiro. Você faz parte da família de Deus e pertence a Jesus Cristo. Você é parte da Igreja de Deus e, como parte dessa igreja, tem uma tarefa extremamente importante de testemunhar de Jesus. O testemunho de Jesus Cristo é uma responsabilidade quase sempre esquecida. E é isso que Marcos capítulo 6 nos apresenta. Já estudamos que Jesus chamou um grupo de 12 homens e os enviou em sua primeira missão de evangelização. Jesus reuniu em torno de si 12 homens cujas vidas foram afetadas pela vida dele, de Jesus. Ele estava literalmente multiplicando seu ministério. As Escrituras dizem em Marcos capítulo 6, verso 12: "E saindo eles, pregavam que se arrependessem." 6 duplas foram enviadas no total. Eles saíram fracos, pois não havia nenhuma sumidade intelectual entre eles, e nem recursos financeiros. Sim, por si mesmos, eles eram fracos, mas de acordo com o verso 7 de Marcos capítulo 6, eles saíram com o poder dado por Jesus Cristo sobre os espíritos imundos. Saíram vazios, mas ainda assim cheios. Embora a lista dada pelo Senhor fosse um pouco longa, eles estavam cheios de fé. Mais cedo ou mais tarde, eles deveriam aprender a confiar em Deus em todas as situações. O apóstolo Paulo disse que nós andamos pela fé e não pela vista. E assim Jesus os enviou e eles começaram a pregar. Marcos capítulo 6, verso 12 diz: "E saindo eles, pregavam que se arrependessem." Eles não apenas saíram, mas começaram a divulgar a palavra de Deus, pois eles tinham mais que uma missão. Eles tinham uma mensagem. E sua mensagem era extremamente importante. Essa era uma mensagem básica que todos precisavam ouvir. Creio que quando eles saíram a pregar, o círculo começou a se ampliar. Nesse ponto, suas vidas tocavam em outras, e essas, por sua vez, tocariam em outras, fazendo com que o círculo se ampliasse ainda mais. Eles saíram a pregar por uma causa digna. Esses 12 discípulos não tinham nenhum problema de identidade. Eles sabiam que já não eram mais pescadores, publicanos ou zelotes. Eles pertenciam a Jesus Cristo. Que mensagem poderia ser mais nobre que a mensagem de Jesus Cristo? Há um terceiro aspecto nesse ministério de pregação enquanto saíam para pregar sobre essa maravilhosa mudança. Vamos ler novamente o verso 12. "E saindo eles, pregavam que se arrependessem." A mensagem que eles proclamavam era de arrependimento e a palavra central é arrependimento. Tecnicamente falando, a palavra arrependimento quer dizer mudança de mente. Quando a Bíblia fala sobre arrependimento como mudança de mente, ela sempre carrega a ideia que corresponde a uma mudança de atitude e comportamento. A Bíblia se refere a algo muito maior que apenas uma reforma quando se usa a palavra arrependimento. O arrependimento significa mudar a mente com uma mudança correspondente de atitude e comportamento. Nem sempre esse tipo de mensagem era bem-vinda. E hoje em dia o mesmo ocorre. Por que não? Pelo fato de que quando se entende o sentido da palavra arrependimento, também se chega a um sentido de honestidade. Isso quer dizer que um sentimento de profunda inquietação é provocado porque o arrependimento leva a uma amarga compreensão de que estamos errados. De repente, nos tornamos conscientes do fato de que estamos errando em nossas atitudes. De repente, começamos a reconhecer, ao ouvirmos a mensagem do amor de Deus em Jesus Cristo, que somos pecadores. A Bíblia diz, porque todos pecaram e destituídos estão da glória de Deus. Talvez pensássemos que nossa vida estava indo na direção correta. Talvez até achássemos que nossa vida era bem-sucedida, proeminente, popular e até poderosa. Mesmo assim, a graça de Deus começa a penetrar em nossos corações e mentes e então entendemos que estamos destituídos da graça de Deus. O padrão de Deus é Jesus Cristo. E quando não consigo o padrão de Deus em Jesus Cristo, sou pecador e fico destituído do padrão de Deus. Esse é o sentido de Romanos capítulo 3, verso 23. Porque todos pecaram e destituídos estão da glória de Deus. Quando os discípulos proclamaram a doutrina do arrependimento, isso significava que aqueles que se arrependessem deveriam tornar-se honestos para com Deus. Hoje mesmo, temos que ser honestos para conosco e reconhecermos que isso é verdadeiro e, às vezes, produz um sentimento de mágoa saber que estávamos tão fora do caminho. O arrependimento traz um sentimento de honestidade. A doutrina do arrependimento também traz um sentimento de humildade. O aspecto da humildade a ser ressaltado é que tanto eles quanto nós não apenas nos sentimos culpados, mas desejosos de fazer alguma coisa sobre isso. O arrependimento, portanto, inclui o conceito de uma transformação total e completa da vida. O arrependimento é o inverso do orgulho. Muitos não se arrependem por não ter esse sentimento de humildade. Se conseguíssemos apenas confiar em Deus, perceberíamos que Ele apenas deseja nosso bem. Mesmo enfrentando a dor e sendo humilhados, isso nos desperta para nossas carências. Se a Bíblia nos ensina com clareza que devemos nos humilhar diante de Deus, o arrependimento faz isso. Começaremos a perceber que não somos quem pensávamos que éramos e que nosso comportamento é errado e pecaminoso. O arrependimento não apenas fornece um sentimento de honestidade e humildade, mas traz uma outra coisa, um sentimento de cura. A cura espiritual do pecado é a mais importante de todas. Deus resolve o problema do pecado e tem um bálsamo que cura o pecado. Somos curados e ganhamos saúde espiritual como consequência. Não é por acaso que a palavra salvação carrega consigo o sentido de ser saudável. Aqui, em Marcos capítulo 6, verso 13, encontramos uma verdade que comprova esse sentido. E expulsavam muitos demônios e ungiam muitos enfermos com óleo e os curavam. É interessante notar que há duas referências em todo o Novo Testamento ao uso do óleo associado à cura. Temos uma aqui em Marcos capítulo 6, verso 13, e uma passagem que é alvo de muita discussão em Tiago capítulo 5, verso 14. Uma ilustração de tal uso nos é dada em Lucas capítulo 10, verso 34, na parábola do bom samaritano. Muitos debates já foram feitos discutindo a natureza e o propósito do óleo nesses exemplos. Aparentemente, há boas razões para crermos que esse uso do óleo no Novo Testamento estava ligado a razões terapêuticas, um ingrediente medicinal. Não vamos discutir esse ponto no programa. Acho muito remota a possibilidade dos discípulos usarem aquele óleo em conexão com o ministério espiritual de cura. Jamais se esqueça, porém, que muito mais importante que a cura física é a cura espiritual. Isso porque uma pessoa pode ser curada fisicamente e ainda assim ficar cheio de amargura, com uma resistência hostil à graça de Deus e não chegar nem perto daquilo que deveria ser em Deus. A maior cura do mundo inteiro acontece quando alguém é salvo em Jesus Cristo. Essa é a verdadeira e a mais essencial cura de todas. Essa é a mensagem básica que os discípulos compartilharam quando saíram. Eles saíram a proclamar o que Jesus havia posto no coração deles para partilhar. Eles proclamavam a doutrina do arrependimento. O arrependimento traz consigo um sentimento de honestidade, de humildade e de cura. Ao terminarmos nosso programa de hoje, gostaria de chamar sua atenção para algo muito interessante nesse texto. Veja que os discípulos saíram a falar, mas também em Marcos capítulo 6, vemos que eles expulsaram demônios. A Bíblia diz que e expulsavam muitos demônios e ungiam muitos enfermos com óleo e os curavam. A determinação está descrita pelo verbo saíram, que está associada à pregação. Isso foi seguido pela demonstração de expulsavam muitos demônios. Deus concedeu abundante demonstração, evidência sobrenatural que vidas foram tocadas pelo poder de Deus. Os demônios foram expulsos pelos 12 em nome de Deus pelo poder de Jesus Cristo. Os discípulos não poderiam fazer isso sozinhos, nem nós tampouco. De fato, creio que a verdade apresentada no Novo Testamento é que não podemos dar glória a Jesus Cristo sem a capacitação do Espírito de Deus. Tudo assim vem de Deus e não da carne. Sabemos que na carne nada de bom habita. Isso é o que Paulo disse aos romanos. Quando apreciarmos essa verdade, reconheceremos que a vitória obtida e em que nos alegramos não é porque somos alguma coisa ou por algo que tenhamos feito, mas por Jesus Cristo que nos capacita e se move em nós. Ao reconhecermos essa verdade, devemos manter uma perspectiva verdadeira de sempre glorificar a Jesus Cristo. Você está disposto a obedecer e se arrepender? Essas duas áreas são de vital importância se desejarmos ser verdadeiros servos de Jesus Cristo.
0: Fica por aqui mais um Palavras de Louvor, um programa baseado nos estudos do Dr. Donald Hubbard e apresentado por Lincoln Oliveira. 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Até lá e que Deus lhe abençoe.

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2: Frio aumenta risco cardiovascular e exige atenção redobrada com o coração. Interior em alta, cidades do Paraná vivem boom imobiliário e desafiam o protagonismo das capitais. Motoristas de aplicativo têm maior risco de endividamento, é o que alerta a TST. A chegada das baixas temperaturas exige cuidados que vão muito além da prevenção de doenças respiratórias comuns nesta época do ano. O inverno pode impactar diretamente o funcionamento do sistema cardiovascular, acendendo um alerta importante para a população em geral. O risco de complicações aumenta principalmente para quem já sofreu com condições como hipertensão, diabetes, colesterol alto, obesidade e tabagismo. Pacientes com histórico prévio de infarto ou doenças cardíacas pregressas também devem redobrar a vigilância com a saúde nas próximas semanas. O fenômeno ocorre porque o organismo humano tende a contrair naturalmente os vasos sanguíneos para tentar preservar o calor do corpo. Esse mecanismo biológico de vasoconstrição eleva a pressão arterial e obriga o coração a fazer muito mais esforço para bombear o sangue. De acordo com o cirurgião cardiovascular Elcio Pires Júnior, essa sobrecarga severa atua como um forte agravante para eventos graves. A condição térmica extrema pode funcionar como um gatilho para a ocorrência de episódios de infarto, acidentes vasculares cerebrais e arritmias cardíacas. O mercado imobiliário brasileiro passa por uma mudança estrutural com a descentralização do desenvolvimento urbano em direção ao interior do país. Dados recentes do Censo Demográfico revelam que cerca de 2/3 do crescimento populacional registrado entre 2010 e 2022 ocorreram em cidades médias. No Paraná, esse fenômeno é liderado pelos municípios de Londrina e Maringá, localizados na região norte do estado. Ambas as localidades vêm registrando uma expansão econômica expressiva e uma valorização imobiliária que superam as médias nacionais do setor. A força econômica dessas cidades médias impulsiona a atração de novos investimentos e a consolidação de seus mercados habitacionais. Londrina alcançou a marca de 555 mil habitantes e registrou o maior valor geral de vendas imobiliárias de sua história recente. Enquanto isso, Maringá conta com cerca de 430 mil moradores e figura entre as principais economias do sul brasileiro. Os especialistas apontam que esses centros urbanos oferecem uma combinação atrativa de geração de empregos com infraestrutura moderna. Uma pesquisa inédita divulgada pelo Tribunal Superior do Trabalho acende o sinal de alerta para a situação financeira dos motoristas de aplicativos no Brasil. O estudo aponta que esses profissionais enfrentam um risco de endividamento consideravelmente maior devido à extrema instabilidade e imprevisibilidade dos seus ganhos diários. A facilidade de acesso a empréstimos financeiros oferecidos de forma direta pelas próprias plataformas de transporte também agrava o cenário. Para a Justiça Trabalhista, esse modelo de crédito gera um ciclo de retenção que compromete a renda dos motoristas de maneira severa.
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3: As boas novas de Deus para você memorizar aqui na BBN encontram-se em Provérbios, capítulo 23, verso 24. Grandemente se regozijará o pai do justo, e o que gerar um sábio se alegrará nele. Mais uma vez, Provérbios 23, verso 24. Grandemente se regozijará o pai do justo, e o que gerar um sábio se alegrará nele. Provérbios 23, 24. 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
1: Eu sou o que sou. Foi a maneira como Deus instruiu Moisés a explicar diante do povo de Israel e diante do faraó egípcio quem é o Senhor Deus do universo. Jesus, usando da mesma autoridade, diz no capítulo 8 do Evangelho de João, quando perguntado pelas autoridades religiosas quem ele era, ele respondeu assim, capítulo 8, versículo 25: sou aquele que sempre afirmei ser. E na continuação, no versículo 58, também respondendo aos que perguntam por ele, ele diz: eu lhes digo a verdade, antes mesmo de Abraão nascer, eu sou. Este é o nosso Senhor Deus, este é o nosso Jesus, que lá em Apocalipse, no capítulo 1, versículo 8, ainda diz: eu sou o Alfa e o Ômega, o princípio e o fim, aquele que é, que era e que há de vir. Então, Deus transcende ao tempo, ele não pode ser medido pelo tempo. Mas dizermos nós assim, Deus é, fica alguma coisa distante da gente, porque nós precisamos conversar, entender. Então, na continuação deste pensamento, o apóstolo João diz na sua primeira carta, no capítulo 4, que Deus é amor. Ele diz: Deus mostrou quanto nos amou ao enviar seu único filho ao mundo para que por meio dele tenhamos vida. É nisto que consiste o amor, não em que tenhamos amado a Deus, mas em que ele nos amou e enviou seu filho como sacrifício para o perdão de nossos pecados. Paulo, quando fala sobre isso em Romanos, ele diz: quando estávamos completamente desamparados, Cristo veio na hora certa e morreu por nós pecadores. E ele diz então no versículo 8: mas Deus nos prova seu grande amor ao enviar Cristo para morrer por nós quando ainda éramos pecadores. E no versículo 10: pois se quando ainda éramos inimigos de Deus, nosso relacionamento com ele foi restaurado pela morte de seu filho, agora que já estamos reconciliados, certamente seremos salvos por sua vida. E lá na primeira carta de João, João diz assim: amados, continuemos a amar uns aos outros, pois o amor vem de Deus. Quem ama é nascido de Deus e conhece a Deus. Quem não ama não conhece a Deus, porque Deus é amor. Primeira carta de João, capítulo 4, versículo 8. Deus é amor. É desta forma que nós conhecemos o nosso Deus. Um Deus de amor, e que nos ensina que nós também devemos amar uns aos outros.
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3: Numa época em que sucesso é definido por ascensão política, profissional, chegar no topo da vida, o que você diria de alguém que, por exemplo, tem um cargo muito importante, de muito prestígio, trabalhando como uma espécie de braço direito de um presidente, talvez do presidente mais poderoso da atualidade, e de repente essa pessoa decidisse abrir mão de

tudo, abrir mão do seu prestígio, da sua posição, deixar aquela função para fazer uma viagem difícil, longa, talvez a pé ou quem sabe sob uma montaria qualquer, atravessando um deserto com um objetivo: reconstruir uma cidade antiga, uma cidade praticamente esquecida, que sofrera no passado uma terrível destruição, 140 anos antes. Você sabe que foi exatamente isso que Neemias fez? Neemias, cujo nome significa o Senhor consola, era um copeiro, era uma pessoa extremamente importante, porque ele provava, experimentava antes tudo aquilo que o rei iria comer ou beber. Ele era uma pessoa de extrema confiança. Era alguém que o rei podia colocar a total e absoluta confiança nele. Afinal de contas, era o homem que garantia que a comida do rei não estava envenenada. Então você pode imaginar o prestígio que esse homem desfrutava. No entanto, ele abre mão de tudo isso para cumprir uma missão, para cumprir um objetivo: reconstruir Jerusalém. O Neemias, que era então esse hebreu, esse judeu na Pérsia, ele ouve a notícia de que Jerusalém estava sendo reconstruída. Ele ficou tão ansioso por saber como é que as coisas estavam acontecendo, e ele recebe a notícia que não existe nenhum muro. Você sabe que naqueles dias a garantia da proteção de uma cidade era sua muralha, ou seu muro. E isso o perturba. Ele começa a orar e pedir a Deus que salve aquela cidade, que Deus faça alguma coisa. E a oração de Neemias é respondida. É respondida de maneira que o rei persa Artaxerxes, que ele não apenas dá a sua bênção dizendo: Neemias, você pode voltar e reconstruir a cidade, os muros da cidade de Jerusalém. Mas mais do que isso, ele ainda disponibilizou todo o material para ser usado no projeto, o que nós podemos chamar de uma providência divina. Neemias recebe a permissão do rei para regressar a Jerusalém, e regressando em Jerusalém, a Jerusalém, ele se torna o governador. Ali ele sofre muita oposição, ele sofre acusação, os inimigos se opõem à construção do muro, e ele precisa silenciar esses inimigos. O povo é inspirado pela liderança de Neemias. O povo contribui, eles oferecem dízimos, dinheiro, material, mão de obra, dedicação de tempo, talento e tesouro, a fim de reconstruir um notável muro em apenas 52 dias, apesar de toda a dificuldade e da oposição que eles enfrentavam. Esse esforço unido, numa duração tão curta, fez com que o povo pudesse se restabelecer. Mas nós sabemos que mais tarde, não muito tempo depois, aproximadamente 12 anos, as pessoas começam a se enfraquecer espiritualmente novamente e começam a voltar à sua fragilidade espiritual, ao seu descaso para com as coisas de Deus. Mas Neemias é certamente um homem de oração. Falando um pouco sobre o livro de Neemias. O autor do livro não é revelado diretamente no texto. Aliás, assim como o livro de Esdras, o livro de Esther, recebe o nome dos personagens importantes e contemporâneos da história. Ele narra esses fatos que dizem respeito à liderança de Neemias. Mas, por exemplo, na Septuaginta, que é a versão grega do Antigo Testamento, e na Vulgata, que é a versão em latim do Antigo Testamento, o livro de Neemias, o livro que nós conhecemos como Neemias, é chamado de Segundo Esdras. Mas na maioria das versões em língua portuguesa, o livro é realmente chamado de Neemias. Na verdade, essa distinção ela não é tão relevante, mas é importante sabermos que existe uma pequena variação em termos de título desses livros. Os acontecimentos que nós encontramos nesse livro, certamente eles se dão entre ano 445 e 420 a.C. E o propósito do livro de Neemias, que é um livro que fala dessa história, é mostrar o caminho do regresso do povo de Israel, do povo judeu, do cativeiro babilônico e da reconstrução
do templo em Jerusalém. Alguns versículos chaves, capítulo 1, versículo 3, a palavra de Deus diz assim: Disseram-me os restantes que não foram levados para o exílio e se acham lá na província. Estão em grande miséria e desprezo. Os muros de Jerusalém estão derribados e as suas portas queimadas. Capítulo 1, versículo 11, a palavra de Deus diz assim: Ah, Senhor, estejam, pois, atentos os teus ouvidos à oração do teu servo e à dos teus servos que se agradam de temer o teu nome. Concede que seja bem-sucedido hoje o teu servo e dá-lhe mercê perante este homem. Nesse tempo, eu era copeiro do rei. Veja que no capítulo 1 nós encontramos exatamente essa sucessão de eventos. Primeiro ele recebe a informação do que está acontecendo em Jerusalém. Ele fica triste, ele ora, mas é uma oração em que ele se dispõe a agir. A melhor oração é aquela que também antecipa ação. Orar não é apenas uma atitude contemplativa a respeito da vida, não é uma abstração da realidade, mas é abrir-se para que Deus possa nos usar. Pense por um momento, quantas vezes nós oramos a respeito de alguém, talvez alguém que tenha uma grande necessidade, e talvez a resposta da oração esteja em nós mesmos, esteja em nossas vidas, e nós precisamos decidir o que vamos fazer a respeito disso. Oramos como se tudo dependesse de Deus, e agimos como se tudo dependesse de nós. Quando consideramos esse livro, ainda no capítulo 6, versículos 15 ao 16, a palavra de Deus diz assim: Acabou-se, pois, o muro aos 25 dias do mês de Elul, em 52 dias. Um recorde. Sucedeu que, ouvindo todos os nossos inimigos, temeram todos os gentios nossos circunvizinhos e decaíram muito no seu próprio conceito, porque reconheceram que por intervenção do nosso Deus é que fizemos esta obra. A providência divina. Algumas vezes nós nos fascinamos tanto com milagres espetaculares e nos esquecemos que o milagre da providência divina está sempre presente à nossa volta. Deus agiu carinhosamente, delicadamente, para abrir as portas para que Neemias pudesse reconstruir os muros de Jerusalém. Veja que ele sensibiliza o coração de Artaxerxes para permitir o retorno e para financiar a obra. Algo incrível, inimaginável. Além disso, nós vemos que o próprio Neemias, fazendo a sua oração, se sensibiliza e se coloca à disposição para fazer algo, para se envolver. Algumas vezes as pessoas estão orando para que a sua igreja esteja melhor. Mas eles não querem ser a melhora que gostariam de ver na igreja. Algumas pessoas estão orando pela família, porque gostariam que a família estivesse melhor. Mas eles não querem ser a melhora que gostariam de ver na sua família, ou no seu trabalho, ou na sociedade. Nós precisamos encarnar a definição daquilo que é melhor, para as pessoas poderem olhar à nossa volta e verem em nós a providência divina. É ainda surpreendente o prazo. Em 52 dias eles reconstruíram essas muralhas e os seus vizinhos ficaram surpresos e viram claramente que a obra de Deus, a mão de Deus estava sobre eles. Veja que a mão de Deus sobre nós não significa que nós não tenhamos que desenvolver calos em nossas próprias mãos. Que nós não vamos ter que fazer alguma coisa a respeito, que não vamos ter que trabalhar arduamente para levarmos a termo aquilo que Deus deseja realizar. No livro de Neemias ainda, nós encontramos o que poderíamos chamar de alguns prenúncios. Neemias era um homem de oração, ele orou fervorosamente para que Deus pudesse agir em favor do seu povo, e essa sua intercessão, cheia de zelo, de cuidado, de fervor, prefigura o nosso grande intercessor, Jesus. No capítulo 17 do Evangelho de João, nós vemos Jesus orando intensamente pelos seus discípulos. Naquele dia, Jesus orou pelos discípulos que o acompanhavam e orou também pelos discípulos que ainda viriam crer nele. Você já pensou nisso? Talvez um pastor esqueça de orar por você, um irmão querido, um amigo esqueça de orar por você. Mas Jesus, no Evangelho de João, no capítulo 17, ele orou por você.
Deus nunca deixou de responder, Deus o Pai nunca deixou de responder uma oração de Jesus. E eu tenho absoluta certeza que ele respondeu essa oração de Jesus em meu favor e em seu favor. Aliás, nós sabemos que ainda hoje, Jesus, ele intercede por nós. Ele está à destra de Deus o Pai, intercedendo por nós. Se você está vivendo um momento de luta, um momento de dificuldade, lembre-se disso. Ainda que você tenha a sensação de que está sozinho, sozinha, sem ninguém para te amparar, sem sequer receber uma oração de alguém, Jesus está orando por você. Assim como Neemias foi intercessor do povo de Israel, do povo judeu, Jesus é o nosso intercessor e ele está orando por nós. Ambos, Neemias e Jesus, tinham um ardente amor pelo seu povo, pelo povo de Deus, e clamavam a Deus em oração para que Deus viesse e agisse favoravelmente ao seu povo. Neemias liderou o povo judeu e ele teve esse amor incrível pelo texto sagrado. Neemias, ele valorizou o texto sagrado, ele encorajou o povo a se aproximar da palavra de Deus. O Novo Testamento, na carta de Paulo a Timóteo, capítulo 3, versículo 16, nos diz que toda escritura é inspirada por Deus e útil para o ensino, para a repreensão, para a correção, para a educação na justiça, a fim de que o homem de Deus seja perfeito e perfeitamente habilitado para toda boa obra. Se quisermos ter o mesmo tipo de fenômeno que teve Neemias, um líder arrojado, nós precisamos ter a mesma atitude de Neemias e valorizarmos a oração, a providência divina e a palavra de Deus. Eu convido você a fazer isso hoje e tenha absoluta certeza de que a boa mão de Deus também estará sobre você.

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Visando o fortalecimento e o encorajamento de nossas vidas, após a virada da hora, vamos acompanhar um devocional que apresenta um versículo bíblico e uma meditação contendo a mensagem sobre a verdade de Deus com o programa Boa Semente. Enquanto aguardamos por essa reflexão bíblica, vamos continuar adorando o nosso Salvador com mais da boa música cristã aqui na BBN.

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2: de junho. Pela fé, Abel ofereceu a Deus maior sacrifício do que Caim, pelo qual alcançou o testemunho de que era justo, dando Deus testemunho dos seus dons. Hebreus 11:4. O papel crucial da fé. Você conhece a história de Caim e Abel, que se encontra nas primeiras páginas da Bíblia, Gênesis 4:1 a 10. Ambos os homens trouxeram uma oferta a Deus. Caim, como fazendeiro, deu os seus frutos da terra, enquanto seu irmão Abel, que era pastor, trouxe um animal dos primogênitos do seu trabalho. Naturalmente, pensaríamos que cada qual, o fazendeiro e o pastor, deu o melhor que podia produzir. Deus não exige o que não temos. No entanto, é uma conclusão errada assumir que sinceridade e diligência merecem redenção. Os caminhos de Deus são superiores aos caminhos e pensamentos do ser humano. Havia uma diferença entre os sacrifícios que podemos não perceber, porém Deus a viu. Atentou o Senhor para Abel e para sua oferta, mas para Caim e para a sua oferta não atentou. Gênesis 4:4 e 5. O texto de hoje da Epístola aos Hebreus explica por que a oferta de Abel era maior. Ele a trouxe pela fé, não por ser um pastor. A sinceridade por si é insuficiente. Além disso, Caim nem podia alegar ser sincero. Será que ele nunca havia ouvido de seus pais como Deus os vestiu com túnicas de pele após eles terem pecado? A morte do animal que morreu para prover o material não significava nada para ele? Vemos que é possível agir sinceramente e ainda assim não ser reconhecido. Abel, por outro lado, tinha fé para depender do animal de sacrifício que morreu como seu substituto. Sem fé, é impossível se acertar com Deus e agradá-lo. Confira Hebreus 11:6.
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2: Bem, nós temos uma passagem muito séria da Bíblia diante de nós em 2 Timóteo capítulo 3. Estamos em uma série sobre o despertar da Igreja. Falamos anteriormente sobre adoração. Pensar em adoração como um momento de silêncio ou quietude é praticamente um equívoco. E parece apropriado neste processo de pensarmos sobre a Igreja para esta era e esta geração, que uma palavra de aviso esteja em pauta, e isso será para hoje. Hoje vamos olhar para os primeiros 5 versículos do capítulo 3 de 2 Timóteo. Na sequência, olharemos para os últimos 5 versículos enquanto pensamos sobre como responder ao que ouviremos hoje. Acompanhe comigo a leitura. 2 Timóteo, capítulo 3, começando no versículo 1. 2 Timóteo, capítulo 3. Saiba disto, nos últimos dias sobrevirão tempos terríveis. Os homens serão egoístas, avarentos, presunçosos, arrogantes, blasfemos.

0: maus, desobedientes aos pais, ingratos, ímpios, sem amor pela família, irreconciliáveis, caluniadores, sem domínio próprio, cruéis, inimigos do bem, traidores, precipitados, soberbos, mais amantes dos prazeres do que amigos de Deus, tendo aparência de piedade, mas negando o seu poder. Afaste-se desses também. Então vamos orar agora. Querido Pai, estes são dias difíceis e duros e é fácil desanimarmos, mas voltamos nossos pensamentos em Tua direção e pedimos que fale conosco e ministre a nós como somente o Senhor pode. Sabemos que alguns dos que nos ouvem agora passaram recentemente por momentos difíceis, dolorosos. Alguns disseram adeus para as pessoas que eles tanto amavam. Seus corações estão pesados e nós oramos por eles hoje. Atenda às necessidades mais profundas, enquanto eles aprendem a viver sem os entes queridos que perderam. Atenda às necessidades de cada coração ouvindo este programa. Pode ser a necessidade de cura, a necessidade de encontrar descanso e restauração e segurança, um lugar para se recuperar da religião tóxica, um lugar para redescobrir quem tu és e o que te move. Dá-nos uma sensação de conforto no silêncio e na solidão. Orienta o nosso país. Dê sabedoria para nossos governantes. Dê coragem aos que dão conselhos. Que eles possam falar a verdade aos ouvidos das pessoas que estão em posição de autoridade. Que os seus conselhos e palavras sejam sábios e que possam ser seguidos. Obrigado por Tua palavra, que traz luz para as áreas escurecidas de nossas mentes e fornece um caminho no emaranhado de uma cultura que perdeu o seu caminho. Obrigado, Pai, por nos amar assim como somos, que nós possamos aprender a amar-te também, que nossas ofertas sejam dons de amor que vêm do profundo de nosso ser. No nome do nosso Salvador, nós oramos. Amém. E porque nós não tendemos a pensar assim, e porque Timóteo tinha que ser advertido para pensar dessa forma, Paulo escreve palavras realistas de advertência. Quando você entra na vida cristã, você entra em um campo de batalha, não é um parque de diversão. Não seja ingênuo, há tempos difíceis à frente. Com o fim se aproximando, as pessoas serão egocêntricas, famintas por dinheiro, se autopromoverão. Arrogantes, profanas, desprezarão seus pais, brutais, grosseiras. Arrogantes, profanas, desprezarão seus pais. Brutas, grosseiras, um cão que come o outro. Inflexíveis, caluniadoras, impulsivamente selvagem. Cínicas, traiçoeiras, cruéis, ego inflado, viciadas em luxúria e alérgicas a Deus. Elas farão um show de religião, mas por trás dos bastidores elas são animais. Mantenha-se afastado dessas pessoas. Amantes de si é o primeiro item listado. Este é um amor próprio esmagador, compulsivo e tirânico. Este é um amante de si mesmo que é, naturalmente, um amante do dinheiro e, junto com isso, no versículo 4, um amante do prazer. Hoje em dia, nós diríamos materialismo ao máximo. Esses indivíduos são presunçosos. Você consegue ver a próxima palavra? arrogante. E o próximo termo pode ser traduzido como abusivo. O primeiro círculo a ser impactado pelo amante de si, que se torna um amante do dinheiro, prepotente e arrogante, é a família. O primeiro grupo a ser impactado é a família. E você vai perceber que esses indivíduos abusivos são desobedientes aos pais. Aí está a palavra. Nós temos obediente. Quando você adiciona des, você passa para o lado oposto. É o outro lado da palavra, desobediente. Nosso mundo é um mundo insolente e desrespeitoso. Eu vou fazer uma pausa e dizer uma palavra para os pais. Primeiramente, todos nós que somos pais seríamos os primeiros a dizer que somos pessoas falhas. Então, nos dê um tempo, já cometemos erros terríveis. Mas bons pais, quando descobrem erros que cometeram, fazem a coisa certa. Eles fazem o que podem para corrigir o erro. Você nunca pode recuperar completamente todos os danos que você causou. Mas você pode fazer o seu melhor e dizer o que precisa ser dito. Eu estava errado quando fiz isso, sinto muito por isso. Quando você respeita seus pais, você os perdoa. Eu vou chegar a esse assunto em um momento. Desobediente aos pais. Sugere a ideia de grosseiro e insolente. Eu nunca conheci um tempo em todos os meus anos nesta terra, agora mais do que 56 anos, que tenha visto mais desrespeito aos pais do que agora. Às vezes é chocante. Por favor, como um crente em Jesus Cristo, aprenda a honrar aqueles que o trouxeram ao mundo e o criaram. Com rugas e tudo mais, mas eles são seus pais. Desobedientes aos pais é seguido de ingrato. Aqui está mais uma daquelas palavras. Ingrato. Isto significa desprovido de apreciação elementar. Falha em ver o valor do sacrifício de outro e aquilo que devemos a alguém. Esta pessoa quer o que ela quer e agora. Se você tem dúvidas sobre isso, apareça no momento em que o testamento do falecido é lido e os irmãos têm a oportunidade de conciliar a herança disponível. Me avise se alguma vez você encontrar irmãos e irmãs dizendo: "Oh, eu quero que você tenha a minha parte. Eu não mereço isso. Não, eu quero que você tenha a minha parte." Bom, eu não acredito que vá ouvir isso tão cedo. Eles lutam pelo último centavo. Eles querem tudo exatamente igual. Isto é chamado de espírito de justiça. E alguns nem esperam até que os pais tenham morrido. Como é bom encontrar pessoas que tiveram grande sucesso na vida, mas que perceberam que elas têm que agradecer a seus pais por muitas coisas do que alcançaram. Marian Anderson era uma dessas pessoas. Ela tinha uma voz de contralto magnífica que lhe deu finalmente em todo o mundo a aclamação e fama, mas ela nunca esqueceu suas raízes. Em certa ocasião, um repórter entrevistou Mary Anderson e perguntou qual tinha sido o grande momento de sua vida. Aqueles que também estavam na sala ouvindo a pergunta se questionavam sobre qual momento ela escolheria. Ela tinha uma escolha difícil entre muitas opções, como uma noite em que Arturo Toscanini disse publicamente: "Uma voz como a dela vem uma vez no século." Ou aquela vez em 1955, quando ela se tornou a primeira afro-americana a cantar com a Metropolitan Opera Company em Nova York. Ou ela poderia ter apontado o tempo no ano seguinte, quando sua autobiografia intitulada Meu Senhor, Que Manhã chegou na lista de best-seller no jornal New York Times. ou quando ela foi selecionada pelo presidente dos Estados Unidos para ser uma representante para a ONU em 1958. E antes de tudo isso, ela tinha sido convidada para a Casa Branca para cantar para o presidente americano e para a rainha da Inglaterra e seu marido. Em 1963, ela foi premiada com a cobiçada Medalha Presidencial da Liberdade. E ela nunca se esqueceria do dia em que ela ficou à sombra da estátua de Lincoln e cantou diante de 75 mil pessoas em Washington, em frente a membros do gabinete presidencial, todos os juízes da Suprema Corte e a maioria dos membros do Congresso. Mas ela não escolheu nenhuma das opções acima. Sua resposta foi: depois de sorrir e olhar para o repórter, o maior momento de minha vida foi quando eu pude voltar para casa e contar à minha mama que ela não precisava mais ser lavadeira. Quão grandioso é isso! Eu não me importo se você cresceu na vida, se você é alguém considerado importante ou que tenha um excelente salário. Isaías coloca a situação desta maneira no capítulo 51. Lembre-se do buraco de onde fostes cavados. Não é bom? Lembre-se do poço de onde você veio. De vez em quando é bom voltar para o buraco e apenas dar uma caminhada ao redor da velha casa. É incrível o que acontece quando você faz isso. Você teria que voltar a alguma cidadezinha desconhecida no interior. Eu teria que voltar para a minha cidade onde cresci, São Caetano do Sul. Para alguns vai parecer um exercício de despejo e para outros será como reencontrar memórias muito lindas. Onde quer que seja seu lugar, de vez em quando apenas dê uma passada de volta. E lembre-se daqueles que se sacrificaram para que você pudesse se tornar quem você é agora. Aqueles que conhecem você e que muito provavelmente amam você mais do que qualquer um já o tenha amado na Terra. Ingrato, seguido por profano. Este é um termo que descreve aqueles que não possuem sequer a decência básica da vida. Para o judeu, isso seria o de não enterrar os mortos. Isso seria chamado de um ato de anósios, que é a palavra grega. Seria anósios para um irmão que se case com sua irmã, para um filho que se case com sua mãe. Fazer isso não é natural, é desumano, e essa é a palavra traduzida aqui como profana. Sem amor é faltar com um carinho básico para com a própria família, os irmãos, pais e filhos. Então, este quinto item na lista dos termos ligados à família é inconciliável, expressado em algumas versões como implacável. É a ideia de ser rancoroso ou uma pessoa que não perdoa. É um bom momento para eu parar e perguntar diretamente a você. Existe alguém que você precisa perdoar? Essa pergunta serve para qualquer pessoa e eu posso perguntar a qualquer um. Mas não chegue ao túmulo com esse rancor. Se alguém pediu perdão a você, seja grande o suficiente para aceitar a graça de sua confissão. Mas essas pessoas são implacáveis. Não há lugar em sua vida para uma aliança. Não há um meio-termo negociável. Os sete termos seguintes são mais amplos do que os que se referem à família. Obviamente, a primeira palavra logo de cara é claramente compreendida por pessoas na igreja. caluniadores. Você vai ficar um pouco chocado ao ouvir o termo original, que foi traduzido para caluniadores. É diaboloi. Isso significa demônios. Demônios. Acho que as mulheres têm obtido uma má reputação quando se trata de fofocas. São as velhas ideias de que as mulheres são as fofoqueiras. Eu conheço mais homens fofoqueiros do que mulheres fofoqueiras. O ponto é, todos nós podemos ser culpados por isso. Passar informações que não temos a coragem de dizer na presença da pessoa em questão. Sendo que parte do problema é que nós enxergamos nos fatos e depois sempre se trata de algo que deveria ser confidencial. Mas, se somos o povo de caráter íntegro que devemos ser, não vamos dizer coisas por trás das costas de alguém. Fazê-lo se torna algo malicioso ou mal intencionado. Caluniadores. E ele continua, sem autocontrole, que vai com fofocas, incapaz de governar ou restringir a si mesmo. A próxima palavra é um termo difícil, cruéis. Agora, a imagem fica mais escura. Esta é uma selvageria, não é nem sensível e nem simpática. É um termo usado para animais não domados que podem atacar uma pessoa. É uma palavra traduzida como feroz. Em algumas versões, implacável seria um sinônimo. Há um livro interessante, título interessante também. O subtítulo era Psicopatas no Local de Trabalho. O título era Cobras Internos. Parece até adequado para lidar com algumas pessoas no trabalho e mesmo na igreja, não é mesmo? Mas eu vivo em um mundo onde existem muitas cobras que se parecem bem espertas e escorregadias em ternos. Fique de olho, não se case com um deles. Alguns de vocês aprenderam a dura lição de como é viver com alguém assim. Serpentes internos, muito cruel. Inimigos do bem, o paladar ético e moral desta pessoa perdeu o seu sabor. É o tipo que acha que é uma ducha de água fria estar perto de indivíduos verdadeiramente devotos a Deus. Esta é uma palavra para cinismo. Tudo é visto com uma mancha cínica. O próximo termo é traiçoeiro, usado em um único outro lugar no Novo Testamento, associado ao nome de Judas, onde ele é chamado de traidor. Esta é a palavra de traição. Há pessoas na igreja que vão trair você. Este é um sinal de que esta é uma pessoa que você deve evitar. Fique longe de uma pessoa que faz isso. E os próximos dois caminham juntos, precipitado e soberbo. Estamos de volta onde começamos. Eles continuam atropelando, teimam em fazer apenas o que querem. Agora, olhe para o final do quarto verso. Mais amantes dos prazeres do que amigos de Deus. Thomas Oden escreve isso. É preocupante quando a fé reconhece que pessoas podem ser deliberadamente profanas e ainda assim vão à igreja, avarentos e ainda assim fazem orações de manhã e ainda repetem perfeitamente o credo dos apóstolos, que podem ser traiçoeiros ou traidores e ainda assim permanecem na diretoria da igreja, inimigos do bem e ainda assim professam serviço a Deus. Isso cria uma esquizofrenia espiritual, e crianças que são criadas nesse contexto sofrem para descobrir onde termina a verdade e onde começa a mentira, especialmente se seus pais defendem esse estilo de vida. John Stott diz: Paulo está descrevendo aqueles que preservam a forma exterior de religião, mas negam o seu poder. Eles evidentemente participavam dos cultos da igreja, eles cantavam os hinos, eles diziam amém para as orações, eles colocavam seu dinheiro na caixa de ofertas. Eles pareciam e soavam extremamente piedosos, mas era forma sem poder, uma demonstração exterior sem realidade interior, religião sem moral, a fé sem obras. A verdadeira religião, acrescenta, combina forma e poder, não é forma externa sem poder. Ela promove uma adoração que é essencialmente espiritual, vinda do coração, que se expressa através de cultos públicos e que também traz um comportamento moral. Caso contrário, não é apenas sem valor, mas é, na verdade, uma abominação ao Senhor.
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0: 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Ouça agora esta verdade bíblica. A divindade de Cristo perturba a muitas pessoas. No quarto século da era cristã, os ensinos do teólogo Arius criaram muito conflito para a Igreja do Senhor. Os seus ensinos ficaram conhecidos pelo termo arianismo. O arianismo ensinava que, embora Jesus fosse divino, ele não era igual a Deus e era um ser criado. Os ensinos de Arius criaram tanto conflito que foi preciso que o imperador Constantino convocasse o primeiro concílio de Niceia para resolver os problemas. Ao fim, o concílio de Niceia condenou os ensinos profanos de Arius. O apóstolo João, inspirado pelo Espírito Santo, escreveu: quem é o mentiroso, senão aquele que nega que Jesus é o Cristo? Este é o anticristo, aquele que nega o Pai e o Filho. Todo o que nega o Filho também não tem o Pai. Quem confessa publicamente o Filho tem também o Pai. Segundo a palavra de Deus, toda pessoa que nega ou desfaz de Deus Pai e do Deus Filho toma sobre si o ideal do anticristo e vai contrário às próprias palavras de Jesus achadas em Mateus capítulo 11, verso 27. Ouça o texto bíblico. Tudo me foi entregue por meu Pai. Ninguém conhece o Filho, senão o Pai, e ninguém conhece o Pai, senão o Filho, e aquele a quem o Filho o quiser revelar. Eu sou Eduardo Staibel e encerro com uma palavra dos Salmos. O Senhor é bom e a sua misericórdia dura para sempre.
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1: Querido amigo, hoje o nosso propósito é estudarmos o capítulo 12 do livro de Apocalipse. Nesse capítulo vamos encontrar um relato da constante luta do mal contra o bem, do reino das trevas contra o reino da luz. Vamos estudar Apocalipse 12, 1 a 17, dando a ele o seguinte título: As Lutas do Dragão. Eu repito, As Lutas do Dragão. Apocalipse 12, 1 a 17. E aqui no capítulo 12, nós encontramos uma nova parte do Apocalipse, mas não apresenta uma nova sequência de acontecimentos, e sim uma vista mais próxima daquilo que já fora revelado nos capítulos anteriores. Nós precisamos entender bem o livro de Apocalipse. O capítulo 12 mostra o poder dos servos de Deus sobre o diabo. Ele tenta de várias maneiras derrotar os fiéis, mas não consegue. A afirmação teológica, então, desse texto serve como conforto para nós e nos dá encorajamento. Mesmo com sua ostentação e engano, o dragão é derrotado pela ação divina. Eu repito, esse é o princípio, esta é a afirmação teológica. Essa é a palavra que vai nos confortar com base em Apocalipse 12, 1 a 17. Mesmo com sua ostentação e engano, o dragão é derrotado pela ação divina. Esse capítulo nos revela três lutas do dragão contra as hostes celestiais. A primeira luta é que acontece entre o dragão e o Messias, capítulo 12, versículos 1 a 6. E aqui nós temos três explicações a fazer. Haviam três sinais no céu. O primeiro sinal era a mulher grávida, versículos 1 e 12.

0: Viu-se um grande sinal no céu, a saber, uma mulher vestida de sol, com a lua debaixo dos seus pés. E eis que a mulher se achava grávida. Entramos agora, então, nessa nova parte do livro e ainda encontramos visões das batalhas espirituais ou celestiais. O que acontece na Terra é resultado das batalhas espirituais. Mas a pergunta é, quem é essa mulher? Pelo fato que ela dará à luz a um filho que se tornará rei, essa mulher representa o povo de Deus, como podemos perceber pela descrição dela. Ela é vestida de sol e tem a lua debaixo dos seus pés. O sol e a lua são dois luzeiros principais dados por Deus para iluminar a terra. O povo de Deus serve como luz do mundo no meio das trevas. Revelando o quê? Revelando ao mundo a luz divina. Vários outros fatos apoiam esse entendimento. A coroa de 12 estrelas é um símbolo da vitória. Esse número 12 é um número simbólico do povo de Deus. É totalmente consistente com a linguagem do Antigo Testamento. Pensar que o povo de Deus está dando a luz. Lembre-se dessas palavras. E tu, Belém Efrata, pequena demais para figurar como grupo de milhares de Judá, de ti mesmo sairá o que há de reinar em Israel, e cujas origens são desde os tempos antigos, desde os dias da eternidade. Palavras de Miqueias, no capítulo 5, versículo 2. Então, não é apenas o povo físico de Israel, mas os descendentes dessa mulher são as pessoas obedientes em Jesus. São os descendentes espirituais pela fé de Abraão. O povo fiel esperou durante muito tempo, ansioso pela vinda do Messias. E a primeira promessa messiânica, lá em Gênesis capítulo 3, versículo 15, até a expectativa de fiéis como Simeão e Ana, em Lucas 2, a esperança da chegada do Messias crescia entre o povo de Deus. Nos versículos 3 e 4, encontramos um segundo sinal. Apareceu esse dragão que atacava. Viu-se um outro sinal, e eis um dragão, grande, vermelho, com 7 cabeças, 10 chifres, cabeças com diademas, enfim. Esse segundo sinal é o sinal do inimigo de Cristo. Não há dúvida sobre a identidade desse dragão. Observemos o significado das suas características. Ele é grande, isso é, ele é poderoso, mas não tem o poder absoluto. Ele é vermelho, tem a cor do sangue, porque originalmente ele é homicida. Ele tem 7 cabeças. Com a cabeça, associamos a inteligência. E o diabo realmente é inteligente, capaz de seduzir e enganar. A mesma astúcia continua ameaçando os servos de Deus, uma vez que ele usou essa astúcia para enganar os homens lá no Éden. Ele tem 10 chifres e os chifres respondem, reforçam, confirmam a ideia da sua força. Animais usam seus chifres para lutar e os chifres representam o poder. Nas cabeças, ele tinha 7 diademas. Diademas são adornos da realeza. Aqui são os diademas do dragão. No capítulo 19, versículo 12, são muitos os diademas do verdadeiro rei dos reis e do senhor dos senhores, Jesus. Não há comparação entre um e outro. O destruidor, então, aqui mostra o seu poder lançando para a terra um terço das estrelas do céu. Certamente enfatiza o poder do dragão, possivelmente sugere o seu poder para afligir e perseguir os fiéis. O dragão, nesse contexto, perseguirá os fiéis, mas no momento, o interesse agora é direcionado ao filho que nascerá. João nos apresenta a imagem de um dragão com o desejo enorme de matar e devorar o filho que vai nascer. E você lembra que o diabo esperava o nascimento de Jesus para devorá-lo. A encarnação de Jesus trouxe a batalha para a terra. Jesus assumiu a forma humana com as suas fraquezas para enfrentar quem? O nosso adversário. O diabo fez de tudo para derrotar Jesus durante esse período em que ele estava vulnerável. Não somente durante os 40 dias de provações, mas durante toda a vida terrestre de Jesus, o diabo foi sempre tentando para conseguir derrotá-lo. Mas o Filho de Deus, o Senhor Jesus, saiu vencedor. Ele viu a chance de derrotar Jesus quando Jesus estava em carne. Mas o Filho de Deus foi o vencedor. O Senhor Jesus derrotou o inimigo. Ele não queria apenas ferir o calcanhar do Filho de Deus. O diabo queria derrotá-lo completamente. Mas o Filho de Deus foi o vencedor. O Senhor Jesus é vitorioso. Versículos 5 e 6 nos mostram uma terceira evidência que é a solução divina na proteção dos seus. Nasceu-lhe um filho, o filho varão, que há de reger todas as nações. A mulher, porém, fugiu para o deserto, onde Deus lhe havia preparado um lugar para que a sustentassem. Querido amigo, o Filho é Jesus. Conforme diversas profecias do Antigo Testamento, ele veio para reinar sobre as nações com cetro de ferro. A profecia do Salmo 2 é claramente indicadora que Jesus é este Filho que vai dominar, regendo o mundo. É a profecia que certamente confortou os cristãos perseguidos em Jerusalém. É uma das grandes profecias que alimentam a esperança de Israel durante os séculos antes do nascimento de Jesus. O propósito da vinda de Jesus focaliza o ponto de conflito com o diabo. Satanás aparece com suas cabeças, seus chifres, as suas diademas, suas joias, seu poder, querendo se mostrar o verdadeiro rei do mundo. Se ele conseguisse devorar o Messias, se ele conseguisse derrotar, ele seria o Messias, ele seria o monarca, ele seria o dominador da terra. Mas o Filho foi arrebatado aos céus. Aqui, toda a vida terrestre de Jesus é resumida em um versículo que confirma sua vitória absoluta. Esse arrebatamento aos céus e a sua ressurreição, do nascimento até a coroação no céu, onde Jesus atualmente está assentado à destra do Pai, a missão bem-sucedida de Jesus foi resumida nesse versículo. Sem entrar em pormenores, esse versículo se torna um dos mais poderosos da Bíblia, pela sua vida perfeita, pela sua morte sacrificial e pela sua ressurreição. Aceita então diante do Pai, Jesus é totalmente vitorioso sobre o dragão, sobre o diabo. E a mulher foi protegida no deserto. Ela se encontra diante do dragão furioso e frustrado. Ele não conseguiu destruir o filho. E agora pode tentar apenas destruir a mulher. Mas essa tentativa também leva à frustração. Por quê? Porque a mulher, isto é, o povo de Deus, os servos de Jesus, foge para o deserto por um período, isto é, foge para a proteção divina. Aqui a mulher fugiu para o deserto para escapar da ira do dragão. Deus providenciou a proteção da mulher, isto é, Deus sustentou o seu povo. De novo, período de 3 anos e meio, um tempo curto de tribulação, em que o povo de Deus se beneficia da proteção especial do Senhor. E assim, o dragão não conseguiu, mais uma vez, destruir, não conseguiu obter o seu propósito, e a sua frustração só ia aumentando. A segunda luta que vemos nesse texto está nos versículos 7 a 12. É a luta que acontece entre o dragão e o arcanjo Miguel. Três explicações também. A luta das hostes do mal contra as hostes do bem. Houve peleja no céu. Miguel e os seus anjos pelejaram contra o dragão. Também pelejaram o dragão e os seus anjos. Deus abre aqui ainda mais a cortina para mostrar a batalha espiritual que garante a vitória dos seus fiéis. Miguel, que significa quem é semelhante a Deus, é visto como defensor do povo de Deus. E aqui, como líder do exército celestial, ele luta contra o diabo e os seus anjos. Apesar das doutrinas de alguns grupos religiosos, a Bíblia não diz que Miguel é Jesus, de modo nenhum. Nem aqui, nem em outro lugar encontramos qualquer prova que identifique Miguel com Jesus. Quando chegamos à vitória de Miguel e os seus anjos, nos próximos versículos nós vamos lembrar que Miguel é apenas um representante de Deus que vence o diabo. O diabo não conseguiu devorar o filho, a mulher escapou dele. E agora ele enfrenta o exército de Miguel. Tem todo o apoio dos seus anjos. Então, como entender essa batalha? Há diversas explicações, entretanto podemos aceitar que essa foi uma batalha simbólica, da mesma forma que as outras cenas descritas aqui no livro de Apocalipse. Esta batalha é para dar uma confiança ainda maior na vitória dos fiéis contra o seu adversário. Essa explicação se enquadra melhor no contexto do livro. A batalha aqui seria referida por Jesus conforme Lucas 10. Eu vi a Satanás sendo expulso, sendo tirado do céu. E eles não prevaleceram, isto é, o diabo e seus anjos não prevaleceram. Mais uma derrota para o diabo. O diabo então perdeu e saiu enfraquecido. O poder dele, depois da vitória do Senhor Jesus na cruz, é menor ainda do que ele tinha anteriormente. Qualquer aspiração de Satanás de dominar os servos de Jesus, ou de vencer o próprio Jesus, foi negada pela vitória maiúscula de Jesus na cruz do Calvário. E agora, então, a vitória também de Miguel contra Satanás. O diabo tentou se exaltar, desafiou as forças dos céus, mas perdeu e foi expulso. Os seus anjos também perderam e foram expulsos. Qualquer sofrimento que eles infligem aos homens na terra será na capacidade de perdedores, limitados pelo poder superior dos servos de Deus. Ele é chamado de serpente, destacando a sua sagacidade. Ele é chamado de diabo, que significa o acusador. Ele é chamado de Satanás, que quer dizer o adversário. Ele é chamado de dragão, que é um inimigo feroz. Ele é chamado de sedutor do mundo, o enganador dos homens para os induzir ao pecado. Mas ele foi atirado para a terra. Quando chegou em Jerusalém na semana da Páscoa para ser crucificado, Jesus deu esse pronunciamento. Ele disse que o príncipe do mundo seria expulso e já estava julgado. Jesus já venceu, o diabo já perdeu. E o fato do diabo ainda agir nessa terra não nega a vitória total de Jesus Cristo. Satanás, querido amigo, já foi derrotado e jamais terá vitória. Frustrados pelas derrotas já sofridas, o diabo e os seus anjos tentarão derrotar os homens. Versículo 10 nos mostra a expulsão do acusador. O anúncio da vitória ressoou pelo céu. O diabo e os seus servos, sejam reis ou sejam nações inteiras, podem atacar, afligir e até matar os discípulos do Senhor, mas eles ressuscitarão. Sabe por quê? Porque Jesus venceu, a mulher foi protegida, Miguel e os seus anjos venceram. O diabo não possui autoridade, pois todo o poder pertence a Deus. Satanás foi expulso do céu, como profetizado milhares e milhares de anos antes. Jesus pisou na cabeça da serpente. Gênesis 3:15. Agora, temos que entender também que há uma razão para essa derrota de Satanás. Versículos 11 e 12 nos mostram que essa razão foi que os fiéis venceram por causa do sangue do Cordeiro e por causa da palavra do testemunho que deram. Sim, querido amigo, o sangue do Cordeiro é absolutamente fundamental para a vitória. A resposta dos servos, os irmãos, envolve uma dedicação total ao Senhor. Nessa descrição da obediência dos fiéis, encontramos as exigências básicas do discipulado. Essas exigências foram dadas por Jesus, conforme Marcos 8:34. Nas batalhas espirituais, a vitória exige sacrifícios. e o sacrifício de Jesus e os sacrifícios feitos pelos seguidores do Senhor Jesus vão nos dar essa vitória. Os vencedores no Apocalipse 12 são aqueles que mantiveram sua fé e confessaram o seu Senhor, independente dos perigos, das perseguições e das ameaças de morte. Eles não amaram suas próprias vidas. Eles se entregaram completamente ao Senhor e deixaram Deus usá-los, na vida ou na morte, conforme o seu propósito. Por isso, festejai, ó céus. Outra festa, mas uma festa bem diferente daquela festa do intervalo do capítulo 11. Quando a besta venceu, entre aspas, quando ela venceu, aparentemente, as testemunhas, todos os povos da terra, fizeram sua festa. Mas a vitória durou apenas 3 dias e meio e a sua festa acabou. Na batalha eterna, querido amigo, os servos do Senhor vencem e participam de uma festa no céu. Esta é vitória eterna e esta é a festa eterna também. A terra e o mar representam a sociedade humana, a esfera de ação do diabo. E do mar e da terra, que subirão as bestas, os principais servos de Satanás. Tudo isso está chegando ao fim e ele sabe que pouco tempo lhe resta. Por isso a terceira luta é a que acontece entre o dragão e a mulher, versículos 3 a 17. A proteção da mulher contra o ataque do dragão é vista nos versículos 13 e 14. Pode ser uma nova fase de perseguição da igreja, ou pode ser que João continue relatando esse aspecto terrestre da batalha que parou no versículo 6. De qualquer forma, a mensagem é a mesma. O diabo persegue a mulher, o dragão persegue a mulher, mas ele é derrotado. O povo de Deus sai vitorioso. O deserto representa o lugar onde o povo encontra proteção. Lembramos dos israelitas lá no deserto, que foram protegidos pelo Senhor. A perseguição do dragão contra a mulher é que ele arroja um rio de água atrás da mulher. A imagem desse rio de água saindo da boca da serpente reforça a ideia da destruição que vem como resultado das mentiras, acusações, falsas doutrinas. Mas ele é derrotado. E a terra, porém, socorreu a mulher. Entendendo a terra como o mundo, ou seja, os ímpios, encontramos aqui uma figura muito interessante. O diabo tenta atingir a igreja com a água da sua boca, mas acaba prejudicando os seus próprios servos, os perversos, os incrédulos, que não servem a Deus. E em terceiro e último lugar, no versículo 17, a ira do dragão contra os descendentes da mulher. O inimigo se irritou e a frustração do diabo aumentou, mas não conseguiu devorar Jesus, perdeu a batalha contra Miguel, contra o povo de Deus, e agora ele vai querer individualmente vencer os fiéis. Querido amigo, a minha oração para você é que Deus lhe proteja, que você se esconda no meio do rebanho do Cordeiro de Deus, que protege as suas ovelhas. Ele é o bom pastor. Que o Senhor te abençoe e que lhe dê vitória em Jesus Cristo. Um grande abraço e até o próximo programa.
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1: O maravilhoso Evangelho de Jesus Cristo. O capítulo 10 do Evangelho segundo Mateus faz parte do segundo dos cinco grandes discursos de Jesus, registrados pelo evangelista. Após registrar nos capítulos 8 e 9 os sinais que autentificavam a missão divina do Mestre, Mateus revela a síntese do que Jesus encontrou em seu ministério. E vendo as multidões, teve grande compaixão delas, porque andavam cansadas e desgarradas, como ovelhas que não têm pastor. A resposta de Jesus a este quadro dramático é revelada nos versos seguintes. Então disse aos seus discípulos, a ceifa realmente grande, mas poucos os obreiros. Rogai, pois, ao Senhor da ceifa, que mande obreiros para a sua colheita. O capítulo 10 é a resposta e a ação de Jesus diante desta necessidade, enviando seus 12 discípulos às ovelhas perdidas da casa de Israel. O que encontramos a seguir são as instruções de Jesus a estes 12 homens, bem como seu alerta e ensino quanto à natureza do Evangelho por eles anunciado. Faremos bem em prestarmos atenção nas palavras do Mestre. Primeiro, o Mestre alerta seus discípulos a respeito da natureza divisória do Evangelho em meio às pessoas, causada pela aceitação ou rejeição de sua verdade. Não cuideis que vim trazer a paz à terra. Não vim trazer paz, mas espada. Porque eu vim pôr em dissensão o homem contra seu pai, e a filha contra sua mãe, e a nora contra sua sogra, e assim os inimigos do homem serão os seus familiares. O Evangelho seria a causa de ruptura das mais íntimas ligações humanas, a ponto de dividir famílias inteiras devido à submissão ou não autoridade de Jesus. Os laços espirituais criados pelo Evangelho são mais profundos e fortes do que qualquer laço parental que reconheçamos. Esta verdade apresentada por Jesus é o resultado da posição a que o Mestre deve ser alçado por aqueles que se submetem à sua verdade, sobrepondo em suas afeições a todos aqueles que amam. Quem ama o pai ou a mãe mais do que a mim, não é digno de mim. E quem ama o filho ou a filha mais do que a mim, não é digno de mim. Jesus também revela que esta primazia inclui não apenas a família, mas estende-se à própria vida do indivíduo que se submete ao Mestre. E quem não toma sua cruz e não segue após mim, não é digno de mim. Quem achar a sua vida, perdê-la-á. E quem perder a sua vida por amor de mim, achá-la. A submissão ao Evangelho exige que Jesus seja alçado na vida de seus discípulos a uma posição superior a qualquer outra pessoa, inclusive ela mesma. Finalmente, Jesus encerra seu discurso expondo a eles a recompensa a todo aquele que recebe de bom grado o Evangelho. Quem vos recebe, a mim me recebe, e quem me recebe a mim, recebe aquele que me enviou. Quem recebe um profeta em qualidade de profeta, receberá galardão de profeta. E quem recebe um justo na qualidade de justo, receberá galardão de justo. E qualquer que tiver dado, só que seja um copo de água fria um desses pequenos, em nome de discípulo, em verdade vos digo que de modo algum perderá o seu galardão. Nem só de palavras e tribulações se faz a vida de um discípulo de Cristo, uma vez que a recompensa a eles é certa e duradoura. De forma que o Mestre jamais irá ignorar qualquer um de seus atos de obediência e submissão ao Evangelho. Que façamos nossas as palavras do apóstolo Paulo diante do tão grande Evangelho nos ofertado por Cristo. Porque não me envergonho do Evangelho de Cristo, pois é o poder de Deus para a salvação de todo aquele que crê.

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existindo em forma de Deus, não julgou como usurpação o ser igual a Deus. Antes, a si mesmo se esvaziou, assumindo forma de servo, tornando-se em semelhança de homens e reconhecido em figura humana. A si mesmo se humilhou, tornando-se obediente até a morte e morte de cruz. Pelo que Deus o exaltou também sobremaneira, lhe deu um nome que está acima de todo nome, para que ao nome de Jesus se dobre todo o joelho, no céu, na terra, debaixo da terra,

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3: Salmo de número 23, o Senhor é o meu pastor. Davi já era o grande rei quando compôs o Salmo 23, mas ele nunca teve vergonha de mencionar que já havia sido um pastorzinho de ovelhas um dia. Por isso, ele conseguiu fazer esta grande analogia. Assim como Davi cuidava de suas ovelhinhas, Deus cuidava agora de Davi. Davi matou um leão e um urso, enquanto guardava as ovelhas de seu pai. Salmo 23 tem acalmado mais vidas do que todos os antidepressivos que são receitados neste mundo. Tem confortado desde o rico até o pobre, desde o letrado até o indouto. Tem fortalecido os soldados antes de grandes batalhas, das quais a maioria deles não voltará. Com certeza, é o salmo mais conhecido pelo mundo dos salvos e pelo mundo dos perdidos também. Davi revela o segredo deste salmo na sua primeira expressão: o Senhor é o meu pastor. Não dos outros, mas meu. Para ser abençoado por este salmo, o ser humano precisa possuir um relacionamento pessoal com Deus por meio de Jesus Cristo. Quais são os 17 ensinamentos do Salmo 23? Primeiro, relacionamento. O Salmo ensina sobre relacionamento. O Senhor é o meu pastor. Davi pensou em Deus como pastor e ele como ovelha. Nada de estranho com isso, pois os povos do Oriente sempre pensavam em seus líderes como pastores. Por isso, Salmo 23 é uma referência ao Messias de Israel. Davi era rei, mas o Messias seria o rei dos reis. Muito antes da nação de Israel existir, Jacó já chamava Deus de pastor, a rocha de Jacó. Tanto no Velho como no Novo Testamento, Deus e seu filho são vistos como os verdadeiros pastores do seu povo. Deus é chamado de Criador de todos.

0: todos os homens, mas pastor, apenas do seu povo. Isso se chama relacionamento. Você tem um relacionamento pessoal com Deus? Nicodemos não tinha. Ele tinha conhecimento de Jesus, ele acreditava em Jesus, mas ele não queria se comprometer com Jesus. Só falava com Jesus às escondidas. Não queria ser visto com ele. Jesus sabia disso e disse para este homem: na verdade te digo, que aquele que não nascer de novo não pode ver o reino de Deus. O nome pastor denota função de Deus para conosco. Guia, médico e protetor. Primeiro de tudo, relacionamento. Em segundo lugar, suprimento. Nada me faltará. Então você viu relacionamento e, em segundo lugar, suprimento. Como ovelha, Davi aprendeu duas grandes lições sobre o seu pastor. Primeira, ele suprirá todas as minhas necessidades e não preciso desejar nada mais além do que ele me dá. Nada me faltará é uma declaração, mas também é uma decisão da nossa parte. Geralmente o filho de Deus que é descontente não tem falta de nada, mas ele acha que precisa de tudo. Quem aprende a viver com o que Deus nos dá, pode dizer com sinceridade: nada me faltará ou nada me faltará. Nada me falta ou nada me faltará. Paulo assim nos ensinou: tendo porém sustento com que nos cobrimos, estejamos com isso contentes. Relacionamento, suprimento e descanso. Deitar-me faz. Como pastor, Deus sabe como nos fazer descansar. A ideia aqui é que geralmente a ovelha não sabe o que é melhor para ela, nem quando, nem onde, mas o pastor sabe. Às vezes ele usa um incidente para nos fazer descansar, como no caso da ovelha errante, cujas perninhas são quebradas para que ela possa ficar paradinha perto do seu pastor. Enquanto ela é curada, o relacionamento entre os dois só melhora e aumenta. Deitar-me faz quer dizer contra a nossa própria vontade, mas sempre para o nosso bem. Quando alguma coisa de ruim ou difícil acontece com uma de nossas filhas, eu sempre pergunto para minha esposa: será que é culpa minha? Será que é culpa minha? E ela sabiamente responde: claro que não. É Deus que está trabalhando na vida delas, como uma vez ele precisou trabalhar na sua e na minha também. Em quarto lugar, significa refrigério. Guia-me mansamente a águas tranquilas. Tranquilidade é um estado de paz, consciente e inconsciente. Davi, mais que qualquer um de nós, precisava de refrigério, de descanso de tempo em tempo, de suas lutas, guerras e perseguições. Deus não permitiu que ele construísse o templo justamente porque havia muito sangue em suas mãos, principalmente o sangue inocente de Urias. No lugar de Davi, qualquer um de nós teria colapsado, teria entrado em depressão profunda. Mas Davi sabia onde achar refrigério para sua alma. Que Deus nos ajude a encontrarmos refrigério para nossa também. Jesus disse: vinde a mim todos os que estáis cansados e oprimidos e eu vos aliviarei. Quais são os 17 ensinamentos do Salmo 23? Relacionamento: o Senhor é o meu pastor. Suprimento: nada me faltará. Descanso: deitar-me faz. Refrigério: guia-me também a águas tranquilas. E agora em quinto lugar, cura. Refrigera a minha alma. Davi precisava de cura para suas enfermidades. Veja dois remédios que Deus usou para tratar a enfermidade do pastor Davi: pastos verdejantes e águas tranquilas. Pastos verdejantes e águas tranquilas. Mas a cura aqui também é espiritual, pois se trata de uma ovelha se perdeu, mas foi restaurada pelo seu pastor. No original hebraico, a expressão refrigera minha alma significa me ajude a me arrepender de meus pecados. Restaura-me a minha condição original. Foi o que aconteceu com Davi nos Salmos 51 e 32. Ele foi perdoado de seu adultério e de seu homicídio. E goste ou não de ouvir isso? Goste ou não de ouvir isso? Ele foi restaurado ao seu estado original. Foi depois desta queda e do arrependimento que Davi foi chamado o homem segundo o coração de Deus. E apesar disso, há quem diga que um pastor e um diácono jamais podem ser restaurados ao ministério, uma vez que caíram em pecado. Vá dizer isso para Pedro, que depois de negar Jesus 3 vezes, com direito a blasfêmias, foi promovido a líder dos apóstolos e ainda ganhou mais de 3.000 almas em um único sermão. O bom senso. Não a Bíblia. O bom senso nos diz que quando um líder espiritual cai em pecado, ele deveria sim ser restaurado, mas mudar de local. Porém, em nenhum lugar a Bíblia ensina que ele não pode mais ser quem ele era antes. Ao contrário, Gálatas 6:1 diz que o objetivo da disciplina é a plena restauração de quem pecou. Plena e não pela metade. Plena e não pela metade. Irmãos, se algum homem chegar a ser surpreendido em alguma ofensa, vós que sois espirituais, encaminhai, e a expressão encaminhai quer dizer restaure ao lugar onde estava o tal com espírito de mansidão, olhando por ti mesmo, para que não sejas também tentado. Então este é o ensinamento do Salmo 23. Deus, o bom pastor, ele promete cura. O nosso pastor é maravilhoso. O salmo também significa direção. Guia-me pelas veredas da justiça. Não falta direcionamento para o Filho de Deus, pois uma das funções do bom pastor é exatamente a função de guia. A função de guia. Ele quer dirigir os nossos passos, mas como ovelhas desgarradas, cada um de nós busca o seu próprio caminho. A ovelha não precisa saber onde ficam as águas tranquilas e os pastos verdejantes, basta saber onde Deus está e segui-lo. Deus está sempre do lado certo, Deus está sempre do lado limpo, Deus está sempre do lado da moral. Guia-me pelas veredas da justiça. Então nós vimos o que o Salmo de número 23 ensina. Relacionamento, o Senhor é o meu pastor. Suprimento, nada me faltará. Descanso, deitar-me faz. Refrigério, guia-me mansamente a águas tranquilas. Cura, refrigera minha alma. Direção, guia-me pelas veredas da justiça. No nosso próximo encontro, eu vou falar de mais pelo menos 12 novas lições do Salmo de número 23. 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
1: 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Acompanharemos hoje o pastor Vitor Ferreira apresentando uma série de mensagens expositivas a respeito dos profetas no Antigo Testamento. Ouçamos a pregação que fala sobre buscando aquele que te busca para entendermos o convite da salvação de Deus a todos os homens que ecoa nas palavras registradas no livro de Isaías.
2: Abram suas Bíblias. Livro do profeta Isaías, capítulo 55. Livro do profeta Isaías, capítulo 55. Talvez tenha alguém entre nós que não tem muita facilidade no Velho Testamento, ou se você abrir a Bíblia no meio, você vai encontrar o livro de Salmos. Pode abrir no meio, você encontra Salmos. E aí você começa a ir para frente, depois de Salmo tem Provérbios, Eclesiastes,